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detalhes tão pequenos de nós dois são coisas muito grandes pra esquecer. E a toda hora vão estar presentes. Você vai ver. Não adianta nem tentar.

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Uma das coisas que eu mais gosto, no meu especial, é cantar e estar com convidados especiais, pessoas que eu admiro, pessoas que eu gosto de cantar com elas, gosto de estar realmente com essas pessoas. Esse cara, esse menino, ele é um menino, né? Toca sanfona, faz umas coisas incríveis, sabe? Canta bonito, entende? Ele tem um olhar meio assim, sabe? Michel Teló!

0: obrigado. Olha, eu falar para você, que emoção estar aqui novamente. Muito boa noite, que alegria. Me sinto honrado, cara. Estou realizando meu sonho pela segunda vez. Coisa boa.
1: Que maravilha, cara. Você sabe que eu sei que você também é da estrada, né?
0: Opa!
1: Da estrada. Quem é estrada, de um modo geral, é sempre um certo caminhão. Embora você, logicamente, faça todas essas viagens de jatinho, né? Mas... No fundo, eu sei que você é um caminhoneiro.
0: Vou te falar, companheiro.
1: Caminhoneiro de coração, né?
0: Minha carteira é de caminhão.
1: É mesmo? A minha também, viu?
0: É, rapaz. Na época que a gente tocava na banda, se o motorista cansasse, estava cansado,

0: rapaz. É coisa boa, rapaz.
1: Que pena que eu não conheci você quando gravei essa música, senão eu tinha chamado você para fazer essa sanfona.
0: Pelo amor de Deus, rapaz.
1: Pelo amor de Deus, o quê, bicho?
0: Tem uma historinha, rapaz, do tempo da batalha ainda, da humilde residência.
1: Essa letra é delicada da gente cantar junto, tem que ter alguém para a gente cantar, né? Porque eu não posso cantar essa letra para você, nem você para mim, porque né, não é legal.
0: Que é isso, rapaz?
1: Cara, não pode.
0: É, então, tá bom.
1: Tem duas moças que a produção sugeriu para estar do nosso lado, para a gente olhar para elas quando a gente canta.
0: Né? Tá bom. Não posso olhar para você?
1: De jeito nenhum, tá doido?
0: Tá bom.
1: Então vamos chamar a Tati Scarlett e a Natália Zanin, né?
2: Vai lá, rapaziada. Simbora.

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0: a turma cantando. Solta a voz, vamos junto, vai.
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0: Vou esperar você lá na minha humilde residência, mas para cantar umas modas e tomar uns vinhos.
1: Ah, tudo bem, vamos
0: Pode
1: tomar.
0: Pode ser?
1: Ah, tudo, tudo pintar, a gente toma.
0: Fechou. Beijo, turma. Obrigado, viu?
1: Tchau, meu irmão.

0: Ele é um dos mais brilhantes artistas do pop latino, sem dúvida alguma. Sua voz, seu repertório, tudo que ele canta, sua forma de cantar, realmente é fantástico. E eu tenho a honra, o privilégio de estar comigo aqui nesse show. Esse grande cara, esse grande artista e, além de tudo, uma grande pessoa. Alejandro Sanz!
1: Boa noite.
0: Ih, já está falando em português, né?
1: Um pouco.
0: Treinei o dia inteiro falando espanhol para falar com você e você chega aqui falando português.
1: Eu falo português.
0: Que maravilha.
1: É um prazer para mim
0: estar... Que honor.
1: É um prazer para mim estar aqui com você, com todos vocês. E um honor enorme poder cantar com você. Isso é um sonho, desde que sou menino, um sonho poder cantar com você.
0: Graças. Muchas gracias. Obrigado, Alejandro. Pero este honor es mío, no tuyo. ¿Sí? De estar contigo aquí y que tengas viajado, ¿eh?, de Miami para estar aquí con nosotros en este programa.
1: Por Natalia.
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0: é grande sempre, né, cara? É uma maravilha.
1: Te quero,
0: amigo. Oi, Alejandro. Sim, também, meu irmão. Agora te deixo cantando uma canção do seu disco novo. Com absoluta certeza será um grande sucesso, porque é uma música linda. Este é teu palco, teu cenário.
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Hoje em dia, gente, mais que antes, pra você pensar no que fala, no que faz, né? Porque tudo é criticado, né? Mas, fazer o quê, né? Mas há algum tempo eu fiz uma canção que faz um certo protesto.

0: 的。
1: Eu tenho um prazer muito especial agora de convidar uma cantora, uma musa da música brasileira. Tem uma voz incrível, maravilhosa. E, para mim, é uma alegria muito grande receber essa cantora incrível que é Zizi Posse.

0: Mas na sombra aqui o cabelo está legal, senhor.
1: Está ótimo.
0: É que tem uma luz aqui que eu vejo o cabelo aqui no chão.
1: Gente,
0: por isso que eu olho aqui no chão e ajeito o cabelo, sabe como é que é?
1: Caramba, você é uma figura mesmo, hein? Caramba, por que você falou isso? Agora eu vou ficar olhando o meu também.
0: O seu está perfeito, vai, imagina. O seu nasceu assim, né?
1: Quem
0: o meu rolou uma... Como é que é?
1: Uma modificação?
0: Não, uma progressiva.
1: Progressivamente.
0: Anteontem.
1: Arrasou. Figuraça.
0: Na Jovem Guarda a gente fazia touca de todo jeito, né?
1: Touca! Lembra disso? Virava para um lado, touca. Depois
0: passava
1: virava
0: até o cabelo com ferro elétrico. Quando apareceu a progressiva, eu falei, meu Deus do céu, por que que isso não foi na época da Jovem Guarda? Ah, que maravilha, Zizi, você aqui.
1: Eu também acho.
0: Ah, obrigado, meu
1: eu
0: amor.
1: Eu estou na adrenalina já faz semanas.
0: Eu também. Você sabe que foi uma emoção, é uma emoção muito grande cantar com você. Eu que sou apaixonado por tudo que você faz, pela sua voz, por sua forma de cantar.
1: Eu vou dormir mais um
0: mês. E quando você cantou italiano, realmente, aí você também mostrou um pouco mais de tudo aquilo que você sabe, né? Essa canção eu amo, sempre quis cantar essa canção. E quando convidei Zizi para participar do nosso especial, pensei imediatamente em cantar com ela essa canção. Não discordar de mim.

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0: Às vezes não basta ser linda, tem que ter também um talento lindo, tão quanto ela, né? Ela tem tudo isso. O Brasil é apaixonado por ela. E eu sou brasileiro, com certeza. Marina Rui Barbosa, venha cá.
1: Boa noite. Obrigada, Roberto.
0: Obrigado a você, Marininha.
1: Você não imagina como eu estou feliz.
0: Você não imagina como eu estou feliz.
1: Eu sempre sonhei com isso, mas nunca imaginei que fosse acontecer.
0: Eu também.

0: Marina.
1: Te amo, Roberto.
0: Também te amo, meu amor, viu?
1: E... Eu queria que esse momento se congelasse.
0: Ah, eu também, viu?
1: Tão lindo estar aqui com você.
0: Pra você também, meu amor.
1: Tão emocionada.
0: Ah, obrigado, meu amor, também
1: estou. Esse, com certeza, é um dos momentos mais importantes e mais especiais da minha vida.
0: Ah, meu amor, obrigado. Para mim também, viu? Mas você precisa me explicar algumas coisas.
1: O que você quiser.
0: Como é que fala com aquele gato lá, sem telefone, sem celular, sem nada, por telepatia? Como é essa onda aí?
1: É, tem que ter um pouquinho de prática, mas não é difícil, não.
0: Não, né?
1: Uhum.
0: Mas como é que eu vou conseguir fazer essa comunicação sem celular?
1: Você quer ajuda do gato?
0: Não, com gato não quero nada ajuda, não.
1: Minha ajuda posso... serve?
0: Com certeza.
1: Tô aqui.
0: Obrigado, Marininha, viu?
1: Obrigada a você.
0: Obrigado, meu amor.

0: Ian Marino. Fidelio.
1: A Jovem Guarda foi uma época maravilhosa da minha vida, talvez uma das mais maravilhosas da minha vida. E, além de tudo, além de maravilhosa no sentido artístico, foi quando eu ganhei meu filho, Roberto Carlos Braga II, né? Que depois ele mudou tudo e fez Dudu Braga, e maravilha, ele manda. E, naquela fase roqueiro, eu fiz algumas canções que hoje, Dudu, com a banda RC na Veia, bota, grava no seu disco. Né? Enfim. Eu não preciso dizer que Dudu Braga é meu grande ídolo. Né? Sem dúvida. E o orgulho que eu tenho de apresentar essa banda, o RC na Veia, no especial desse ano. Fernando Miata na guitarra, cadê? Tá aqui. Juninho Crispim no baixo. Alex Capela no vocal. E Dudu Braga na bateria. Roberto Carlos II.
2: Vamos fazer um rock and roll aí, bicho?
1: Manda ver.

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A verdadeira recuperação começa quando você se permite sentir, aprender e se reconstruir de dentro para fora.

Ninguém fica invicto o tempo todo. Se você conseguir se recuperar após uma derrota esmagadora e vencer novamente, um dia se tornará campeão.

Eu me machuco muito, mas me recupero tão facilmente que ninguém percebe quão mal eu estive. Eu fico por aqui. Volto na próxima ocasião aqui no canal desportivo da Rádio Moçambique. Abraços e beijinhos sem nunca ter o fim. Fui!

0: em toda a República de Moçambique, são precisamente 5 horas. Bom dia. Acompanhe já a seguir as notícias editadas e apresentadas por Adama Timba.
1: Saudações. Ferroviário da Beira marca o desmanchar da feira e evita a derrota em pleno caldeirão do Chivev. Os touros também estiveram a perder, mas Cadre salvou a honra do convento. Em Teto, Xingal desperdiçou um penalti. No duelo entre os ferroviários da Beira e de Nampula deste domingo, assistiu-se de tudo um pouco. Golos, 4 no total, expulsões e cenas de pugilato. Estevão colocou os achinenes em vantagem 2-1, mas Bernardo ainda teve cabeça para chegar ao empate 2 golos. Alívio para aquele Marcelino, pois o Ferroviário da Beira conserva a liderança do campeonato com 16 pontos.
2: Oh, 90 minutos perdemos 2 pontos em casa, mais uma vez. Vencer em casa não está fácil. Vínhamos já de um empate feito a Machaquena aqui em casa, portanto temos que tentar fazer melhor em casa. Sobretudo se nós queremos ter objetivos grandes, temos que todos fazer melhor. Eu não sei o que é que se passou com os jogadores hoje. Na primeira parte, sobretudo, tivemos muito apagados. Conseguimos acordar um bocadinho nos últimos 15 minutos e conseguimos marcar, mas não fiquei satisfeito com aquilo que nós fizemos durante a primeira parte. Podíamos ter feito melhor.
3: Dominámos a primeira parte, contra a corrente de jogo, o adversário fez 1-0, fomos atrás de prejuízo e conseguimos empatar. Na segunda parte, o adversário equilibrou, principalmente os primeiros 20-25 minutos, o adversário equilibrou, chegou a ter a supremacia de jogo, mas conseguimos fazer o segundo golo. E contra toda a expectativa, acabou existindo uma falta que não é correta, e a mesma falta acabou dando o gol de empate do adversário. Depois, obviamente, um jogo acabou sendo feio nesses últimos minutos. Tanto a minha equipa como a outra equipa acabaram não conseguindo segurar os nervos e acabamos tendo um jogo muito polêmico no fim, nos últimos 5 minutos. Mas o empate não nos satisfaz, porque tínhamos o jogo muito bem controlado. Além de controle, tivemos também um jogo bem dominado.
4: Rescaldo do jogo, Ferroviário da Beira 2, de Nampula também 2. Felipe Jorge, Beira.
1: Vamos então ao quadro de resultados dos jogos já realizados. Associação Desportiva de Vilanculo 0, Ferroviário de Maputo 0, Ferroviário de Lixinga 2, Costa do Sol 1, União Desportiva de Songo 1, Baía de Pemba 1, Ferroviário da Beira 2, Ferroviário de Nampula 2, Xingal de Tete 0, Associação Desportiva de Pemba 0 e Associação Desportiva de Vilanculo 1, Associação Black Bull 1. Fora de Moçambola está o Teste África de Chimoio. Neste domingo, os Fabris do Planalto venceram um importante troféu.
5: O Grupo Desportivo e Recreativo Teste África conquistou este domingo a Taça Moçambique Fase Provincial de Manica ao derrotar a Academia de Futebol de Chimoio por uma bola sem resposta na final da segunda maior prova futebolística do país. O jogo, realizado no campo municipal de Chimoio, foi marcado pelo equilíbrio e pela intensidade do princípio ao fim. O único golo do encontro surgiu na segunda parte, quando Mário Sinamunda aproveitou um erro da defensiva adversária para garantir o triunfo da formação Fabril. Depois de sofrer o golo, a Academia de Futebol de Chimoio intensificou a pressão em busca do empate, mas encontrou pela frente um inspirado guarda-redes Schumacher, que realizou intervenções decisivas e manteve a baliza inviolável até ao apito final. Na próxima etapa da Taça Moçambique, Teste África terá pela frente Planície de Mpadwe, enquanto a Academia de Futebol de Chimoio recebe Ferroviário da Beira.
1: Na segunda onda, o Machad consentiu a primeira derrota, caiu aos pés do 1º de maio, orientado por Manuel Casimiro.
6: O técnico do Machad, Lalace, reconhece o desaire do seu conjunto.
7: Primeiro foi uma derrota justa, por aquilo que nós jogamos, não porque não conseguimos jogar bem, cometemos erros, sofremos primeiro e tivemos a oportunidade de empatar o jogo numa grande penalidade, falhamos. E depois, segundo, cometemos um penalto, sofremos, ficou 2-0 e aí para frente foi mais difícil. E faz parte do futebol.
6: Pelo 1º de maio, o técnico Manuel Casimiro diz que o triunfo é fruto de uma estratégia.
8: Esta equipa de Majed tem vindo a escolher todas as sextas-feiras para fazer jogos. Como o jogo era nosso, dimos a associação para que marcasse esta partida para domingo. Sabíamos nós que eles não iam gostar desta nossa atitude e isso psicologicamente funcionou. E viemos aqui com toda a garra e determinação, com o objetivo único de ganhar esta partida. E eu acredito que o Deus fez a justiça, vencemos por 2 bolas, sem contestações, os jovens portaram-se muito bem. É verdade que a equipa do Majed também jogou, tentou o ar da sua graça. Infelizmente, os meus homens fisicamente é para esquecer. Ninguém ultrapassa esses homens quando tem objetivo.
6: Manuel Casimiro, técnico do 1º de maio, e a vitória do seu conjunto este domingo frente ao Majedo por 2 bolas sem resposta em jogo da 10ª jornada do Campeonato Nacional de Futebol da 2ª Divisão, fase da cidade de Maputo. Os militares continuam líderes da prova com 25 pontos, enquanto o 1º de maio é penúltimo classificado com 10 pontos.
1: Notícias do desporto desta segunda-feira. Bom dia.
0: Obrigada, Dom Matimbo. Bom dia e cuide-se. São 5 horas e 6 minutos. Renovamos os votos de uma linda manhã e ótima escuta onde quer que se encontre e com quem quer que esteja. Para os incomodados, vão os votos de rápidas melhoras.

Bom dia. É, já amanheceu. Chegou a segunda-feira. A tal segunda-feira. Cá estamos para despertá-lo e acompanhá-lo. Espero que tenha desfrutado do seu fim de semana, que tenha recobrado as energias e que inicia este dia e a semana laboral de bem com a vida e ligadinho a este canal dos campeões. Sou Jaimita Majaya, sua companheira de viagem até às 10. Espero bem que a nossa emissão chegue até si em perfeitas condições de audição e que seja do seu inteiro agrado. Dentro de instantes colocaremos à sua inteira disposição a nossa terminal telefónica e a central de mensagens para a nossa habitual viagem matinal. Precisamente teremos o flash noticioso, exceto o desportivo. Logo a seguir o programa do INSS. Às 8h10 teremos educação financeira. A revista de imprensa irá para o ar quando forem 8h30. Às 9 atualizaremos as notícias. O mundo desportivo irá para o ar às 9h30. E às 10 teremos mais um serviço noticioso. Estão lançados os dados. Bom dia, boa viagem. Obrigada pela preferência.

Música para acompanhá-lo onde quer que se encontre e com quem quer que esteja. Toque despertar que já amanheceu. É segunda-feira, chegou a segunda-feira. Fim de semana passado. Toque acordar, toque despertar para a vida. Toque produzir.

0: jogos realizados este domingo tiveram os seguintes desfechos: Xingal 0, Associação Desportiva de Pemba 0, ADV 1, Black Bulls 1, Ferroviário de Beira 2, Ferroviário de Nampula 2. Hoje teremos os encontros Ferroviário de Lixinga, Black Bulls e Liga Desportiva de Sofala, Ferroviário de Nacala. Mundial 2026, África a fazer história. Pela primeira vez com 9 seleções nos 16 avos. Esta fase agora somente com 8 em cena, após a eliminação da África do Sul ante o Canadá por 0-1. Sul-africanos de malas aviadas de volta a casa. Olhos agora postos nas restantes 8 seleções africanas. Toque despertar, toque despertar. 82-34-93 é o número que está à sua inteira disposição. Se preferir, pode ligar para 82-31-05-766. Pode enviar a sua mensagem para o WhatsApp 85-20-25-93-1. Bom dia para si. Obrigada pela preferência. Show Preguiça. Alô, bom dia.
1: Bom dia, mano.
0: Tudo bem consigo?
1: Tudo bem, graças a Deus. Você desse lado, mano.
0: Não podia estar melhor. E a quem pertence a voz?
1: Para falar com a Ivana, está aqui de China.
0: Chutei.
1: Ah, bom, primeiro é dar-me parabéns ao meu ferroviário de Lixinga, que venceu o jogo da sexta-feira diante do Costa do Sol. E para o Mundial, dar muita força às 8 seleções africanas que ainda mantêm-se lá. Então, dar muita força. Bom, que façam bons jogos e para que qualifiquem para outra fase. E é tudo, Ana Jamita. Continuação de um bom trabalho aí. Estamos juntos.
0: Obrigada, Isana. Abraço aí. Bom dia, boa semana e continuação de ótima escuta.
1: Muito obrigado, Ana Jamita.
0: Toca acordar, toca acordar. Show Preguiça. Olá, bom dia.
2: Bom dia, mano.
0: Tudo bem consigo?

0: jogo de Natala. Se vamos empatar ou vamos vencer.
1: Ok, eu ganhei a juiz.
0: Para Mana Gemita, bom trabalho, boa segunda-feira, estamos juntos.
1: Obrigada, minha querida. Beijinhos aí, cuide-se. Continuação de ótima escuta.
0: Obrigada.

0: Vamos lá acordar. Alô, bom dia.
1: Bom dia, irmão.
0: Tudo bem consigo?
1: Tudo, irmão, senhora.
0: Não podia estar melhor. E quem pertence a voz?
1: Pastor Manzai.
0: A falar de onde?
1: Barra de Deus.
0: Chutei.
1: Pronto, hoje é o dia do meu coração ficar seco, né? Lá em Xingala. Mas aqui está lá. Está muita força aos miúdos, muita força ao treinador para cuidar. E pronto, o Mundial já começou o mata-mata. E pronto, minha irmã, bom trabalho, bom regresso a casa. E todos de A a Z, os ouvintes. Tchau, tchau.
0: Tchau, tchau. Sucessos para si. Bom dia. Cuide-se. Continuação de ótima escuta.
1: Muito obrigado.

0: 5h24, vamos lá saber quem está do outro lado da linha. Alô, bom dia.
1: Bom dia, meu amigo.
0: Tudo bem consigo?
1: Tô bem, não sei se é nada.
0: Não podia estar melhor. Seu nome, fala um bocado mais alto e para o micro. Um bocado mais alto e para o micro, o almoço. Chutei. Obrigado, almoço, até lá. Sucessos para si, bom dia, boa semana e continuação de ótima escuta.
1: Obrigado,
0: até lá, almoço. 5h25. Toca acordar, toca acordar.

Está difícil, bem difícil, mas é necessário. Toca acordar, toca abanar o esqueleto, toca produzir. Chuta essa preguiça.

0: telefone toca e nós atendemos. Está lá, bom dia.
1: Bom dia, Panamica.
0: Tudo bem consigo?
1: Não vou deixar minha irmã.
0: Bom saber. A quem pertence a voz?
1: O mais novo, dermos de Porto Abril, de Enxuque, Manica.
0: Chuta.
1: Sim, mano. É, já vocês, dessa jornada, foram todos debates. Todos dividiram um ponto, não tem como não desse, eu estou em casa, com o de tema. As coisas foram assim, não tem como, são três resultados. Para ficar só, é bom que isso para casa, não tem como, são coisas de jogos. As coisas estão iniciadas, muitas equipas vão começar a arrumar as mãos. Manamita, um tração de um bom trabalho, uma boa segunda-feira a todos os ouvintes que estão neste momento conectados com o Elevo de Esforço, a escutar essa voz de Manamita, de mais novo, desejamos uma boa segunda-feira, uma boa semana elaborada de trabalho. Estamos juntos, até a próxima oportunidade.
0: Obrigada, bom dia para si, boa semana e continuação de ótima escuta.
1: Obrigadinho.

0: Alô, bom dia.
1: Bom dia, Manajamita.
0: Tudo bem consigo, Laura?
1: Tudo, não sei se eu lado, Manajamita.
0: Não podia estar melhor. Chutei.
1: Dá força ao meu Machaquém para o jogo de mais logo e vença o jogo. E para o Mundial, chegou a fase de mata-mata, aos 14, já foi eliminado. E para outros que ficaram, boa sorte. E tudo, Mana Jamita, bom trabalho para ti.
0: Obrigada, querida. Bom dia para si, boa semana. Cuide-se e continuação de ótima escuta.
1: Sabe, Mana Jamita?
0: Sim.
1: Meu filho,
0: você
1: deve me chamar de Lanterna Vermelha. Lanterna Vermelha.
0: É assim que vou passar a chamá-las, está bem?
1: Eu digo para ele, essa lanterna um dia vai acender. É tudo, mas é um trabalho.
0: Beijinhos para ele. Diga para ele que estou com eles, está bem?
1: Tchau.

abraço especial para você que hoje sobe mais um degrau na escada da vida. Parabéns. Longa vida para si, repleta de paz, amor, saúde e prosperidade. Para os incomodados vão os nossos votos de rápidas melhoras, na esperança de que voltem logo ao convívio familiar.

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4: 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Esta é a sua melhor companhia radiofónica. 82-34-93. Se preferir, 82-31-05-766. À sua inteira disposição para esta viagem matinal. Tem igualmente à disposição a nossa central de mensagens. É o WhatsApp 85-20-25-93-1. Bom dia, Mana Jaimita. Bom dia. Aqui Babucho José conforme a partir da cidade de Tete. Vou dar força a UDS. Abraços vão para o Xano Elias, o Sene Fombe, Saidone, Único Amcid, Givaldo Daniel Pequenino, Titus Madanta, Manuel Madanta, Camané, Foguete, de Cabo Delgado e outros. Abraço para si também, campeão. Bom dia, boa semana e continuação de ótima escuta. O WhatsApp é somente para mandar mensagem, campeão. Ligue para 82-31-05-766 ou 82-34-93. Não insista em ligar para o WhatsApp, está bem? Um abraço aí. Com a mensagem do Castigo Augusto Manhissa, escreveu: saúde a todos os campeões, em especial a Mana Jaimita Majai. Obrigada. Desejo aos meus filhos Guguto, André, Mãezinha, Fauna, Ivone e Mimi, ao meu Machacana, muita força. Toca acordar, toca acordar. Chuta aí essa preguiça. Bom dia, RM Desporto. Bom dia, sou Jacinto. Estou ligado a partir de Inhambana. Passei só para desejar o ferroviário. Parabéns até na quarta-feira. Para Mana JM, tenha um bom trabalho. Cuide-se. Obrigada, campeão. Bom trabalho para si também. Bom dia, boa semana e continuação de ótima escuta. 5h38. Toca acordar, toca acordar que já amanheceu. Chuta essa preguiça, toca produzir. Moçambola 2026 na ordem do dia. Oitava e nona jornadas em destaque.

Mundial 2026, África do Sul e Canadá inauguraram a fase dos 16avos de final na noite deste domingo, naquela que era a estreia numa fase a eliminar por parte de ambas as equipas, com os co-anfitriões a vencerem no suar do apito.

0: Ricardo Sul regressa a casa. Estão 8 seleções africanas nos 16 avos. São 5h40. Vamos lá saber quem está do outro lado da linha. Alô, bom dia.
1: Olá, muito bom dia.
0: Tudo bem consigo, Vilancolos?
1: Estou muito bem. Melhor agora falando com a Managem.
0: Oba! Oba! Bom saber. Chute aí.
1: Meu primeiro remate vai para o Moçambola. Eu sou Costa Sol. Meu Costa Sol não está conseguindo fazer pontos fora de casa. Tem 2 pontos possíveis. Só conseguimos 1 ponto. É pouco para nós, Costa Sol. Mas dou muita força para que os próximos jogos fora e em casa consiga pontuar. Para o Mundial, boa sorte às equipes africanas, às seleções africanas que lá ainda se encontram. Para a minha Argentina, a minha França, boa sorte. Parabenizar a minha filha, Maggie, que hoje completa mais 1 ano de vida. Estou no comboio, a caminho do trabalho. A minha família, que encontra um bom trabalho, até a gente.
0: Obrigada, Vilancolos. Até lá. Sucessos para si, campeão. Bom dia, bom trabalho. Beijinhos para sua filhota. Tudo de bom para ela. É só informar que hoje o almoço será lá na sua casa.
1: Fim de semana.
0: Ah, está certo. Estaremos lá.
1: Muito obrigado.
0: Cuide-se.

0: Música para sacudi-lo nesta manhã do primeiro dia útil da semana. Para levar até si boa disposição para que possa iniciar o dia e a semana laboral de bem com a vida e ligadinho a este canal dos campeões. Esta é a sua melhor companhia radiofónica há 23 anos. Toca acordar, toca acordar. Toca chutar essa preguiça. 82 34 93 é um número que continua à sua inteira disposição. Ou, se preferir, pode ligar para 82 31 05 766. Igualmente à disposição o WhatsApp para que possa enviar a sua mensagem. 85 20 25 931. Está lá, bom dia.
1: É, pastor Gabriel, bom dia.
0: Tudo bem consigo, como foi disse?
1: Ah, estou bem, já acordei.
0: Maravilha.
1: De uma maneira aqui. Ah, estou vendo que não estou mais aqui. Tenho que continuar a lutar por mim.
0: Não está fácil.
1: Não está fácil. Depois faz com que o coração às vezes dói. É lutar como tem novo treinador. Vamos ver se onde nós vamos. Vamos estar embora. É. Quer medo?
0: Sim. Obrigada, Mufundis. Um abraço aí. Bom dia, boa semana. Cuide-se e continuação de ótima escuta.
1: Muito obrigado.

0: Está lá, bom dia.
1: Ora, viva, manamita.
0: Tudo bem consigo?
1: Não podia estar melhor, mana.
0: Bom saber. A quem pertence a voz?
1: Único, a Missides, a partir da cidade de Tete.
0: Chuta.
1: Obrigado pelo passe, mana. Ah, parabéns, Gana. E não esquecer também, para o Moçambola. É, foi uma jornada de embate. Os avançados do Xingal de Tete ainda estão de férias. Não quero marcar. Cada vez mais estamos a afundar. Mais forte. Para Manamita, bom trabalho. Aquele abraço. Muito bom dia. Estamos juntos.
0: Obrigada, campeão. Abraço aí, bom dia, boa semana e continuação de ótima escuta.
1: Obrigada, mano.

0: Alô, bom dia. Ouvinte, a linha, bom dia.
1: Bom dia, como vai?
0: É, obrigado, e desse lado?
1: Boa, estou com cheiro.
0: Maravilha. É quem pertence a sua voz?
1: É lá de Salvador.
0: A falar de onde?
1: Chila.
0: Chuta aí, campeão.
1: Não, mira, automaticamente não gostei do quê? Da sua apresentação da rádio.
0: Não percebi?
1: Gostei da sua apresentação da rádio.
0: Oba, obrigada, bom saber.
1: Deixa.
0: Muito bem. É tudo?
1: É tudo, é tudo.
0: Olha, foi um prazer conversar. Sim? Sim?
1: Queria mandar um abraço para o meu irmão que se encontra agora em Maputo, meu filho, o Bordo, a minha mãe Fernanda, o pai Bomba e a todos que estão a visitar neste momento.
0: Muito bem. É tudo?
1: É tudo, é tudo.
0: Foi um prazer ouvi-lo, campeão. Ligue mais vezes.
1: Obrigado.
0: Cuide-se e continuação de ótima escuta.
1: Obrigado.
0: Estamos a 9 minutos das 6. Diga show preguiça. Chuta para bem longe essa preguiça. Toca despertar para a vida.

0: bom balanço no seu despertar matinal neste que é o primeiro dia útil da semana. Bom dia, mana da voz de ouro da RMD. Bom dia, bom trabalho, obrigada. Não se identificou este campeão. Obrigada pela atenção. Bom dia para si, boa semana, cuide-se. Continuação de ótima escuta. Bom dia, mana da voz de ouro. Mando cumprimentos para todos os ouvintes da RMD. Bom trabalho, força machacana. Esta é do pastor Majaia dos Impetos. Um bom dia para si, campeão. Sucessos e continuação de ótima escuta. Bom dia, mana JM. Bom dia. Sou António Temba da Tavira. Venho saudar a minha rainha Maia e os meus filhos e também o meu ferroviário de Maputo. Sucessos, campeão. Feliz segunda-feira. Boa semana e continuação de ótima escuta. Bom dia, mana JM. Bom dia. Sou Jace Enoque de Tete, bairro Mpadue. Saudações para mana Jaimita e força. Obrigada. Força para a minha equipa Planície de Mpado. Espero que bata o Teste África no dia 4. Força aí, campeão. Sucessos. Bom dia, boa semana e continuação de ótima escuta. Está lá, bom dia.
1: Muito bom dia, mana.
0: Tudo bem consigo?
1: Estou bem. Não sei, mana, como está nos estúdios do RMD.
0: Não podia estar melhor. E a quem pertence a voz?
1: Foguete, Zona Norte, de Cabo Delgado, mana.
0: Chuta.
1: Mana, dar muita força às equipes africanas que façam de tudo e consigam passar. Porque o que ficou agora é muito complicado. Perdeu para casa. Para Moçambola, muitos empataram, muita equipa empataram. O único gol que tivemos, gol foi lá em Lixinga, que Costa do Sul perdeu com o Cerveto em Lixinga, mas o restante do jogo estava sempre empate. Boa sorte os que vão jogar hoje. Para a mana, continuação de um bom trabalho, estamos juntos. Muito obrigado, mano.
0: Obrigada, campeão. Sucessos para si. Bom dia, boa semana, cuide-se e continuação de ótima escuta.

0: Estão lá, bom dia.
1: Bom dia, Maravilha.
0: Tudo bem consigo?
1: Tudo bem, no seu lado, Maravilha.
0: Não podia estar melhor. Com quem tenho o prazer de conversar?
1: Pobre da Jardim Mar.
0: Chuta, pobre.
1: Bom amigo. Quem é verdadeira? E a Nossa Senhora, todas as equipas que mataram. E nós, bons meninos,
0: nós estamos bem no Muito bem, pobre. É tudo?
1: É tudo, tudo, tudo.
0: Abraço aí. Tudo de bom para si. Cuide-se. Continuação de ótima escuta.
1: Obrigado.

0: Hello, bom dia.
1: Muito bom dia, mano.
0: Tudo bem consigo?
1: Melhor agora falar com o mano.
0: Oba, bom saber. E quem pertence a voz?
1: A voz pertence ao Xano Dias, a partir do programa de Simone.
0: Chuta.
1: Se semana lamentar a derrota e não gostar de sol na sexta-feira, e as pessoas esperamos dia 4 e 5, aqui em Simone, vamos ver o que vai dar para que está. É tudo mal. Dá pontos aos anos de árvore.
0: Abraço aí, sucessos para si. Cuide-se e continuação de ótima escuta.
1: Tchau.
0: Tchau, tchau. O relógio marca e a rádio anuncia. São 6 horas em todo o território nacional.
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0: 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Vamos lá saber o que é que o tempo nos reserva para esta que é a última segunda-feira do mês. E para tal, juntamos a antena o meteorologista António Massango. Bom dia.
5: Bom dia, estimados ouvintes da Rádio Moçambique. Previsão de hoje, dia 29 de junho de 2026. Para a zona norte e centro do país, prevê-se céu pouco nublado, localmente muito nublado na faixa costeira da província de Sofala, onde se espera a ocorrência de chuvas fracas ou chuviscos, neblinas ou nevoeiros matinais. Vento de sueste a nordeste, fraco a moderado. E para a zona sul do país, prevê-se céu pouco nublado a limpo, neblinas e nevoeiros locais. Vento de sueste a nordeste, fraco a moderado. E temperaturas máximas previstas em graus Celsius. Indica para Maputo e Tete, 31, Xai-Xai e Pemba, 30, Beira e Nampula, 29, Quelimane, 28, Vilanculo, 27, Chimoio e Inhambane, 25. E, finalmente, a cidade de Lixinga, com 24 graus Celsius. E é tudo quanto à previsão do estado do tempo para o dia de hoje. E bom dia, até à próxima.
0: Bom dia para si também e continuação de bom trabalho. Cuide-se. Traz informação meteorológica com António Massango. Um abraço especial e ótima escuta num dia em que encerra a 8ª jornada do Moçambola com o embate entre a Liga Desportiva de Sofala e o Ferroviário de Nacala. Os jogos já realizados tiveram os seguintes desfechos: ADV 0, Ferroviário de Maputo 0, Ferroviário de Lixinga 2, Costa do Sol 1, União Desportiva de Songo 1, Baía de Pemba 1, Ferroviário da Beira 2, Ferroviário de Nampula 2, Xingala 0, Associação Desportiva de Pemba 0 e a Associação Desportiva de Vilanculo 1, Black Bulls 1.

jogos para além dessa Liga Desportiva de Sofala Ferroviário de Nacala. Da oitava ronda, teremos um encontro entre o Ferroviário de Lixinga e Black Bulls da nona. Amanhã teremos Liga Desportiva de Sofala Ferroviário de Nampula. Para quarta-feira estão reservadas as partidas Xingal, Bahia de Pemba, Ferroviário da Beira, Ferroviário de Nacala e UDEAS, Associação Desportiva de Pemba.

Sabe que as 16 seleções que não conseguiram passar da fase de grupos do Mundial de 2026 receberão um prémio monetário significativo, apesar da eliminação precoce. A FIFA garantiu que todas as 48 nações participantes serão compensadas financeiramente. Pois é, o Mundial entrou ontem na fase a eliminar, onde apenas a vitória interessa. O novo formato da competição, com 48 equipas, apura para os 16 avos de final os dois primeiros classificados de cada um dos 12 grupos, juntamente com os 8 melhores terceiros classificados. As restantes 16 seleções já se despediram do torneio, assim como a África do Sul, nos 16. Para esta edição, a FIFA estabeleceu um prémio monetário total de 653 milhões de euros, um valor consideravelmente superior aos 386 milhões distribuídos no Qatar em 2022. Cada uma das 48 seleções qualificadas recebe uma verba fixa de cerca de 9 milhões de euros pela participação, acrescida de aproximadamente 2,1 milhões de euros para cobrir as despesas de preparação. A este montante fixo soma-se um prémio variável que aumenta consoante o desempenho de cada equipa na competição. Assim, mesmo as nações que não avançaram para a fase seguinte têm garantido um retorno financeiro pela sua presença no torneio. Entre as equipas que já terminaram a sua participação, contam-se algumas surpresas e desilusões. A Turquia, apontada como uma possível candidata a surpreender, não correspondeu às expectativas e foi eliminada do grupo D. O Uruguai, entre polêmica, também se despediu do Mundial na fase de grupos, sendo a maior desilusão da prova. No grupo A, a Chequia, que somou apenas um ponto, e a Coreia do Sul ficaram pelo caminho. Já no grupo B, o Qatar não conseguiu superar um grupo difícil, enquanto no grupo C foram a Escócia e o Haiti a dizer adeus. Curaçao, estreante em Mundiais, despediu-se no grupo E, mas não sem antes conquistar um ponto histórico frente ao Equador. A Tunísia foi eliminada no grupo F e no grupo G foram a Nova Zelândia e o Irão a ficar de fora, ambos sem vitórias. Por fim, no grupo H, a Arábia Saudita e o já referido Uruguai também não conseguiram apuramento para a fase a eliminar.

Música para abrilhantar esta manhã do primeiro dia útil da semana. Deixe-me só recordá-lo que a nossa central de mensagens continua à sua inteira disposição. É o WhatsApp 85 20 25 93 1.

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Feliz segunda-feira. Obrigada pela preferência. Acabanar o esqueleto.

deixe-me espreitar a nossa central de mensagens. Bom dia, RMD. Saúdo a família Ed, Lola, Nilza, Cossa e a todos os amigos da RMD. Bom início de semana. Mana JM, bom trabalho. Sou o Zildo. Obrigada pela atenção, Zildo. Abraço aí, campeão. É de Bilene este campeão. Sucessos para si, tudo de bom e continuação de ótima escuta. Bom dia, bom dia. Quero saudar os meus amigos Panganane, Rossi Martinho, Babucho, Givaldo, Amicides, Joaquim, Isana, António Raiva, Laura, Isabela Abreu, Carlos, Luís Malhate. Estou a pedir ao mano Isana para me ligar. Sou Rosa Bia. Abraço, querida. Sucessos e continuação de ótima escuta. Cuide-se. Bom dia, mana Jaimita. Bom dia. Como está de saúde? Não podia estar melhor. Obrigada. Aqui, origem jantar, a partir de Tengera, localidade de Massangano, no posto Mandiã. Força, Kylian Mbappé e Dembélé. Mando um grande abraço para os meus filhos, Noémia, Paiva, Arão, Lucena, Benção, Benício, Dânia, Anifa, Chipande, Amostra, Sedéria, Domina e o meu neto Vanilda. Mais força para os brasileiros Vinícius Júnior e Neymar. Força aí, campeão. Bom dia para si, sucessos e continuação de ótima escuta. 85 20 25 93 1. O WhatsApp que continua à sua inteira disposição.

Bom dia, Jotayama. Bom dia. Passei só para saudar a minha esposa, Mércia, e toda a família Langa. E lamentar o Costa do Sol, que está sempre a perder. Não estamos a gostar. Para ti, Manamita, continuação de uma chuva de bênçãos em todos os seus trabalhos. Oba, obrigada. Mas também a senhora e o Castro Jorge, peço para me revelar o segredo dessas vozes maravilhosas. É segredo. Tenha tudo de bom. Obrigada. Continuação de bom trabalho e boa viagem de regresso a casa.

Cuide-se e continuação de ótima escuta. Bom dia, mana Jaimita. Como está? Bom dia. Não podia estar melhor. Venho por este meio saudar todos os campeões de A a Z e dar muita força ao meu Xingala. Não conseguimos ganhar ontem. Ganhei juízo. Acontece. Esta é da Isabel Abreu a partir da cidade de Tete. É a juizada, não é? Abraço aí, querida. Bom dia, boa semana. Cuide-se e continuação de ótima escuta. 6h27. Toca dançar.

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já sabe que aqui o desporto e a música caminham sempre de mãos bem dadas. São 6h40. Obrigada pela boleia.

Estamos a 14 minutos das 7, altura em que teremos o desportivo que leva hoje a assinatura de Albino Muyembo. Volto a espreitar a central de mensagens. Bom dia, Manamita, tudo bem? Bom dia, não podia estar melhor. Eu não estou bem, ulalá. O meu canário teve todos os empates e acho que... Melhor, os meus canários tiveram todos empates e acho que um deles já está despromovido. Saúdo todos os campeões de A a Z. Para Manamita, bom trabalho. Esta é do Sebastião Ruia de Tete. Força aí, campeão. Bom dia para si, boa semana e continuação de ótima escuta. Bom dia, mana da Voz de Ouro. Bom dia. Venho por este meio saudar todos os ouvintes da Rádio Desporto e a toda a família locomotiva da capital. Saudações extensivas aos meus filhos Wilson, Keianit, creio que seja isso, e Keila. Os dois são gêmeos. Por sinal, mana Jamita. Mana Jamita, tenha uma excelente segunda-feira e continue a brindar-nos com essa tua voz de ouro. E ao chegar a casa, não te esqueças de dar um forte abraço a Daniela e ao Robertinho. Com muito gosto. Esta é do Nelson Machado a partir de Bobole. Obrigada pela atenção, campeão. Abraço aí, bom dia, boa semana. Cuide-se e continuação de ótima escuta. A paz, irmã Jamita. A paz. Saudações vão para todos os ouvintes da rádio, em especial os pastores Majaia e Gabriel. Também para o A15, para ti, irmã, boa semana e bom trabalho. Cuide-se. Obrigada. Esta é do Boaventura de Congolote. Abraço, campeão. Bom dia para si, sucessos e continuação de ótima escuta. 6h47. Boa viagem.

0: Quer dizer, antes de julgar os outros, julga-se constantemente a si mesmo. Estamos a 4 minutos das 7. Obrigada pela boleia.
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0: São 7:01. Renovamos os votos de um bom dia e ótima escuta onde quer que se encontre e com quem quer que esteja. Para os incomodados, vão os nossos votos de rápidas melhoras, na esperança de que voltem logo ao convívio familiar. Um abraço muito especial para você que hoje sobe mais um degrau na escada da vida. Vamos ao desportivo que leva esta manhã a assinatura de Albino Muyambo. Bom dia.
1: Bom dia, Jamita Mazaia. Bom dia, caro ouvinte. Num jogo de emoções fortes no caldeirão de Chivev, o Farvé da Beira conservou a liderança do campeonato com 16 pontos ao empatar a duas bolas com o Farvé de Nampula em desafio da 8ª jornada do Moçambola 2026. O repórter Felipe Jorge assistiu à partida.
2: No final do encontro, os técnicos dos dois conjuntos reconheceram que o empate espelha o equilíbrio do jogo, embora tenham lamentado as oportunidades desperdiçadas que poderiam ter feito a diferença. As palavras são de Aquil Marcelino, do Ferro Verde da Beira, e Nassir Armando, de Nampula.
3: Oh, 90 minutos perdemos dois pontos em casa, mais uma vez. Vencer em casa não está fácil. Vínhamos já de um empate feito a uma chequena aqui em casa, portanto temos que tentar fazer melhor em casa. Sobretudo se nós queremos ter objetivos grandes. Temos que todos fazer melhor. Eu não sei o que é que se passou com os jogadores hoje. Na primeira parte, sobretudo, tivemos muito apagados, muito apagados. Conseguimos acordar um bocadinho nos últimos 15 minutos e conseguimos marcar, mas não fiquei satisfeito com aquilo que nós fizemos durante a primeira parte. Podíamos ter feito melhor.
4: Dominámos a primeira parte, contra a corrente de jogo, o adversário fez 1-0, fomos atrás do prejuízo e conseguimos empatar. Na segunda parte, o adversário equilibrou, principalmente os primeiros 20, 25 minutos, o adversário equilibrou, chegou a ter a supremacia de jogo, mas conseguimos fazer o segundo gol. E contra toda a expectativa, acabou existindo uma falta que não é, contra nós não é correta. E a mesma falta acabou dando o gol de empate do adversário. Depois, obviamente, um jogo acabou sendo feio nesses últimos minutos. Tanto a minha equipa como a outra equipa acabaram não conseguindo segurar os nervos e acabamos tendo um jogo muito polêmico, não vi em últimos 5 minutos. Mas o empate não nos satisfaz porque tínhamos o jogo muito bem controlado. Além de controle, tivemos também um jogo bem dominado.
2: Rescaldo do jogo, Ferro Verde da Beira 2, de Nampula também 2. Felipe Jorge, Beira.
1: Na Machixa, a Associação Desportiva de Vilanculo e a Associação Black Bulls não foram além de um empate a uma bola. Os vilanculenses marcaram primeiro, jornalista Efraim Mastel.
5: A equipa da casa entrou melhor na partida e chegou ao intervalo com vantagem de um golo, anotado por Mário. No reatamento, a Black Bulls reagiu e, num lance de bola parada, Cadre restabeleceu a igualdade. Até o apito final, a partida manteve um nível de intensidade elevado, mas o marcador não voltou a sofrer alteração. Nelson Santos, treinador principal da Associação Black Bulls, felicita a sua equipa pelo empate obtido na Machixe.
6: Conseguimos chegar com mérito ao gol, foi uma bola parada. Continuamos com muitas dificuldades na finalização, no último terço. Há muitas equipas que vão perder pontos aqui. Nós queríamos chegar aqui e levar 3 pontos. Falhamos o objetivo, que era levar 3, mas levamos 1 ponto. Não estamos satisfeitos, mas temos que estar felizes porque sabemos a dificuldade e a complexidade que é jogar contra a ADV no campo deles.
5: Do lado da Associação Desportiva de Vilanculo, o treinador adjunto, Artur Romão, ou simplesmente Arturito, valoriza o esforço dos seus pupilos, apesar do resultado agredou-se.
7: Não soubemos nos posicionar. Devíamos estar bem enquadrados com a baliza. Amanhã só dar parabéns ao grupo de trabalho. Combatou-se bem na primeira parte. E saímos com um golo e bola parada, acabamos sofrendo. E houve atitude, não é? Esse empate acaba valorizando o esforço que os miúdos puderam ter nesse momento. Estava bem conseguindo assegurar esse 1 pontinho. Antes vale 1 ponto e 2 vão ali para ele.
5: Rescaldo do jogo terminado com empate é uma bola entre a Associação Desportiva de Vilanculo e a Associação Black Bulls na Machixe, referente à 9ª jornada do Moçambola 2026, marcado por uma arbitragem questionável de Dick Muxanga e seus pares. Riem Desporto e Efraim Macitela.
1: Num domingo de empates em Moatize, o Xingalo de Tete não foi para além do nulo com a Associação Desportiva de Pemba, Momad Rafik.
8: O treinador adjunto do Clube de Desporto de Xingalo de Tete, Hipólito Senet, inconformado com a divisão de pontos, disse que a equipa foi perdulária.
9: Não quisemos ganhar, simplesmente não quisemos ganhar, porque tivemos a melhor oportunidade, que foi um penalti. Executámos muito mal e quando é assim paga-se caro. E estamos a pagar caro a fatura. porque podíamos ter saído daqui com um bom resultado num jogo que, para mim, teve uma primeira parte, os primeiros 15 minutos um pouco apática, as duas equipas entraram apáticas, mas depois fomos crescendo gradualmente e começamos a tivemos controle de jogo.
8: Do lado contrário, o técnico da Associação Desportiva de Pemba, Vítor Mayamba, visivelmente satisfeito, disse que valeu pelo empate fora de portas.
10: Mas aqui é um ponto precioso, estamos felizes num campo difícil, porque acho que a qualidade da relva não é das melhores. Estamos felizes, porque estava todo mundo esperançoso que seria o regresso de Xingala às vitórias, jogando em casa.
8: Momentos do jogo, Xingala 0, Associação Desportiva de Pemba 0. Com este desfecho, Xingala passa a somar 3 pontos em 11º e antepenúltimo lugar. Associação Desportiva de Pemba soma 7 pontos e passa para a 9ª posição, numa prova liderada pelo Clube Farol da Beira, a partir da cidade mineira de Matiz, em Tate, Momad Rafique.
1: Recapitulamos os resultados de jogos já realizados desta 8ª jornada. Associação Desportiva de Vilanculo 0, Ferva de Maputo 0, Ferva de Lixinga 2, Costa de Sol 1, União Desportiva de Songo 1, Bahia de Pemba 1, Ferva da Beira 2, Ferva de Nampula 2, Xingala de Tete 0, Associação Desportiva de Pemba 0 e Associação Desportiva de Vilanculo 1, Associação Black Bulls de Maputo 1. A jornada conclui-se hoje com a partida entre a Liga Desportiva de Sofala e o Ferva de Nacala no Caldeirão do Chiveve. Planície de Pádua, Teste África de Chimoio, é o jogo de destaque dos 16 avos de final da Taça de Moçambique a nível da Zona Centro. Manuel Cardoso.
11: O Planície de Pádua volta a cruzar o caminho de Teste África do Chimoio nos 16 avos da fase regional Centro Taça de Moçambique em Futebol, edição 2026. Quis o destino que o Planície de Pádua voltasse a cruzar caminho com os Fabris de Manica, para a preocupação do presidente do Planície de Pádua, Caetano Fontade, que reagia ao sorteio desta fase para a Taça de Moçambique em futebol. Aliás, vai ser a reedição de 2025, que Fontade não quer recordar, já que foi eliminado por esta equipa por uma bola a zero. Longe das surpresas, o presidente do Planície de Pádua diz que não vai ser fácil sobreviver no complicado e ruidoso relevado da Sualpo para uma equipa que goza de apoio dos seus adeptos. Mesmo assim, Caetano Fontade diz que não vai a Sualpo desarmado.
12: Teste África está sempre no nosso caminho, né? Mais uma vez vamos ter que enfrentar o Teste África.
13: O Teste África jogar em casa vai fazer diferença?
12: Sim, vai fazer diferença, porque estamos a falar de um dos colossos com uma massa associativa que dá aquela pressão. Mas pronto, nós estamos também nessa fase, queremos mostrar também que temos alguma coisa a dizer.
13: Jogo difícil.
12: Super difícil, é jogo de mata ou morre. E vamos nos preparar para ver se podemos conseguir passar para outra fase.
11: Para ele, sendo para o início de Pádua, Caetano Fontana, de A Vida Difícil, que terá para transpor a grita equipa do Teste África do Chimoio. O jogo Teste África do Chimoio, para o início de Pádua, que conta para os 16 avos da fase regional da Taça de Moçambique em futebol, está marcado para o próximo dia 4 de julho deste 2026, para o relevado da Sualpo em Chimoio. A contar para a mesma ronda, e já em 2025, o Planície de Pádua perdera com o Teste África do Chimoio por uma bola a zero. Arriama de Esporto, Sinal de Tete, Manuel Cardoso.
1: No Mundial da FIFA 2026, a África do Sul foi eliminada nos 16 avos de final do certame pelo Canadá. Ao cair do pano, o gol de Stefano Eustáquio retirou os Bafana Bafana da competição. Hoje jogam Brasil e Japão às 19 horas de Moçambique e Alemanha-Paraguai quando forem 22 horas e 30 minutos. Às 3 horas da madrugada de amanhã, Países Baixos-Marrocos e às 19 horas de amanhã, Costa do Marfim-Noruega. Foi o Desportivo, bom dia.
0: Obrigada, Albino Mayambo. São 7h10. Boa viagem. Renovamos os votos de um bom dia e ótima escuta onde quer que se encontre e com quem quer que esteja. Já a seguir, o programa do INSS.
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0: Ora viva, cá estamos para mais uma edição do O Meu Direito à Segurança Social, um programa do Instituto Nacional de Segurança Social em parceria com a Rádio Moçambique. Eu sou a Rosa Freitas, a sonorização é de Estevão Mucavel e Driss Mujahid está na produção. O estabelecimento hospitalar que receber o trabalhador ou o seu dependente, estando internado naquele mesmo local, beneficia do subsídio por internamento hospitalar. Esse é o nosso tema para o presente encontro. Joar Gairate é técnico de segurança social. Bem-vindo.
1: Muito obrigado.
0: Subsídio por internamento hospitalar. O que é?
1: O subsídio de internamento hospitalar é um subsídio que é pago ao estabelecimento hospitalar ou a quem prove documentalmente ter suportado com as despesas, neste caso do internamento, de acordo com a taxa diária em vigor no Serviço Nacional de Saúde.
0: E nessa ordem de ideias, quais são os requisitos que o trabalhador deverá preencher?
1: O trabalhador deve ter registro de pelo menos 3 meses com entrada de contribuições durante os 12 meses anteriores ao início do internamento.
0: E quanto aos documentos, quais é que são que o trabalhador deve apresentar?
1: Como documentos, este trabalhador deve apresentar um atestado que confirme a hospitalização do requerente ou do menor a seu cargo. Deve juntar ainda o bilhete de identidade ou a cédula pessoal, ou ainda a certidão ou assento de nascimento, o DIR, que é o documento de identificação de residente de estrangeiro, passaporte do acompanhante. Deve juntar ainda o bilhete de identidade ou cédula pessoal, assento de nascimento, documento de identificação de residente, passaporte do menor, se for o caso de ser um mãe ou um acompanhante. Como também é importante juntar o número de identificação bancária, conhecido por NIB, tendo em conta que o sistema de pagamento é direcionado ou vai diretamente a esta pessoa ou aquele que comprovar documentalmente ter assumido com as despesas de internamento hospitalar. Vou ainda aconselhar ao ouvinte que aceda às plataformas digitais do INSS. Saudações e até o próximo programa.
0: Muito obrigada, Joar Gairate. Voltaremos a estar juntos numa próxima edição do O Meu Direito à Segurança Social. Subsídio por internamento hospitalar é uma contribuição que é paga ao estabelecimento hospitalar ou a quem prove documentalmente ter suportado as respectivas despesas, de acordo com a taxa diária em vigor no Sistema Nacional de Saúde, no caso de doença ou acidente de origem não profissional, trabalhador acompanhante de menor a seu cargo de 18 anos, desde que não exerça uma atividade profissional remunerada. Não haverá limite de idade caso o internado sofra de deficiência física ou psíquica comprovada que o torne dependente. O ouvinte é convidado a aceder às plataformas digitais do INSS, tais como o portal, o Facebook, Instagram, assim como o canal do WhatsApp para ter mais informações sobre o Sistema de Segurança Social. Até a próxima.
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off penetrando os nossos compromissos comerciais. Volto a recordar que a nossa central de mensagens continua à sua inteira disposição. É 85 20 25 93 1.

Bruna Boy a espalhar o seu perfume musical aqui na sua antena de eleição RM Desportes, a sua melhor companhia radiofónica. Deixe-me espreitar novamente a central de mensagens. Bom dia, Manamita. Bom dia. Desejo boa sorte ao meu machacano mais largo. Bom regresso à equipa da Sul-Africana. No Mundial, a África do Sul já ganhou juízo. Boa continuação às restantes seleções africanas que nos representem condignamente. Desejo boa semana laboral a Mana JM, detentora de uma voz que gosto de ouvir nas primeiras horas do dia. Ulalá! Obrigada. Bom trabalho, Mana. Esta é do Samuel. Obrigada pela atenção, Samuel. Abraço, feliz segunda-feira, boa semana e continuação de ótima escuta. Bom dia, Mana Jaimita. Bom dia. Parabenizar o meu ferroviário de Nampula. Dizer que este empate tem sabor a vitória. Saúdo todos os meus colegas da CLAC do Clube Ferroviário de Nampula. Este é do Sofinato Eduardo, em Nampula. Abraço, campeão. Bom dia para si, boa semana e continuação de ótima escuta. Bom dia, Mana. Bom dia. Passei apenas para fazer parte da comemoração do Festival dos Empates na Jornada 8. Mandar um abraço aos campeões Lugiaro Cândido, Henrique Malemo, Cota Massuque, Nenito Namaxixe. E para ti, Mana, continuação de bom trabalho. Obrigada. Este é do Moandro Sefane, da Machava Bonissa. Abraço, campeão. Bom dia para si, bom trabalho e continuação de ótima escuta. Bom dia, Mana Jaimita. Como está? Bom dia. Não podia estar melhor. Em nome da Mana, saúde dos profissionais da RMD. Para os campeões, Eurico, Laura, Lúcia, Armindo, Mochis, Foguete, Rosa Bia, Luís Ramos, Dina e todos que não pude mencionar. Bom trabalho, Mana. Quando sair, tenha bom descanso. Obrigada pela atenção. Esta é do campeão Júlio Chilaula. Sucessos para si, campeão. Bom dia e continuação de ótima escuta. São 7h31. Bom trabalho.

Mundial de Futebol na ordem do dia. A África do Sul e o Canadá inauguraram este domingo a fase dos 16avos de final, naquela que era a estreia numa fase a eliminar por parte de ambas as equipas, com os portanto, neste caso, os co-anfitriões a vencerem no soar do apito. O autor do único gol do encontro é um jogador bem conhecido, já que é o Eustáquio, que ainda pertence aos quadros do Futebol Clube do Porto. Atirou um golaço perto do fim para carimbar a passagem à próxima fase da competição pela primeira vez na sua história. Nos oitavos de final, a turma do Canadá já sabe que irá encontrar o vencedor do jogo entre Países Baixos e Marrocos, num encontro que se prevê ser muito escaldante e de futebol ofensivo. Caso passem essa próxima fase, terão Alemanha, Paraguai, França ou Suécia nos quartos de final do Mundial 2026.

és ti ussú da bola. Sete e 42. Bom dia, bom trabalho e boa disposição.

Pois é, chegar aos 40 anos costuma despertar reflexões sobre o caminho percorrido e as escolhas que moldaram a própria história, não é? Com mais maturidade, aprendizados e experiência, a vida passa a ser vista com outros olhos, não é? Valorizando o essencial, os vínculos verdadeiros e a beleza que existe em cada etapa da jornada. Na casa dos 40 você aprende que amor não se implora, não se pede, não se espera. Não, o amor se vive ou não. Aprende também que ciúmes é um sentimento inútil, afinal não torna ninguém fiel a ti.

com o passar dos anos, o que queremos mesmo é paz. É mais paz. Nesta fase, o amor próprio renasce e floresce. Bom dia para si. Não tema chegar aos 40. São 7h48. Obrigada pela preferência.

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Música de vários quadrantes e para todos os gostos aqui na sua antena de edição RM Desporto. Canal certo, no momento certo, no local certo e para a pessoa certa. Deixe-me só recordá-lo que o nosso WhatsApp continua à sua inteira disposição para que possa enviar a sua mensagem. 85 20 25 93 1.

No Rio Futebol, o PSG está prestes a recrutar mais uma pérola para o seu plantel, com um avançado que está a dar que falar no Campeonato do Mundo, para reforçar o seu ataque, segundo a imprensa internacional deste domingo. Falamos de Yann Diomande, que, especialista em relacionados com o mercado de transferências, terá escolhido o PSG como o seu próximo clube, caso saia do emblema da Bundesliga. O extremo da Costa do Marfim, de apenas 19 anos, acredita no projeto parisiense e está mesmo a considerar que pode dar a melhor oportunidade para continuar a ser consistente, a competir por troféus ao mais alto nível, e já aponta a uma bola de ouro. Esta decisão surge após as notícias de que Gonçalo Ramos vai mesmo sair do clube francês, embora a posição de Diomandé não seja a de ponta de lança. Oito e dois. Assim vai o desporto. Obrigada pela boleia.

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0: É mesmo para chutar essa preguiça. São 8:11. Cabe a vez a educação financeira. Até já.
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1: Cordiais saudações, amigo ouvinte. Está no ar o programa Educação Financeira, uma iniciativa do Banco de Moçambique. Este programa é transmitido todos os dias úteis, às 5h30, 14h25 e 18h25. Ao sábado, às 8h30, onde fazemos o resumo semanal. O programa é também difundido nas rádios Cidade de Maputo e Beira, RM Desporto e nos emissores provinciais em línguas nacionais. Caso tenha acesso à internet, pode encontrar-nos no endereço www.rm.co.mz. Esta semana vamos falar sobre a Central de Registro de Crédito, ou CRC, o seu conceito e utilidade. Vamos testar o conhecimento dos ouvintes sobre a Central de Registro de Crédito, uma base de dados das responsabilidades de crédito no Sistema Bancário Nacional. Já ouviu falar da Central de Registros de Crédito, ou CRC?
3: Por acaso ainda não.
4: Não. Central de Registro de Créditos. Ouvi falar de crédito, mas acho que a Central trata-se de onde são registrados os créditos, né?
5: Já, algumas vezes.
6: Sim, já ouvi falar, sim, de registro de cada cidadão sobre os seus créditos.
1: Sabe onde funciona a CRC?
5: Praticamente, a Central de Registro de Crédito funciona com os bancos comerciais.
4: No Banco de Moçambique. Quais são os bancos comerciais?
3: Pode ser o próprio banco na qual você vai contrair uma dívida.
6: Pelas informações que eu tenho sobre este serviço, funciona no Banco de Moçambique?
3: Posso dizer que por aí pode funcionar em bancos como BM, nesse caso o Banco de Moçambique.
1: Que informação contém a CRC?
5: Imaginamos os cidadãos necessitam do crédito a certos bancos comerciais e eles dirigem-se para lá. E o banco faz a sua investigação, se já tem um crédito com outros bancos, e alerta o cidadão, tens um crédito com outro banco.
6: Cada cidadão, se vai contrair um empréstimo em um determinado banco, esteja registado que este cidadão contraiu um empréstimo a este preço, está registado e não pode sair para um outro banco e pedir a um outro empréstimo. O Banco de Moçambique já tem registro e a pessoa não, já não pode contrair o empréstimo em dois bancos, sem pagar o crédito antes.
1: Que instituições prestam informação à CRC?
5: Bancos comerciais.
6: Bancos comerciais, bancos de créditos, tudo aquilo que tem a ver com finanças.
4: Os bancos comerciais e procréditos. Os bancos comerciais e os microcréditos.
1: Quem consta da CRC?
6: Todos os cidadãos que têm uma conta bancária que querem adquirir um empréstimo com um crédito aos bancos comerciais.
1: Comecemos por definir a Central de Registro de Crédito, uma base de dados das responsabilidades de crédito no Sistema Bancário Nacional. A CRC é uma base de dados gerida pelo Banco de Moçambique, onde se encontra sistematizada toda a informação referente às responsabilidades de crédito no Sistema Bancário Nacional. A base de dados CRC contém informação sobre as responsabilidades de crédito efetivas assumidas por qualquer pessoa singular, empresa ou outras entidades perante as instituições financeiras dos créditos que se encontrem em situação regular, informação positiva ou em incumprimento, informação negativa. Quer saber mais sobre este assunto? Não perca o programa amanhã. 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

Pois é, é sempre o amor por amor e para o amor, não é? O amor é a grande alavanca da vida. Por isso, procure um grande amor na vida e cultive-o. Acredita que sem amor, a vida se torna um rio sem nascentes, um mar sem ondas e uma história sem aventura. Mas nunca se esqueça, em primeiro lugar, tenha um caso de amor consigo mesmo. O grande amor da sua vida é você mesmo. São 8h25, dentro de sensivelmente 4 minutos e meio teremos a revista de imprensa, pelo que desde já chamamos a sua atenção.

0: 31, antena desportiva da Rádio Moçambique. Vamos lá saber o que é que os jornais desportivos destacam esta manhã. E para tal, juntamos a antena o Carlos Calisto. Bom dia.
1: Ora viva, muito bom dia. Temos aqui o primeiro, o Jornal Desafio, que traz para a capa uma fotografia entre, portanto, do jogo de ontem entre as formações de ferroviário da Beira e de Nampula, e também um pouco abaixo tem a foto de Aquil Marcelino, treinador do ferroviário da Beira. Portanto, o semanário titula Estrelinha de Comandante em relação a esta, portanto, a este jogo. A reportagem pode ler-se nas páginas 2, 3 e também página 4. Ainda no jornal Desafio, quando tudo apontava para a primeira derrota caseira do líder ferroviário da Beira no Caldeirão, ao apagar das luzes, restabeleceu a igualdade, o que permitiu ao conjunto de Aquil Marcelino somar mais um ponto na corrida ao título. De resto, até aqui, a oitava jornada é dominada por empates, à exceção da vitória dos Locomotivas de Lixinga na recessão ao Costa do Sol. Também é um assunto que se pode ler nas reportagens, portanto, nas páginas a que fiz referências, 2, 3 e 4. Também notícias à vista, mais naturalizações. Esta reportagem submete-nos à página 9. No espaço Rostos e Rastos, portanto, Tina da Glória queda em Stuttgart e outras memórias. O amigo ouvinte é convidado a ler essa reportagem sobre a memória de Tina da Glória nas páginas 16 e 17. Este é o Jornal Notícia, ou seja, o semanário Desafio. Vamos já ao Jornal Notícias. Destaca: Ferroviário da Beira 2, Ferroviário Nampula 2. Locomotivas repartem pontos num jogo que terminou em confusão. O Ferroviário da Beira e o de Nampula empataram a duas bolas ontem, num duelo intenso, equilibrado e rico em emoções, mas acabou manchado por incidentes nos descontos que retiraram algum brilho a um espetáculo de bom nível, escreve o Jornal Notícias. Ainda o matutino, no basquete da cidade, Ferroviário resiste à pressão alvinegra. No duatlo África, Vânia Viola e Armando Estevão, vencedores da primeira edição, Vânia Viola em feminino e Armando Estevão em masculinos, foram os grandes vencedores da primeira edição do duatlo África Marroquena 2026, uma prova que decorreu na manhã de ontem na vila, ou seja, na manhã de sábado na vila de Marroquena. Anota o Jornal Notícias. Ainda no Notícias, no espaço, portanto, na página reservada a assuntos internacionais, Marrocos em teste de fogo na rota para os oitavos. O Marrocos, quarta classificada no último Mundial Qatar 2022, e seleção africana, melhor classificada no ranking da FIFA, enfrenta na madrugada de amanhã, quando forem duas horas, os Países Baixos, ou se quisermos, Holanda, em jogo de 16 avos de final do Mundial 2026. Fórmula 1. George Russell vence o Grande Prémio da Austrália. O piloto da Mercedes venceu ontem o Grande Prémio da Austrália de Fórmula 1, a oitava ronda do Mundial, e somou a sétima vitória na carreira, escreve o Jornal, portanto, Notícias. Vamos também para outras notas que marcam a atualidade desportiva nacional, com destaque para os jornais, portanto, que estamos a fazer aqui menção. O Lance MZ também descreve: Ferroviário da Beira 2, Ferroviário de Nampula 2, golo ao cair do pano, quando tudo indicava que os Locomotivas de Chivev iam perder pontos em casa. Bernardo, aos 90 mais 4, apareceu para salvar a liderança isolada da equipa de Aquil Marcelino. Xingal de Tete 0, Associação Desportiva de Pemba 0, nada de golos em Moatize. Associação Desportiva de Pemba, que só chegou a Tete às 2 horas da madrugada, resistiu e conquistou um ponto precioso. Nona jornada, arranca com surpresa: Associação Desportiva de Vilanculo 1, Associação Black Bull de Maputo 1. A Black Bull volta a escorregar. Os touros deixaram mais 2 pontos pelo caminho e complicam a perseguição ao líder. Quem foi o grande vencedor desta tarde? Questiona o jornal Lance MC. E ainda sobre, portanto, jornais nacionais, também podem-se ler também noutro jornal. Tenho aqui, por exemplo, o jornal tenho aqui comigo o jornal Jogo Aberto, que faz, portanto, menção de 1º de maio, vitória dos nossos infantis. A nossa equipa de infantis entrou em campo esta manhã e somou mais 3 pontos na 4ª jornada do campeonato da cidade, vencendo a Associação Desportiva da Mafalala por 3 bolas a 1, escreve o jornal. Portanto, jogo aberto. Ainda jogo aberto, a Internacional Esdótica Nacional Xenid Tsemani, que sagrou-se tricampeã em solo africano ao conquistar a medalha de ouro em Joanesburgo, portanto, Open, que teve lugar no país vizinho. Portanto, Xenid venceu a prova na categoria de menos 57 quilos. Com este resultado emblemático, a atleta moçambicana alcançou a sua 3ª consagração de ouro no continente após os títulos conquistados em Nairobi, no Quênia, em 2022 e em Luanda, em Angola, em 2023, somando pontos importantes para o ranking mundial da modalidade. Escreve o jornal Jogo Aberto. E vamos agora para os jornais internacionais. Começo já com o jornal Record, que titula "Ninguém nos agarra". Isto escreve o jornal Record. Sucessor de Otamendi chega ao Atlético de Madrid. Essa reportagem também pode-se ler nas páginas 16 e 17. Escreve assim o jornal Record. Altimira vem com ambição, espero ganhar todos os títulos. Página também, uma reportagem que se pode ler nas páginas 18 e 19 do jornal Record. Isso a propósito do Sporting. E já, portanto, 18 anos depois, Benfica vence o Sporting por 4 bolas a 3, isso no futsal, e torna-se bicampeões. Portanto, o Benfica é bicampeão de futsal ao derrotar o Sporting por 4 bolas a 3. Chuva de remates consentidos e maior amasso em 20 anos, isso sobre o Mundial 2026. Colômbia desferiu 24 tiros contra 26 da Holanda em 2006. Martínez e Diogo Costa acreditam que a equipa vai melhorar. Também pode ler-se no jornal Record. Saída a evitar, António Silva nos planos do treinador. Leões fazem a dobradinha no atletismo. Também é um dos títulos que se pode ler no jornal Record. E já o jornal A Bola, portanto, titula Benfica bicampeão, isso no futsal, ao derrotar ontem o Sporting por 4 bolas a 3. Águias superam os Leões no decisivo jogo, o 5º da final da Liga Placard. Benfica já encontrou substituto de Otamendi. Sporting tem mais uma opção para o meio campo, escreve o jornal A Bola. E portanto, os jogadores poderão chegar nas próximas horas e poderão ser apresentados. Futebol Clube de Porto, um português na área 6 anos depois. André Silva sucede Fábio Silva como referência lusitana na posição 9. No que ao Mundial diz respeito, fase de grupos: Argélia 3, Áustria 3, Jordânia 1, Argentina 3, 16 avos, África do Sul 0, Canadá 1, Seleção A, que Croácia é esta? Conheça o adversário de Portugal nos 16 avos de final, escreve o jornal A Bola. Roberto Martínez viu muitas coisas positivas no nulo frente à Colômbia, uma reportagem para o amigo ouvinte ler nas páginas 2 e 12, portanto, do jornal A Bola. E o jogo escreve: Diogo Costa defende o sonho, é assim que titula, portanto, o jornal O Jogo. Também, isso relacionamento ao Mundial 2026, Guarda-redes tem um golo sofrido em 3 jogos e foi eleito o melhor em campo por uma vez, escreve o jornal O Jogo. África do Sul 0, Canadá 1, golo do médio decidiu partida inaugural 16 avos de final. Eustáquio, o primeiro herói, escreve o jornal O Jogo. Também em relação ao guarda-redes da seleção portuguesa de futebol, Diogo Costa diz: ajudei eu, no próximo vai ser o Ronaldo, o Bruno, qualquer um pode também, escreve o jornal O Jogo. Croácia analisada ao detalhe, Baturin e Petar, a nova energia, escreve também o jornal O Jogo. Futebol Clube de Porto, pré-época dos Dragões, arranca com dupla da casa na frente, à vez de Eduardo Ferreira, escreve o jornal o jogo. Jaimita, são estes jornais nacionais, também internacionais, que já estão disponíveis nas bancas. O amigo ouvinte pode adquiri-los, portanto, em qualquer esquina, e por essas alturas já estão nas mãos dos Ardinas. Bom dia. Eu estarei de volta para o mundo desportivo dentro de pouco tempo.
0: Até já, Carlos Calisto. Abraço aí e continuação de bom trabalho. Cuide-se. 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

Deixa-me espreitar a nossa caixa de mensagens. Bom dia, mana Jaimita. Bom dia. Saúde a todos os campeões de A a Z. Sou Cota André Maenda, de São Damaso. Abraço, Cota Maenda. Sucessos para si, campeão. Bom dia, boa semana e continuação de ótima escuta. Não precisamos de muita coisa, só uns dos outros. Um abraço de bom dia do campeão André Pequenino de Pemba. Abraço, campeão. Bom dia, boa semana e continuação de ótima escuta. 85-20-25-93-1. Está à sua inteira disposição. É a nossa central de mensagens. Um abraço para si, boa viagem. E já agora, obrigada pela boleia.

0: Quinta-feira, e seja muito abençoada. Acerte o seu relógio, são 9 horas em todo o território nacional. Vez as notícias, já contigo, Albino Muyambo, bom dia.
1: No domingo cheio de empates, no Moçambola 2026, oitava jornada, no Caldeirão, aconteceram 4 golos. Ferro Velho da Beira, 2. Ferro Velho de Nampula, também 2. Os Locomotivas de Chiveve conservam a liderança, agora com 16 pontos. O repórter Felipe Jorge assistiu à partida.
2: No final do encontro, os técnicos dos dois conjuntos reconheceram que o empate espelha o equilíbrio do jogo, embora tenham lamentado as oportunidades desperdiçadas que poderiam ter feito a diferença. As palavras são de Aquil Marcelino, do Ferro Verde da Beira, e Nassir Armando, de Nampula.
3: Oh, 90 minutos perdemos 2 pontos em casa, mais uma vez. Vencer em casa não está fácil. Vínhamos já do empate feito a Machaquena aqui em casa, portanto temos que tentar fazer melhor em casa. Sobretudo se nós queremos ter objetivos grandes. Temos que todos fazer melhor. Eu não sei o que é que se passou com os jogadores hoje. Na primeira parte, sobretudo, tivemos muito apagados, muito apagados. Conseguimos acordar um bocadinho nos últimos 15 minutos e conseguimos marcar, mas não fiquei satisfeito com aquilo que nós fizemos durante a primeira parte. Podíamos ter feito melhor.
4: Dominámos a primeira parte, contra a corrente de jogo, o adversário fez 1-0. Fomos atrás do prejuízo e conseguimos empatar. Na segunda parte, o adversário equilibrou, principalmente os primeiros 20, 25 minutos. O adversário equilibrou, chegou a ter a supremacia de jogo, mas conseguimos fazer o segundo gol. E contra toda a expectativa, acabou existindo uma falta que não é correta. E a mesma falta acabou dando o gol de empate do adversário. Depois, obviamente, um jogo acabou sendo feio nesses últimos minutos. Tanto a minha equipa como a outra equipa acabaram não conseguindo segurar os nervos e acabamos tendo um jogo muito polêmico no fim, nos últimos 5 minutos. Mas o empate não nos satisfaz porque tínhamos o jogo muito bem controlado. Além de controle, tivemos também um jogo bem dominado.
2: Rescaldo do jogo, Ferro Verde da Beira 2, de Nampula também 2. Felipe Jorge, Beira.
1: Na Machis, a Associação Desportiva de Vilanculo e a Associação Black Bulls não foram além de um empate a uma bola. O repórter Efraim Macetela esteve na cobertura dessa partida.
5: A equipa da casa entrou melhor na partida e chegou ao intervalo com vantagem de 1 golo, anotado por Mário. No reatamento, a Black Bulls reagiu e, num lance de bola parada, Cadre restabeleceu a igualdade. Até o apito final, a partida manteve um nível de intensidade elevado, mas o marcador não voltou a sofrer alteração. Nelson Santos, treinador principal da Associação Black Bulls, felicita a sua equipa pelo empate obtido na Machis.
6: Conseguimos chegar com mérito ao gol, foi uma bola parada. Continuamos com muitas dificuldades na finalização, no último terço. Há muitas equipas que vão perder pontos aqui. Nós queríamos chegar aqui e levar 3 pontos. Falhamos o objetivo, que era levar 3, mas levamos 1 ponto. Não estamos satisfeitos, mas temos que estar felizes porque sabemos a dificuldade e da complexidade que é jogar contra a DV no campo deles.
5: Do lado da Associação Desportiva de Vilanculo, o treinador adjunto, Arthur Romão, ou simplesmente Arturito, valoriza o esforço dos seus pupilos, apesar do resultado. Agradou-se.
7: Não sabemos nos posicionar. Devíamos estar bem enquadrados com a baliza. Amanhã só dar parabéns ao grupo de trabalho. Comportou-se bem na primeira parte. E saímos com 1 golo e bola parada, acabamos sofrendo. E houve atitude, não é? Esse empate acaba valorizando o esforço que os mitos puderam ter nesse momento. Estão bem conseguindo assegurar esse 1 pontinho. Antes vale 1 ponto e 2 vão ali para aí.
5: Rescaldo do jogo terminado com empate a uma bola entre a Associação Desportiva de Vilanculo e a Associação Black Bulls na Machis, referente à 9ª jornada do Moçambola 2026, marcado por uma arbitragem questionável de Dick Muxanga e seus pares. Riema Desporto, Efraim Macitela.
1: Recapitulamos os resultados dos jogos já realizados desta 8ª jornada. Associação Desportiva de Vilanculo, 0. Ferro Velho de Maputo, 0. Ferro Velho de Lixinga, 2, Costa de Sol, 1, União Desportiva de Songo, 1, Bahia de Pemba, 1, Ferro Velho da Beira, 2, Ferro Velho de Nampula, 2, Xingal de Tete, 0, Associação Desportiva de Pemba, também 0. A jornada 8 conclui-se hoje com a efetivação da partida entre a Liga Desportiva de Sofala e o Ferro Velho de Nacala, no Caldeirão do Chiveve. No Mundial 2026, a África do Sul foi eliminada nos 16avos de final pelo Canadá. Ao cair do pano, o gol de Stefano Eustáquio retirou os Bafana Bafana da competição. Hoje jogam Brasil e Japão às 19 horas de Moçambique e Alemanha-Paraguai quando forem 22 horas e 30 minutos. Às 3 horas da madrugada de amanhã, Países Baixos-Marrocos e às 19 horas da manhã, Costa de Marfim-Noruega. Foram as notícias. Bom dia.
0: Bom dia, Albino. E continuação de bom trabalho. São 9h05. Boa viagem.

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2016, Mundial de Futebol na ordem do dia. O argentino Messi reforçou no último sábado a liderança dos melhores marcadores da história dos mundiais, ao apontar o seu 19º na competição face à Jordânia por 3-1 em Arlington.

argentino que marcou o primeiro golo logo depois de completar 39 anos no dia 24 de junho, passou a contar mais 3 tentos do que o alemão Miroslav Klose e o francês Mbappé, que já marcou por 4 vezes nesta edição. Na presente edição, Messi está a um tento de igualar os 7 que conseguiu no Qatar em 2022, quando guiou a Argentina ao título e marcou em todos os jogos a eliminar.

como também marcou nos 3 primeiros jogos desta edição do Mundial. O argentino vai em 7 jogos consecutivos a marcar em jogos do Mundial. Um novo recorde para a sua infindável lista. Messi, atualmente no Inter Miami, também é recordista em mundiais nos jogos disputados. Cumpriu o 29º. A bola de ouro. Mais minutos são 2.515. Bola de ouro por 2 vezes. 19 vitórias. No sábado, no fecho da fase de grupos da edição 2026, Harry Kane também marcou por 2-0 no encontro entre a Inglaterra e o Panamá e saltou para o 8º lugar do ranking com 11 golos, deixando para trás o compatriota Gary Lineker e também o português Cristiano Ronaldo. Desporto e música de mãos bem dadas. Bom dia para si, bom trabalho, boa viagem. É sempre um prazer viajar consigo.

9h24. É o show musical nesta manhã do primeiro dia útil da semana. Dentro de sensivelmente 6 minutos teremos o mundo desportivo, pelo que desde já chamamos a sua atenção.

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0: Fala e tu, a Carlos Calisto, bom dia.
1: Ora viva, muito bom dia. Janela de transferências ainda não abriu oficialmente, mas já são muitas as movimentações dos clubes europeus. Mais duas renovações em Leça. Afonso Sousa e Fábio do Baldé vão continuar nos Leiceiros em 2026-2027. O primeiro, ainda em idade júnior, 18 anos, estreou-se nesta temporada como profissional. O segundo, de 26 anos, vai para a segunda época com o emblema verde e branco ao peito e prolongou o vínculo até 2028. No sábado, o conjunto matosinhense já tinha anunciado as renovações de Zé Domingos e Nicolas Bernardo. Trofense tem novo treinador. O conjunto da Trofa apresentou neste domingo Cristiano Couto Brito, que era adjunto do Farense, como o novo líder da equipa técnica. Será a primeira experiência como treinador principal, depois de ter tido passagem por Leixões e Varzim. Farense despede-se de Marco Matias. Depois de 4 anos de leão ao peito, Marco Matias vai sair do Farense. O anúncio foi feito neste domingo pelo emblema Algarvio, destacando os 125 jogos, 14 golos, 24 assistências e a subida de divisão do avançado ao serviço do clube. Em Portugal, extremo de 37 anos, passou por equipas como Vitória de Guimarães, Nacional, Bessade, depois de ter sido formado no Sporting. Ronaldo volta ao Sporting da Covilhã. Ronaldo Coelho está de regresso ao Covilhã, depois de ter saído para o Elvas à meio da época finda em janeiro. O anúncio foi feito na noite de ontem pelos Beirões. Esta é então a segunda passagem do médio de 25 anos pelo emblema verde e branco, ao qual chegou há praticamente um ano, oriundo do Serpa. Perisic abre a porta ao Inter. O internacional croata de 37 anos esteve muito perto de regressar a Milão em janeiro deste ano. PSG não deixou. Atualmente ao serviço da Croácia no Mundial 2026 e com Portugal a ser o adversário nos 16 avos, o experiente extremo Ivan Perisic admitiu que esteve perto de regressar ao Inter no passado mês de janeiro, numa transferência que acabou por não se concretizar por oposição do seu atual clube. Extremo Costa Marfinense, do Leipzig, está convencido com o projeto do PSG e, apesar de os ingleses terem oferecido cerca de 100 milhões de euros por si, este verão não quer a Primeira Liga inglesa. O internacional Costa Marfinense, Yanni Diamante, já decidiu o seu futuro e, caso deixe o Leipzig este verão, o seu destino será o PSG, garante o The Athletic. O jovem de 19 anos está convicto pelo projeto liderado por Nasser Al-Khelaifi e pelo conselheiro desportivo Luís Campos, pretendendo trabalhar sob as ordens do treinador Luís Henrique. Apesar do forte interesse do Liverpool, que procurava reforçar o plantel com um dos jogadores mais promissores do mundo, Diamante, vê a mudança para a capital francesa como a melhor oportunidade para lutar consistentemente por troféus e ambicionar a uma futura bola de ouro. Ainda sobre o mundo desportivo, o Liverpool chegou a manifestar a sua disponibilidade para apresentar uma proposta a rondar os 100 milhões de euros pelo extremo. No entanto, o Leipzig recusou a oferta, exigindo um valor mais próximo de 130 milhões de euros, ao mesmo tempo que tentava renovar o contrato do jogador, que está atualmente vinculado ao clube alemão até junho de 2030. Diamante, que pode atuar em qualquer uma das alas, destaca-se pela sua velocidade estonteante. Na época passada, ao serviço do Leipzig, marcou 12 golos e fez 9 assistências em 33 jogos na Bundesliga, ajudando a equipa a garantir o terceiro lugar e a qualificação para a UEFA Champions League. Atualmente, o jogador encontra-se ao serviço da Costa de Marfim no Campeonato do Mundo e deverá ser opção para o jogo 16 avos de final contra a Noruega, que se disputará esta terça-feira no Texas. Canadianos venceram a África Sul por 1-0 com um gol do médio do Futebol Clube de Porto, já para lá dos 90, a equipa norte-americana teve menos bola, mas criou muito mais perigo e mereceu, portanto, a passagem. Ou seja, a equipa canadiana teve menos bola, mas criou muito mais perigo e mereceu a passagem aos oitavos de final. O jogo foi arbitrado por João Pinheiro. Stefan Eustáquio foi o herói do Canadá. O médio luso-canadiano do Futebol Clube de Porto apontou o único gol na vitória por 1-0 frente à África do Sul, que garantiu a passagem dos anfitriões aos oitavos de final do Mundial 2026. Outras notas que marcam também a atualidade internacional, portanto, do mundo desportivo. O Benfica tem fechado a contratação de Gabi Vanelli, italo-brasileiro, que nasceu no Brasil e é desde junho de 2022 internacional por Itália, clube onde atualmente representa a equipa feminina da Roma. A ala de 26 anos e antes das romanas segundas classificadas na última temporada da série, a feminina também vestiu as camisolas do Kick-Off e Pescara e Lazio Futsal. Na última temporada, Gabi Vanelli foi a oitava melhor marcadora de competição com 20 golos e 22 jogos. Sporting despediu-se nas redes sociais de 5 jogadores da equipa de basquetebol de uma só vez e ainda não confirmou novo treinador. Depois da saída de Luís Magalhães do comando técnico dos Leões, continuam as mudanças em Alvalade e desta vez uma mão cheia. Ainda sem confirmação de que Bernardo Pires, que orientou o Imortal, será o novo treinador da equipa de basquetebol leonina, os Verdes e Brancos anunciaram a saída de 5 jogadores de uma só vez. Sporting sagra-se bicampeão e as Leoas somam 16º título feminino consecutivo, nem com o campeão do mundo Isaac Nader e o Benfica conseguiu recuperar o troféu. O antigo campeão olímpico Nelson Évora também esteve em ação. O Sporting revalidou este domingo em Coimbra o título de campeão nacional de atletismo em pista ao ar livre no setor masculino, superiorizando-se ao rival Benfica na competição feminina. As Leoas confirmaram o seu domínio avassalador ao conquistar o 16º troféu consecutivo. Outras notas que marcam a atualidade esportiva internacional: Angola encerra estágio, portanto, com vitória frente à Ucrânia, portanto, só por 93-92, em Riga, Letónia, na preparação para a terceira janela qualificativa ao Campeonato do Mundo de 2027 em Doha, no Catar. A prova qualificativa disputa-se de 2 a 5 deste mês no pavilhão multiuso do Quilamba, em Luanda. Portanto, estas são as notas que marcam o mundo desportivo. Bom dia.

Muito amor aqui na sua antena desportiva. Bom dia, mana Jaimita. Tudo bem? Bom dia. Não podia estar melhor. Passo para cumprimentar todos os cotas da RMD, em particular o Rafik, Nhasengo, Mufundisi, Viegas e o Mestre das Noites. Refiro-me ao Mabunda. Para ti, mana, Ana Tércia e o Laís. Quando a mana está de serviço, não precisa ouvir a voz, mas a música diz-me tudo. Abraço, mana, do fumo de Cincatela. Abraço, campeão. Obrigada pela atenção. Bom dia para si. Cuide-se. Continuação de ótima escuta.

George Russell da Mercedes venceu o Grande Prêmio da Áustria de Fórmula 1 neste domingo no circuito da Red Bull Ring. A vitória marcou o 7º triunfo da carreira do piloto inglês. O piloto inglês da Mercedes assegurou o 7º triunfo da sua carreira, com Max Verstappen em segundo e Kimi Antonelli fechou o pódio. Russell liderou a corrida de ponta a ponta, sem ser ameaçado pelos adversários ao longo da prova. Antonelli ainda é o líder do campeonato de pilotos com 171 pontos contra 131 de Russell, que voltou à vice-liderança. A Fórmula 1 volta nos dias 3 a 5 de julho próximo com o Grande Prêmio da Inglaterra em Silverstone, a 9ª etapa da temporada 2026. Assim vai o do esporte. Boa viagem.

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Dentro de sensivelmente 2 minutos e meio teremos a atualização das notícias que levam esta manhã a assinatura de Albino Muyambo, pelo que desde já chamamos a sua atenção com renovados votos de um bom dia e ótima escuta onde quer que se encontre e com quem quer que esteja. Um abraço especial para você que hoje sobe mais um degrau na escada da vida. Parabéns, muitas felicidades para si. Longa vida repleta de paz, amor, saúde e prosperidade.

0: Emoções quentes numa manhã igualmente quente. Acerta o seu relógio. São 10 horas em todo o território nacional. Confira já a seguir as notícias que levam esta manhã. Assinatura de Albino Muyambo, bom dia.
1: Bom dia, Jamita Mazaia. Bom dia para o caro ouvinte. Num jogo de emoções fortes, no caldeirão do Chivev, o Ferro Velho da Beira conservou a liderança do campeonato com 16 pontos, ao empatar duas bolas com o Ferroviário de Nampula, em desafio da 8ª jornada do Moçambola 2026. O repórter Felipe Jorge assistiu a esta partida no caldeirão de Chivev.
2: No final do encontro, os técnicos dos dois conjuntos reconheceram que o empate espelha o equilíbrio do jogo, embora tenham lamentado as oportunidades desperdiçadas que poderiam ter feito a diferença. As palavras são de Aquil Marcelino, do Ferro Verde da Beira, e Nassir Armando, de Nampula.
3: Oh, 90 minutos perdemos dois pontos em casa, mais uma vez. Vencer em casa não está fácil. Vínhamos já do empate feito a Machaquena aqui em casa, portanto temos que tentar fazer melhor em casa. Sobretudo se nós queremos ter objetivos grandes, temos que todos fazer melhor. Eu não sei o que é que se passou com os jogadores hoje. Na primeira parte, sobretudo, tivemos muito apagados, muito apagados. Conseguimos acordar um bocadinho nos últimos 15 minutos e conseguimos marcar, mas não fiquei satisfeito com aquilo que nós fizemos durante a primeira parte. Podíamos ter feito melhor.
4: Dominámos a primeira parte, contra a corrente de jogo, o adversário fez 1-0. Fomos atrás de prejuízo e conseguimos empatar. Na segunda parte, o adversário equilibrou, principalmente os primeiros 20, 25 minutos. O adversário equilibrou, chegou a ter a supremacia de jogo, mas conseguimos fazer o segundo golo. E contra toda a expectativa, acabou existindo uma falta que não, contra nós não é correta. E a mesma falta acabou dando o golo de empate do adversário. Depois, obviamente, um jogo acabou sendo feio nesses últimos minutos. Tanto a minha equipa como a outra equipa acabaram não conseguindo segurar os nervos e acabamos tendo um jogo muito polêmico no fim, nos últimos 5 minutos. Mas o empate não nos satisfaz porque tínhamos o jogo muito bem controlado. Além de controle, tivemos também um jogo bem dominado.
2: Rescaldo do jogo, Ferro Verde da Beira 2, de Nampula também 2. Felipe Jorge, Beira.
1: A jornada 8 conclui-se hoje com a efetivação da partida entre a Liga Desportiva de Sofala e Ferro Verde Nacala no Caldeirão de Chivev. As partidas já realizadas produziram os seguintes resultados. A Associação Desportiva de Vilanculo, 0. Ferro Velho de Maputo, também 0. Ferro Velho de Lixinga, 2. Costa de Sol, 1. União Desportiva de Songo, 1. Bahia de Pemba, 1. Ferro Velho da Beira, 2. Ferro Velho de Nampula, 2. Xingal de Tete, 0. Associação Desportiva de Pemba, também 0. A Associação Desportiva de Vilanculo, 1. Associação Black Bulls de Maputo, 1. Copa do Mundo da FIFA 2026, a África do Sul foi eliminada dos 16avos de final do certame pelo Canadá. Ao cair do pano, o gol de Stefano Eustáquio retirou os Bafana Bafana da competição. Jogos projetados para esta segunda-feira, às 19h de Moçambique, Brasil-Japão. E quando forem 22 horas e 30 minutos de nosso país, a Alemanha vai medir forças com o Paraguai. Terça-feira de madrugada, às 3 horas, Países Baixos, Marrocos, e às 19 horas de terça-feira, Costa de Marfim, Noruega. Foram as notícias das 10. As próximas, quando forem 12 e 2, inseridas no Magazine da Tarde, a ser editado pelo jornalista Carlos Calisto. Bom dia.
0: Obrigada, Albino Moyam. Está formulado o convite para que acompanhe o desenvolvimento destes e de outros assuntos no Jornal Desportivo. São 10 horas e 4 minutos. Um abraço especial para você que continua desse lado bem ligado a este canal dos campeões. Para os incomodados, vão os votos de rápidas melhoras, na esperança de que voltem logo ao convívio familiar. Fico por aqui, prometo cá estar amanhã, pontualmente às 5. Sou Jamita Mazaia, amei a sua companhia e deixo nas mãos seguras do António Jamal, que sou seu companheiro de viagem até às 15 ou 3 da tarde, como preferir. Tchau, tchau, até amanhã, cuide-se.

0: 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Olá, viva, bom dia, Jaimita, bom descanso. Nessa altura, 10 horas, 5 minutos, 32 segundos, arrancamos para a segunda-feira. Uma segunda-feira em manga de camisa, atender o facto de que Mercúrio pica nos 31. Você vai conferir a previsão do estado de tempo com o António Massango. Ele está no Observatório Campos Rodrigues, aqui na Rua de Mocumbura. António, viva, bom dia, fala comigo, é contigo.
1: Bom dia, estimados ouvintes da Rádio Moçambique. Previsão de hoje, dia 29 de junho de 2026. Para a zona norte e centro do país, prevê-se céu pouco nublado, localmente muito nublado na faixa costeira da província de Sofala, onde se espera a ocorrência de chuvas fracas ou chuviscos, neblinas ou nevoeiros matinais. Vento de sueste a nordeste fraco a moderado. E para a zona sul do país, prevê-se céu pouco nublado a limpo, neblinas e nevoeiros locais. Vento de sueste a nordeste fraco a moderado. E temperaturas máximas previstas em graus Celsius. Indica para Maputo e Tete 31, Xai-Xai e Pemba 30, Beira e Nampula 29, Quelimane 28, Vilanculo 27, Chimoio e Inhambane 25. E finalmente a cidade de Lixinga com 24 graus Celsius.
0: Está certo, está certo. Um grande abraço para a gente de Lixinga, 24 graus, dá-se bem, não está junto. Nós continuamos juntos exatamente para Ponta Douro, Xai-Xai, Quelimane, Chimoio, Tete. Lixinga, Pemba, Bilene, Maputo, cidade e província de Nampula, Inhambane, Beira, Mocuba. É para segunda-feira. E uma segunda-feira. A série segunda-feira. E a semana tem que andar, né? A série, a semana está em que andar. Ora, e é mau, não? Você é um campeão. Sério, você aqui nesta rádio está ligado. Você não finge que trabalha. Você tem que trabalhar, porque o trabalho alegra a gente. Então é a segunda-feira. Vamos lá. Ou nem por isso, você até tem que adivinhar qualquer coisa. A sério, certeza absoluta. Está ligado. Vamos lá trabalhar. 10 horas 7 minutos. É que você está a dizer que o patrão finge que paga e você finge que trabalha. Então e agora? Vamos aos penaltis. Ou prolongamento.
2: Vamos trabalhar, minha gente.
0: Olha aí, é mau, não?

0: para 29, é segunda-feira 29, para 31 graus, marca assim o Winaman, marca também o seu tempo de data. O seu tempo de data é aquele relógio que marca o dia e a data você está ligado. Você aqui ao ligar já está a ganhar. Fernando também está pronto. Fernando para o Diário do Mundial. Fernando é contigo, toda a notícia com 12 minutos. E assim sendo, todo espaço de manobra contigo. Viva, bom dia, vamos embora. Vamos lá, Fernando. Vamos lá para o diário do Mundial de Futebol.
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2: Bom dia, África do Sul eliminada. A derrota por 1-0 para o Canadá encerrou a campanha da seleção africana, que se despede do Mundial de Futebol na segunda fase. O gol do Canadá acontece aos 90 mais 2 minutos por Stephen Distacchio. Os Bafana Bafana falharam desta feita o acesso aos oitavos de final. Canadá 1, África do Sul 0, abriu os 16 avos de final da Copa do Mundo de Futebol de 2026, que decorre no México, Estados Unidos e Canadá. Nos oitavos de final, o Canadá irá defrontar o vencedor do jogo entre o Marrocos e Países Baixos, que se realiza pelas 3 da madrugada desta terça-feira. Hoje jogam Brasil, Japão às 19 horas e Alemanha, Paraguai às 22 horas e 30 minutos. Noutras partidas dos 16 avos de final, acontecerá até sábado, Costa do Marfim, Noruega, França, Suécia, México, Equador, Inglaterra, República Democrática do Congo, Bélgica, Senegal, Estados Unidos, Bósnia, Herzegovina, Espanha, Áustria, Austrália, Egito, Portugal, Croácia, Suíça, Argélia, Argentina, Cabo Verde, Colômbia, Gana. Os amantes do futebol na cidade de Moatize, em Tete, analisam o afastamento dos Bafana Bafana, onde vêm os próximos jogos dos 16 avos de final, com o envolvimento de seleções africanas. Mohamed Rafik.
3: Dizem que esta terça-feira a seleção marroquina irá transitar aos oitavos de final, afastando a sua congênere de Países Baixos. Também acreditam que a seleção de Costa do Marfim irá contrariar a sua congênere da Noruega.
4: Aqui Ismael. Na seleção africana, nesse exato momento, está a vir muito bem. Por perder 1-0 a África do Sul, não significa que... Mas sempre há oportunidade para a equipa africana ir para frente.
5: Represento-me pelo Manuel Zeca Guia. Sim, vejo que as seleções africanas as equipas estão a jogar muito bem. E acredito que fora da temporada passada, acredito que esta temporada podemos chegar a um lugar mais um pouco assim. Posso dizer que nós vamos chegar até lá. Mas deu para valer. Vamos chegar até podemos competir com as equipas de outros países.
3: As outras seleções não irão fazer o que a África do Sul fez?
5: Sim, não, acredito que não irão fazer, porque as outras equipas, acredito que vão aprender com os erros da equipa África do Sul, vão aprender e melhorar mais.
6: Meu nome é Tom Lourenço. Sempre cego essas coisas que estão a falar, meus amigos. Estou a ver mesmo, estamos melhorados mesmo. Está a se ver mesmo a equipa mesmo africana mesmo. Estava a empatar mesmo com as equipas grandes, que a gente não tínhamos esperança, mas é assim, nós mesmo temos certeza que esses anos que estão a vir à frente, vamos ir à frente.
3: Adeptos da modalidade rainha na cidade mineira de Moatize, em Tete, e a expectativa das seleções africanas nos 16 alvos de final da Copa do Mundo que está a decorrer. A partir da cidade de Moatize, em Tete, Mohamed Rafik.
2: Em Chimoio, na província de Manica, os adeptos do futebol estão confiantes quanto ao desempenho das equipas africanas nesta fase da Copa. Daniel Oliveira.
1: Amantes do desporto na cidade de Chimoio manifestam confiança numa boa prestação das seleções africanas que continuam no Campeonato do Mundo, que decorre nos Estados Unidos da América, México e Canadá, acreditando na passagem de várias equipas aos oitavos de final da competição. Os entrevistados apontam Marrocos, Gana, Senegal, Cabo Verde, Costa do Marfim, Argélia, Egito e República Democrática do Congo como seleções com qualidade suficiente para lutar por uma vaga na fase seguinte do Mundial. Sobre a eliminação da África do Sul, consumada este domingo, os amantes do desporto consideram que os Bafana Bafana representaram com dignidade a região austral de África, embora reconheçam que o desempenho da equipa não foi suficiente para garantir a continuidade na prova. Ainda assim, manifestam a esperança de que as restantes seleções africanas mantenham um bom desempenho e continuem a elevar o nome do continente na maior competição mundial de futebol.
7: Aguinaldo Álvaro Afonso. As seleções africanas, sempre cada jogo, sempre vão melhorar. Só quem teve um pouco de azar é aquele África do Sul. Algumas equipas africanas vão passar para a oitava de final. Estou garantido, tenho fé. Estamos a confiar Marrocos. Temos a Argélia. As seleções africanas vão ter bom resultado. Vamos ter um bom resultado, porque aquilo ainda não acabou. Não é só a África que vai ser logo. A África ainda vai chegar até nos quartos de final, até meias finais. Temos equipas preparadas. Temos o Marrocos, é um colosso que nós estamos a confiar lá. Nós todos vamos apoiar equipas africanas, porque a única equipa que nós estamos a confiar são as da África mesmo.
8: Alberto Felipe, para mim está tudo bem, só que é triste uma equipa nossa africana, que é a África do Sul, estar de fora. Jogo de onde? Queria que com esses outros países nossos africanos, tem que ganhar jogos, não perder jogos, tem que ganhar. Para nós estamos mais em cima. A minha seleção favorita é Gana. Mais força, mais vitória para a seleção de Gana.
9: Aleixo Domingos Vasco.
1: Aleixo, como é que olha o Mundial?
9: O Mundial está a decorrer bem. Tem uma boa expectativa enorme. A seleção africana está a fazer um bom desempenho. E olhando pela seleção da África do Sul, que é a nossa seleção, nosso vizinho, África do Sul, fez um bom desempenho até chegarmos na fase eliminatória, fez um bom desempenho e não aguentaram com o jogo de ontem. Jogaram, infelizmente, são incidentes de futebol, acontece, mas temos muita chance na África. Por exemplo, olho mais para Marrocos, Senegal, são seleções que têm mostrando a capacidade de mostrar aquilo que eles sabem fazer, já jogaram com seleções europeias e o futebol acho que é igual, olhando para o desporto é igual. Então, temos muita expectativa na África. Quem sabe podemos chegar longe. Dessas duas seleções têm me dado muita vontade e muita confiança de chegar aos oitavos ou aos meias finais mesmo. Quem sabe um final mesmo, quando levar uma taça do Mundial para a África.
1: Cidadãos entrevistados em Chimoio mostraram-se confiantes na qualificação das restantes seleções africanas para os oitavos de final do Campeonato do Mundo.
2: Cabo Verde, equipa sensação da Copa, vai jogar os 16 avos de final na próxima sexta-feira diante da campeã do mundo, Argentina. Os Tubarões Azuis estão nesta fase depois de 3 empates sucessivos na fase de grupos diante da Espanha, Uruguai e Arábia Saudita. Confirmado o apuramento, o país parou e celebrou, tal como refere Orley Santos, da RFI.
10: Mal terminou o jogo, o país saiu à rua para festejar a passagem da Seleção Nacional de Futebol aos 16avos de final do Mundial. No meio dos festejos, esta madrugada, RFI ouviu alguns cabo-verdianos orgulhosos do feito dos Tubarões Azuis.
11: Foi muito, muito difícil, mas isto representa o que somos. Muito resiliente e conseguimos, no fim, ultrapassar o Uruguai que estava à nossa frente. Mas foi muito difícil.
12: Acredita que Cabo Verde vai vencer Argentina?
11: Como no início não acreditávamos que íamos sobreviver a Espanha e o Uruguai, conseguimos, vamos conseguir também sobreviver a Argentina. Vamos reformar o Messi, mandar o Messi para casa.
13: Não estávamos a esperar disso, queríamos fazer pontos dentro do Mundial, mas chegamos onde não queríamos ter chegado, mas é ir a dar até onde conseguirmos chegar.
14: Como é que viu esta passagem de Cabo Verde, esta segunda fase do Mundial, depois desta brilhante estreia, 3 empates e agora vamos enfrentar a Argentina?
15: Este momento é um momento de festa, Cabo Verde fez o seu melhor, jogou, mostramos que fomos a Mundial, não para passear, mas sim para jogar, enfrentámos dois dragões, digamos assim, do mundo da Copa Internacional. e agora essa passagem de fase é uma grande vitória para todo o povo cabo-verdiano e estamos a mostrar sim que Cabo Verde sim, sabemos jogar. Nós jogamos bem com a Espanha, já mandamos o Uruguai para casa e agora nessa fase com a Argentina nós vamos colocar o Messi no seu devido lugar. Vamos mandar a Argentina para casa.
10: Os cabo-verdianos estão confiantes que a seleção saberá enfrentar a atual campeã do mundo, a Argentina.
2: O Mundial está na segunda fase. O Irão sonhou com passagem aos 16avos de final como um dos melhores terceiros, mas o empate entre a Áustria e a Argélia deitou por terra essa hipótese. Este desfecho amargo foi o culminar de uma participação inusitada, marcada por inúmeras dificuldades. A comitiva iraniana enfrentou a negação de vistos a 11 dos seus membros pela administração Trump, o que resultou em viagens relâmpago para os jogos nos Estados Unidos, com tempo de treino muito reduzido. A isto somaram-se uma mudança de última hora do local de estágio, tensões com exilados iranianos em solo americano e controvérsias relacionadas com o Pride de Seattle, evento contestado pela República Islâmica. A frustração já se tinha instalado após o empate com o Egito, um jogo que terminou com um golo anulado por milímetros e uma bola na trave na compensação. Para se apurar, o Irão dependia de outros resultados. Precisava que o Gana vencesse a Croácia, mas aconteceu o oposto. Depois necessitava que o Uzbequistão não perdesse com a República Democrática do Congo, mas a equipa africana conseguiu a reviravolta. A última esperança residia no Áustria e Argélia, que terminou da forma mais dolorosa. Empate a 3 golos. E assim foi o Diário da Copa por Fernando Chilovan e Leonardo Matimel. Bom dia.
0: Bom dia. Bom dia, Leonardo Matimel. Cronometrou 12 minutos. Fernando Chilovan assinou.
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0: Eu fico satisfeito em saber que você está ligado à Rádio dos Campeões. É uma rádio que não é melhor, mas é uma rádio que é diferente. É uma rádio que já abriu com o Albino Muião para o bloco de notícias das 10 horas. Já passam 22 minutos. Fernando Silvano assinar o Diário do Mundial com o cronómetro da Leonardo Matimel. Esta rádio é sua, vou contar necessariamente com o contacto com Angola. A Rádio 5 de Angola, na voz do Alves da Silva, para sabermos o que é que a 5 sabe e dar a possibilidade de você, aqui na Rádio dos Campeões, saber também. São 10 horas 21, eu já tive aqui informação sobre a previsão de estado de tempo, Anselmo Zandamela, foi quem disse, com relação à temperatura, Maputo abriu com 26, pica nos 31. Esta rádio que não é a melhor, mas com um toque seu, também é outra minha felicidade, é que faz mudar a sua vida. É sério? Com um toque seu, ora bem. Assim.

Muito obrigado. Muito obrigado pelo carinho. Obrigado para todos quando são ligados ao canal desportivo da rádio. Olha a Elsa Santos, Chiquinho, Armando, Humberto Carlos. Ele está aí em Açouro, mas trabalha em Marroquente. Está ligado ao canal desportivo da rádio. Olha, obrigado. Helena. Tá tudo. Nós está junto. A sério. Você vai ter muita informação na mistura com a música antiga para a gente de bom gosto. E pelo facto de você ter escolhido... Isto aqui não é. Não é, não é assim daqui para aqui, né? É preciso saber escolher. Exatamente. E quando a gente sabe escolher... A sério. É preciso saber escolher com o dedo acertado, a sério. Ora bem, dentro de várias rádios em FM, esta não é a melhor, esta é a diferente. Angela Menezes está em Tete, está a ouvir o canal desportivo de rádio nos 88.5 FM. São 10 horas 27 minutos, 47. Eu...

0: Muito obrigado, muito obrigado. Obrigado pela escolha.
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0: 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A lua

Muito obrigado. Obrigado, Canal Desportivo da Rádio. Esta rádio que não é melhor, mas é uma rádio que transmite no Fight Deck número 6, calendário apontar para 29. E Mercúrio a picar nos 31, uma pode cabrir com 26. E o relógio diz que são, nesta altura, 10 horas 31. E quem está pronto também para arrancar com a revista desportiva é o Rigor. Ele está na cidade de Matola. Rigor Berto Chissano, porque a segunda-feira é a segunda-feira. Fazemos assim um looping com a informação desportiva. Pois é claro, já tivemos aqui o Albino Muyambo. Já tive aqui também o Fernando Silvana para o Diário do Mundial. E agora é a vez do Rigor. Na cidade de Matola, exatamente com 14 minutos 03. Vai aí, caminha à frente. Vamos embora.

Saudações, amigo ouvinte. Está a começar o programa Revista Desportiva do Emissor Provincial de Maputo. Eis os tópicos. Incomates Navane vence a Associação Belusa Futebol Clube por 2-1 em jogo de atraso referente à 5ª jornada do Nacional da 2ª Divisão, fase provincial de Maputo. Um pouco pelos distritos da província de Maputo, jogou-se os campeonatos recreativos distritais. Estes são os assuntos que vão dominar este programa Revista Desportiva de hoje, 29 de junho de 2026. Rigoberto Chissá está na edição e apresentação, Tomás Buruma nos cuidados técnicos. Votos de boa escuta.

0: Comecemos nos tópicos que o Incomate Navane continua imparável no Nacional da 2ª Divisão. Neste fim de semana, venceu a Associação Belusa Futebol Clube por 2-1, jogo este em atraso referente à 5ª jornada do Nacional da 2ª Divisão. O jogo teve lugar no campo da Escola Básica de Maelã, no distrito de Namaja. Com este resultado, o Incomate Navane soma agora 18 pontos, seguido da Escola de Sargentos de Boane, com 15 pontos. Na terceira posição está o Desportivo da Matola, com 14 pontos. Na cauda continua a Associação Belusa Futebol Clube, agora com 1 ponto, envolvidos 7 jornadas do Nacional da 2ª Divisão. Próxima semana arranca, então, a segunda volta desta prova. Dizemos também que, um pouco pelos distritos, jogou-se, então, os campeonatos recreativos distritais. Em Marraquene, o Aken Nyanombe traz os detalhes das provas movimentadas naquele distrito. Estamos a falar do Marambola e do torneio de futebol denominado Chapo Chapo.
1: Bom dia a todos os ouvintes da rádio. Estamos neste momento para trazer aquilo que foi o rescaldo do final de semana. Em termos de desporto, o torneio municipal designado Chap Chap decorreu sem sobressalto. Temos aqui os resultados do grupo A, onde Massinga venceu a equipe de 24 de julho por 1-0. Depois, o Mecanini perdeu diante da Vila Sede por 1-0. A equipe de Agostinho Neto empatou a 1-1 como Memo. Por último, Mapulango perdeu por 1-4 diante a 29 de setembro. Neste grupo, podemos apresentar a tabela classificativa que é liderada pelo Abel Jafar com 16 pontos, seguido 29 de setembro com 12 pontos, o Mapulango com 12 pontos, Agostinho Neto com 11 pontos, Massinga no quinto lugar com 11 pontos, Vila Sede 9 pontos, Mumemo com 7 pontos, Mecanini com 3 pontos e 24 de julho com 0 pontos. Para o grupo B, a seleção de Combesa ganhou a seleção de 4 de outubro por 1-0. Seguido do Pazimana, que perdeu diante a Matalana por 1-3. Faftini não foi além de uma igualdade sem golos com a equipe de Ricardo. Por fim, Tinguiza goleou a equipe de Macaneta por 2-0. Apresentamos a tabela classificativa do grupo B. Faftini lidera com 16 pontos, Combesa com 13 pontos, Matalana e Zintavas, ambas com 12 pontos, Singuiza, 11 pontos, Macaneta, 7 pontos, Arecata, 5 pontos, Pazimana, 3 pontos, por último, 4 de outubro, com 0 pontos. Grupo C. Grupo C jogaram as seleções de Guava, que ganhou a seleção de Montanhana por 3-0. Mengilene ganhou a equipe de Samora Machel por 2-1. A seleção de Pussulana perdeu diante a Odjuana por 1-2. Matec também foi cilindrado com a equipe de 15 de agosto por 4-0. Tabela classificativa. Pussulana lidera com 13 pontos. Mali, no segundo lugar, com 12 pontos. Terceiro, 15 de agosto, com 11 pontos. Quarto, Benguilini, com 10 pontos. Quinto lugar, Guava, 10 pontos. Seguido pelo Odjuana, que tem 9 pontos. Samora Machere tem 6 pontos, Matec tem 6 pontos, por último, Montanhana com apenas 1 ponto. No Marambola, a União Desportiva de Mapulango ganhou seu homólogo em Guelane por 1-0. A equipe de 29 de setembro ganhou a equipe de Mapulango por 2-0. A equipe de Casablanca goleou a equipe de Matendini por 4-2. Mumemo perdeu diante da equipe de Brasil de Macaneta por 1-4. Pazimana, que sofreu uma derrota diante da equipe de Revoltados por 5-0. Niz, que cilindrou uma jampa por 4-0. Passamos para a tabela classificativa. A tabela classificativa é liderada pelo União Desportiva de Mapulango, que soma 21 pontos. Segundo lugar, temos Brasil de Macaneta, com 21 pontos. Terceiro lugar, temos Inguelane, com 16 pontos. Seguido de Mapulango, com 16 pontos. Mumemo, com 14 pontos. 29 de setembro, 14 pontos. Casablanca, 13 pontos. Nietzsche soma 10 pontos. Revoltados somam 7 pontos. O Matendini soma 7 pontos. Majamba soma 5 pontos. O último, a equipe de Pazimana, que soma 4 pontos. Este é o rescaldo de final de semana no distrito de Maracuene, em termos de futebol. Os dois grandes eventos do futebol, que é o torneio municipal Chapo-Chapo e Marambola. Muito obrigado, ouvintes da Rádio Desporto.
0: De Maracuene vamos à Vila de Boane para também sabermos de como foi o movimento desportivo que envolveu os veteranos e femininos. Na voz de General Mancola, secretário da Comissão de Futebol, naquele ponto do distrito de Boane.
2: Muito bom dia, ouvintes da Rádio Moçambique. Em Boane tivemos um fim de semana desportivo muito caloroso, onde tivemos a sétima jornada no Campeonato Estadual de Veteranos, onde obtivemos os seguintes resultados. PSK venceu por 1-0 a Amigos de Guegegue. Bairro 1 perdeu diante da equipe de Marconi por 4-2. Bairro 7 perdeu diante da equipe de Senta por 2-1. O jogo da Massacre 2 e Barões Invictos foi adiado. A equipe de Amigos de Campoane e Massacre Legend perdeu a equipe de Amigos de Campoane por 6-1. A equipe de Acadêmica goleou por 4-0 a equipe de Mau 14. A equipe de Afogadores ganhou por 5-3 a equipe do Jota Futebol Clube. Mpala perdeu diante da equipe de Três Barras por 2-1. Portanto, estes foram os resultados dos veteranos, onde temos a equipe de Afogadores a liderar na tabela classificativa. O segundo lugar temos Destenta. Terceiro lugar temos Massacre Legend. Quarto lugar temos Pescapa. Quinto lugar temos Marconi. Sexto, Três Barras. E o último lugar temos Jota Futebol Clube. No feminino tivemos os seguintes resultados. A equipe do Fiche goleou a equipe de Belo Horizonte por 6-2. A equipe de Picoco goleou a equipe do Ciclo Dimo por 4. A equipe da União Desportiva de Prumo perdeu diante de Machum por 1-0 resposta. e a equipe de Campoane empatou diante da equipe de Mazambanini por uma bola. Portanto, Manda Goberto, estes são os resultados dos 12 escalões veteranos e feminino, de referir que o campeonato sénior esteve paralisado, só volta em ação neste fim de semana que vem. A classificação dos veteranos, temos aqui a equipe de Massacre Legend está liderando com 18. Desculpa, a equipe de Afogador está liderando a tabela com 18 pontos, seguido de Descenta com 16 pontos. Depois segue Massacre Legend com 15 pontos, PSK com 15 pontos. Quinto lugar temos Marconi também com 15 pontos. Sexto lugar temos Três Barras com 15 pontos. Amigos de Gegeg tem 13 pontos na sétima posição. Oitava posição, Umpala com 10 pontos. Amigos de Campoane com 9 pontos na nona posição. Décima posição, Académica com 9 pontos. Décima primeira posição, Bairro 1 com 7 pontos. Décima segunda, Barões com 6 pontos. Décima terceira, Massacre 2 com 6 pontos. Décima quarta, Bairro 7 com 3 pontos. Décima quinta, Mobo 14 com 3 pontos. E por fim, décima sexta, J Futebol Clube com 3 pontos. De referir que para feminino, não tenho aqui a tabela ainda atualizada, mas as equipes que estão a liderar, a equipe do Fish, que está na tabela classificativa como primeiro, seguido da equipe de UDP, Belo Horizonte, ficou conseguidamente, as equipes vão se seguindo, mas queremos a tabela atualizada dentro de instantes, estamos na verdade.
0: Com estas notas, chegamos ao fim deste programa Revista Desportiva de hoje, 29 de junho de 2026. Rigoberto Chissano esteve na edição e apresentação, Tomás Buruma nos cuidados técnicos. Votos de boa escuta estão na programação desta estação emissora.
3: Tá certo. Esta estação está sempre bem escutada e com a assinatura do Rigoberto Chissano, Tomás Buruma, a partir da cidade de Matola. E eu respondo aqui a partir do flight deck número 6, são 10 horas 46 minutos para segunda-feira. É uma segunda-feira, 29 para 31, Maputo Rebrio com 26. E o Rigoberto, tu ainda lembras daquele teu amigo, Macamo? Tu lembras de Macamo? Macamo, nada. Hoje é segunda-feira e Macamo está na frequência modulada, não é? Macamo está na frequência modulada, então, mas que podemos ajudar o Macamo? Nós temos aqui um dever também, não é? Ajudar aqueles nossos amigos que vão claudicando. Macamo só quer cachaço, não é? 10 horas 46. Por aquilo que eu sei, ele está na Matola. Rigoberto Chissano, ó Rigo, vamos lá procurar do Macamo para ajudar-nos do Macamo. Fica quieto, porque nós está junto.

0: campo está com uma frequência modulada que é uma coisa impressionante. A campo está aí, em cadeia com um cachaço que é uma coisa impressionante. Hoje é segunda-feira, Macamo, então. Então vão faltar 10 minutos para as 11. Eu daqui a bocado vou picar o emissor da rádio em Moçambique, em Nampula. Em Nampula está a ouvir o canal esportivo da rádio nos 88.3 FM. Para o andar número 6 do prédio João Ferreira dos Santos. E para a cabine número 3 vai estar o Nelson Tatanha. Para as vozes de Nampula. Esta rádio é sua. E o Sr. Macamo, o que é que podemos fazer para ajudar o Sr. Macamo? O Sr. Macamo tem que ficar é calmo. O Sr. Macamo tem que ficar é calmo. Então vamos para as vozes de Nampula. Vamos para as vozes de Nampula. E as vozes de Nampula, assinadas pelo nosso amigo Nelson Tatanha. Nessa altura, faltarem 9 minutos para as 11. Nelson, contigo.
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0: Bom dia. Ferroviário de Nacala defronta esta tarde no Caldeirão do Xiveva, Liga Desportiva de Sofala, no segundo teste de jogos fora de portas das locomotivas da Maiaia. Líder Academia Militar de Nampula, travado por Lanterna Vermelha do Nampulense, Águias Especiais de Nampula. DMS Logistics continua a complicar equipas do Campeonato Provincial de Futsal de Nampula. São destaques das vozes desportivas de Nampula, programa desportivo do emissor provincial da Rádio Moçambique, hoje com Nelson Tatá e Mamudo Omar, dupla de profissionais que deseja a si, amigo ouvinte, uma ótima escuta ao jornal. Não saia daí, vamos dentro de instantes para o desenvolvimento desta e demais notas da atualidade provincial a nível do desporto.
1: Tá certo, nós estamos de ouvidos. Mamudo Omar, Nelson Tatanha e Nampula.

0: Vozes Desportivas de Nampula, segunda-feira, 29 de junho de 2026, último programa do mês de junho. Hoje, a Moçambola, o Ferroviário de Nacala defronta na cidade da Beira, a Liga Desportiva de Sofala, em partida da 8ª jornada da competição. Trata-se do segundo teste dos treinados de Zainadine Mulungu, fora de portas, depois de a primeira resultar em um empate a uma bola diante da Associação Desportiva de Vilanculo, naquela cidade turística. O jogo, com início às 14 horas e 45 minutos, está marcado para o Caldeirão do Chiveve, palco no qual ontem o Ferroviário de Nampula conseguiu um precioso empate a 2 bolas contra o homônimo da Beira. O rescaldo deste jogo com o repórter Felipe Jorge.
1: As equipas do Ferroviário da Beira e de Nampula empataram este domingo a 2 bolas em partida referente à 8ª jornada do Moçambola. Num jogo intenso e equilibrado, as duas formações protagonizaram um espetáculo emocionante, com oportunidades de golo para ambos os lados e um resultado que acabou por refletir o equilíbrio verificado durante os 90 minutos. O duelo colocou frente a frente dois conjuntos determinados a conquistar os 3 pontos em disputa para melhorar a posição na tabela classificativa. O Ferroviário da Beira, que marcou na primeira parte o tento inaugural por intermédio do atacante Dayo, procurou impor o fator casa, enquanto a turma de Nampula respondeu com eficácia nas transições ofensivas. Foi neste contexto que Estevão, aos 56 minutos do jogo, restabeleceu a igualdade. Ainda na etapa conclusiva, numa jogada rápida que iniciou a meio do meio campo, Estevão aproveitou a distração dos defesas da turma da casa e estava à vista o 1-2. Já nos minutos de compensação, num pontapé de canto, Bernardo, da turma da casa, igualou o marcador. Apesar das tentativas em ambas equipas em garantir a vitória, o apito final confirmou a igualdade a 2 bolas. No final do encontro, os técnicos dos dois conjuntos reconheceram que o empate espelha o equilíbrio do jogo, embora tenham lamentado as oportunidades desperdiçadas que poderiam ter feito a diferença. As palavras são de Aquil Marcelino, do Ferroviário da Beira, e Nassir Armando, de Nampula.
2: Oh, 90 minutos perdemos 2 pontos em casa, mais uma vez. Vencer em casa não está fácil. Vínhamos já de um empate feito a uma chequena aqui em casa, portanto temos que tentar fazer melhor em casa. Sobretudo se nós queremos ter objetivos grandes, temos que todos fazer melhor. Eu não sei o que é que se passou com os jogadores hoje. Na primeira parte, sobretudo, tivemos muito apagados, muito apagados. Conseguimos acordar um bocadinho nos últimos 15 minutos e conseguimos marcar, mas não fiquei satisfeito com aquilo que nós fizemos durante a primeira parte. Podíamos ter feito melhor. E todos nós, ficou aqui uma lição para todos nós, jogadores, direção, equipa técnica, todos. Se queremos vencer e queremos conquistar objetivos grandes, temos de trabalhar muito mais todos nós.
3: Dominamos a primeira parte, contra a corrente de jogo, o adversário fez 1-0, fomos atrás de prejuízo e conseguimos empatar. Na segunda parte, o adversário equilibrou, principalmente os primeiros 20, 25 minutos, o adversário equilibrou, chegou a ter a supremacia de jogo, mas conseguimos fazer o segundo golo. E contra toda a expectativa, acabou existindo uma falta que não é, contra nós não é correta, e a mesma falta acabou dando o golo de empate do adversário. Depois, obviamente, um jogo acabou sendo feio nesses últimos minutos. Tanto a minha equipa como a outra equipa acabaram não conseguindo segurar os nervos e acabamos tendo um jogo muito polêmico, não vi em últimos 5 minutos. Mas o empate não nos satisfaz, porque tínhamos o jogo muito bem controlado. Além de controle, tivemos também um jogo bem dominado. Mas, infelizmente, acabamos sofrendo o segundo golo e isso galvanizou um bocado o adversário para procurar desempatar, mas conseguimos depois, defendemos bem. Vamos sair com um ponto que não é agradável para nós, pese embora que a classificação ainda não é lá muito grande coisa, mas penso que acaba sendo um ponto para aquilo que nós jogamos, para aquilo que nós fizemos, merecíamos sair daqui com outro resultado e não com empate.
1: Rescaldo do jogo, Ferroviário da Beira 2, de Nampula também 2. Felipe Jorge, Beira.
0: Obrigado, Felipe Jorge. O Moçambola até aqui é liderado pelos Locomotivas da cidade da Beira, com 16 pontos, mais 2 em relação à segunda classificada Associação Black Bulls e à UDS, com 13, e ocupa a 3ª posição. O Ferroviário de Nacala é 5º com 11 pontos, os mesmos do Ferroviário de Lixinga, 6º classificado, ao passo que o Ferroviário de Nampula é 7º com 10 pontos e a Liga Desportiva de Sofala encostou no 8º poste com 9 pontos. Nos últimos 3 lugares estão Machacane, Xingal e Bahia, respectivamente, com 3, 3 e 2 pontos. No Campeonato Nacional de Futebol da 2ª Divisão Fase Provincial de Nampula, jogou-se este fim de semana a 8ª jornada nas duas séries. Calixto Pedro traz o rescaldo das partidas.
4: Academia Militar e as Águias Especiais da PRM não foram para além de um empate sem abertura de contagem e continua líder do Nampulense. O jogo realizado este domingo no campo do Sporting, no bairro de Namutekeliwa, contava para a primeira jornada da segunda volta do Campeonato Nacional de Futebol da 2ª Divisão Fase Provincial de Nampula. O treinador da Academia Militar, Alberto Kwambe, disse no final do encontro que a sua equipa estava numa posição tão confortável e o ponto ganho no empate foi suficiente para assegurar a primeira colocação.
5: Foi um jogo difícil, já prevíamos, né, que não seria fácil, mas fizemos de tudo para tentar sair daqui com os 3 pontos, não conseguimos, menos mal, né, empatamos, ganhamos 1 ponto e agora é só levantar a cabeça e pensar no próximo jogo, para ver o que é que falhou nesse jogo, para podermos melhorar para o próximo jogo, para que não volte a acontecer nenhuma coisa. E parabenizar também a equipe de Águias Especiais da PRM, que souberam se bater muito bem, e isso foi uma amostra que não há jogos fáceis. Eles também, na primeira parte, tiveram algumas oportunidades para não ter marcado de nós na segunda, mas contudo ainda continuamos vivos.
4: Para o treinador das Águias Especiais da PRM, a Friis, o empate do seu conjunto vem a possibilidades remotas para atingir os 3 primeiros lugares da prova.
6: Parabenizar os adversários, parabenizar os meus jogadores, tiveram aquela eficácia nos 15 minutos da primeira parte. Tentámos, conseguimos algumas oportunidades, mas não conseguimos. Na frente, vamos continuar a trabalhar, precisamos trabalhar para podermos sair daquele lugar. Tiveram muitos adeptos, a gente não contava, mas daqui em frente é só de louvar e continuamos a trabalhar.
4: Rescaldo do jogo Academia Militar 0 e as Águias Especiais da PRM também 0, referente à primeira jornada da segunda volta do Nampulense 2026. Outros jogos forneceram o seguinte 4 de resultados: Futebol Clube de Memba 0, Benfica de Memba 0, Águia Azul 2, Sport de Nampula 3, Académica de Nacala Velha 0, Desportivo de Nacala 7, Sport de Namonapo 2, Associação Desportiva de Namial 1 e Cubula Futebol Clube de Mugvolas 2 e Académica de Ribeu também 2. Em função destes resultados, a classificação ficou assim ordenada. Série A, Desportivo de Nacala lidera com 16 pontos, segue Sport de Monapo com 14 e Futebol Clube de Memba fecha o pódio com 12 pontos. Série B, Academia Militar vai na dianteira com 22 pontos, Sport de Nampula segue na segunda posição com 20 e Associação Desportiva de Angos ocupa o terceiro posto com 12 pontos na pauta classificativa.
0: Calixto Pedro volta dentro de instantes para pontuar outras notas futebolísticas ligadas ao arranque dos campeonatos dos escalões de formação a nível do distrito de Nampula. Agora o futsal, a DMS Logistics, equipa de futsal que milita no provincial da modalidade em Nampula, continua a surpreender de forma positiva os adversários na competição. Depois de tirar pontos aos temíveis Ferroviários de Nampula e Mosnef de Nacala em jornadas anteriores, este domingo, na abertura da 6ª jornada, a DMS goleou a turma de Mohala Expansão por 6-3. No final da partida, o técnico da DMS, Silvio Pedro, falou de um jogo bem conseguido depois de um início sofrido.
7: Entramos a sofrer logo nos primeiros segundos. A equipe conseguiu reverter a situação. A leitura que eu faço é de um jogo bem conseguido. Também apanhamos uma equipe, um adversário que veio preparado também para ganhar. Então, faço uma leitura positiva.
0: Do lado da Mohala Expansão, o Mr. Indiassi apontou a falta de coesão entre os seus atletas, o que levou a não conseguir implementar as estratégias do jogo.
8: A equipa não esteve muito bem, baixámos muito linha, enquanto já estávamos em cima, demos o campo para o adversário e o adversário soube aproveitar a nossa fragilidade. Cada jogo é cada jogo, um dia alguém aparece, outro dia não aparece. Então, não soubemos aproveitar aquilo que nós devíamos aproveitar, que treinamos durante a semana, não conseguimos implementar por causa de cansaço também, vimos que a equipa não está conseguindo, não está a ter estofe. Então, é uma coisa que vamos avaliar, vamos dar treino.
0: O quadro completo de resultados da 6ª jornada indica o seguinte: Mohala Expansão 3, DMS Logística 6, Onena 7, Construção Zauro 3, Academia Militar 1, Padaria Yane 8, AMSS Futebol Clube 1, Mosnef de Nacala 8, Grupo Desportivo Chicomo 7, Etoile de Guiné 1 e União Desportiva de Nampula 1, Ferroviário de Nampula também. Padaria Yane continua a liderar a prova com 15 pontos, seguida pela União Desportiva de Nampula com 11 e o Grupo Desportivo Chicomo fecha o pódio com 10 pontos, os mesmos do Mosnef de Nacala e Ferroviário de Nampula, respectivamente, 4º e 5º classificados.

0: Vozes Desportivas de Nampula no seu receptor. 31 equipas de futebol nas categorias de iniciados, juvenis e júniores participam dos campeonatos distritais de futebol de Nampula. Os contornos do arranque do evento com o repórter Calixto Pedro.
1: A prova que arrancou este final de semana é organizada pela Associação Distrital de Futebol com o objetivo de fazer a retenção e seleção de talentos para que possam posteriormente aceder a elevados níveis de formação no futebol. O vice-presidente para a alta competição da Associação Distrital de Futebol em Nampula, Firmino Amandio, indicou que a prova vai dar oportunidades de integração com a comunidade e proporcionar à criança a possibilidade de participar num quadro diversificado de jogos.
2: Estamos aqui na abertura dos jogos das camadas de formação, estamos a me referir à camada de iniciado, juvenis e júnior. E hoje estamos a ter o início deste campeonato, que irá até o mês de novembro. Nesta prova, neste momento, escrevemos 470 atletas que estarão envolvidos neste campeonato, que está dividido em grupos. Temos grupo de iniciados, 3 equipas, temos juvenis com 10 equipas e temos júnior com 8 equipas. Então são essas equipas que vão representar o distrito de Nampula e são as mesmas que estarão em competição até em novembro. E que depois daqui vamos entregar à província os que serem campeões. O objetivo é de massificar o nosso desporto no distrito de Nampula.
1: Firmino disse igualmente que a partir desta prova espera que num futuro não distante a província conheça talentos e atletas de qualidade que irão marcar diferença no país.
2: Depois desta prova, nós esperamos os melhores futuros da nossa seleção moçambicana. Esperamos que é nesta camada que nós formamos os atletas e abastecemos em diversas equipas, que nem mesmo as equipas que aqui estão, estão a fazer um trabalho de massificar o transporte a nível da cidade de Nampula.
1: Firmino Amandio, vice-presidente para alta competição da Associação Distrital de Futebol em Nampula e o arranque do Campeonato Distrital de Futebol em diferentes categorias.
0: Muito obrigado, Calixto Pedro, e continuação de bom trabalho. Na modalidade da linha dos 7 metros, a segunda linha dos Flamingos do Norte derrotou este sábado, na abertura da 6ª jornada do Campeonato Provincial de Handball, cidade de Nampula, ao IMED, por 33 bolas a 26 em séniores masculinos. Noutros jogos deste género, Academia Militar do Museque em Nampula, 7, Núcleo de Ancha, 0, Flamingos do Norte, 42, Veteranos, 41. Em feminino, Academia de Esportiva de Museque, 25, Flamingos do Norte, 23 e Academia Militar, 24, Astros do Norte, 32. No futebol dos veteranos, a turma de Cabo Delgado continua na liderança do campeonato agora com 25 pontos, depois de, no último fim de semana, rodar a 10ª jornada da primeira volta numa prova de 12 equipas. Na segunda posição está a EDM com 22 pontos e Babalaza com 21, ocupa a terceira posição. Seguem-se 1º de maio, 19, Maduro, 16, Murrapaniwa, 15, Zegué, 14, Vila Cachoeira, 9, ANSS, 9, Cotas de Mutawanha, 6 e Subestação, com apenas 2 pontos, ocupa a última posição. Resultados dos jogos realizados no sábado: Zegué 1, EDM 2, Vila Cachoeira 3, Cotas de Mutawanha 1, 1º de maio 0, Cabo Delgado 1, Babalaza 0, Maduro 1, Texmoque 0, Murrapaniwa 2 e Subestação 0, ANSS 1. Vozes Desportivas de Nampula chegam ao fim. Assinam esta edição de 29 de junho de 2026, Nelson Tatanha e Mamudo Omar. Bom dia.
3: Exatamente, bom dia, bom dia. Fica sempre um bom dia. Fica sempre um bom dia, Mamudo Omar e o Nelson Tatanha. É a partir do emissor de Rádio Moçambique em Nampula, na cabine número 3, exatamente na cabine número 3, no andar número 6 do prédio João Ferreira dos Santos. Esta rádio é sua. É uma rádio que não é a melhor, mas é uma rádio que é diferente. Foram vozes de Nampula, exatamente. Você está ligado à rádio e com todo o resto. Eu vou dizer só, tira a boca da Minger, tira a boca da Minger. Eu quero lembrar o Saído Omar. Saído Omar foi uma das pessoas que me recebeu em Nampula no ano de 1976. Exatamente. Saído Omar, Carlos Costa, Pedro Santos, exatamente, Miguel, exatamente. E a gente toda que eu tenho no coração, exatamente. Então, e aqui fomos fazendo amizades, pois é claro, o Saído estava aqui, e então fomos fazendo amizades. Ele fez uma viagem para a Guiné-Bissau, e quando trouxe um álbum, que era do Justino Delgado, para a Guiné-Bissau, com o Minger, era...
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3: E eu fui convidado para ouvir esse disco em casa do Saído. E fica assim essa recordação, e lembrança sempre do Saído. Grande amigo, grande companheiro de trabalho. 11:08:32. E eu faço aqui uma distribuição para o Alau. Sainara, Kainara, filhos do Saído Omar. Não está junto, não está junto, sim. Não está junto.
4: Minha, 20 mil bias diante.
3: Provavelmente com as netas também. Ora nem mais, ora nem mais. Um grande abraço para a Sumbana, para a família Sumbana. Que tem ligação com o Saído também, né? Ora bem.

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Flight Deck número 6, Geopardo número 2, para a segunda-feira 29. Caputo abriu com 26, pica nos 31. 11 horas 12 minutos. Ninja, estou contigo.

0: Eu tô, nós tá junto. Você tá a ouvir uma rádio que não é melhor. Esta rádio é diferente. Antena para Ponta do Lucha, Chilene e província de Nampula, em Embar, Baramucuba. É uma rádio que eu felicito também o meu sobrinho campeão, 3 vezes de voleibol em Portugal, em Gondomar, Eduardo Jamal, mas não está junto. Exatamente, eu vou fazer agora uma lateralização, para Angola, e Angola é a Cuca, está bom tempo também para Angola, pois é claro, quem está do outro lado em Angola é o Alves da Silva, nós está junto também, ora nem mais. Mas esta rádio, RM Desporto e Rádio 5 de Angola, nós fazemos assim, no encurtar da distância, através das ondas do Índico.
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0: Alves da Silva anda aqui. Alves da Silva, fala comigo. São nesta altura 11 horas 17 minutos, 14 segundos. É para Angola. E toda a notícia, nós estamos aqui atentos.
2: Bom dia. Basquetebol, a Seleção Nacional Sénior Masculina entra esta segunda-feira para o segundo dia da preparação da janela de 2 a 5 de julho que vem aqui em Luanda, seletiva pela Zona Africana ao Mundial do próximo ano no Qatar. Para o selecionador nacional Pepe Claros, em caso de triunfo no primeiro jogo com o Uganda, as contas estarão arrumadas e com o apuramento à próxima janela de 2027 garantido.
3: O jogo de Uganda para nós é, se nós ganhamos, já apuramos a seguinte fase. Esse é o objetivo. Ganhar o primeiro jogo é nossa opção. Temos que ganhar o Uganda, vai ser muito extremadamente difícil, mas se jogamos como hemos jogado lá, temos claramente opções, mas não é fácil jogar ao nível que temos jogado lá, vai ser complicado, mas nosso jogo é o primeiro jogo, se nós ganhamos, apuramos. Não quero que a gente pense aqui que agora ganhamos a todo mundo, porque não é certo. Nós não temos o nível para ganhar a Ucrânia, mas é que a Ucrânia que eu vi, fiquei muito surpreendida do nível também deles. De Geórgia também, mas a Geórgia lhe faltavam 2 jogadores de NBA. Estou surpreendido de um nível que jogamos e de haver ganhado.
2: E Gilson Bango, extremo poste da seleção de todos os angolanos, a recuperar da lesão que sofreu no Afrobasket do ano passado aqui em Luanda, será o grande ausente. Pepe Claros diz que tem acompanhado a evolução da sua lesão e pouco a pouco ele está a evoluir e muito bem.
3: Está pouco a pouco fazendo recuperação, cada vez melhor, e agora pues, tem que pensar também em isto, em a última fase de sua recuperação, que ainda podem ser uns meses, é uma lesão comprida, não posso ir acortando prazos quando é uma lesão importante como foi a sua. Mas ele está consciente, ele está a trabalhar pouco a pouco com fisioterapeuta, com preparo físico, e quando esteja pronto, ele sem dúvida vai querer. Vai vir com certeza a ver os jogos, penso. Então, lo vamos a ver por aqui.
2: No seio dos nossos jogadores reina igualmente uma grande expectativa em relação ao que vai ser esta janela importante para todos os angolanos, conforme diz o poste Kevin Coquila, do basquetebol francês.
4: Está muito feliz de jogar aqui outra vez. Primeira vez depois de ganhar o título da Afrobasket, para ver o estádio, o país está feliz também para o jogo de apuramento para o Mundial, que é muito importante. 3 jogos, tem que ganhar os 3 para apurar, só está importante. A equipa está feliz de regressar ao país e de jogar na frente de nossos. Todo mundo está bom.
2: Outro posto angolano, Bruno Fernando, do basquetebol sérvio, pensa que com um grupo que praticamente joga de olhos fechados, a jogar em casa somente se poderá esperar uma boa prestação da parte de todos.
5: Estamos a jogar em casa, né? Nós temos sempre boa sorte quando estamos em casa, quando jogamos à frente do nosso público, e uma vez mais, por termos ganho o Afrobasket, temos agora a target nas nossas costas, que toda a gente vem por nós, e eu acho que não será diferente nessa vez, então vamos tentar entrar com a máxima concentração que sempre tivemos, além de ser apenas uma janela de qualificação para o Campeonato do Mundo, vamos tentar olhar para como se fosse, como se véssemos a jogar a final, não só de um Afrobasket, mas de uma outra qualquer competição, então temos que levá-lo ao nível mais sério possível, para que possamos ter o resultado que todos nós esperamos e almejamos.
2: Bruno Fernando pede a presença

0: do público, que, como sempre, vai desempenhar o imprescindível papel de sexto jogador no empurrar da seleção para a vitória.
1: Que seja da mesma forma que foi o Afrobasket, obviamente eu acho que o nosso povo, o nosso público foi capaz de perceber a tamanha importância que eles têm, o quanto nos ajudaram nesses jogos em momentos cruciais durante o Afrobasket, tanto fase de grupos como nas outras fases de knockout. É de reconhecer que deram-nos uma ajuda enorme, uma ajuda tremenda, que possa ser novamente a mesma atmosfera aí, que nós esperamos isso deles.
0: Bruno Fernando, outro dos nossos postes, com o que poderá-se esperar dos 12 vezes campeões de África que quinta-feira que vem começam a empreitada que nos irá levar à última janela de 2027, seletiva pela Zona Africana, ao Mundial do próximo ano no Qatar. Mais handball, a segunda fase do Nacional Sénior Masculino, a Final Four, cumpre esta segunda-feira mais uma pausa geral que as quatro equipas vão aproveitar para corrigir os erros cometidos nos jogos deste domingo e acertar as estratégias a pensar nos jogos de terça-feira, onde se destaca o duelo entre o campeão nacional Interclube e o arquirrival 1º de agosto. Filipe Cruz, o técnico militar, promete que os seus atletas vão dar tudo, pois o pensamento passa por, 3 anos depois, regressar à alta consagração.
2: O que era importante era ganhar, a equipa cumpriu com o objetivo e preparamos o jogo de terça-feira, porque acreditamos nós que temos mais uma vez oportunidade para podermos resgatar o título que já nos foi há cerca de 3 ou 4 anos. E tudo vamos fazer. O jogo de terça-feira será sempre a decisão do título.
0: E o mesmo pensamento tem o treinador do Interclube, José Pereira Quidó.
3: Dar os parabéns aos meus atletas. Vamos descansar, recuperar os atletas. E aí sim, estamos chegando na terça-feira preparados para um grande desafio. Espero que seja um hino ao handball, espero que seja um hino ao desporto nacional e vamos ver o que é que vai acontecer na terça-feira.
0: José Pereira Quidó, o técnico do campeão nacional em título Interclube, com a expectativa do que vai ser esta terça-feira, o duelo entre os dois colossos Interclube e 1º de agosto. Nos jogos referentes à segunda jornada desta Final Four, tivemos os resultados: 1º de agosto 33, Visionários de Luanda 20 e Interclube 19. Petro Luanda, 17. Agora, o futebol feminino, goleadas estão a marcar o Zonal Norte A, que decorre em Dalatando, no Coza Norte. O Petro de Luanda, que passeou classe, goleou à moda antiga por pesados 11-0 o Gugu Futebol Clube. A treinadora Sandra Dias, que está a gostar do comportamento das suas meninas, ficou satisfeita com a maneira como elas se comportaram num jogo em que até deu para rodar a equipa toda.
4: Tivemos algumas oportunidades que acabámos por não concretizar, mas o objetivo era elas estarem um pouco mais concentradas naquilo que diz que é a finalização, porque nós criamos muitas oportunidades e temos que ter uma eficácia maior na finalização. E correu bem, felizmente. Deu para rodar a equipa, deu para pôr duas jogadoras novas que jogaram pela primeira vez no regional. Estou mais feliz com aquilo que elas fizeram, apesar de que esta sequência de 5 jogos, o importante é jogo a jogo, somar os 3 pontos, gerir o esforço das jogadoras e a recuperação. Daqui veio o nacional.
0: Na outra partida, o Cabo Escorpe do Palanca aplicou uma goleada de 6-0 às Galácticas do Ige. O treinador Gabriel Queva sublinhou o apoio que vem da direção para que elas representem com dignamente o emblema.
5: Conseguimos fazer aquilo que é o nosso objetivo. Mais uma vez eu dou parabéns às minhas atletas, às minhas guerreiras e à nossa direção que está a fazer tudo por tudo para que nós cumprimos aquilo que são os nossos objetivos.
0: Ainda nesta jornada, a Escolinha Joricel do Coza Norte também venceu e com goleada de 7-0 as Juigenses das Águias Sport Clube. Na classificação, cumprida a segunda jornada, o Petro de Luanda comanda com 6 pontos, com 3 cada, vêm a Escolinha Joricel do Coza Norte, o Cabo Escorpe do Palanca, o Gugu Futebol Clube e as Galácticas do Ige. Na próxima jornada, o destaque recai para o duelo entre o Petro de Luanda e a Escolinha Joricel do Coza Norte. Mesmo ao lado, em Malanje, onde decorre o Zonal Norte A, o 1º de agosto e as Galácticas do Ige não estão a conceder facilidades a ninguém. As militares venceram por 3-0 o Malanje Sport Clube. A treinadora adjunta, Verónica Miguel, disse no final do jogo que as suas atletas apenas cumpriram com as orientações que vieram do banco.
6: Mais uma vez as meninas cumpriram com aquilo que nós pedíamos, que são os nossos objetivos, que cada jogo temos que sair vencedor e lá mais uma vez uma vitória.
0: E Adriano dos Santos, o treinador...
6: Nossos objetivos, que

0: Venceu por 4 a 0 o Chiyama, Renascer do Sol do Soio. Eduardo Mendes considerou uma vitória merecida depois do jogo de estreia, que não correu muito bem.
1: Realmente estamos satisfeitos com aquilo que nós fizemos aqui. Já é uma equipa que já conseguiu descansar, já tem um outro, então foi uma vitória merecida.
0: Nesta jornada, o Augusta Salvador descansou por imperativos de calendário. Na liderança está o 1 de agosto com 6 pontos, seguido do São Salvador do Zaire e do Augusta Salvador, cada um deles com 3 pontos somados. A fechar, desporto adaptado, o 1 de junho do Ijo começou com derrota por 0-1 diante do misto do Kwanza Norte, o 20º Nacional de Futebol com Muletas. Joga-se esta segunda-feira a segunda jornada do Nacional de Futebol. Eis os jogos: 1 de junho do Ijo, misto de Malanje, misto do Kwanza Norte, misto do Moxico. No jogo que abriu a competição, aconteceu o misto do Ijo 0, misto do Kwanza Norte 1. A vice-governadora da província para o setor político e social, Sónia Arlete Fernandes, quando inaugurava a prova, abriu as portas da cidade de Cafeícola para receber todos quantos ali vão estar até 5 de julho próximo.
2: Em nome do Governo Provincial do Ijo, gostaríamos de agradecer à Federação por mais uma vez ter escolhido a província do Ijo para albergar esta grandiosa atividade. Vimos que temos aqui representadas 10 províncias que vieram de vários pontos do nosso país. Para nós é um motivo de bastante alegria de terem selecionado a província do Ijo para então acolher esta grande atividade. Desejamos muita força, muita coragem e que vença o melhor.
0: Sónia Arlete Fernandes, a vice-governadora da província do Ijo, para o setor político e social. Bom dia.
3: Bom dia, bom dia.
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3: Quem assinou foi o Alves da Silva. Alves da Silva, nesta altura, 11:28 minutos, são 10:28. 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Exatamente. E quando chega a calumba, ora vai. 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É uma segunda-feira. Há 15. 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

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Há 15, segunda-feira 29. É de junho 2026. Para 31 graus, Maputo abriu com 26. 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

0: Este período número 2 do Canal Desportivo da Rádio arrancou com o bloco de notícias com o Albino Muyambo a assinar, serviço redatorial do Canal Desportivo da Rádio. É uma rádio que trouxe também logo na assinatura com o Fernando Silvani para o Diário do Mundial. É uma rádio que foi fazendo lateralização para Matola, exatamente, o Rigo. O Rigo Batista assinou também a agenda desportiva. Exatamente, e depois fiz uma outra lateralização para Nampula, onde o nosso amigo Nelson Tatanha respondeu, Mahmoud Omar a fazer o cronómetro, Nampula que escuta o Canal Desportivo de Rádio nos 88.3 FM. Você está a rir de quê? Esta rádio não é a melhor. Traz na mistura a informação desportiva e para segunda-feira é uma segunda-feira. E a segunda-feira tem que ser aquela segunda-feira divertida, uma segunda-feira tranquila. Uma segunda-feira onde você vai ter mais informação. Eu já tive aqui o Angola, a Rádio 5 de Angola, para sabermos o que é que a 5 sabe e dar a possibilidade de você, aqui na Rádio dos Campeões, saber também. Mas eu tenho também gente aqui comigo. Ora, por exemplo...
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0: Ora bem, é com responsabilidade, pois é claro, com responsabilidade que nós fazemos esta nossa comunicação. Em mãe de camisa não se parece muito, mas é efetivamente com muita responsabilidade. 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É uma rádio que não é a melhor, mas que você sente a diferença. A sério? Você sente a diferença? Eu já estive aqui, a partir da Rádio 5 de Angola, o Alves da Silva... a fazer um compacto, e há muito tempo que a gente não comunicava, pois é claro, e hoje aconteceu esta comunicação. Mas aqui também nesta rádio eu dou a possibilidade de você cantar comigo. Então vamos lá cantar, eu sei que você não desafia.

Então Milagre está em clima. Olha o Milas está em clima. Dona Jenny também. E eu ainda há dias falava aí com clima. E exatamente com essas pessoas são minhas queridas. São pessoas do meu coração. Dona Jenny e o Milas estão a picar na frequência modulada nos 88.2 FM. Sr. Roberto Jamal, Dona Anselma, exatamente, e vocês ainda estão na ressaca dos 48 anos de casados, exatamente. Hoje é segunda-feira, nesta altura 11:36, já tive aqui informações que fui passando. Foi o Albino Moião para o Bloco de Notícias. Já tive também aqui o Fernando Silvano para o Diário do Mundial. Já tive Nelson Tatanha, Rigor Bertissano em Maputo, na cidade de Matola. Exatamente, e vou ter o Carlos Calixto. Carlos Calixto para a hora 12:02 no Magazine Desportivo. Quem vai cornetar vai ser Leonardo Matimel. Então fazemos com alegria. A sério, mas é preciso saber fazer com alegria. E quando se faz com alegria, arrancas assim com um sorriso, assim. A sério. Ora, nem mais. Mas arranca-se assim com uma alegria. Essa alegria... Olha o Chico. Olha a Dona Iola. Senhor. Juvencio também está na zona verde. Juvencio nada, não recebi absolutamente nada. 11:37, 44 segundos.

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Esta rádio é sua, olha a Teledata. A Teledata está com uma equipa à vontade, está com uma equipa chefiada pelo senhor José Ngoven. E está a Cisela, está a Miranda, está a Celso, está a Maci, está Niki, qualquer coisa assim. Mas é qualquer coisa assim que eu também nada. Qualquer coisa para visualizar. Niniquito. Exatamente. Está o Rito, está um fumo, está o Miguel, está Lopes, está. Uma constituição de equipa que é uma coisa impressionante. Está o Mário, está a Coça, está ali. Nagi também, está todo mundo na Teledata, Rádio dos Campeões. Quem está também a ouvir o canal esportivo de rádio é o Januário Tabuela. Januário Tabuela. Está também o Cássimo Buonara. Está a Elsa Santos, Chiquinho, Armando, Humberto Carlos. Ele está em Açores, mas trabalha em Marraquena. Está a Fátimita. Está todo mundo. E não está junto. A sério. Mas é uma felicidade enorme. O Isaú Menezes, olá, viva! E a família Menezes também está. A Ângela Menezes está em Teto, ligada à Rádio dos Campeões. Isto aqui é uma alegria, aqui é uma coisa impressionante. Você não pode fazer ideia, do que é estar numa segunda-feira a fazer este período número 2 em manga de camisa para 31 graus. Exatamente, fica assim uma alegria. Fica assim. Estão a faltar 20 minutos. Olha a Manela. Anela Barros. O Satar. Está todo mundo ligado. Nós está junto. Mita Sofrimento. Está ligado. 11 horas 40 minutos. HX. Epa, isto aqui sim, apito com apito, fica tudo na alegria.

0: 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Há 15.
1: Esta é para ter os lugares.
0: Ora, nem mais, ora bem, ora bem.
1: Caminito!
0: Olha, Ninito! Está ligado?
1: Brasília.
0: Olha, Lapi, Lapi, Lapi. Castelo Rodolfo. Estão em clima, né? Olha, Pindu. Pundu.
1: O tempo da passada, né? Aquele tempo que já não volta mais.
0: 11:42. Está ligado? Jorge Noel do Santo Chicoco. Está ligado?

Uno te ya, né? Ah, pá, uno te ya. Rádio que liga a si, sorria alegremente, porque já tantos o fizeram. Esta rádio não é a melhor. Esta rádio é diferente. É uma rádio que vai buscar antigo, mas bom. Exatamente, é para a segunda-feira. Uma segunda-feira onde o mercúrio pica nos 31 graus. Maputo abriu com 26. O relógio diz que são 11h44 minutos. Já tive aqui muita informação em compacto. Exatamente, uma informação trazida é pelo Albino Muyambo para o Bloco das 10, a dar início ao período número 2, canal desportivo da rádio. Fernando Silvano para assinar o diário do CAN, do Mundial, do Mundial, do Mundial. Eu tenho a mania do CAN, não sei porquê, mas o que é Mundial? Mundial, Mundial. E os nossos vizinhos também recolheram a boxe. Mas isto é assim, a vida é assim. Uns recolhem a boxe, mas terão luta, 92 minutos... a sofrer, exatamente 92 minutos a sofrer. Eu fui acompanhando o jogo. Fui acompanhando o jogo e depois também não tinha mais a fazer, porque senão ia dormir. Ora bem, então, mas não restava mais nada. Faltam 15 minutos para o meio-dia. 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Esta rádio que não é a melhor, mas é uma rádio que é diferente. Mas nesta diferença, que eu costumo dizer muitas vezes e com alguma frequência, aqui você, ao ligar, já está a ganhar. Sabe o que é que muita gente não sabia? Mas esta rádio existe desde quando? Olha, esta rádio completou no dia 25, 23 anos. No dia 25 de junho. 23 anos. Mas afinal não sabia. A sério. Mas que eu, a partir de agora, e que eu fui sofrendo sempre, fui ligando, picava aqui, rádio X, rádio Y, porque há muitas rádios. Ah, efetivamente. Eu quero deixar também um grande abraço para todos os fazedores de rádio, dessas diferentes rádios que existem. Mas esta não é a melhor. Esta rádio é diferente. E você, se sintonizou esta rádio, vai dizer adeus, solidão. Vai ficar comigo. Eu cruzo a antena consigo. Segunda a sexta-feira. Ora bem, ora nem mais.

Aqui nesta rádio tornamos alegremente exposta a voltinha dos tristes. Você está ligado, você tem que dizer adeus solidão, pois é claro, eu estou a transmitir em FM de segunda à sexta-feira, das 10 às 15. Assino assim, há 15. 11:49:44. Esta rádio não é a melhor. Eu falava aqui do Jorge Noel Chicoco. Jorge Noel Chicoco. Ele um ouvinte assíduo ao canal desportivo de rádio, jogador de ferroviário. Ferroviário de Climane, jogava no campo Engenheiro Pinto Teixeira. Engenheiro Pinto Teixeira, eu lembro perfeitamente do Engenheiro Pinto Teixeira. Eu lembro também da constituição das equipas que jogaram, que o Chicoco fazia parte da equipa do Ferroviário, o Joaquim João na linha de defesa, o Humberto Nazaré na baliza, exatamente, Humberto Nazaré na baliza. Havia também uma turma de defesa, que era uma coisa impressionante. Havia, eu gostava de saber onde é que está, o Galinha. Galinha era uma grande defesa, Galinha era irmão do Arcanjo. Arcanjo também foi um grande guarda-redes do Ferroviário, exatamente. E o Jorge Noel Chico, que é um indivíduo que, com ele, indivíduo, boa pessoa, como todos nós somos boas pessoas, ele tem um sentimento. Não é preciso chorar, não é preciso chorar, porque também não demora a chorar. Jorge Chicoco é para ti.

Jorge Noel Chicoco. A cidade de Quebec Lima está ligado ao canal desportivo de rádio. 11 horas 53 minutos 23 segundos. Esta rádio é sua. Esta rádio não é a melhor, mas é uma rádio que é diferente. E para todos que estão a picar nos 88.2 FM para a cidade de Quebec Lima.

RM Desporto 93.1 FM, Jorge Coco a fazer aqui um agradecimento. Ora, está tudo bem. Agora, o que eu tenho que dizer para Jorge Coco, Jorge Noel Chico, agora cuidado com o cochicho. Cuidado com o cochicho da menina. Faltam 4 minutos para a hora 12. Esta rádio não é a melhor, mas é a rádio que é a diferente. Então veja lá, cuidado com o cochicho. Há 15, 931 FM. 4 minutos para o meio-dia.

Olha, o Jorge Coco manda aqui um abraço ao Belmiro Simango. É, o Belmiro Simango jogava na posição 5. E a seleção nacional de Moçambique, no basquetebol e também no Clube dos Esportes da Machacana. O Jorge Coco, para além de ser jogador de futebol, também era basquetista. Rádio dos Campeões, um minuto para o meio-dia. E ao meio-dia, mais dois minutos, eu vou manter a cadeia com a Rede Nacional dos Emissores em FM para o Magazine Desportivo. Quem vai assinar o Magazine Desportivo vai ser o Carlos Calixto, com o Lionel da Matimela a fazer o cronómetro. 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Esta rádio é diferente. Você sente a diferença. Você aqui ao ligar, você sente, sério, sente a diferença. São 12 horas. Boa tarde. Boa tarde. Boa tarde. Você está tranquilo? Você sente a diferença na comunicação em manga de camisa para 31 graus.

E nessa altura do almoço, quando o relógio pica às 12 horas, desejas uma tarde tranquila de segunda-feira. Você está a ouvir uma rádio que não é a melhor, mas é uma rádio que traz informação na mistura com a música. Aquilo que eu digo, na coordenação, simpatia, amizade e informação. E através do éter eu chego à sua casa. Boa tarde, obrigado pelo carinho. Muito obrigado.

0: Carlos Calixto para Magazine. Sua atenção. Roda Matimel vai cronometrar. Eu volto às 12h20.
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0: Muito boa tarde. São temas deste Jornal Desportivo da Tarde. Liga Desportiva de Sofala almeja vitória na recessão ao Ferroviário na Cala no fecho da oitava jornada do Moçambola. Ainda neste jornal, viajaremos até Lixinga, onde o ferroviário local recebe o Machakene para a nona ronda. Brasil e Alemanha entram na fase a eliminar do Mundial de Futebol 2026. Acompanhe já a seguir o desenvolvimento destes e outros temas que preparamos para si neste Jornal Desportivo, que leva à edição e à apresentação de Carlos Calisto e Leonardo Matimel na sonorização. Boa tarde, no seu receptor está o Jornal Desportivo da Tarde. A Liga Desportiva de Sofala e o Ferroviário na Cala concluem hoje, às 15 horas, no Caldeirão de Xivev, na Beira, a oitava jornada do Campeonato Nacional de Futebol da Primeira Divisão Moçambola 2026. Na outra partida da nona ronda, batem-se as formações de Ferroviário de Lixinga e Machakene no campo 1º de Maio, às 15 horas. As locomotivas do Niassa querem vencer diante dos tricolores. O técnico adjunto do Ferroviário de Lixinga, Nelson Malo, reconhece o potencial do Machakene, porém admitiu que a sua equipa está focada no seu objetivo, que passa por vencer o jogo esta tarde. Merci, João.
1: Boa tarde. Ferroviário de Lixinga manifesta a sua prontidão alta para o jogo diante do Machakene hoje a partir das 14 horas e 45 minutos no Estádio Municipal 1º de Maio de Lixinga. A coletividade dirigida por Antoninho Muxanga diz ter treinado e solidificado os seus processos de jogo, por aí que espera hoje um resultado positivo para o conjunto na nona jornada do Moçambola. Sem aguardar muitas dificuldades, mas a respeitar o adversário, é assim que Nelson Malo, treinador adjunto do Ferroviário de Lixinga, expressou-se na antevisão do jogo.
2: Não vamos olhar para o Machakene olhando para a classificação. Nós vamos procurar tentar fazer um bom jogo, cometer menos erros e tentar fazer golos.
1: O Ferroviário de Lixinga com processos de jogo alinhados para o embate de mais logo diante do Machakene para a nona jornada do Moçambola versão 2026. Realça-se que este será o primeiro jogo entre as duas coletividades nesta edição do Moçambola, por aí que aguarda-se espetáculo no Estádio Municipal 1º de Maio de Lixinga. Aqui já começa a se notabilizar um movimento característico desta capital provincial de Niassa, sempre que há jogos em que os cidadinos, sempre com bandeirinhas e camisetas a rigor a representarem o Ferroviário de Lixinga, vão demonstrando a sua paixão, o seu amor e o seu afeto por este conjunto niassense que milita no Moçambola. Mércio João, a partir da cidade de Lixinga.
0: Ferroviário de Niassa quer vencer os tricolores na tarde de hoje, em partida referente à nona jornada do Moçambola 2026. Na próxima quarta-feira, o Ferroviário da Beira mede forças com o Ferroviário na Cala, no Caldeirão de Xiveve, a partir das 15 horas. A União Desportiva de Songo recebe a Associação Desportiva de Pemba, no campo da HCB, enquanto o Xingal de Tete bate-se com o Bahia de Pemba, no mesmo horário, no campo sintético, 25 de setembro. Na quinta-feira, o Ferroviário de Nampula desloca-se ao Caldeirão de Xiveve para medir forças com a Liga Desportiva de Sofala, às 15 horas. Ontem, para a oitava jornada do Moçambola, o Ferroviário da Beira empatou a 2 golos diante do Ferroviário de Nampula, ao passo que Xingal de Tete não foi além de um empate sem golos diante da Associação Desportiva de Pemba. Os adeptos de Pembinha encorajam a equipa principal de futebol e transmitem a sua confiança num empate a nulo frente ao Xingal de Tete. Joaninho Machon.
3: Os resultados conseguidos pela Associação Desportiva de Pemba na presente edição do Moçambola está deixando os seus adeptos radiantes. São 7 pontos conquistados até o momento do Pembinha no Moçambola. Fruto de 2 vitórias e 1 empate, este conseguido neste domingo em Moatize, diante do Xingal e 3 derrotas em 6 jogos realizados. Números considerados pelos adeptos de positivos para uma equipa primidivisionária que ficou 25 anos à espera deste momento. Entrevistados pelo IRM Desporto, este domingo após o término do jogo de Moatize, disseram que, a se comportar assim, a permanência será uma realidade. Não obstante, reconhecer o quão vai ser difícil esta tarefa.
4: Estou feliz, muito feliz, porque a equipa lutou. Quando a equipa sai de casa para outro sítio, o motivo é para ganhar o jogo, mas 1 ponto não faz mal para a nossa parte também.
5: Está satisfeito com o comportamento do Pembinha no campeonato?
4: Muito bem, a equipa está feliz, estamos conjunto, união. vamos sair com uma coisa bonita desse campeonato.
5: Falando realidade, né? Estou muito satisfeito com o empate fora de casa. Exato, exato.
6: Esperava este empate?
5: Eu esperava porque tinha garantia. Eu tenho uma boa equipe. Exato, exato.
7: O empate do jogo em Tete foi agressivo, mas conseguimos. Os jogadores chegaram atrasados lá para os 22. O jogo era para as 15. Cansaço e conseguimos e conseguiram trabalhar os 90 minutos.
6: Está feliz com este resultado?
7: Mas muito, muito, muito, porque epá, não contávamos com o atraso de chegada em Tete, às 22 e logo às 14h45 no campo. Epá, é um parabéns para os minutos e mais forças com o jogo do Songo.
6: Vai continuar a apoiar o Pembinha para o próximo.
7: Estamos juntos até eles voltarem.
3: Os resultados conseguidos pela Associação Desportiva de Pemba na presente edição do Moçambolas está deixando os seus adeptos radiantes. De Pemba para a Rema Desporto, Joaninho Machono.
0: Na classificação, o Ferroviário da Beira lidera com 16 pontos, ao passo que a Associação Beleque Bulls de Maputo é o segundo colocado com 14, mais um que a União Desportiva de Songo, terceiro classificado. O Majorje de Maputo perdeu ontem os primeiros pontos no Campeonato Nacional de Futebol da 2ª Divisão, fase da capital do país, ao sair derrotado por claros 2-0 em jogo da 10ª jornada. Outros resultados da ronda são: Missões do Futebol Clube 5, Machaquene B 2, Vulcano Futebol Clube 0, Costa do Sol B 0, Estrela Vermelha de Maputo 0, Associação Beleque Bull de Maputo 2, Mafil 0, Liga Desportiva de Maputo 2 e Desportivo de Maputo 1, Ferroviário de Maputo B 2. A Academia Militar de Nampula empata e mantém a liderança da Série B do Campeonato Nacional de Futebol da 2ª Divisão, fase provincial. A equipa militar treinada por Alberto Kwambe, travada na recessão aos polícias. Calixto Pedro.
8: A Academia Militar e as águias especiais da PRM não foram para além de um empate sem abertura de contagem e continua líder do Nampulense. O jogo realizado este domingo no campo do Sporting, no bairro de Namutekeliwa, contava para a primeira jornada da segunda volta do Campeonato Nacional de Futebol da 2ª Divisão Fase Provincial de Nampula. O treinador da Academia Militar, Alberto Kwambe, disse no final do encontro que a sua equipa estava numa posição tão confortável e o ponto ganho no empate foi suficiente para assegurar a primeira colocação.
9: Foi um jogo difícil, já prevíamos, né, que não seria fácil, mas fizemos de tudo para tentar sair daqui com os 3 pontos, não conseguimos, e menos mal, né, empatamos, ganhamos 1 ponto e agora é só levantar a cabeça e pensar no próximo jogo, para ver o que é que falhou nesse jogo, para podermos melhorar para o próximo jogo, para que não volte a acontecer nenhuma coisa. E parabenizar também a equipe de águias especiais da PRM, que souberam se bater muito bem, e isso foi uma amostra que não há jogos fáceis. Eles também, na primeira parte, tiveram algumas oportunidades para ter marcado nós na segunda, mas contudo ainda continuamos vivos.
8: Para o treinador das águias especiais da PRM, a Friis, o empate do seu conjunto vem a possibilidades remotas para atingir os 3 primeiros lugares da prova.
10: Parabenizar os adversários, os meus jogadores tiveram aquela eficácia nos 15 minutos da primeira parte. Tentámos, conseguimos algumas oportunidades, mas não conseguimos. Acabamos de continuar a trabalhar, precisamos trabalhar para podermos sair daquele lugar. Tiveram muitos adeptos, é para a gente não contava, mas daqui em frente é só de louvar e continuamos a trabalhar.
8: Rescaldo do jogo Academia Militar 0 e as águias especiais da PRM também 0, referente à primeira jornada da segunda volta do Nampulense 2026. Outros jogos forneceram o seguinte quadro de resultados: Futebol Clube de Memba 0, Benfica de Memba 0, Águia Azul 2, Sport de Nampula 3, Académica de Nacala Velha 0, Desportivo de Nacala 7, Sport de Namonapo 2, Associação Desportiva de Namial 1 e Cubula Futebol Clube de Mugvolas 2 e Académica de Ribeiro também 2. Em função destes resultados, a classificação ficou assim ordenada. Série A, Desportivo de Nacala lidera com 16 pontos, segue Sport de Monapo com 14 e Futebol Clube de Memba fecha o pódio com 12 pontos. Série B, Academia Militar vai na dianteira com 22 pontos, Sport de Nampula segue na segunda posição com 20 e Associação Desportiva de Angos ocupa o terceiro posto com 12 pontos na pauta classificativa. A Rema Desporto, Calisto Pedro, Nampula.
0: A Academia Militar de Nampula empata diante das águias especiais de Nampula e mantém a liderança da Série B do Campeonato Nacional de Futebol da 2ª Divisão Fase Provincial naquela região do país. Já em Manica, o selecionador nacional de futebol sub-20, Luís Guerreiro, acaba de chamar 5 jogadores da Academia de Futebol de Chimoio para a pré-seleção da equipa nacional que vai disputar o Cascais Luz Cup em Portugal. Daniel Oliveira.
11: 5 jogadores da Academia de Futebol de Chimoio foram convocados para a pré-seleção nacional de sub-20 que prepara a participação de Moçambique no torneio de Cascais em Portugal, agendado para o próximo mês de julho. Integram a lista dos convocados os extremos João e Assane, os médios Potássio e Lucrécio e o ponta de lança Acemas. A partir da próxima terça-feira, os atletas participam numa fase de observação e reavaliação na cidade da Beira, sob orientação do selecionador nacional Luís Guerreiro. Luís Guerreiro explicou que, além dos 5 atletas da Academia de Futebol de Chimoio, serão também avaliados jogadores provenientes de outras províncias do centro e norte do país, num processo de observação que visa selecionar os melhores talentos para integrar o grupo final da Seleção Nacional de Sub-20.
12: A partir de terça-feira na Beira. Vamos fazer um trabalho até o dia 5, porque temos muitos jogadores oriundos da província, de Tete, de Songo, de Nampula e da Beira, propriamente da Beira. E agora com estes 3 ou 4, também irei os pré-convocar para prestarem provas na Beira. Vamos para Portugal no dia 7, para defender o título que conquistamos ano passado. Portanto, já não há tempo.
11: Os jogadores Potássio e Acemas manifestaram satisfação pela convocatória para a Seleção Nacional de Sub-20 e garantiram total empenho para ajudar Moçambique a alcançar os seus objetivos no torneio internacional.
13: Estou feliz por ser selecionado, mas vejo que o trabalho não para por aqui. Tenho que me destacar de novo lá na Beira para enquadrar-se no grupo. É só esperar muito esforço de mim, da minha parte, e dizer que vou dar tudo de mim para representar o Moçambique.
14: A Acemas Severiano. Eu olho esta convocatória como mais uma oportunidade, mais uma forma de mostrar aquilo que eu tenho do futebol e tudo aquilo que eu aprendo na academia. Caso eu chegue à seleção principal, não é? Eu espero dar muito, espero fazer muitos gols e ajudar a seleção a conquistar um patamar elevado.
11: Para o presidente da Academia de Futebol de Chimoio, Cremildo João, a convocatória de 5 atletas para a pré-seleção nacional de sub-20 representa o reconhecimento do trabalho de formação.
15: Se tivemos aqui o selecionador nacional para vir é porque tem matéria por ser explorada, por ser trabalhada. Significa que estamos no bom caminho e é isto que uma academia faz, produzir jogadores para oferecer à seleção nacional.
11: Cremildo João, presidente e patrono da Academia de Futebol de Chimoio, afirmando que a convocatória de 5 jogadores do seu emblema para a pré-seleção nacional de sub-20 representa um prémio pelo trabalho de formação que a academia tem vindo a desenvolver.
0: O Brasil, única seleção 5 vezes campeã do mundo, 1958, 1962, 1970, 1994 e 2002, e a Alemanha 4 vezes, 1954, 1974, 1990 e 2014, iniciam hoje a fase a eliminar da 33ª edição do Mundial de Futebol de 2026. O Brasil defronta o Japão a partir das 19 horas, em partida referente aos 16avos de final. Pouco depois, às 22 horas e 30 minutos, a Alemanha joga diante do Paraguai. Amanhã, às 3 horas, Países Baixos medem forças frente a Marrocos. Ainda amanhã, às 19 horas, a Costa do Marfim bate-se com a Noruega. E às 23 horas, a França enfrenta a Suécia. Ontem, o Canadá garantiu pela primeira vez a presença nos oitavos de final ao vencer a África do Sul por uma bola sem resposta. O único golo foi marcado por Stephen Estáquio no período de compensação. Hoje, o RM Desporto saiu à rua para ouvir os amantes de futebol na capital do país. O que dizem, Albino Muyambo?
16: Amantes de futebol na cidade de Maputo mostram-se satisfeitos com a prestação das seleções africanas no Campeonato do Mundo de Futebol, organizado de forma tripartida pelo México, Canadá e Estados Unidos da América. Fernando Simbine está rendido a Vinícius Júnior.
17: Vem-se destacando, por exemplo, o Cabo Verde, que é o primeiro mundial, se destacou, até passou pela próxima fase. Eles estão num bom caminho. Bom, o país que está a se destacar até agora na Copa do Mundo é a Argentina. O jogador que tem me impressionado tanto é o jogador brasileiro Vinícius Júnior. Ele tem uma boa atuação desde o primeiro jogo até o último jogo. Ele sempre faz gols de assistência, toma a liderança da equipe.
16: As seleções africanas estão a jogar bom futebol, na ótica de Jorge.
18: A avaliação que eu faço é que eles estão jogando muito bem até então. Eles mostram um bom desempenho. Brasil, Neymar Júnior.
16: A Fátima Ismael coloca a Argentina como favorita a ganhar a competição.
19: Eles esse ano estão a destacar mais França, Argentina. Os jogadores que eu vejo que eles jogam de verdade é Vinícius Júnior, Bellingham, Kylian Mbappé e Dembélé.
16: Amantes de futebol na cidade de Maputo, satisfeitos com a prestação das seleções africanas na Copa do Mundo de Futebol que acontece no México, Estados Unidos e Canadá. Lembrar que a África do Sul foi eliminada ontem pelo Canadá nos 16º de final da competição. A Tunísia caiu na fase de grupos.
0: No ar, o Jornal Desportivo da Tarde. O torneio de futebol Chapo Chapo escala o distrito de Xunguene, na província de Gaza. Nicolau Mucavel.
20: O Nkumene Futebol Clube venceu no último sábado o Dinamo Futebol Clube por 2-1 em partida de ensaio do torneio recreativo de futebol Chapo Chapo, realizado no pelado da escola secundária de Xunguene. No final da partida, o treinador do Nkumene Futebol Clube, António Kumayo, considerou que o jogo foi positivo e afirmou que a vitória resultou da concentração, disciplina e responsabilidade demonstradas pelos seus atletas ao longo dos 90 minutos.
21: Foi um jogo bom. Um jogo que a equipa em si evidenciou muitos esforços no sentido de ser o vencedor. Somos os vencedores. 2-1 não foi fácil. Iniciamos o jogo a perder, mas durante o jogo tivemos que fazer uma reviravolta e conseguimos ser os vencedores. O que agradeço muito, agradeço aos meus homens, à minha equipa toda, ao banco técnico todos e estamos de parabéns.
20: Por sua vez, o treinador do Dinamo Futebol Clube, Crescêncio Tomás, reconheceu o mérito do adversário, referindo que o adversário foi mais eficaz e venceu com justiça.
22: A nossa equipe de Dinamo falhou muito mais na parte defensiva, com aquela fase de um dos nossos jogadores. E houve também uma fase no meio campo, os nossos jogadores não conseguiram se encontrar dentro de uns 45 minutos da segunda parte. Os primeiros 45 conseguimos equilibrar o jogo. Parabenizar a equipe de Xunguene, assim como tanto de Nkumene. Este é um distrito que une o distrito de Xunguene e a localidade de Nkumene.
20: Ecos do jogo do ensaio do torneio de futebol recreativo Chapo Chapo, realizado este sábado no distrito de Xunguene. O encontro esteve inserido nas festividades do Festival de Carne e Arroz, promovido pelo distrito de Xunguene, e serviu para fortalecer as equipas e afinar estratégias com vista ao arranque oficial da competição, além de promover a confraternização entre os participantes. RM Desporto, Cidade Xechai, Nicolau Mucavel.
0: Chega assim ao fim o Jornal Desportivo da Tarde, que teve a edição e a apresentação de Carlos Calixto e Leonardo Matimel na sonorização. Muito obrigado por nos ter acompanhado. Votos de uma boa segunda-feira, boa semana e um abraço cheio de paz.
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0: Estimado ouvinte, acompanhamos o Magazine Desportivo em simultâneo com o canal RM Desporto. Passamos agora a apresentar-lhe o boletim meteorológico com os dados fornecidos pelo Instituto Nacional de Meteorologia. Situação geral às 8 horas de 29 de junho de 2026. Circulação de noroeste a nordeste fraca sobre o país. Precipitação registada na Rede Nacional de Estações no período das 8 horas de ontem às 8 horas de hoje. Xai-Xai 0,7 mm, Xokwe 0,1 mm, Mapulanguen 1,7 mm. Em Lixinga, Marrupa, Nungu, Majedes, Pemba, Balama, Moeda, Monte Poês, Palma, Nampula, Lumbo, Angoche, Quelimane, Mucuba, Pebane, Gurué, Milanges, Tete, Xingodzi, Tsangano, Ulongwe, Furankungu, Muatis, Songo, Zumbo, Magué, Beira, Machanga, Dondo, Caia, Mapai, Mandacazi, Mabalane, Massangena, Aeroporto Filipe Jacinto Nyusi, Chibuto, Maputo Observatório, Maputo Mavalane e Xangalane, não se registou precipitação.
1: Exatamente. Ora bem, quando não se registra precipitação, significa o quê? Significa que vamos manter aqui essa temperatura. Aliás, a previsão do estado do tempo foi anunciada e eu passei. E eu fiz esta conexão exatamente com o propósito também para que os nossos queridos amigos ouvintes entendessem que nós estivemos em conexão com a Antena Nacional da Rádio. E a previsão do estado do tempo é fundamental. Deixei ficar esta informação meteorológica, e ainda bem que tu arrancaste sem previsão, sem precipitação, sem nada, mas com música, aqui no canal desportivo de rádio, que estamos a fazer esta desconexão nacional com o canal desportivo de rádio. Nesta altura, a 12 horas 22 minutos 32 segundos. Você está ligado? Está a almoçar? A sério, de certeza, absoluta? A sério. Boa tarde, boa tarde. Boa tarde, são 12 horas 22 minutos. Hoje é segunda-feira. Você vai ter Adão Matimba no T5 para o E-Desporto. Eu fico feliz exatamente de saber que você está ligado ao canal esportivo da rádio. Que não é melhor, mas é diferente. São 12 horas 23 minutos, Chico. Grande abraço.

Kelly Sarmento, está ligado? Olá, viva, boa tarde. Ezequiel Tamel, olha a Milu. Boa tarde, segunda-feira, diferente, para 31 graus. Maputo abriu com 26. 12 horas 25 minutos, 39 segundos. Boa tarde. Há 15.

música que nós passamos às segundas e sextas-feiras. Exatamente. É desporto. É desporto. Você lembra-se do desporto? É sério? Certeza? Absoluta? É sério? Você está ligado à rádio que não é melhor, mas que é diferente. Está na hora do seu almoço. Vou tentar fazer um equilíbrio no seu almoço, no seu descanso. Se for o caso, bom descanso. Você é um campeão. Há 15. Boa tarde.

grande abraço para todos do antigamente, ligados ao canal desportivo de rádio com a música antiga para a gente de bom gosto. 12:31, boa tarde, bom apetite e se for o caso, bom descanso.

0: Albino Muyambo para o bloco das 10. Abrir o período número 2, canal esportivo da rádio. Fernando Chilovana para o Diário do Mundial. Rigoberto Chissano, da cidade da Matola. Nelson Tatanha, em Nampula. Thank you, Lord, for a brand. Carlos Calisto, para o Magazine Desportivo. Fazemos rádio assim, porque só assim sabemos fazer. Serviço meteorológico é apontar para Pico, em Maputo, para 31 graus. Maputo que abriu com 26. É para 29, é de junho, 20 a 26. São, nesta altura, 12 horas 32 minutos. Você está ligado, eu recuo, e recuo também, recuo no tempo. Grande parte dos meus amigos já se esqueceram de como foi. Alguns deles já vão me ligando. Opa, mas eu estou a ouvir. Sim. Mas vocês lembram-se daquele? Não quer dizer, mas aquilo que... Sim. Ao tempo... Ora bem, olha, está aqui alguém. Está aqui alguém a dar um toque. Eu só queria perguntar a esta pessoa que está aqui a ligar-me se se lembra daquele... Daquele Paulo, daquele beijo, sim, ele já esqueceu, aquele beijo.
1: Aquele beijo que te dei.
0: Jorge Paulino, olá, viva, boa tarde.
1: Jamais esqueci.

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A 15 Flight Deck número 6, período número 2 para 29, 12 horas 35.

Um grande abraço para a gente que está ligada ao canal desportivo da rádio, que não se lembra. Grande parte deles não, mas de qualquer das maneiras, Jean-Marie Ngoman, ele está, José Ngoman está ligado, Gisela está ligado, todo mundo da Teledata, está a Miranda, está a Celso, está a Maci, está o Rito, está o Mfum, está o Miguel, está o Lopes, está o Mário Costa, está ali Nagi, está todo mundo ligado até na data. Olha, vocês não prometam, não façam promessas que sabem que não vai ser cumprida, a sério. Porque é um senhor que prometeu à Gina que voltava e nunca mais voltou, a sério. E a Gina agora está a falar sozinha. Rafique, olá, viva, boa tarde, está ligado? 12 horas 36 minutos 42 a 15.

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1: O grande problema é que não sabe quando é que ele volta. Deixa agora as lágrimas. E a dizer que volta. Olha, Rafik, está ligado? 931 FM, são 12 horas 39 minutos 34 segundos. Este é o Flight Deck número 6, ao período número 2. A rádio que não é a melhor, mas é uma rádio que é diferente. E porque é diferente, desejo-lhe uma segunda-feira tranquila, exatamente com bom apetite. Bom almoço. Quando tiver tempo, pensa no tempo. No tempo perdido. 12 horas 39, 59.

às 13 horas no T5, a dar um matimbe para o Edesporto. 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

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Bons cumprimentos para o senhor Januário Tabuela. Cássimo Boanera. Elsa Santos. Chiquinho Armando. E no regresso da senhora dona Helena. Olá, Helena, força aí, força aí. Humberto Carlos Tanhasouro está ligado ao canal Esportivo da Rádio. Um grande abraço, obrigado pelo carinho. Orlando Anselmo, em permanência ligado ao canal Esportivo da Rádio, particularmente neste período número 2. Rosinha, olá, viva. Grande segunda-feira, olha a Fatmita. Olá, viva. Belmiro Simango está ligado ao canal Esportivo de Rádio e Fatmita também, não é?

está ligado, são nesta altura 12 horas 42 minutos e 22 segundos. O amor tem que estar no ar. O amor é uma coisa bonita. A sério, é uma palavra curta, mas que muita gente despreza, muita gente desatenta. Muita gente que não está atenta a esse sentimento, que é o sentimento que mora connosco, a sério. E quando o amor está connosco, nós temos que exteriorizar este amor. Aquilo que se diz em vários idiomas aqui, minha corranza é uma das formas, a sério. E com a bateria do Zeca Tcheco e com o synthesizer do Abel Xeman, HCB. Vamos lá, vamos lá. Humberto Carlos Benfica, minha corranza. 12:43 minutos, 12 segundos. A diferença na comunicação mora aqui. Flight Deck número 6, período número 2. Abraço antena consigo, segunda a sexta-feira, das 10 às 15. E pelo carinho, muito obrigado pela atenção.

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O amor está no ar, olha bem. O que é preciso saber interpretar. A KCB, um grande abraço.

amor quando está no ar, é? O amor quando está no ar, você sente esta frequência modulada no ar, é? 93.1 FM. É a partir de Maputo, Flight Deck número 6, período número 2. São nesta altura 12 horas 48 minutos 29 segundos. 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Esta rádio tem que ser entendida. Ora, é exatamente como uma relação. As nossas relações devem ser entendidas. Ora bem. 12 horas 48. O amor quando está no mar, precisa saber ser interpretado.

10 minutos para as 13. 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Um grande abraço para o Célio. O Célio enche muito, está a picar nos 88.5 FM. 12:50. 10 minutos para as 13.

0: Bom, militante desconfia sempre.
1: É, não é?
0: Ora bem, é que são tantas coisas, a sério, mas que são tantas coisas que é uma coisa impressionante. Mas eu pedir em casamento e ficar assim na retaguarda segura também, é outra modalidade segura, é outra modalidade segura. Mas que são tantas coisas na vida, são, a sério, você acha e você sente que são tantas coisas que é uma coisa impressionante, a sério. Mas a sério, é que são tantas coisas...
2: São tantas coisas.
0: Há 15.
2: Sabemos o que envolve o sentimento.
0: Ora bem, ora nem mais, ora nem mais.

0: Tá certo, tá certo. Eu também não vale a pena. São tantas coisas que nem vale a pena dizer a idade. A sério, não vale a pena, que eu não estou preocupado com isso. Sério. Não estou preocupado em saber a sua idade. Faltam 4 minutos para o Edesporto. Vale dizendo que são 12 horas 56 minutos, 12 segundos. Faça só um sorriso.
1: Sorriso bonito.
0: Ora, nem mais. Ora, bem. Quem sabe.

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Este período é número 2. Flight Deck número 6 com A15. 2 minutos para as 13.

0: RM Desporto. Flight Deck número 6, já o período número 2. São 12 horas 59. Daqui a bocado eu pico. O T5 para o Dan Matim, Vítor Magaia e Miguel Vaz.
1: Toca a maquiagem.
0: Com o cronómetro da Lionel da Matimel.
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0: Ora, nem mais, ora bem.
1: Que já não é menina.
0: Tá certo.
1: Mas a todos fascina. E a mim me conquista.
0: Por essa razão que eu estou aqui convosco até às 15. E agora, tic-tac no seu relógio. Os ponteiros avançam, nós informamos, são 13 horas. Léo, atenção. 5, 4, 3, 2, 1. Arranca com É Desporto.

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1: 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Cordiais saudações, estes são os acordes iniciais do Edesporto, como tem sido no nosso apanágio. Este espaço é para analisar ao detalhe o que aconteceu ao longo do fim de semana e o que naturalmente vem marcando a atualidade. E a atualidade, o dossiê, eleições nas federações de atletismo e de futebol. No atletismo, sabe-se que o governo decidiu suspender eleições sine die. No futebol, também há um processo que tem que ver com o terceiro mandato. Vamos então discutir estes pontos no dossiê eleitoral. Costa do Sol derrotado em Lixinga, Ferro Verde da Beira empata ao apagar das luzes no Caldeirão e Black Bull travado na Maxixe. Este vai ser o outro ponto em relação ao Moçambola. Mundial de Futebol, a África entrou com 9, mas neste momento está com 8. África do Sul já caiu. Adão Matimbi está na moderação, Leonardo Matimel nos cuidados técnicos e Miguel Vaz faz-se acompanhar por Vitor Magaia para os comentários a estas incidências, estas e outras notas aqui do Edesporto. Comecemos pelo dossiê eleições nas federações de atletismo e de futebol. Tal como se sabe, o ministro da Juventude e Desportos, Kaifadino Manasse, mandou suspender na sexta-feira o processo eleitoral da Federação Moçambicana de Atletismo, alegando que não existem condições organizacionais para a realização do escrutínio, exigindo a legalização de todas as associações provinciais da modalidade. A decisão foi tomada momentos antes da eleição do novo presidente da Federação, disputada por Kamal Badru, Gilberto Gomes e Paulo Sunia. Neste encontro que decorreu no Ministério da Juventude e Desportos, participaram os três candidatos representados, representantes das 11 associações provinciais com direito de voto, atletas e membros da Ordem dos Advogados. A suspensão ocorreu após ser levantada a questão da alegada ilegalidade de 3 associações provinciais, fato que levou o ministro a impedir o arranque da Assembleia Geral Eleitoral e a recomendar a regularização das associações antes da marcação de uma nova data para as eleições. Miguel Vaz, comecemos por si. Procede esta decisão que vem do ministro?
2: Olha, começar por cumprimentá-lo, Adão, a Leonalda e aqui ao Vítor, relativamente à questão que me pões. Se me permitires, irei começar primeiro por aplaudir com uma salva de palmas ao ministro. Finalmente, finalmente, alguém que faz, em última instância, é um inspetor destes processos das nossas instituições esportivas, neste caso concreto da Federação Moçambicana de Atletismo, logicamente que não havendo, se houvesse uma irregularidade que fosse, já era motivo, mas são 3 associações que não reúnem presentemente as condições em termos estatutários, em termos daquilo que são os requisitos e os quesitos para se apresentarem às eleições. Então, eu só tenho que reiterar este meu aplauso ao Ministro da Juventude e Desporto.
1: Vítor, também aplaude a decisão do Ministro?
3: Eu tenho, primeiro, aquilo a que chamamos uma... Mas antes, veja, eu um pouco mal educado. Eu beber a má educação. Antes, saudar Adão, saudar ao Miguel Vaz, a Leonardo Matimel, e uma saudação especial aos ouvintes. Eu não aplaudo nem repudio. Estou naquela situação que disse ficar em cima do muro. Que não é bem. Não, já me explico. Já me explico. Dito assim, fica mal.
2: Eu prefiro decidir mal do que estar em cima.
3: Não, deixe-me
2: coisar aqui. Chama-se em português oportunismo.
3: Posso concluir para depois perceber o que é mal ou não? Então, dizia assim, estou numa sensação agridoce, né? Primeiro, pelo timing em que as coisas acontecem. Eu percebo e tenho noção que o Ministério da Juventude e Desportos é o guardião da legalidade. é um inspetor da legalidade, principalmente a nível desportivo, e existindo irregularidades, de facto ela deve agir. Agora, o que deixa-me pasmo, o que deixa-me atônico, o que deixa-me atônico é esta questão do timing em que, depois de marcada, depois de todo o processo eleitoral quase que preparado pela comissão de gestão, né? E uma eleição que teria a ordem dos advogados também por detrás, com tudo isso, só mesmo diria em cima do lance, né? Só mesmo em cima do lance, na linha do golo, é que o Ministério da Juventude se manifestou com relação a esse aspecto. Agora, quando há este tipo de situações que, vamos lá, acontecem, Sandi, como bem dizias, Sandi, abre aqui questões que será que se está... É lógico, tem aqui que lhes protela, que é a questão das três associações que não constroem legalidade, mas sempre cria aqui algum desconforto na análise de perceber se será que estão a ser movidos mesmo pela legalidade que prezam ou por outros motivos, né? É apenas isso, é por aqui onde eu estava a dizer, que o Miguel Vaz talvez não tenha percebido, que eu dizia que ficava nesta sensação agridoce, porque acredito que o Ministério da Juventude e de Esportes não soube naquele momento, não soube naquele dia da questão da irregularidade ou ilegalidade, seja o que for, por parte dessas três associações. O que quero dizer com isto? Poderia-se ter-se escusado a que se levasse ou que se chegasse ao ponto em que se chegou, porque, vamos lá, estamos a falar de gastos, do ponto de vista financeiro. Estamos a falar de outras questões logísticas, organizacionais, que devem ser previstas, que poderiam ser evitadas, e um documento era capaz de resolver uma situação destas. Mas pronto, é o Ministério, está dentro das suas competências, não podemos negar-nos
1: a isso. Então, o Vitor acha que, havendo algum tipo de irregularidades, o processo devia ter sido travado antes e não na sala...
3: Não exatamente. Não na sala das eleições ou da sessão da Assembleia Geral, como acabou acontecendo. Sem ser jurista, digo isso, se calhar tenho outro tipo de explicação para me dar, e quando a tiver, eu tenho humildade suficiente para aceitar quando estou errado, como já o fiz várias vezes aqui nesta rama. Mas acho que é esse o ponto, mas não podemos negar a competência que o Ministério da Juventude tem para tal, havendo irregularidade. Espero que esta seja a primeira de muitas intervenções, aqui, se calhar, onde o Miguel Vaz bateu palmas, seja esta de muitas intervenções, onde no futuro não haja questões, vamos lá, de legalidade a passar, ou não se... Como é que a gente diz? Ou não se tapa à vista algumas ilegalidades e se faça cumprir a outras. Deve-se ser justo com todos, e se for esse o caminho da legalidade, pronto, eu aprovo e digo que está bem decidido, quando as coisas estiverem a correr de feição, que corram. Ainda que haja quem houvesse, mas aí acho que fala só da questão da legalidade da própria Federação Moçambicana de Atletismo, que traz outro tipo de debate quando se diz que a Federação Moçambicana de Atletismo não está legalizada. Desde então, nunca esteve, mas é uma federação que esteve sempre em funcionamento desde a independência nacional. É uma federação que produziu campeões, campeão olímpico e campeão mundial. Só falar da Lourdes Mutola. A pergunta que não quer calar é como é que esse tempo todo foi funcionando desta maneira. E há quem diga...
1: O Vítor está aqui a colocar em causa o trabalho da inspeção. Temos inspetores do desporto.
3: Não estou a colocar em causa este trabalho atual.
1: Estou feito o trabalho antes, pronto, para não chegássemos aí. Constatarmos que não há condições para aquela...
3: Exatamente. E quando falo já da legalidade ou não da própria Federação Moçambicana de Atletismo, aí torna-se mais grave, porque estamos a falar, não está-se a falar de uma situação pontual. Está-se a falar dela não estar, vamos lá, institucionalmente legalizada, com falta de alguma coisa, desde a sua criação. Então, estes anos todos, estamos a falar de 51 anos de independência, onde ela esteve, e agora está impedida também de exercer qualquer atividade, ainda que houvesse entendidos na matéria da própria Ordem dos Advogados, quando fala que poderia-se avançar, poderia-se eleger uma direção executiva e se cuidasse da legalidade da própria federação, que não havia impedimento absolutamente nenhum. Mas depois aparece essa questão: como é que as eleições iriam decorrer tendo as três associações em situação irregular? É isso que está aqui em causa.
2: Portanto, eu só podia assinar e carimbar dizendo que antes tarde do que nunca.
1: Já dá razão ao Vítor quando diz que estava supostamente...
2: Não, faça o que o Vítor, o comentário que o Vítor fez, eu posso pura e simplesmente fazer aqui a moldura. Antes tarde do que nunca.
1: Bom, aqui tivemos algumas associações a contestarem e quem deu voz à contestação foi o presidente da Associação de Atletismo da cidade de Maputo, Phineas Kutane, e os dirigentes das outras associações manifestaram desacordo com os fundamentos apresentados pelo ministro.
2: Eu não posso discutir pormenores, porque não estive, porque não tenho os documentos. De facto, só tenho ouvir e depois...
1: Fazer o juízo em função dos materiais que têm à sua disposição. Quem também esteve na sala foi a antiga campeã olímpica e Lourdes Mutola, que defendeu a nomeação de um presidente interino para a federação, argumentando que a atual comissão de gestão tem falhado na condução deste processo.
3: É facto que tem falhado. Isso não precisa estar por dentro, não precisa ter estado na sala. É só perceber o que de lá a esta parte, desde a nomeação desta comissão de gestão por parte do Ministério da Juventude e Desportos, o que é que não tem acontecido? Porque era fácil dizer o que tem acontecido, mas aqui é mesmo o que não tem acontecido. Temos atletas que perderam provas internacionais, do ponto de vista de competições internas também, para alcance dos mínimos, para depois participarem nas provas internacionais. Não existe, quer dizer, não existe absolutamente nada, do ponto de vista competitivo.
2: Na gestão daquilo que é a razão deles lá estarem.
3: A razão deles lá estarem. Eles estão para quê? Para movimentar a modalidade, para organizarem as provas e por aí fora. E elas não têm acontecido. Razão pela qual, e digo isto assino por baixo, o que a Lourdes diz, não havendo condições para as eleições, conforme estavam previstas, por irregularidade por parte das três assessoras, devia-se arranjar outra alternativa que não a recondução de uma comissão de gestão que tem mostrado incompetência.
2: Claro.
3: É? Que tem mostrado incompetência. Isso sim deveria arranjar-se, porque não faz sentido a esta altura o atletismo está... Como é? Qual é a linguagem que podemos usar?
2: Está num processo de hibernação.
3: De hibernação, é justamente isso. Está a hibernar a esta altura, nada acontece, não há sinais, porque há momentos em que as coisas não acontecem, mas tu vislumbras sinais.
2: Né?
3: Aí há esperança. Agora, quando nem vislumbras sinais, quando não há nenhum indicador de que algo de positivo possa acontecer, isto é muito, mas muito grave. Daí que a Maria de Lourdes Mutola tem razão, é uma opinião válida, dentre outras que possam surgir, a eleição de um presidente, de uma eleição de forma interina, desde que não fosse esta comissão, que vamos lá, nestes moldes em que
2: a comissão pôs a prova a sua incompetência.
3: Sim, claramente, Adão.
1: E neste caso, isto acontece numa altura em que o representante do órgão que tutela o atletismo mundial para a África Austral alertou a federação que ela está a correr um certo risco de sofrer sanções, incluindo uma eventual suspensão, caso o impasse eleitoral se prolongue.
2: Há regulamentos, há estatutos que regem de cima a baixo tudo que são instituições ligadas às diferentes modalidades e, logicamente, ao fazerem este alerta, não estão a fazer mais do que seguindo aquilo que estatutariamente está previsto, alertarem que o risco que a Federação Moçambicana de Atletismo, ou seja, o atletismo moçambicano, o risco que corre?
3: Sim, não, é que primeiro, olhando ainda no contexto interno, é que temos a esta altura uma comissão de gestão que já está a funcionar fora do prazo estabelecido para aquela. Uma das coisas previstas é que ela de facto conseguisse organizar as eleições, essa Assembleia Geral Eleitoral, para que já tivéssemos uma direção, um presidente, uma direção eleita. Não acontecendo, e muito bem, o Miguel Vaz diz bem, há normas, do ponto de vista internacional, há datas, há prazos para que as instituições possam ficar sem uma direção, e é dado o aviso. É dado o aviso à Federação Moçambicana de Atletismo para que reveja isso. Agora, o importante é perceber, será possível, dentro dos prazos limites ou limitantes dados pelo órgão internacional, esta questão da irregularidade, porque tudo passa por aqui. Não basta só queremos ter uma direção eleita. É preciso, primeiro passo, por essa legalização e regularização da questão das três associações. O que é que não está regularizado? Eis a questão. É algo de resolução fácil? É algo que se resolva tão rápido assim até o ponto de, a breve trecho, termos eleições e não incorrermos a estas sanções? Estas são as perguntas que ficam no ar, mas incorremos ao risco também de, tal e qual o basquetebol, por não ter participado de algumas mudanças, estamos a pagar o preço disso, do ponto de vista de masculinos, e estamos aí suspensos de participar em competições internacionais. É mau, é péssimo, é um aviso péssimo. Sim,
2: eu posso, Vítor, especular recorrendo ao seguinte, que se fosse uma questão de documentação, uma coisa simples, seria resolvido. Eu tenho a impressão que tem a ver com estatutos. Tenho esta sensação que algo tem a ver com os estatutos dessas associações. Porque esse problema dos estatutos das instituições esportivas, clubes, por aí fora, continua a ser um grande calcanhar daquilo aqui ao nível do nosso desporto, a nível da legalização e regularização das nossas instituições e clubes esportivos.
1: Falando em dossiê eleições, também temos, Vítor, esta pretensão do terceiro mandato na Federação de Futebol.
3: Sim, que caiu por terra. Sim, os indicadores são de tender a cair por terra. Ainda que a Federação Moçambicana de Futebol, a Assembleia Geral, com os seus associados, tenha procurado harmonizar os seus estatutos, até aquilo, dentro daquilo que a própria lei do desporto, o seu regulamento, previram, que podem as federações harmonizar o número de mandatos às instituições-mãe. Quando falamos de instituições-mãe, estamos a falar da FIFA, estamos a falar da FIBA, estamos a falar de outras mais. E que, harmonizando os regulamentos a tal processo, poderiam também passar de 2 a 3 mandatos. Porém, há esta questão, há este sinal, tudo indica que este processo da Federação Moçambicana de Futebol vai bater na trave, né? Numa linguagem mais futebolística ou desportiva, com tendência ao futebol. Vai bater na trave e também parece que não acolhe consenso, não acolhe aprovação por parte do Ministério da Juventude e Desportos. Um representante do Ministério da Juventude e Esportes, ao abordar, a falar sobre essa situação, chegou a falar de uma auditoria, né? De uma auditoria que decorre.
2: Que está a decorrer. Não é que decorre.
3: Não, está a decorrer, né? Está a decorrer, mas aí é que fico confuso, porque se está a decorrer, como é que a Federação já foi notificada? Né? Porque ele depois disse que a própria Federação já foi notificada por conta disso. Agora, a auditoria e questões de... Vamos lá, a auditoria e questões de... É o que é isto? Estatutos. Uhum. Não, eu, pessoalmente, não consigo encontrar um casamento. Mas a questão que ele disse ser impeditiva é por causa dos resultados de uma auditoria que decorreu, salvo o erro, Miguel Vaz, de qual a Federação foi notificada. Mas tudo indica que, pelas notícias que correm, o próprio Ministério da Justiça, através da resposta do Ministério da Juventude e Esportes, não acatar, não aprovar muito esta pretensão do terceiro mandato. Se calhar precisaremos de uma explicação mais exaustiva, uma explicação mais clara, uma explicação mais detalhada por parte do próprio Ministério da Juventude e Esportes, porque parece contrariar o que ainda a Secretaria de Estado de Desporto, é verdade, foi aprovada através da Lei do Desporto e do próprio regulamento. Né? Parece haver aqui um contrassenso, talvez uma explicação mais exaustiva, detalhada, possa nos tirar desta zona de penumbra, possa também retirar muitas mentes que estão com esta questão da desconfiança, de animosidade existente entre a Federação Moçambicana de Futebol e o próprio Ministério da Juventude e Esporte, por causa de muitos dossiers que não vamos aqui esconder, a questão da nomeação do selecionador nacional, a questão dos sub-17, depois da qualificação. Há muita coisa aqui que faz com que as pessoas também aventem outro tipo de possibilidades para que esta questão não seja aqui aprovada.
1: Miguel Vaz, é legal ou não a questão, a pretensão de se ter mais um mandato na Federação de Futebol?
2: Em termos de questões formais legais, pode não ser. Em termos de legalidade, circunscrevendo-nos só e só aquilo que é o regulamento da FIFA e aquilo que a lei do desporto e o seu regulamento preconizam, é legal. Agora, poderá haver aspectos formais,
3: técnicos,
2: formais legais, que não estejam a ser respeitados.
3: Dentro desta proposta que a própria Federação Moçambicana de Futebol possa ter apresentado. É por isso que disse.
1: E qual seria a saída?
2: A saída de facto é por enquanto esperar ou seja rebater esta decisão.
1: Seja, a auditoria pode pedir que a federação corrija o que não está bem,
2: corrija, para
1: que ela esteja em conformidade com os estatutos, com a lei,
2: para entrarmos nas questões formais, né? Porque essa Assembleia Geral que decidiu isso revestiu-se de alguma informalidade.
1: Pode ser que o processo esteja inquinado desde a partida, desde a nascença.
2: Sim.
1: Bom, vamos então mudar de assunto. Moçambola está na ordem do dia, tanto que hoje vamos ter um jogo que fecha a oitava jornada do Campeonato Nacional de Futebol entre as formações...
3: Liga Desportiva, não é?
1: Liga Desportiva de Sofala e também do Ferroviário de Nacala. Comecemos pelo jogo que ainda vai acontecer.
2: Este Liga Desportiva de Sofala e Ferroviário de Nacala. Eu teria dito no último programa que esta Liga Desportiva de Sofala já não é aquela Liga Desportiva de Sofala que fez as primeiras 5 jornadas, suponho. 4 a 5 jornadas. Porque ela teve agora nesta janela de inscrições, teve realmente aqueles que eram os seus jogadores mais preponderantes, mudaram de ares. E o próprio treinador reconhece isso e diz que vão tentar lutar face aos objetivos que foram traçados. Contudo, esta é uma situação que vai pesar naquilo que vinha sendo o rendimento desta equipa jogando no seu meio, portanto, jogando em Sofala. Daqui, realmente, isto conjugado com o facto do Ferroviário de Nacala estar num bom momento e estar a ser, também sofreu naquele que penso era o seu melhor jogador, que agora está na União Desportiva de São, também algumas alterações qualitativas no seu plantel, mas eu tenho alguma inclinação que o Ferroviário de Nacala mantenha esta sua qualidade e esta sua performance nesta jornada e neste jogo em particular.
1: Vítor, é uma oitava jornada marcada essencialmente por empates. Tivemos 4 empates. A única equipa que venceu foi o Ferroviário de Lixinga na recessão ao Costa do Sol. É um Costa do Sol que sempre que sai do seu ninho não consegue ganhar jogos. A segunda saída, a segunda derrota. Portanto, o Costa do Sol está nesta tendência de não conseguir ganhar jogos fora. Mas a questão é, quem é o principal vencedor desta jornada?
3: O principal vencedor desta jornada, vamos lá, continua a ser o Ferrovia da Beira, por não ter perdido pontos, por não ter perdido, apesar do empate a dois, a liderança. Isto porque os seus adversários mais diretos também empataram.
2: Vitor, eu acho...

0: Para que saia a ganhar, acho que é a União Desportiva de Sondo.
1: Também empatou.
2: Empatou também.
0: Sim, sim, mas é que mais se aproximou do comandante.
2: Não, o Miguel. Não aproximou-se, também empatou.
0: Então, por isso, desculpa, por isso é que eu refiro-me, desculpa, eu refiro-me a Black Bulls. Foi ela que...
1: Portanto, mas também empatou.
2: Empatou também.
0: Está bem, mas eu estou-me a referir a aproximações que fazem ao comandante.
1: Nesta jornada...
2: Mas não houve aproximação, Miguel, porque ambos empataram. Bastante. Só se a Black Bull tivesse também vencido.
1: Se calhar o Costa de Sol, que terá se atrasado.
2: É o Costa de Sol que se atrasou.
0: Sim, a diferença,
2: mantém.
0: A diferença continua a ser de 2 pontos.
2: Sim, sim. Então, por isso que eu digo, o maior beneficiário, apesar de ter empatado em casa, é o próprio Ferroviário da Beira. Isto porque os seus adversários não conseguiram tirar partido desta, vamos lá, destes 2 pontos que eles não conseguiram ganhar em casa, então, e até estiveram a perder.
1: Mas eu estou a olhar para o fator casa. O Ferroviário da Beira jogou em casa, a Black Bull jogou fora, o Costa do Sol jogou fora. Então,
0: Adão, neste...
1: Pontos perdidos em casa.
0: Dentro do cenário que apresentas, as equipas que jogaram fora ganharam alguma coisa nesta jornada.
2: Se olharmos para esta perspectiva de jogar fora, jogar em casa, mas convenhamos.
0: Não perder.
2: Mas convenhamos, quando estamos a falar de um Costa do Sol, quando estamos a falar de uma Black Bulls, estamos a falar de equipes que se espera que se consigam impor, seja em que campo estejam. Eu estou a entender a sua questão e, de facto, colocado como coloca a questão, a resposta é a mesma que o Miguel vai dar. Levam vantagem aos que jogaram fora porque conquistaram algum ponto fora. Mas, pelo estatuto, por aquilo que ambicionam, por aquilo que são, por aquilo que também já nos habituaram, a ABB, apesar de ser um adversário difícil, sabemos que jogar com a ADV era um adversário difícil também para o Costa do Sol, ele xinga tanto que acabou perdendo. Mas são clubes que joguem onde joguem, a ideia passa por ganhar os jogos, passa por conquistar os 3 pontos. E olhando para essa sua perspectiva, quem mais perdeu, dos que mais perderam, é verdade que o Costa do Sol perde, mas dos que empataram, mas foram muitos, muito perdedores na jornada, é o DS. E conjugado isto a vários fatores, ao adversário, não a dimensão do adversário, mas aquilo que o adversário tem feito esta época. Estamos a falar de um Bahia que estava só com 2 pontos na tabela classificativa. A UDS, pelas ambições que tem, vamos lá, é o campeão nacional, vai nos representar nas competições internacionais. Ter empatado fora, isto sim demonstra, de facto, alguma coisa que não esteja bem nesta equipe da UDS. Contrário para Bahia, que há 2, 3 jogos não perde, é verdade que ainda não venceu, fora o jogo da taça, mas há 3 jogos não perde, sinais de algum crescimento e que diz para que contem com ela no Moçambola.
1: Vamos fazer só um minutinho para os nossos compromissos comerciais, já voltamos.
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1: Voltando para analisar a situação aqui da União Desportiva do Songo, um Songo que empata com o Bahia de Pemba. Vamos lá dizer que o Bahia de Pemba é quem mais ganha com a paragem e o inverso acontece com o Songo. Miguel.
0: Olha, Adão, eu vou te ser muito sincero. Fazer avaliações, vamos fazer avaliações, avaliações que não têm uma sustentação. Logo, vai levar-nos a inferirmos em análise de acordo com a dimensão do clube, só isso. E para este caso concreto, para este calendário, pela forma como ele está a ser disputado, mesmo isso também não vale para dar alguma garantia. Porque não vais encontrar nenhuma equipa em determinado período da época esteja no seu melhor ou no seu pico médio.
2: É uma oscilação constante.
0: Constante. Yeah.

0: deparares um fim de semana ou deparares dois seguidos, tudo isto não está...
1: Depois de vier jogar domingo, jogas quarto.
0: Sim, tudo isto não está perspectivado em nenhum, naquilo que é, desculpa, naquilo que é a programação de nenhum dos clubes.
1: Um plano.
0: Porque não sabem as duas semanas seguintes quando é que vão jogar. Quando tu não sabes, pelo menos nas duas semanas seguintes, quando é que vais jogar, isso só por si traz problemas de preparação de uma equipa.
2: Daí que o Miguel não encontra nenhum elemento para fazer a avaliação do desempenho da
0: equipa. Sim, sim, é difícil. É difícil. Um dos primeiros parâmetros é a regularidade. Não é? É a regularidade com que decorre uma prova. O primeiro grande parâmetro é esse. Sem isso, as nossas opiniões também vão oscilar de semana para semana.
2: É verdade que todos foram sujeitos à mesma paragem e estamos a olhar para aquilo que elas deram logo depois.
0: Não, há aqueles que trabalham muito e aqueles que trabalham bem. Para aqueles que trabalham bem, vão correr esse risco de se confundirem com aqueles que trabalham muito. Isto é, não há treinador que seja capaz de planificar a sua época de forma a sua equipe esteja no pico de forma, numa determinada fase do campeonato e possa realmente de forma gradual e de forma programada fazer a equipa baixar para um nível para depois voltá-la a fazer subir. Isto é difícil com este calendário. Muito difícil, ou diria quase impossível.
2: Vítor, perguntava quem ganha e quem perde em relação a estas duas equipas. Todas elas tiveram paradas,
1: sim,
2: mas queríamos olhar para o desempenho que era da União Desportiva de Songo, que empatou em contra casa, todas as previsões em casa, sim, diante do Bahia de Pemba, que não ganhava, mas que começa a mostrar um gráfico ascendente.
1: Não, eu que havia, sim, eu que havia respondido antes, Adão. Está claro que a União Desportiva de Songo é dos maiores perdedores desta jornada no que concerne a luta pelo título. Quando falo da luta pelo título, nem estou a dizer que ela se moveu sob o ponto de vista classificativo. Não, não é isso. Porque os outros, o Ferrovia da Beira, que é o líder, a Black Bull, que está por ali perto, empataram também. E ainda temos um Costa do Sol que até perdeu. Mas aqui estamos a falar de que perdeu pontos naquele quesito de quem é candidato ao título deve tentar capitalizar o máximo possível os jogos que tem em casa. Ademais, estava a jogar com o Bahia de Pemba, que até então, ok, que deu sinais de alguma melhoria com dois últimos empates, mas até então só tinha dois pontos. Então, era expectável que, sendo candidato, sendo campeão, estando a representar nas competições internacionais, recebendo o Bahia de Pemba na posição em que está na tabela classificativa, que a ODS, de facto, conquistasse pontos. Em contraponto, é o que diz bem, um Bahia que começa a dar sinais de quem deve se contar com ele. Outro grande perdedor, sem sombra de dúvidas, verdade seja dita, que jogava fora, jogava num terreno muito difícil, diante do Ferroviário de Lixinga. É um
2: iremos
1: campo
2: para
1: muito... Iremos para aí.
2: O
1: mas
2: que
1: pronto.
2: É que se passa? O que é que se passa na União Desportiva de Songo? Pelo menos a nível discursivo, desta vez, nem foi o treinador principal, nem o adjunto, mas sim o diretor desportivo a falar sobre o jogo.
1: É complicado. Deixa... A sensação de estar a passar-se algo. Agora, para responder taxativamente o que é que se passa, poderão ser os próprios treinadores, o próprio diretor desportivo ou agentes ligadas à própria União Desportiva. Mas para nós, a sensação que nos passa é que, sob o ponto de vista de ambiente dentro do próprio clube, as coisas não andam bem. Desde logo, há alguns sinais que parecem não ser sinais, mas dizem muito. Um Domingues que havia-se retirado, não sabemos se por opção ou por indicação de alguém, mas de repente, a meio da época, é resgatado para fazer parte novamente da equipe. Então, parece que não há uma consonância, uma dissonância entre algumas, vamos lá, pode ser equipa técnica, dirigentes, não sabemos bem o que é, mas há coisas que não estão a correr de forma paralela, não só do ponto de vista do objetivo, positivo, porque acredito que todos queiram ganhar o campeonato, acredito que todos queiram chegar longe nas competições internacionais, mas sob o ponto de vista de algumas decisões, e aqui parece que não se sabe quem decide o quê, parece que a luta no poleiro são dois galos, ou três, ou quatro, não sei quantos são, a tentar lutar no poleiro na questão de decisão de diferentes aspectos estruturais, estruturantes, se calhar até do próprio jogo na UDS. E isso vai se refletindo nos resultados, mais do que nos resultados, vai se refletindo nas exibições, e se formos a recuar mais, é olhar para uma UDS que dispensou aqueles que foram as melhores unidades, as unidades mais preponderantes para a conquista do título, o recorde batido de número de vitórias na época passada. Estou a falar do Chester, estou a falar do Mbulu, que volta ao Costa do Sol, estou a falar de outros mais que saíram de uma forma inexplicável. E parece que este assunto, dispensas, contratações, pode ser esse que seja um dos picos nesta questão de instabilidade que se vive na UDS.
2: Miguel Vaz, pela sua experiência, muito vivido no futebol, quando estas situações acontecem num plantel, algo não corre bem. O que é que estará a acontecer?
0: Principalmente, quem decide o quê? Quem decide o quê? E aqui há a vertente administrativa, desportiva, e há a vertente meramente desportiva. Portanto, não sabemos... Esta decisão relativamente ao Domingues é realmente é um sinal claro de que naquele clube ainda não se definiu bem quem decide o quê. Porque alguém deve ter decidido
1: que
0: já não contava. Se calhar o atleta achava que ainda contava.
1: Ainda contava.
0: Se calhar o atleta...
1: Ainda quisesse continuar.
0: Ainda quisesse continuar, que ainda contava. E arranjaram lá um cargo, não sei de quantos, para o ir mantendo lá. Vamos supor aqui que, de facto, uns decidiram de uma forma e há outros que decidiram de forma diferente. Logo, só por aí é fácil nós concluirmos, e concluirmos mesmo, que há algo que não está a funcionar entre decisões administrativas desportivas e as decisões meramente desportivas.
1: Miguel, queres um sinal maior de que as coisas não andam bem quando no final de um jogo não é nenhum elemento da equipa técnica a falar para a imprensa e o diretor desportivo? Existe sinal maior do que esse? Na minha concepção, não, porque não vejo isso em parte alguma. Normalmente, desde que lhe diga, normalmente, quando acontece sinal do género, termina um jogo, não é nenhum elemento da equipe técnica falar, é um dirigente. Normalmente, não é o caso, mas normalmente é porque a equipa técnica já não faz parte do grupo de trabalho. Quando se procede dessa maneira? Quando se protege? Não foi isso, mas quando se procede dessa maneira, normalmente porque as coisas não estão bem e há uma posição com relação à equipa técnica.
0: É porque há discordância entre a decisão do lado administrativo desportivo e do lado meramente desportivo. Sim, há esta conclusão.
2: Quem fala sobre o jogo, aspectos próprios do jogo, são os treinadores.
0: Quem fala
2: e não
0: jogo,
2: o diretor desportivo.
1: Não, claro, não. Não mesmo.
0: Se tivesse havido situações de flagrante prejuízo com base na organização do jogo, aí talvez pudesse aparecer o diretor desportivo.
2: Bom, neste caso, Paulito...
1: Mas mesmo assim, não, nunca para falar
0: nunca
1: do
0: falar
1: jogo.
0: Do jogo.
2: Estamos
0: nunca
2: a falar de falar usurpação de competências.
0: Sim. Uhum. Sim.
1: É mesmo isso.
2: Bom, voltamos para o Costa do Sol. Costa do Sol, já dizíamos que a segunda voltou a perder.
1: A segunda saída. É um Costa do Sol que... Vamos lá.
2: E no fim,
1: sim,
2: o treinador foi muito corrosivo em relação à atuação da equipa de arbitragem. Aliás,
1: não
2: para o Gonçalves,
1: não é a primeira vez.
2: O Costa do Sol não perdeu o jogo.
1: Sim, e não é a primeira vez a falar da arbitragem contra... Pronto, devem estar a ter situações muito anómalas, né, no seu jogo. Não posso questioná-lo... Nem posso dizer se tem razão ou não tem, porque não estive lá, não vi, poderia estar a ser bastante invasivo, ainda que eu, e digo isto, principalmente na condição de instrutor, na condição de setor, quando estão ministrando os cursos, aconselho sempre aos treinadores a abordarem questões técnico-táticas do jogo e evitarem, muitas das vezes, essa conversa da arbitragem. Até porque serve de desculpa, não vai mudar nada. Sim, serve de desculpa, com razão ou sem razão, não vai te mudar o jogo. Depois a imagem fica buscada. Mas é um Costa de Sol que está intermitente. É um Costa de Sol irregular. Se calhar também pelas questões que o Miguel Vaz faz, que não podemos deixar de parte o campeonato, o tipo de campeonato, as viagens a meio, como se viaja, como não. Mas o Costa de Sol é um dos clubes que mais se reforçou. Ainda há 2 semanas penso ter ouvido o Mr. Gonçalves a dizer que tínhamos novidades, né?
2: Que era
1: de mais, era só o Evangá.
2: O Evangá
1: era um deles, pelo menos. Que tínhamos mais novidades sobre os jogadores que ainda vinham, quando nós já achávamos que era um plantel bem composto, um plantel robusto, um plantel para varrer em casa e fora, né? Dentro de casa e no quintal, né? Mas está com muitas dificuldades de o conseguir. Empatou em casa, por exemplo, com a ODS, é um resultado aceitável, ainda que volte aquela senda de quem quer ser campeão em casa tem que procurar sempre vencer. Perde 3 pontos importantes, não vou descurar, já havia iniciado isso, que jogava num campo difícil, com o Lixinga, onde o Lixinga, que a época passada fez um brilhante campeonato, tenta aqui resgatar, vamos lá, um pouco a senda dos resultados que foi fazendo na época passada, mas na verdade, colocando, indo à tua questão, é um Costa de Sol que ainda não conseguiu, vamos lá, não sei se vai eu conseguir, segundo até a explicação de Miguel Vaz sobre o campeonato, atingir ou conseguir um antídoto para que, mesmo estando num campeonato irregular, conseguir manter a sua equipe com alguma regularidade, sob o ponto de vista de resultados. Agora, essa de que diz que o Mr. Horácio, para ele, o Costa de Sol não perdeu, faz lembrar um pouco o Zé Mourinho, né? No Sport Lisboa e Benfica, ano passado, que conquistava muitos pontos que não havia ganho. Mas na conferência de imprensa, ele dizia também coisa igual. Sim, sim. Para mim, o Benfica ganhou por 2-1. Porque...
2: Miguel, que mensagem é que o Ferro Verde Lixinga estará a passar? Bateu o Costa do Solo por 2-1, jogando em casa.
0: Olha, Dom, se nós conhecemos o percurso do Ferro Verde Lixinga em casa, se conhecermos... aquilo que é a performance desta equipa em sua casa, vamos dizer, se há equipas no Moçambola que o fator de casa tem um peso determinante, não é decisivo, determinante naquilo que são as suas atuações e consequentemente, os seus resultados, vamos dizer que a mim não me surpreende.
1: Sim, é uma delas, é uma das equipes que...
2: Bom, neste ping-pong do Moçambola, já houve...
0: Ah, e dizer, em relação ao Costa do Sol, eu teria comentado num jogo... em que eu conhecia o Costa do Sol mal perdedor, que não o conhecia mal ganhador. Porque uma das escaramuças que eu
1: tinha vencido o jogo.
0: Tinha vencido o jogo. E foi o fulcro de uma escaramuça terrível.
1: Não foi jogo da taça?
0: Foi jogo da taça, sim. Foi jogo da taça. Ganho nos penaltis.
1: Nos penaltis, sim.
0: Eu dizia que eu conhecia o mal perder do Costa do Sol, não conhecia o mal ganhar de Costa Solo. Relativamente ao mal perder, não me surpreende.
2: Bom, dizia eu que neste ping-pong, jogos da 8ª jornada, 9ª jornada, a 8ª jornada fecha hoje, mas a 9ª jornada começou ontem, domingo.
1: É o entrelançar de jornadas.
2: começou com este empate entre a Associação Desportiva de Vilanculo e a Black Bull, e depois vamos ter jogos... Aliás, hoje mesmo temos Ferro Verde Lixinga Machacane. Amanhã, Liga
1: Ferro Verde Lixinga Machacane.
2: Ferro Verde Lixinga Machacane, hoje. Amanhã temos Liga Desportiva de Sofala Ferroviário de Nampula. Quarta-feira, 3 jogos. Ferro Verde da Beira Ferroviário de Nacala. União Desportiva de Songo, Associação Desportiva de Pemba. E Xingal de Tete, Bahia de Pemba.
0: Faço o que estás a dizer. Não, é impossível ter aqui uma opinião sistematizada e com alguma lógica em termos de fazer uma de comentar talvez, mas de fazer uma dar uma opinião analítica a esta situação do nosso campeonato, à prestação das diferentes equipas. Corremos esse risco de não podendo fazer raciocínios sistematizados que estejam apoiados em alguma lógica. É muito difícil estarmos aqui a fazer algo que não esteja muito perto da especulação.
2: Falávamos de Lixinga, hoje é como a Chacan.
1: Okay.
0: Falar de Lixinga. Estás a deixar esse berbicacho para mim. Mas dizer que Machaquén, na minha opinião, ainda não tem estrutura enquanto equipa para realmente fazer melhor do que vem fazendo. Pode acontecer circunstancialmente jogar para um empate em Lixinga, que já seria bom, na minha opinião.
1: Não, é uma Machaquén que vai encontrar um adversário difícil, um adversário motivado, um adversário que sabe capitalizar, e Miguel Vaz falava sobre isso, o fator casa, e a resposta disso é no último resultado diante do Costa do Sol. Só do ponto de vista de índices competitivos, índices motivacionais, vai encontrar uma equipa dessa. Agora, só do ponto de vista de índices competitivos, pode também encontrar uma equipa ligeiramente desgastada. O Machaquén, durante o final de semana, salvo erro, não jogou, esteve fora, do ponto de vista competitivo.
0: Na tua opinião, como treinador, isto é bom para criar alguma rotina competitiva uma equipe?
1: Não, ainda ia desenvolver. O Machaquén não jogou durante o fim de semana, mas atenção, jogou durante o meio de semana. Até nesta perspectiva, diríamos, teve um microciclo completo para preparar este jogo, especialmente enquanto o Forvé de Lixinga está a ter jogos um por cima do outro, como sois dizer-se na gira. Nessa perspectiva, então, daí que digo que o Machaquén, do ponto de vista de índices físicos competitivos, pode procurar tirar vantagem, isso em relação a Lixinga, que, do ponto de vista mental e psicológico, está motivado, está confiante.
0: Mas isto é um jogo de futebol, não está numa pista de corridas. Que tem
1: quais são os fatores de rendimento de uma equipe?
0: O físico não é decisivo, mas é determinante. Não é decisivo.
1: Pode ser, depende das circunstâncias, não, Miguel. Não. Quais são os fatores de rendimento,
0: de futebol,
1: Miguel Vaz? Vamos lá falar.
0: Futebol,
1: sim, quais
0: não
1: são os
0: é
1: fatores?
0: A componente física que é.
1: Por isso
0: estou
1: a perguntar, quais são os fatores de rendimento? Nenhum isoladamente é decisivo.
0: Mas todos eles, isoladamente,
1: podem ser determinantes.
0: Todos os outros. Vitor, todos os outros são aquilo que são a âncora da qualidade.
1: Se tu tens técnica e tática e não estás bem fisicamente, vai jogar alguma coisa?
0: A qualidade dos executantes do Machaquén e do Ferro Velho de Lixinga, nesta altura.
1: Vaz, quando analisas um jogo, vamos lá, se me permitir falar. Quando analisas um jogo de uma equipe, não te fias num aspecto.
0: Claro, não. É global.
1: É global. E porquê? Porque um deles, isoladamente. Estás a vir a minha. Complementos. Mas um, nesta complementaridade, não estando bem, e neste caso estou a falar de ordem física, pode influenciar negativamente para os outros. Aspectos técnicos, aspectos táticos, aspectos mentais. Sabes muito bem, quem não está bem fisicamente fica prejudicado, mesmo para raciocinar, mesmo para a tomada de decisão, mesmo para respeitar as instruções técnico-táticas dadas pelo treinador. Se não estás bem fisicamente, calma, Miguel, has de querer, mas não has de conseguir. Então, eu estou a trazer um aspecto no psicológico e mental, que é também um dos fatores de rendimento. O Lixinga está melhor. Ganhou. Acho que dois jogos consecutivos.
0: Sim.
1: Joga em casa, no seu meio, no seu público. Mas eu estou a olhar para um fator que não estou a olhar de forma aleatória. Estou a olhar pelo último jogo de Lixinga, último jogo do Machaquén. Até esta altura, o Lixinga vai fazer o seu terceiro jogo. O Machaquén no segundo em sete. Então, estou a dizer que o aspecto físico pode influenciar para que o Machaquén possa ter alguma possibilidade. Apesar de ser o Machaquén que está em construção, de um Machaquén que o seu treinador, o Dar Monteiro, precisa de tempo para cimentar as suas ideias, e ele pode ser o que tu dizias bem, ser estratégico para pelo menos conseguir roubar um ponto. É nesta pessoa dizer, não estou a dizer que o físico isoladamente, ele diz, não, pode ser determinante, mas não significa que ele por si só determina o rendimento de um jogador ou de uma equipa.
2: E esta sequência de jogos, já dizia que tivemos um jogo da nona jornada a começar sem que tivesse terminado a oitava jornada. A ADV jogou jogou para a oitava e para a nona jornada num curto espaço de tempo.
1: Isto é aquele mau condutor. É aquele mau condutor que sai da primeira para a quarta. Estou a falar dos carros manuais, né? Para quem já conhece os carros manuais, a primeira, a segunda, a terceira, a quarta, ele sai da primeira e vai logo para...
2: Isto propicia, no caso do futebol, propicia Sim. lesões. Propicia lesões. Por falar em lesões, falávamos de Evangá, chegou para reforçar o Costa do Sol, praticamente no processo de reintegração, lesionou-se, vai ser operado, mas temos jogadores como Reginaldo, hoje em dia se fala muito da situação de Reginaldo, está lesionado,
1: Sim.
2: me parece que o Ferroviário de Nampula não está a prestar a devida assistência, mas já tivemos situações com o Germano, com o Cam-Cam, como é que se deve olhar para esse tipo de situações? Os clubes estão a furtar-se das suas responsabilidades?
0: Isto tem tudo, um pouco a ver ou muito a ver com aquilo que é cultura dos nossos clubes e particularmente dos nossos jogadores. Que eles, nos seus contratos, não vêm coberto o lado mais importante face à profissão que eles têm, que é uma profissão suscetível a lesões e, em alguns casos, lesões graves por muito tempo. Então, não estando assegurado isto, uns exigem e outros têm sempre a tendência de poderem fugir a essas responsabilidades. É esta a conclusão que eu chego.
2: Vítor, temos... Reginaldo Fátio, mais um caso. Parado, mais um caso.
1: Sim. É mesmo de dizer mais um caso. Tivemos Camo, tivemos
2: o Germano,
1: tivemos o outro rapaz no Costa do Sol também.
2: Mastai
1: não foi no Costa do Sol. O que lesionou-se na Cala. É o. Do Costa do Sol. Lesionou-se na Cala e não havia ambulância até. No tal jogo, mas pronto, não vem ao caso. O que vem ao caso é a sucessão destes casos. Eu creio que enquanto e Miguel Vaz disse uma coisa importante quando estávamos a falar das questões das eleições da Federação Moçambicana de Atletismo, quando disse uma coisa como esta: mais vale tarde do que nunca, né? O que é que eu quero dizer com isso? Enquanto não houver intervenção também, independentemente desta questão dos jogadores que não percebem a questão cultural, de não acautelarem sobre isso, independente da questão cultural dos próprios clubes, enquanto quem de direito, né, para velar por estas situações não o fizer, tendo competências, claro, não o fizer, os clubes vão continuar, vou usar mesmo essa expressão, a baldar-se para casos desses. Enquanto os jogadores também não estiverem orientados para seguir os caminhos e os procedimentos legais para que os clubes cumpram, vai continuar sendo o que é até hoje. Infelizmente, vamos continuar a ter jogadores que se lesionam em processo de trabalho ou dentro da sua atividade desportiva, mas que depois são abandonados no meio do percurso. Mas aqui parece que o caso do Reginaldo pode vir a ter outras repercussões, porque via uma carta que ele escreveu a tentar desmentir algumas coisas, até porque ele é formado em Direito, né? licenciado em Direito. Espero que também consiga fazer o uso do mesmo para que os clubes possam passar a cumprir, mas mais do que o jogador por si, é preciso que se ponha mão a isso, é preciso também que os clubes, dirigentes, ponham mão à consciência. Há momentos na vida em que tu às vezes tens que pensar como pai, como irmão, ou uma outra posição de proximidade quando estás a tratar um determinado assunto. E pensar, se fosse o seu filho, qual é o tratamento que tu gostarias que se lhe desse ele estando numa determinada situação? É preciso ter empatia também. Não é só muito olhar para a questão profissional, mas é preciso olhar para o lado moral e ético também.
2: Vamos fazer mais um intervalo. Voltamos daqui a pouco.
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2: Bom, Miguel, retomando, o Vítor estava a fazer menção ao que chamaríamos de responsabilidade social também para o clube. Porque falava da questão de seguro, né? O jogador, quando Sim. se vai vincular, tem que olhar para questões de seguro, como o jogador de futebol, e usa muito o seu corpo para ganhar a vida, a profissão dele exige claro. Assim. Então, a questão do seguro, a questão da previdência social, que também se tem discutido muito.
0: E isto, Adão, tem a ver com uma boa parte, ou a maioria dos contratos são elaborados por via, através dos clubes, que são depois apresentados aos atletas. Normalmente, o atleta, sem o acompanhamento de um advogado, portanto, rubrica esse contrato. Começa aí o grande...
1: A tendência é só ir para a página dos números. Se os números estão em conformidade com o que foi conversado, e depois pronto.
0: Aí está a assinatura. Portanto, esta é uma atividade em que tu tens que estar em plenas condições físicas para poder exercê-la. Yeah. E quando acontecem essas lesões graves, em que são impeditivas de treinar para aí fora, então, se não estiver acautelado no teu contrato, isso, o clube, portanto, aquilo, aí já tem a ver com aquilo que o Vítor dizia. Quer dizer, o lado ético, o lado moral da questão devia prevalecer, mas acho que...
1: Mas eu queria ir mais fundo com relação a isto, que é uma questão de direito até. Eu, é verdade que elenquei aqui a questão da moral, a questão dos bons princípios, bom, mas um atleta que está em atividade e tem contrato com um determinado clube, lesiona-se dentro desta atividade ou exercendo esta atividade, aqui já nem é questão de apelar se vem plasmado lá o seguro ou não.
0: É um
1: dever do clube, é um direito que assista ao atleta que, enquanto prevalecer, aquela lesão deve ser assistida. Isto está claro.
2: Bom, no caso,
1: em
2: no
1: qualquer
2: caso,
1: área de trabalho.
0: Em qualquer área de trabalho. Porque esta é uma área específica em que o risco está patente, está sempre ali patente.
1: Está a ver o Ronaldo Fenómeno? O Ronaldo.
0: Sim, sim.
2: Ronaldo Nazário de
1: Lima. Nazário de Lima. Esse havia segurado os seus pés. Vou saber, é mais de 100 milhões. É um seguro pessoal que ele fez. Mas enquanto esteve lesionado a jogar tanto pelo Real Madrid e depois também no Milan, antes no Milan, os clubes foram responsáveis pelos cuidados e tratamento dele enquanto esteve lá ligado, porque as mesmas aconteceram ele a representar estes clubes. É disto que eu estou a falar, da questão de direito questão de dever. É uma coisa ele estar ligado e jogar no Chicampuanini, no Mincajuini, no Xamanculo, não sei aonde, nesses jogos que eles costumam fazer de bairro, né? E lesionarem-se lá. Aí não, porque não está em exercício da função ou exercício do seu quando trabalho.
0: Quando está contratualizado.
1: Sim.
0: Eu penso que...
1: Fica mais... Eu percebo o que Miguel diz. Quer dizer, não há espaço de manobra, não há espaço para conversa.
0: Tu não estás mais a fazer que legitimar um direito. Estás a legitimar um direito. Que não vais te apegar em nada, que tenhas que ir buscar...
1: Fora outras situações. Está tudo plasmado, fica claro e fica com isso. Isso compreendo. Mas os clubes devem saber... Que esse é um dever que eles têm de cumprir quando os jogadores, de facto, se lesionam.
0: Se torna direito se estiver...
1: Não. Como é que a gente diz? A responsabilidade, eu diria, fosse uma expressão, teria que ser mesmo jurista ou o quê? Há direitos que ficam intrínsecos. Ou que fazem parte só a partir do momento em que eu e tu temos uma determinada responsabilidade. Não sei se está a perceber. Se eu sou seu empregado doméstico, Miguel Vaz, não preciso plasmar que se eu me queimar porque derrubei uma panela com água quente a cozinhar para si ou no exercício das minhas atividades, que tu, como patrão, dono de casa, tenhas que cuidar da minha assistência. Então, não precisa estar plasmado. É um pouco isso também que acontece no futebol.
2: E no caso do Reginaldo, eu conversei longamente com o Reginaldo Fait. Reginaldo lesionou-se em pleno exercício da sua profissão, que é jogar futebol. Entretanto, o contrato terminou e o clube furta-se de atender algumas situações, de assisti-lo.
1: É um copaste.
2: Assisti-lo
1: dos outros casos.
2: Seu jogador e até de pagar algumas despesas.
1: Quem disse que tinha direito a salário, subsídios, sim. Prémios de jogo.
0: Eu tenho algumas dúvidas sobre os deveres, tenho alguma dificuldade de dizer que o dever está implicitamente num documento. O dever está implicitamente num documento. Porque os documentos são para legalizar...
1: Miguel vai já ouvir falar de um contrato verbal, que tem valor.
0: Até uma mentira tem valor.
1: Não, eu estou a ir à questão que coloca, porque quando diz dessa forma, é como quem diz que para que tudo tenha validade, para que tudo tenha legalidade, deve estar plasmado, deve estar escrito. É por isso que eu estou a dizer, fazer a seguinte questão. Você já ouviu falar de um contrato verbal e o seu valor legal? Não está escrito, está falado. O ar levou, evaporou, mas está lá. Ele é válido. Então, nem tudo, de facto, deve estar assente no papel. É mais seguro,
0: mas,
1: à luz dos homens. É mais seguro.
0: Mas em processos litigiosos, se for dessa forma, não vai passar de um litígio. Em processos litigiosos, não vai passar de um litígio.
2: Bom, o Reginaldo diz que tem tudo documentado.
0: Então, se tem tudo documentado, não há, aí está claro. Está claro. Esta desconexão que está a haver aqui entre aquilo que o Vitor está a dizer e aquilo que eu, se calhar, não estou a conseguir dizer.
2: Vamos entrar para a última parte do nosso desporto. A Copa do Mundo está simplesmente ao rubro. Já começaram partidas dos 16avos de final. África do Sul é a primeira seleção a arrumar as botas. Eram 9 seleções africanas, mas uma já não está no Mundial. É a África do Sul, perdeu diante do Canadá por 1-0. Um golo já na ponta final por intermédio de Eustáquio. Depois vamos ter Brasil-Japão. E também Alemanha, Paraguai.
1: Deixa eu começar. Costuma-se dizer que quando é sempre bom começar das coisas boas, positivas, que depois a pessoa fica receptiva a escutar as coisas más. E a coisa boa, de facto, são os 9 qualificados, né? os 9 qualificados que a África conseguiu colocar na fase eliminar, um facto inédito e que vem da...
0: Só somos ultrapassados pelos países da Europa, que são 13.
1: Sim.
0: Porque nós estamos logo a seguir.
1: Logo a seguir.
0: Com 9.
1: Sim. Então,
0: estamos acima, deixa-me concluir. Estamos acima dos países da América do Sul.
1: Dos
0: continentes sul-americanos, que tem Argentina, Brasil, Colômbia, Equador e Paraguai. Depende da América do Norte, Estados Unidos e México. E estamos acima desse aqui.
2: O que é que significa isso para...
0: Significa que os europeus, se calhar, vão começar a rever, andamos a preparar estes jogadores que já nos começam a criar problemas nas provas em que nós é que chegávamos lá
1: e passeávamos.
2: Deixando a perspectiva europeia, o que é que significa para o mundo do futebol?
0: Para o mundo do futebol significa que o futebol, face à sua globalização, está a ser muito benéfico para o continente africano.
2: Vítor, reparando a sua abordagem, começando das coisas positivas para as negativas.
1: Sim, dizia que as coisas positivas já temos conseguido qualificar as 9 seleções para a fase a eliminar. Isto diz muito, não só por questões numéricas. A minha análise não se cinge a questões de números, a questões dos 9 que se qualificaram, mas, acima de tudo, a questão competitiva, a questão da abordagem, a questão do jogo, para eu aferir e dizer aqui de viva voz que é um sinal claro do crescimento do futebol africano. E quando falo do futebol africano, nesta perspectiva, quero falar muito da questão seleções nacionais, porque podemos fazer confusão.
0: Sim, ficaram em segundo.
1: Em segundo lugar, sim. Porque podemos fazer confusão com o crescimento do futebol africano e tentarmos olhar um pouco para contextos internos de determinados países que não têm nada a ver com aquilo que eles fazem a nível das seleções nacionais.
2: As seleções nacionais são vistas num outro
1: contexto. Num outro contexto, num outro prisma.
2: De outras latitudes,
1: alguns dos quais há esta questão das naturalizações, ainda que haja uma África do Sul e um Egito que vieram desmistificar e desmentir esta questão do sucesso só nas naturalizações, porque o grosso dos jogadores, tanto numa como noutra seleção, é do contexto interno. Então, isso vai ajudar, e dentro do que o Miguel Vaz falava, a questão da globalização, a questão de termos no continente africano, quando digo termos, muitos jogadores a competirem nos mais diferenciados e competitivos campeonatos, e voltando já para a questão interna, a questão da formação que é globalizada. Quando falo de formação, estou a falar de treinadores. Quando falamos de conteúdos de treino, quando falamos de processos de treino, depois onde é que acontece a diferença? É nas condições para execução deste mesmo período de treino. É aqui onde ainda existe algum desequilíbrio. Mas, do ponto de vista já de percepção, do que é pressionar, o que é bascular, o que é... A abordagem tática que há muitos anos atrás não existia no futebol e nos países africanos, hoje ela já existe. E alicerçada ao talento do jogador africano, que quando já falamos do talento, estamos a falar do que melhor há, é o continente africano, é o continente americano, são os jogadores mais talentosos que, alicerçados, juntar isto ao processo tático, tornam as seleções as equipas mais fracas. Indo, então, depois para a coisa má, é que já não somos 9, somos 8.
2: A tendência será sempre de reduzir.
1: Inshallah que não.
2: Bom, é a própria configuração.
1: Não, é a configuração. Vai. Adversários difíceis, um Cabo Verde com a Argentina.
2: Só 2 é bom chegar.
1: Apesar do... Sim, no final do dia é diminuir. Sejam africanos, seja o que for. Já não somos... Não tinha chegado a essa sua abordagem. Agora é que percebi.
2: Já agora temos hoje o Brasil e o Japão.
1: Missão difícil para digo isso para a seleção do Brasil. É verdade que o Brasil, do primeiro ao terceiro jogo, deu sinais de crescimento competitivo, acima de tudo, ficou mais intenso, ficou mais agressivo, mais pressionante em algum momento, mas se falamos de competitivo, agressivo, pressionante, é como se estivesse a dizer Japão. né? É como se devesse dizer Japão, porque eles são isto, eles jogam desta forma, aliado à capacidade técnica, à resiliência, a um espírito de não desistir, que o japonês
2: é guerreira.
1: Guerreira, a expressão certa é mesmo essa, guerreira. Então,
2: Ancelotti diz que não é mata-mata, é mata.
1: É mata, só uma vez, né? Porque não há mais. Mata e não volta. Então vai ser uma missão muito difícil. Eu, pessoalmente, gosto do Brasil, mas aprecio o Japão. E se tivesse que vaticinar por um vencedor, inclinaria mais para o Japão.
2: Bom, o Brasil terá que ser muito competente hoje, Miguel Vaz, para ultrapassar uma equipa guerreira. Ainda não convenceu o Brasil e hoje tem um teste de fato.
0: Como futebol não é só correr, eu acredito que o Brasil se vá adequando de jogo para jogo aquilo que são os diferentes adversários. E vimos isto do jogo com o Marrocos para os outros dois jogos que a seleção do Brasil...
1: Cresceu.
0: Sim. E tem um treinador que Tem muita percepção que ele é oriundo do futebol mais defensivo que existe
2: italiano
0: no mundo. Sim. Então, ele está preparado para realmente fazer com que a seleção do Brasil ultrapasse esse virtuosismo da seleção do Japão.
2: Alemanha-Paraguai. Alemanha vem beliscada, atenção.
0: A Alemanha é aquilo... Poderia
1: dizer... Eu diria que está uma incógnita.
0: Para mim não é uma incógnita. Esta seleção, a Alemanha é uma seleção muito fria. Fria, como é que quer dizer?
2: Como dizem os alemães, são 11 e no fim ganha a Alemanha. 11 para cada equipa, no fim ganha sempre a Alemanha.
0: Vai ser o caso, é
2: o paradigma.
1: E já não foi o jogo passado.
0: Este é o raciocínio que eu tenho também relativamente à seleção da Alemanha. É muito objetiva em momentos de decisões mais difíceis.
2: Vítor, este lema 11 para cada equipa, no fim ganha a Alemanha, no último jogo
1: não funcionou.
2: Foi desmistificado.
1: Foi desmistificado, vão ter que resgatar isto se quiserem de facto continuar. E contra um adversário também, o Paraguai, que tem seus argumentos, tem seus jogadores, tem o seu potencial para colocar em campo, é uma Alemanha, na minha opinião, eu dizia que é uma incógnita, e digo incógnita, vamos lá, é verdade que foi um adversário fácil, onde goleou, deslumbrou com a abordagem de jogo, esse foi o Curaçao, né? Foi o Curaçao, deslumbrou, sete, parecia uma máquina trituradora, mas depois disto não mais encantou. Até ainda foi um empate, ganhou outro jogo, mas não mais encantou, tanto que perdeu na última partida. E eu, muito sinceramente, sou alguém que gosta de analisar as equipes, a forma de jogar, de abordar, estou com dificuldades de analisar aquilo que a seleção alemã possa perceber. E depois, esta é uma seleção, apesar desse ditado de 11 contra 11, mas no fim ganha a Alemanha, que é uma das seleções mais passíveis de sofrer surpresas a nível do continente europeu. Se formos a olhar jogos mesmo de fase qualificativa, de 11 anos a esta parte, é daquelas equipes que às vezes têm resultados inesperados.
0: Este é um sentimento que eu tenho, que as seleções do norte da Europa, estão a ser mais influenciadas pelas temperaturas.
1: Sim, por causa do habitat natural.
0: Sim,
1: né?
0: Tu notas, eu noto a atitude das equipas no momento da hidratação. Tu notas que estavam mesmo a necessitar de se reidratar.
1: Sim.
2: Bom, infelizmente já não temos tempo.
0: Notas. Contabiliza quantos jogadores que foram a correr para ele.
2: Já não temos tempo para mais análise. Vamos fechar apenas com duas notas, todas elas sobre o Campeonato do Mundo. Carlos Queiroz critica o Mundial com 48 seleções. Diz que já não se chama futebol, mas sim Moneyball. Declarações produzidas depois do 1-1 Croácia-Gana, da terceira jornada do Grupo L deste Mundial, disputado em Filadélfia, nos Estados Unidos. O Gana, nos 16 avos de final, vai defrontar a Colômbia. E passo a citar na íntegra: acho que com este número de seleções o Mundial perde muito valor e significado. Devia ser raro qualificarmos-nos para o Mundial. Até os jogos de qualificação na Europa e em África estão a perder o sentido e a importância porque são demasiados. Hoje em dia o dinheiro fala mais alto e isto já não se chama futebol, chama-se Moneyball. Trocou futebol por Moneyball, que pode ser entendido como jogo de dinheiro. Fechando a citação, prefiro ver o futebol como um evento raro que devia ser um grande significado e vou lutar para estar lá no Mundial. Fim de citação.
1: Um dos valores da FIFA, do futebol, diz que o futebol serve para alguém. E é unir
2: nações.
1: Unir nações, né?
2: Fortalecer.
1: Não, o que eu estava a falar com unir nações? Desculpa, Miguel. Com unir nações, falo com esta questão do Mundial. É os Jogos Olímpicos. Se formos a falar de Jogos Olímpicos, há muita modalidade, os conceitos. Mundial também. Tem mais, não é? E depois.
2: Globalização,
1: sim, mas depois o Carlos Queiroz. Quer dizer, é uma opinião que devemos respeitar. Eu tenho uma opinião contrária. É, e depois há um detalhe. Esta colocação dele é confrontada com o nível competitivo que existiu nas fases de grupo.
2: Ponto. Por falar em dinheiro, as seleções eliminadas na fase de grupos não saem de mãos a abanar. Para esta edição, a FIFA estabeleceu um prêmio monetário total de 653 milhões de euros. Repito, 653 milhões de euros, um valor considerado superior aos 386 milhões distribuídos no Qatar em 2022. Cada uma das 48 seleções qualificadas recebe uma verba fixa de cerca de 9 milhões de euros pela participação, acrescida de aproximadamente 2,1 milhões de euros para cobrir despesas de preparação. A este montante fixo soma-se um prémio variável, que aumenta consoante o desempenho de cada equipe na competição. Assim, mesmo as nações que não avançam para a fase seguinte, têm garantido um retorno financeiro pela sua presença no torneio. O campeão do mundo vai levar para casa 42 milhões e meio de euros, e a equipa derrotada na final, 28 milhões. Na discussão do terceiro lugar, quem levar a melhor fica com 25 milhões de euros e o quarto classificado com um pouco mais de 23 milhões de euros.
1: Eu gostaria que negassem esse dinheiro, considerando o futebol não sendo futebol.
2: Se o Gana chegar, não aceitar.
1: Sim, já chegar, não aceitar os futebolmanes.
0: Adão, quando fizemos o lançamento deste Mundial, fiz mais ou menos este tipo de comentário.
2: É o ponto final a esta edição do Edesporto. Um forte abraço de Adão Matimbe, Leonardo Matimel, Miguel Vaz e também Vítor Magaia.
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Está muito dinheiro, está muito dinheiro. Vocês já fecharem esta rubrica no É Desporto com muito dinheiro. Oh, sério? Com muito dinheiro. Ora bem, eu senti Miguel Vaz, Vítor Magaia e nossa amiga Matim, Leonardo Matimel, todo mundo aí com a mão estendida, todo mundo. E agora eu. E eu o quê? Então você não está no desporto, você não participa no desporto, mas que tem no desporto tem muito dinheiro, tem. A sério? Mas que tem muito dinheiro, tem. Mas agora, para que dinheiro?

É muito comum na bola do Mundial, não é? Ora bem, nós tivemos agora com Adão Matimbe, Vítor Magaia e o Miguel Vaz. Para o Edesporto, o Leonardo Matimel foi quem cronometrou a partir do T5. É a rubrica que nós passamos de segunda a sexta-feira. É Edesporto, 14 horas 25 minutos 07 segundos. E bola vai rolar também aqui. A bola vai rolar, pois é claro, a bola vai rolar. Nós vamos ter aqui a comunicação a partir das 14 horas 55 minutos com a Cidade da Beira. Cidade da Beira que pica na frequência modulada nos 99.2 FM. Então vamos manter aqui a conexão com o Nelo Armando, com o cronómetro do Carlos Fernando. Você está ligado à Rádio dos Campeões e vai ver a bola a ser disputada entre a Liga Desportiva de Sofala e o Ferroviário de Nacala. Você está ligado. E dentro do Cumbu, porque... E o Cumbu faz parte. Ora! E o Cumbu quando desaparece, quando o Cumbu aparece na bola... 14:26 minutos. Há 15. É para a segunda-feira. 31. É de junho 2026. Você está ligado?

0: 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Há 15, 14, 28 para 29.
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0: É de junho 26.
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0: 31 graus é máxima prevista. 14, 28, você está ligado. Que é dele, que é dele, que é dele.

Dércio Mac está ligado. Dércio Mac está ligado. Ao 931 FM. Olá, Dércio. 14 horas 29. 25 segundos. RM Desporto. A 15. Tem bola que rola. Tem bola que rola. Pois é, Moçambola. Exatamente, Nelo Armando. Nelo Armando a fazer a descrição a partir da cidade de Beira com a Liga Desportiva de Sofala e o Ferroviário de Nacala. Exatamente, ele vai ser assessorado tecnicamente pelo Carlos Fernando. Exatamente, e nós vamos acompanhar aqui a partir das 14 horas e 55 minutos. Você está ligado, são 14h30. Esta rádio é sua. E os bons de bola são falados, os bons de bola. Ora bem, os bons de bola são falados. Vocês estão a ouvir este rádio, que não é melhor, mas é diferente.

Esta rádio é sua, esta rádio não é a melhor. Esta rádio é diferente, é uma rádio que nós transmitimos em manga de camisa, em manga de camisa, para este dia onde Maputo abriu com 26, pica nos 31, 14, 33, 24 segundos. Este é o flat deck número 6 para 21, é para 29 é de junho 26. Você está ligado, fica sempre uma potência. Uma apetência de sair a bola. Ah, sério? Fica sempre uma apetência de sair a bola. Eu já tive aqui uma informação trazida, como habitualmente acontece no Edesporto. Miguel Vaz e Vítor Magaia com o nosso amigo Adão Matimbe, com o cronómetro da Leonardo Matimel, exatamente a fazer aquilo que é Edesporto. Desporto é desporto. Desporto é... abarca toda a notícia desportiva. E uma revista desportiva trazida aqui no canal desportivo de rádio, um canal desportivo de rádio que já arrancou com o bloco de notícias com o Albino Muyambo, uma rádio que já trouxe também com o Fernando Silvano o diário do Mundial do Futebol, e uma rádio que também fui fazendo a distribuição, e eu já chamei a rádio... a Rádio de Angola, exatamente, a Rádio 5 de Angola, para trazer aqui a informação desportiva. E uma rádio que vai fazer o complemento de toda a notícia desportiva. E fica sempre, no fundo do dia, fica-se com uma apetência de ir ao futebol. Exatamente. E a apetência de ir ao futebol. E tem bola que rola hoje. Exatamente. Então, e você vai ter aqui a informação desportiva daqui a bocado, quando o relógio picar às 14 horas 55 minutos, Nelo Armando, na cidade da Beira, e com Carlos Fernandes a fazer o acompanhamento técnico, exatamente, e enfim, grande a potência de ser a bola. Há 15, 931 FM. Ora bem, mais, ora bem, ora bem. Ora bem.

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0: Para a Lixinga, a Lixinga está a acompanhar a transmissão do Canal Desportivo da Rádio. Está a picar nos 87.6 FM. Mércio João está do outro lado. É Lixinga. Mércio, fala comigo. São 14 horas 38 minutos. Anda aqui, vá. Descreve-me aí o ambiente. Mércio João, fala comigo.
1: Viva muito, boa tarde António Jamal, boa tarde auditório do Canal Desportivo da Rádio Moçambique. Abrimos a janela do Estádio Municipal 1º de Maio de Lixinga, um palco que vai acolher dentro de instantes o jogo ferroviário de Lixinga-Machaquene para a 9ª jornada do Moçambola, versão 2026. Já temos aqui os 11 das duas coletividades, quando falta pouco menos então de 10 minutos para o arranque do apito do senhor Ayuba Hilário, árbitro proveniente da província de Nampula, que será auxiliado pelo senhor Macário Caveto.
0: Vamos lá tentar arrumar aqui a casa. Horácio. Mércio João, vamos lá tentar arrumar aqui. Tu estás a chegar com os soluços. Mércio João está a chegar aqui com os soluços. Nós não pretendemos que a Nielsen chegue com os soluços. Então, Mércio João, vamos lá ver aí o movimento do teu microfone e também do serviço técnico da rádio que está a acompanhar-te na transmissão, de forma que não chegues aqui aos soluços, porque nós queremos saber o que é que está a acontecer efetivamente nestes primeiros minutos desta partida que vai acontecer. São nesta altura 14 horas 39 minutos 29 segundos. Anda aí, Mércio, está resolvido? Vamos lá, Mércio e João.
1: Bom, queremos acreditar que sim, pois há 23 anos que transmitimos para o país e o mundo com este compromisso de trazer qualidade para todo o auditório RM Desporto. Eu dava aqui primeiro a constituição dos árbitros escalados para esta partida. Dizia Ayuba Hilário de Nampula, será o árbitro principal, ajudado ali por Macário.
0: Vê lá o posicionamento, vê lá o posicionamento do microfone e vê lá a tua posição também.
1: Pemba, o segundo...
0: Vê lá a tua posição e porque estás a chegar a soluços. 14 horas 40 minutos, Mércio João está em Lixinga, Rádio dos Campeões de Lixinga está a acompanhar a transmissão do Canal Desportivo da Rádio nos 87.6 FM. Mas então vamos lá ver o posicionamento do microfone do nosso amigo Mércio João. Vamos lá ver também o posicionamento, não entres aí e também fazer aquecimento. Tentas ficar aí posicionado de forma a que o teu microfone não entre em desvanecência, né? E então vamos lá ver, 14 horas 40 minutos, Mércio João, vamos lá. Vamos lá, vamos lá.
1: Vamos lá experimentar de uma outra vertente. Lito Ismael, tens aí também os 11 das duas coletividades.
0: Vamos ouvir, vamos ouvir.
2: Exatamente, Mércio João. Boa tarde também, António Jamal. De facto, estamos a responder aqui do Estádio Municipal 1º de Maio. Espero que, muito sinceramente, que esta comunicação agora chegue em perfeitas condições. Podemos avançar com a constituição das equipas, a começar obviamente com a equipa do Ferroviário de Lixinga, que vai alinhar nesta parte inicial com Horácio, Lolo, Comissário, Malela, Cambala, Quaresma, Egas, Raul, Abrão, Muninho e Fortinho.
1: Enquanto isso, a equipa do Machaquene vem com...
0: Vamos lá corrigir essa transmissão. Eu quero acreditar que a equipa técnica está a ouvir também o retorno desta comunicação. Vamos lá arrumar a casa.
1: Leonardo.
0: Vamos lá arrumar a casa, porque realmente vocês estão a chegar aqui com muitos soluços, muita interrupção. São 14 horas 41 minutos. Vamos lá ver se vocês conseguem emendar esta possibilidade de flat na comunicação de microfone e do vosso posicionamento também, de forma que não haja aqui esses soluços. Vamos lá tentar aí a terceira comunicação que eu faço convosco, a ver se está melhor. Eu não sei quem é que está a trabalhar convosco, mas de qualquer das maneiras o técnico está a ouvir, deve estar a ouvir, era suposto estar a ouvir este retorno da transmissão para ver esses soluços que vão aparecendo aqui na comunicação. 14 horas 44 minutos, Canal Desportivo de Rádio, vamos lá ouvir. Vamos lá.
1: Muito bem, uma vez mais, António Jamal, esperamos que esta seja de vez a partir do Planalto de Lixinga. Bom, diferentemente, o que acontece é que o nosso retorno aqui dá-nos um sinal limpo. Já ficamos sem saber o que é que está a acontecer nesta viagem do sinal de Lixinga para Maputo, depois nos nossos receptores aqui, todos eles, estamos aqui numa equipa, na super equipa, diga-se de passagem, do RM Desporto, todos eles a confirmarem que o sinal está positivo, só não sabemos então o que é que realmente está acontecendo.
0: Agora está melhor, se calhar era da distância do Planalto de Niassa.
1: Enfim, dizia...
0: Já tinha a ver com o Planalto de Niassa.
1: Muito bem, Horácio na baliza, Lolo comissário, Malela Júnior, Cambala Quaresma, Egas, Raul, Abrão, Mundinho, Fortinho. Este é o 11 da equipa do Ferroviário.
2: Por seu turno, a equipa do Machacana vai alinhar com Frank, Espião, Salomão, Mavecoa, Henriques, Wesley, Jafete, Dinis, Orlando, Leandro e Said.
1: Macarufo, Walter, Matause, Mairos, Pércio, Ivan, Breezer, Max, Lala, são os suplentes de Antoninho Muxanga e companhia.
2: Por seu turno, Dário Monteiro tem no banco de alternativas Machaio, Lolo, Buen, Abbas, Pacha, Nazir e Francisco.
1: A arbitragem liderada por Ayuba Hilário e Nampula, Macário Gaveto, Selemane Machelo, Hortêncio Pinel, Júlio Julião, assessor de árbitros, Armando Saide, delegado da Liga. As duas coletividades já estão lá no campo para protagonizar este jogo. Roberto Preto, na sua primeira entrada, o que é que se deve esperar neste 11 de Antoninho Muxanga e este 11 de Dário Monteiro?
3: Na gíria desportiva diz-se que a equipa que ganha não se mexe, não se deve remodelar. O que estamos a ver hoje é que Antoninho Muxanga apostou mais com a equipa que entrou para a substituir na partida da sexta-feira. Portanto, não sei se ele é fê-lo por compreender, conhecer as habilidades do adversário de hoje, não sei. Então, 90 minutos vão ser determinados, vão mostrar de facto o porquê que ele decidiu assim. Mas eu acho que o Antoninho Muxanga não devia desprezar o Machacane. Machacane é uma equipa que está por mérito próprio, conseguiu entrar na primeira divisão, no Moçambola, no caso. Portanto, por mérito próprio, conquistou ao nível da Zona Sul e é uma equipa do mesmo escalão. Daí que poderia manter, se calhar, a mesma linha, que foi muito consistente e que jogou contra o Costa Sol, completamente a grande e profunda remodelação que ele fez para esta partida.
1: Muito bem, já lá então decorre o jogo nos seus primeiros segundos. António Chamal, não sei se ficamos por aqui ou não.
0: Penso que sim, agora está tudo tranquilo, está tudo nivelado, como está a relva também, como está o ambiente. Eu só queria que me descrevesses como é que está o ambiente aí, aí no campo em Alexinga. São 14 horas 45 minutos, fala comigo. Mércio João, fala comigo.
1: Para e passo e a cota e gotas, o público vai chegando neste palco desportivo, mas as bancadas estão a ficar compostas e nós queremos acreditar que ficará cheio, como tem sido também nos outros dias. Nesta tarde não será diferente. Lá vem então a equipa do Ferroviário, que nesta primeira parte, Lito Ismael, começa comigo, enquanto acompanha-se aí o ataque da equipa do Machacano.
2: Vai saindo a equipa do Machacana por intermédio do Leandro. O que é que vai fazer? Vai fazer a sua progressão e cortou a defensiva da equipa do Ferroviário.
1: Recebeu com o Eito, entregou ali então com o seu pé direito o Fortinho para Abrão. Depois a bola já circula aqui então no corredor lateral esquerdo, onde chega primeiro Malela Júnior, que já lançou tudo para tentar chamar ali a corrida de Mundinho. Chega primeiro ali então alguém da equipa do Machacana e sai a jogar.
2: Vai saindo a equipa do Machacana por intermédio do Camisola 21 na circunstância. O jogador Orlando, ele prefere lateralizar para o seu companheiro que está ali do lado esquerdo, vai tentar lançar o camisola 16, mas a bola vai direitinho para o guarda-redes, Horácio.
1: Horácio Amarrelinho já segurou em Peru ali então para Egas no corredor central da zona defensiva da equipa do Ferroviário, já lançou tudo para o corredor lateral direito, lá onde chega primeiro então Cambala, finta o primeiro caminho, faz um passo atrasado ali então para seu colega de equipa na circunstância. Aquele comissário recebeu, passou ali então de forma curta para o camisola número 6 da equipa do Ferroviário de Alexinho, já lançou tudo para ali no corredor então adiantado. Aquele é o 23, Lolo para começar. O comissário procurou lateral direito. Lá onde chega primeiro então do ataque, Cambala. Fintou primeiro, fintou segundo. Já entrou no balcão da grande área. Mas o remate de posse, a bola é tirada para fora ali por intermédio de Franco.
2: Muito atento o guarda-redes Franco. Tentar importunar aquilo que foi a primeira investida da equipa do Ferroviário de Lixinga e aponta para cá.
1: são os primeiros químpicaros deste jogo. Lá então vai o Ferroviário de Lixinga, não é pontapé de canto, mas sim arremesso lateralizado. Ali é para Raul, que prefere deixar ali para que seja então executado por Cambala. Cambala já foi, já recolheu a bola, faz um passo ali então para o interior do Becão Garganiário, defendido pela equipa do Machaquene, onde chegou ali Mundinho, foi intrometeu onde não se devia, por isso que o Machaquene ganha uma falta, porque Mundinho comete uma falta ofensiva.
2: Numa altura em que há um pontapé de baliza a pertencer à equipa do Machaquene, estamos a ver o guarda-redes Frank, totalmente trajado de laranja. Ele vai colocando ali o esférico na quadra, vai levantando alguns segundos, vai se preparando, obviamente, à espera pela pitadela do árbitro. Ele vai tomando o balanço, vai chamando ali a atenção aos seus companheiros. Agora sim, atirou o esférico para as alturas, a solicitar o Leandro, mas sai melhor a defensiva do Ferroviário de Chile.
1: Foi ali então, de cabeça, que Cambala passou a Horácio, o guarda-redes da riba do Ferroviário, contemporiza, procura por uma linha de passe. Pum, já bateu para a bola circular, então, na zona aérea da zona ofensiva da equipa do Ferroviário de Xingalão. Chega primeiro, então, alguém da equipa do Machacana a limpar o perigo, segura mesmo assim, então, a equipa do Ferroviário, por intermédio de Mundinho. Lançou para Raul, este fez o cruzamento para ali dentro da área, depois a bola é tocada por fora das quatro linhas.
2: E a pontapé de canto para a equipa do Ferroviário de Lixinga.
1: Lá vai então o primeiro de ponta, pé de canto para a equipa do Ferroviário de Lixinga, para não variar para que era a área. Vai ali então o homem das bolas paradas da equipa do Ferroviário de Lixinga, no caso Raul, corre o baixinho barbudo, mas também com algum cabelo e corte crista, ou se preferirmos, corte português no cabelo ali, assim podemos considerar. Já posicionou a bola então sobre o metro quatro ciclo, vai tomar balanço para poder então colocar tudo em movimento. Vai meter lá no barulho, ele é o direito, bate com o pé direito, por isso o arco é fechado. Lá vai então, já lançou para a bola pingar ali na área, depois tiram os homens da equipa do Machacana, não passa o furacão, vai o Ferroviário por intermédio de Mundinho, passou para Abrão, Abrão fez um passo atrasado, Lolo atrás ainda, manja ali então para Cambala sobre o corredor lateral direito da zona defensiva da equipa do Ferroviário. Agora joga-se calmamente, por isso que o relato também vai ficar morno, como se fosse na televisão. Lá vai Horácio, vai contemporizar, passa para comissário. Passou aqui para o corredor lateral esquerdo, onde chega Malela Júnior. Faz uma combinação com Raul. Ganhou Malela Júnior. Acelera ali então a equipa do Ferroviário por intermédio de Malela Júnior. Já meteu ali então no buraco da agulha, ali no interior da área. Vai depois Franco, nem segura. Sai com o pé direito.
2: Agradece Franco. Muito calmamente. Está muito calmo este jogador da equipa do Machacana. Franco vai ali orientando os seus companheiros ali do setor mais recuado, vai levando alguma eternidade. Agora sim, atirou o esférico para o meio campo contrário, a solicitar o camisola 16, na circunstância o jogador Jafete tenta lançar o seu companheiro, mas é tardio e a bola vai direitinho para o guarda-redes Horácio, e este muito rapidamente atirou para os seus companheiros.
1: Despachou para Cambala, Cambala para Egas com o seu pé direito empura para Cambala, Cambala atrás ainda mais ali então para o comissário, já segurou, vai tentar fazer uma progressão ali na linha intermediária defensiva da equipa do Ferroviário, passou aqui para o corredor lateral esquerdo, onde chega primeiro Mundinho na zona do ataque. Lá vai então tricotar a primeira, faz um passe, outro mais atrasado. É para a Malela Júnior, joga ali então para o comissário. Comissário chutou ali então para o corredor central, onde chega primeiro então Quaresma. Quaresma empurrou mais lá para Lolo, já segurou num passe ali então da linha na divisória deste municipal, primeiro de Maria Lixinga. Já agora sim lançou, porque viu ali a fuga de Mundinho. Já recebeu, dominou com o seu peito, escorregou, levantou, passou ali então para Abraão no corredor lateral direito, ali então da ponta direita do ataque da equipa do Ferroviário de Lixinga. Abraão tenta afintar o primeiro, simula que vai e não vai. Tenta ali carregar, não carrega nada, foi tocado ali então sobre a cabeça, o árbitro viu falta, é a beneficiar a equipa do Ferroviário de Lixinga.
2: Numa altura em que estão decorridos 6 minutos desta etapa inicial, vamos lá lançar o jogo. Mércio João, Ferroviário de Lixinga
1: 0,
2: Machaquene
1: também 0. Quando forem 10 minutos desta primeira parte, vamos ter os préstimos do professor Roberto Preto, professor da bola, hoje no estádio municipal 1º de Maio de Lixinga. Roberto Preto nos comentários, Lito Ismael, Mércio João, relato e reportagem, bem como Abdul Zacarias, que reforça a nossa equipa. Hoje o som ali a ser cuidado por Bacarni Conte, mas também Lito Ismael com reforço ali da nossa técnica. Lá vai então a equipa do Ferroviário com um pontapé frouxo.
2: Exatamente, vai saindo a equipa do Machacano, mas é muito lenta esta equipa do Machacano. Permite a intervenção da equipa do Ferroviário.
1: Eu dizia, hoje temos um duplo pivô ali na técnica. Temos também Cândido Maossa a olhar aqui pelas nossas máquinas. Lá vai então a equipa do Ferroviário, ele xinga na ponta direita para a zona do ataque, onde chega primeiro então Raul, simulou, depois fez um cruzamento para tirar dali a bola, o camisola número 30, Salomão, da equipa do Machaquene, para fora das quatro linhas. Arremesso lateralizado para a equipa do Ferroviário, ele xinga. Lá vai então a equipa do Ferroviário por intermédio de Cambala, ali no corredor lateral direito de zona do ataque, procura por uma linha de passe, no caso então Cambala, esta aqui vai contemporizar. Cambala perde algum tempinho, não se pode tolerar isto, senhor árbitro, manda ele lançar. Já lá então arremessou para a bola chegar primeiro ali no pé esquerdo do Salomão, resvala em alguém e fica mesmo então com a equipa do Ferro Verde, ele xinga, que sai mais uma vez para o ataque com cruzamento para ali na área, olha aí, olha aí, olha aí, olha aí, a bola cruza a pequena e a grande área e sai a jogar o Machaquena.
2: Sai a jogar espião, não espião não, a bola vai transpor a lateral e há um arremesso para a equipa do Ferroviário.
0: Nesta altura do arremesso da equipa do Ferroviário, vamos chamar Nelo Armando. Nelo Armando, Cidade da Beira, e nesta altura 14:53, Nelo Armando, estás pronto, estás em pista, estás em pick lane, Cidade da Beira está a acompanhar a transmissão do canal desportivo de rádio na entrada. Nelo, vamos embora.
4: Ora, viva António Jamal, boa tarde também aos ouvintes do canal desportivo da Rádio Moçambique. Já se joga, já estou na pista, Jamal, aqui no Caldeirão, para esta Liga Desportiva de Sofala e Ferro Verde na Cala. Jogo da próxima ronda do Campeonato Nacional de Futebol, o Moçambola 2026. Ontem, recordo-vos que tivemos um jogo entre os Ferroviários da Beira e de Nampula neste relevado, e voltamos a ter este outro jogo entre a Liga e o Ferroviário de Nacala. Para já, com 6 minutos na primeira parte, rapidamente olho então para o papel e a constituição das duas equipas. A equipa da Liga trajada totalmente verde, com algumas presenças de branco, com Carlos Baliza, Inminga, Toni, Zabula, Viola, Lucas, Casimiro, Toleu, Deni, Nelo, 11 inicial escalado pelo Mister Ivo Gonçalves. Do outro lado, o Ferro Verde Nacala, totalmente de branco, com Manuel, Amin, Bento, Murat, Ivan Tropa, Litos, Iude, Sataka, Usena, Dario Melo e Jacob. Sentados no banco da equipa da Liga, a Felipe, Sandramo, Abau, dizia Abu, Zinho, Avelino, Johan, Moiane e Eldara. Do lado do Ferro Verde Nacala, Beto, Vali, Danito, Di Maria, Brito, Belito, Marcanza e Eugênio. O árbitro do encontro chama-se Berto Leviando. Viajou da província de Manica, auxiliado nas suas funções por Dom Fernando Tausana de Inhambana e Benedito Ducílio de Manica. O quarto, Alifa Mandizine, da Comissão de Árbitros da província de Isufala. Carlos Dima, cuida do som. Nelo Armando, no relato para já, 7 minutos e meio, primeira parte no Cardenão. Mantém-se este 0 para a Liga Desportiva de Isufala e 0 para o Ferro Verde Nacala. A equipa de Nacala parece estar a tomar as rédeas de jogo, mas a equipa da Liga a aproximar o reduto mais recuado do adversário. Para já, António Jamal e ouvintes, 8 minutos, primeira parte, Caldeirão, 0 para a Liga Desportiva de Sofala e 0 para o Ferro Verde Nacala.
0: Lixinga em cima, 4 minutos para as 15, daqui a bocado começam a arrumar as minhas embambas, exatamente, para recolher o balneário, mas qualquer das maneiras, então vamos lá, Lixinga, vamos embora, o sinal é aberto. Lixinga, sinal em aberto, são 14:56.
1: 11 minutos, primeira parte.
0: Vamos lá.
1: Litos Ismael, ali uma falta a beneficiar a equipa do Ferroviário de Lixinga, diga-se, não muito próximo ali à área de penalti, mas também muito distante para a colocação de algum perigo.
2: Exatamente, estamos a ver o jogador Egas, com camisola número 5, vai ser o encarregado para executar este livre. O que é que vamos assistir? Ele já se preparou, vai tomando o balanço, atenção mesmo.
1: E já lá foi com um remate para as mãos, fácil de Frank, Roberto Preto. 11 minutos, 0-0 no placar.
3: Sim, mas nota-se uma mínima ascendência do Ferroviário de Lixinga. Isto por conta de, para além da lentidão que o Lito Ismael referenciou do Machaquene, é que esse Machaquene mesmo está a atacar com um bloco muito baixo. E quando é assim, abre espaços para a manobra ofensiva do Ferroviário. Por isso, a mínima ascendência do Ferroviário de Lixinga.
1: Muito bem, lá vai então o Machaquene. bola para fora, por isso arremesso lateralizado então para a equipa do Ferroviário de Lixinga sobre o corredor lateral esquerdo então da sua zona ofensiva. Um abraço muito forte ao Nelo Armando e a super equipa do RM Desporto, lamas para o calor do Caldeirão Chiveva. Lá vem então a equipa do Ferroviário para o corredor lateral ali esquerdo da zona defensiva, onde chega primeiro na circunstância o comissário, vai colocar ali então a Lolo no corredor central ainda da defensiva da equipa do Ferroviário, lançou tudo então para o corredor lateral direito do ataque, onde chega primeiro Cambala, Coriza procura pela linha de passe, faz um passe atrasado ali então para Lolo, este aqui é forçado a tirar a bola para fora das quatro linhas, não, não acontece, lá vem então Lolo contemporizar, vai passar ali então de forma direta para Raul, já segurou, já meteu ali para o seu colega de equipa, na circunstância Cambala fez um cruzamento para longe do alvo e a bola sai para fora das quatro linhas.
2: Ponta para a baliza para a equipa do Machacana, o guarda-redes Frank vai fazendo ali algum batimento, vai levar alguns segundos, tem estado a queimar alguns segundos deste guarda-redes, é preciso que o árbitro tenha muita atenção, porque não é assim como se joga, é preciso pôr a bola a rolar, e está ali o seu companheiro, eu prefiro deixar para o Frank, pronto, o Frank vai tomar muito balanço, o que é que vai fazer? O árbitro vai chamando a atenção, atirou para as alturas, a solicitar seu companheiro com camisola 16 na circunstância, é o jogador Jafete, Jafete entregou para camisola 21, é o jogador Orlando, Orlando vai tentar mudar de flanco, onde está lá seu companheiro? O que é que este vai fazer? Prefere lateralizar para o camisola 6, na circunstância é Mavecoa. Mavecoa faz a primeira finta, faz a segunda, tem um adversário em larga e há um arremesso a pertencer a esta equipa do Machacana. Vai se beneficiar de um arremesso a equipa do Machacana, o arremesso já foi executado, vai saindo a equipa do Machacana momentâneo e permite a intervenção do Raul.
1: Quarto de hora já lá cumpriu o Raul, então vai com velocidade que nos habituou, faz um passe errado.
2: Permite a intervenção do jogador Mavecoa, este de qualquer maneira tirou lá para a dianteira a solicitar seus companheiros, agora vai saindo a equipa do Machacano por um tremendo do camisola 21 na circunstância, é o jogador Orlando, Orlando tem o adversário Jaguar, muito bonito Orlando, tentou ali fazer a primeira finta, não consegue, é desarmado e há um arremesso para a equipa do Machacana. O arremesso já foi executado, aliás, ainda não, porque o árbitro vai chamando ali alguma atenção. Agora sim, é o jogador espião que vai tentar fazer a penetração, vai tentando, conseguiu, mas não conseguiu fazer o melhor, vai insistindo esta equipa do Machacana. Agora o jogador espião tem ali o adversário em arca, tentou fazer um cruzamento e permite a intervenção da equipa do Ferroviário de Lixinga.
0: Está certo nessas intervenções todas. Aparecem sempre uma intervenção, são 15 horas nessa altura. Agostinho lá, isso vai fazer uma mancha. E exatamente, Nelo Armando, vocês estão em paralelo, poderão entrar em qualquer momento no mesmo canal. Exatamente, Agostinho lá, isso vai fazer a distribuição. De qualquer das maneiras, 15 horas, relatem aquilo que está a acontecer neste momento.
4: Na beira, agora com 12 minutos e meio na primeira parte, mantém-se este 0-0 na partida entre a Liga Desportiva de Sofala e o Ferro Verde Nacala. Um abraço também para Agostinho Laís, nosso companheiro de trabalho, que agora passa a comandar essa emissão desportiva. Um descanso merecido aí ao António Jamal. Caldeirão com 12, 13 minutos agora na primeira parte. Vai sair a formação da Liga momentâneo. Vai receber a formação do Ferro Verde Nacala, o capitão, na circunstância, o Sataca. Entrega para o corredor central, base atrasada à esquerda, para o seu colega um pouco mais adiantado, trata-se de UC, camisa 91, já ultrapassou a divisória, vai lançar comprido demais diretamente para as mãos de guarda-redes de Carlos, trajado de vermelho é o equipamento do Carlos, então guarda-redes equipa do Ferroviário, ou melhor, da Liga Desportiva disso fala, que já bateu para o lado direito, para o ataque da formação da Liga, cortou para a barra defensiva da turma do Ferro Verde na cala, vai para ver uma luta entre os dois jogadores, um deles é o Casemiro da equipa da Liga, ficou importunado o jogador da equipa do Ferro Verde na cala, o Arthur Contro manda parar o jogo, livre para a equipa do Ferro Verde na cala, já partiu a bola a ser controlada por Dário, camisola 17 nas costas, entrega para o seu, cortou para a barra defensiva, recupera-se outra vez o Dário, não recupera nada, sai a chegar a formação da Liga, era por intermédio de Leo vai receber o corredor central, vai ganhar com algumas dificuldades, o Arthur Contro diz que não há nada, atenção, remate contra o corpo do adversário, já havia fora de jogo, sim senhora, com a indicação do Arto Auxiliar, que atua do lado da bancada central de sombra, o senhor Fernando Tauzeda, a dizer que a falta para a formação da Liga. Vai ser colocada a bola na barca, na zona ainda defendida por parte da formação verde, a turma da Liga. A bola vai ser batida daqui a pouco por Tony, camisão 18 nas costas. Ele vai bater a bola. Bateu muito mal. Este toque permitiu a intervenção do contrário. Sai a chegar a formação do Favalitos. Lhe entrega. Depois, Imperial no corta a defesa. Zabula, camisa 21. Entrega tudo para a direita. Para quem? Para a sua equipa. Para ultrapassar. Não passa nada. Vai rodar por si mesmo. Atrasado ainda. A bola vai ser conduzida por causa da formação da Liga. Era por entrar. Quem que ele era? Do Leo. Leo tem espaço. Cortou a defesa da formação do Ferro Verde na Cala. Nova insistência por parte da equipa da Liga. Cá na esquerda. Vai sair a turma da Liga. Para o Tony. Tony vai receber a camisola 18. Recebe a parte interna. Entrega para a esquerda. Para o primeiro ataque. Não há fora de jogo. Não há fora de jogo. A bola para primeiro. Já entrou na grande área. Vai ser o cruzamento. Cruzamento. Cortou. Da defesa. Defeituoso. Nova tentativa da formação da Liga. E cortou a defesa agora da equipa do Ferroviário de Nacala, aí no interior da grande área. Vai tentar insistir a formação da Liga. A bola perde-se para lá da Liga Lateral. E a lançamento para a turma do Ferroviário de Nacala. Com 15 cravados agora na etapa primeira. Pouca gente esta tarde aqui no campo do Ferroviário da Beira. É verdade que ontem tivemos um jogo entre os Ferroviários da Beira e de Nampula. E hoje é um dia normal de trabalho. E o jogo começou ainda um pouco mais cedo. Provavelmente na segunda parte poderemos ter meia casa, porque há muita gente ainda nos seus locais de trabalho. Mas de qualquer forma, o público que se vai sentir aqui, para já haver um bom jogo de futebol entre a Liga e o Ferroviário de Nacala. Vai sair a formação da Liga na direita. A bola ser controlada pelo lançamento agora para quem? É para o... Quem que ele? Era o Viola. Perdeu o controle do esférico. Foi importunado no interior da grande área. O guarda-conto diz que não há nada. Fica contundido o jogador da formação da Liga. Está aí estatelado. Creio que o guarda-conto vai ter que mandar parar o jogo. Sim, senhora. Vai andar parar o jogo para permitir assistência a um jogador da equipa da Liga que está ali contundido no interior da grande área. A guarda de Manuel. O guarda-conto rapidamente vai ver as condições físicas do jogador contundido. Vamos descoordenar daqui a pouco quem é o jogador, está com mas parece que não é nada grave para o Nelo, exatamente, é o Nelo, é o Mujará, que esteve aí contundido no interior da grande área, levantou-se ainda bem, vai perseguir o jogo em jeito de fair play para a formação do Ferroviário de Nacala. Isto vai acontecer dentro de alguns instantes, é isso que vai acontecer. A bola a ser controlada por Viola vai ter que lançar para o seu adversário em gesto de fair play. É isto que vai acontecer, diretamente para as mãos de guarda-redes Manuel, camisa 24, trajado de roxo, equipamento do guarda-redes, equipa do Ferroviário de Nacala. Com muita força, esse já bateu, com muita força, a bola ganha muita altura, cai no mordor do contrário. Primeiro cortado, defesa da equipa do da Liga. Nova insistência por parte da formação do Ferroviário, não sai nada. É o Viola mais atrasado, é para o Zabula. Zabula recebe, era para quem que ele? Era para o Lucas, o capitão. Outra vez para o capitão, este já bombeou com o pé direito. A bola ganha muita altura, mas com muitas dificuldades no lance. A bola perde-se para lá da linha lateral e a lançamento para a formação do Ferroviário. Verde Nacala, vai partir daqui a pouco lançamento para a equipa branca de Nacala. Vai entregar já para quem? Para o quem que ele? É o Litos, a camisola 22 nas costas, foi quem importunado, o jogador da equipa do Ferro Verde Nacala, o árbitro de contramanda para o jogo diz que a falta para a equipa de Nacala, parte do lado direito, o ataque da equipa de Nacala. Estão aí dois jogadores, vamos ver quem vai ser o encarregado da execução. Parece-me que vai ser o Dário, camisola 17 nas costas, ele ajusta o cerco para este livre para a formação do Ferroviário de Nacala. Vai ser o Senna, deixa para o Senna, exatamente. Ela com o pé esquerdo vai bater na bola daqui a pouco do lado esquerdo do ataque da equipa da Liga. É muito da equipa do Ferroviário de Nacala. É verdade que longe da baliza guarda de Carlos, mas não deixa ser perigoso o livre. Bola batida, pode sair, cabeceamento. Vai para ver no interior da grande área e depois já havia a jogadora da equipa do Ferroviário de Nacala fora da cortina defensiva. O guarda-encontro manda parar, já diz que a livre para a formação da Liga Esportiva, disso fala. Já partiu para o capitão Zabula, vai entregar já para quem? Para o seu colega mais atentado do lado o direito da defensiva da formação da Liga. Pombiar de qualquer maneira vai ganhar o lançamento porque o esférico bateu no contrário. O guarda-redes manda parar o jogo de livre para a formação da Liga. Vai ser por Viola, camisa 5 das costas, bola colada nuca, procura esconder o mastro de mercado. Ainda não, agora sim. Vai lançar para quem? Para o Leo, Leo de Falfo outra vez, para o Viola. Viola recebe com a parte interna do pé esquerdo. Vai ter que conduzir o esquerdo, prefere deixar atrasado para o guarda-redes Carlos. Esse não pode agarrar. Vai conduzir o cerco. Já bateu para o ataque lado esquerdo da formação da liga. A bola perdeu-se para lá da linha lateral e a lançamento para a formação do Ferro Verde na cala. Vai bater a cara direito como defende a equipa da Clinsa. Vai ser por a camisa 26 nas costas. Trata-se de Amissa. Amissa tem a bola controlada. Vai entregar para quem? Para o Jude. O de 17. Gal Catarrano permitiu a intervenção do contrário. Vai ganhar o jogador da equipa da liga. Quem vai ter? É o Leo. É o Nelo. Pode cruzar. Não cruza nada. Uma simulação. Outra. A segunda. Contra o corpo do adversário. Nova tentativa do cruzamento para a formação da liga. A bola a ser controlada. Vamos lá ver se vai acontecer agora. Um cruzamento mal feito. Recuperação outra vez. Ainda não passou o perigo para a equipa da liga. Mas atrasado. Pode sair no remate. Não sai nada. Cá na esquerda. Vai ser por intervalo do... Quem é ele? É o do Casimiro. Vai receber, já bateu. O carabaleira por parte do Dene. Camisola 9. A tentar o remate, a bola perdeu-se para a linha final. E a ponta pé direto para a formação do Ferroviário de Nacala. 20 minutos gravados. Estamos na primeira parte. Estamos no Caldeirão. Mantém-se este 0 para a Liga, 0 para o Ferro Verde Nacala. Estamos no Moçambola. Estamos também no Estádio Municipal de Lixinga, onde o Ferro Verde Lixinga recebe a tropa da Bojiquena. E cá no Caldeirão estamos com 0 a 0. Se a chegar a formação da Liga, a bola perdeu-se para lá da linha lateral. E o lançamento para a formação da Liga, uma vez que na última instância a bola foi tocada pelo jogador da equipa do Ferro Verde Nacala. Do lado de Nacala está o técnico, o Zainadino Mulungo, o experiente Mulungo. Do outro lado está o jovem Ivo Gonçalves. Os dois lá em pé a darem, claro, orientações aos seus pupilos no interior do relevado. Vai sair a formação da liga, pode ser cruzamento, não sai nada. Uma simulação. Quem que ele é? O Dene. Dene entrega atrasado para o Tony. Tony recebe, faz uma simulação, não tem apoio, vai tentar passar por primeiro, não passa nada. Cortou a defensiva da equipa de Ferro Verde na cala. Nova existência da liga. A bola para lá na linha lateral. Era inimigo a bater. Lançamento para a turma de Nacala. Vai partir. Equipa de Nacala, vai sair daqui a pouco, vai ser quem que ele é, o jogador da equipa do Ferro Verde Nacala, o número 13, não tenho aqui o registro, daqui a pouco vamos confirmar quem é o jogador da equipa de Nacala que bateu na bola daqui a pouco. Recuperação outra vez para a equipa de Nacala, a bola será controlada do lado de escada do ataque da equipa de Nacala, para mais atrasado para o Mohata, sala 30, nas costas, na sua área de jurisdição. Já bateu, sabe para quem? Para o seu comandante mais adentrado, relevado. Era o Jacob, foi importunado. O arranjou da mão para diz que há falta para a turma da liga, porque o jogador da equipa do Ferro Verde Nacala foi ele então a empurrar no seu adversário na atribuição do Jacob. E o arranjou da mão chamar o Jacob por algumas palavras de manter a ordem, manter, digamos, uma espécie de solidariedade no interior do relevado. Vai sair a formação da liga. Eu falo uma vez mais, bola atrasada para o Zabula, vai controlar o esférico para Inhaminga. Inhaminga recebe nada, prefiro uma simulação, era por Zabula outra vez, já bateu com muita força, cortou a defensiva equipa de Ferro Verde Nacala, a bola perdeu-se para lá da linha lateral, lançamento outra vez para a equipa da liga, na direita a bola ser controlada, a bola colada nunca para quem? Para Leo, mal agora entendimento entre os jogadores da equipa da liga e com ali assim, agradecem os locomotivos da cidade portuária de Nacala, que iniciam já a caminhada para o ataque, e cá na direita, o Senna recebe, mas adressado é para o seu colega da equipa, na circunstância para o Amissa outra vez, já bateu para o Senna, o ataque da formação do Ferro Verde Nacala, você dá, não sai nada, excelente cobertura por parte da defesa da equipa da liga, que vai iniciar a caminhada, de qualquer maneira não ensina nada, porque ela perde-se outra vez para lá da linha de lá, e o lançamento para a formação da Liga Esportiva de Sofala, está na esquerda, vai partir daqui a pouco por torno, cara, isso nas costas, vai entregar para quem? Para a Inhaminga, tem muito espaço para manobra, Inhaminga já vai bater, era para quem? O seu colega, mas é dado para o vamos ver se vai chegar, não chega nada o Nelo, a bola para 12 para lá da linha lateral, e a lançamento para a formação do Ferroviário de Nacala. 23 minutos, estamos na primeira parte aqui no Caldeirão. Mantém-se esta igualdade a nulo entre as equipas do Ferro Verde Nacala e da Liga. Ou se preferirem, Liga Ferro Verde Nacala, uma vez que a equipa que joga em casa é a equipa da Liga.
5: Há um equilíbrio. Muito bem, Nelo, vamos também dar uma vista de olhos para este Ferroviário de Lixinga e Machaquene, tanto no campo do 1º de Maio, onde está Joaninho Machone, para sabermos então a quantas andamos, Joaninho.
1: Merci João, Lito Ismael, Roberto Preto, Bacar Nicão.
5: Muito bem, merci João, perdão.
1: Roberto Preto, já lá estão ultrapassados 27 minutos, primeira parte, 0-0, Ferroviário de Lixinga, Machacana.
3: De forma privada, Ferroviário tenta encurralar o seu adversário, mas sem maior eficácia. Portanto, o único lance digno de realce que vimos foi aquele aos 22 minutos, que foi remado portentoso, mas que o guarda-redes do Machacano, Frank, esteve atento e resvalou-lhe a mão, mas o atacante não conseguiu produzir para o qual dentro da baliza.
1: Depois de ter começado algo retumbante por parte da equipa do Ferroviário de Lixinga, Machacana equilibra as coisas na balança.
3: Exatamente, por isso deu, foi vendo que alguns setores do Ferroviário não estava a dar conta do recado, estava disfuncionais, por isso está a controlar bem todas as jogadas que o Ferroviário está construindo.
1: Lá vai a equipa do Ferroviário de Lixinga na sua zona primeira de construção por intermédio de comissário. Já segura a bola, vai olhar para a frente e de lá então direcionar a bola para o encontro de... Vai ali então a bola, primeiro encontrar alguém da equipa do Machacana.
2: Cortou para essa altura, entregou-se ao seu companheiro que estava muito pertinho. Esta tirou de qualquer maneira, onde ia solicitando o seu companheiro e este é desarmado, permite o Ferroviário.
1: Lá vai então a equipa do Ferroviário de Lixinga, sobre o cordão lateral esquerdo da sua zona de ataque. Quando chega primeiro então Raul, já passou para Fortinho Raul, ali na área, entre os pés, depois a bola tirada para fora das quatro linhas. É pontapé de canto para a equipa do Ferroviário.
2: Está muito pressionante a equipa do Ferroviário, Márcio João. E na sequência do último lance, quase que marcava o primeiro. E a pontapé de canto da equipa do Ferroviário de Lixinga.
1: Lá vai então a equipa do Ferroviário de Lixinga por intermédio de Raul. O homem das bolas paradas da equipa do Ferroviário vai olhar então para a área. E disse que vai lançar. Lá vai então Raul, lá vai Raul, lá vai Raul. Já vai, já partiu, bateu. Para depois de cabeça a bola passar. Quase o posto ali, inferior esquerdo, defensivo, por Frink. Passa mais um perigo.
2: Por um 3, o guarda-redes estava muito abatido e não conseguiu ali dominar o esférico. Quase que a equipa do Ferroviário marcava o primeiro. Agora pontapé de baliza a pertencer à equipa do Machacana. Estamos a ver o jogador que o guarda-redes Frank vai tomar balanço. Atirou para as alturas, solicitar seu companheiro na circunstância o Jafete. Este é desarmado. Vai insistindo esta equipa do Machacana. Quando sai o árbitro a considerar que há falta para a equipa do Machacana, o jogador número 29, a saída, foi importunado ali muito perto da grande roda e o árbitro Ayuba Hilário, que veio da província de Nampula, a dizer que é falta para a equipa do Machacana. Vai saindo esta equipa do Machacana a beneficiar-se de um pontapé de livre ali muito perto da grande roda, quando estão decorridos 29 minutos desta etapa inicial, 0-0 no marcador. Vai insistindo esta equipa do Machacana por intermédio do Camusó lá de 29 saída, este vai tentar solicitar o seu companheiro que é desarmado, mas o árbitro a considerar que é falta para a equipa do Ferroviário.
1: Por isso sai a jogar então por intermédio de Lolo ali no cordão lateral direito da sua zona defensiva, no segundo terço de construção então do ataque da equipa do Ferroviário através da sua zona traseira, puxou tudo para o cordão lateral esquerdo, que onde chega primeiro então na circunstância Malela Júnior, lançou para ali o homem da equipa do Machacana agradecer.
2: Faz bonito o jogador espião, tentou lançar seu companheiro, mas permite a intervenção da defensiva do Ferroviário de Lixinga.
1: Arranca Lolo para a locomotiva ali sair a jogar no corredor central da zona defensiva da equipa do Ferroviário de Lixinga. Ega já olhou para o corredor lateral esquerdo, aqui onde chega o primeiro então na segunda chance de Raul, já recebeu, entra ali então no buraco da agulha então do ataque da equipa do Ferroviário, lança tudo para a área, depois chega ali para a figura Franco.
2: Uma defesa incompleta do Franco a evitar o pior, está muito pressionado Mércio Esmão esta equipa do Ferroviário.
1: Lá vem então a equipa do Ferroviário de Lixinga por intermédio de Cambala, solicitado para o arremesso lateral, ali sobre o corredor lateral direito. Cambala vai olhar então para dentro da área, para lá então, onde direciona a bola, onde chega primeiro que além da equipa do Machacana, a empurrar a bola para fora das quatro linhas, ponta a pé de canto para a equipa do Ferroviário de Lixinga. Para a execução vai Abrão camisola número 22 nas costas, o Carrega, mas barbudo ao mesmo tempo. Lá vai colocar a bola então sobre o metro quatro ciclo para poder então colocar tudo movimento lá, olha o ataque da equipa do Ferroviário de Lixinga, para como balanço, espera pela posição do senhor Ayuba Hilário, árbitro então de Nampula, este que está a juizar este jogo, já bateu de forma rasteira, para chegar ali, Fortinho. bola para as malhas laterais.
2: E aponta para a baliza para a equipa do Machegana. Numa altura estão decorridos 31 minutos desta etapa inicial. Vai valendo este 0-0 que se verifica aqui no Municipal 1º de Maio. Nesta que é a nova jornada do Nacional de Futebol. Frente a frente, como temos estado a dizer, joga a equipa do Ferroviário de Lixinga e a equipa do Machacana. Vai tomando o balanço o guarda-redes Frank. Frank toma muito balanço. Agora tirou para o meio campo contrário a tentar solicitar o GD deste desarmado. Vai insistir da equipa do Machacana por intermédio de Camisola 22, na circunstância o jogador Leandro. Leandro entregou para Espião, Espião entregou para o seu companheiro, na circunstância o Camisola 21 é o jogador Orlando. Orlando muda de flanco, não muda não, e permite a intervenção da equipa do Ferroviário. Atenção, a equipa do Machacana, mais um contra-ataque do lado esquerdo, pode haver cruzamento e aponta pé de canto. Uma grande perdida do avançado da equipa do Machacana, na circunstância o jogador Leandro, uma falha ali na defensiva do Ferroviário, ele não conseguiu aproveitar e atirou ali o esférico e embateu-se em última instância.
5: Muito bem, estamos com 15 horas 18 minutos, agora 19 minutos, estamos a acompanhar então essa partida entre o Ferroviário de Lixinga e Machacana no campo do 1º de Maio. Por outro lado, temos também a Liga Desportiva de Sofala e o Ferroviário de Nacala, portanto, na cidade da Beira. Vale lembrar que na próxima quarta-feira o Ferroviário da Beira mete forças com o Ferroviário de Nacala no Caldeirão de Chiveve. Portanto, a partir das 15 horas, a União Desportiva de Songo recebe a Associação Desportiva de Pemba no campo da HCB, enquanto o Xingaltete bate-se com o Beia de Pemba no mesmo horário, no campo sintético, 25 de setembro. Entretanto, na quinta-feira, o Ferroviário Nampula desloca-se ao Caldeirão do Chiveve para medir forças com a Liga Desportiva de Sofala, também às 15 horas. São 15 horas e 19 minutos e meio. Voltamos então ao Caldeirão. Creio que já temos golo.

0: consegui ver o jogador que marcou o golo, mas o mais certo, Mércio João, o Machacana já vence por uma bola a zero.
1: É Jafet, recepção de bola ali sobre a zona frontal, lisa defendida por Horácio, tricotou a primeira, colocou a velocidade quarta, foi para lá, bateu com classe, bateu Horácio, estava feito o primeiro, que nós queremos ver muitos aqui no Municipal 1º de Maio de Lixinga para estas duas coletividades, mas este é dele, é da equipa do Machacana, aqui em pleno estádio Municipal 1º de Maio de Lixinga. Hoje está quente, mas ficou gelado. Vamos às contas, Laís.
2: Muito bem, antes mesmo de irmos às contas, eu chamava aqui há pouco tempo a cidade da Beira para sabermos também como é que nós estamos neste momento. Uma altura em que estamos com 15 horas e 25 minutos.
3: Beira Agostinho, estamos com 33 minutos na primeira parte, mantém-se 0 para a Liga, 0 para o Ferroviário de Nacala, jogo nota dominante equilíbrio, mas com ligeira tendência para a equipa do Ferroviário de Nacala, diante de uma equipa da Liga Desportiva de Silvala que está a jogar com muitas cautelas, sem ter muitos compromissos em rumar para o setor atacante do adversário, mas em poucas vezes que chega com algum perigo, para já com ligeiro uma ligeira avalanche de ataque da equipa do Ferroviário de Nacala, mantém-se portanto 0 a 0 na Liga e Ferroviário de Nacala.
2: Muito bem, olhando para o Machacana agora com 3 golos, já tivemos golo de Abu, golo do Espião e este agora do Jafet, que faz então esses 3 golos e que somam acima de tudo 85 golos nesta versão 2026 do Machacana. Voltamos ao 1º de Maio.
1: Aqui onde já foram cumpridos então 37 minutos, Machacana vence por uma bola a zero o Ferroviário de Lixinga em pleno Municipal 1º de Maio. Lá vai então a equipa do Ferroviário de Lixinga a sair sobre o corredor lateral direito da sua zona do ataque com pontapé livre. Ali não muito distante, a zona que direciona o cruzamento para a área de penalti. Lá vai então a equipa do Ferroviário por intermédio de Raul. Colocou a bola ali então sobre o local da infração. Vai tomar balanço. Raul vai então ser chamado pelos seus colegas de equipa para poder colocar a bola logo de imediato ali na área. Pum, já não bate não. Foi uma simulação, um árbitro da partida a ir ali então na área a pedir para que os jogadores estejam calmos e que ele avisa que não quer ver macaquices naquelas bandas. Lá vai então, já recebeu a autorização Raul para poder então bater. Já bateu para a bola ser chegada ali então. Cabeça da guia do Machacana.
0: Vai saindo a equipa do Machacana por um intermédio do Orlando. Orlando tentou solicitar seu companheiro na circunstância, o Said. Said entregou para, creio que é o jogador Salomão. Esta tirou de qualquer maneira e é um arremesso para a equipa do Ferroviário.
1: Lá vai então a equipa do Ferroviário de Lixinga por Itamalela Júnior, aqui no corredor lateral esquerdo, faz um passo atrasado ali então, é para Comissário receber, colocar ali então no círculo central da zona defensiva, ainda então da equipa do Ferroviário de Lixinga sobre o corredor lateral central, onde está Lolo, recebeu, procura por uma linha de passe, encontrou ali de forma rasteira então Egas, já direcionou Egas para tentar chamar a corrida ali de Mundinho, mas vai ali alguém de uma Machacana a tirar a bola para fora das quatro linhas, arremesso atrasado para a equipa do Ferroviário por intermédio de Raul, já recebeu, colocou ali Henrique Egas. Egas roda sobre si, procura por uma linha de passe, encontra ali na zona central Furtinho, meteu ali para a grande área, é tirada a bola ali pelos homens da equipa do Machacana, rotação de bola para o Ferroviário de Lixinga, uma vez mais sobre o corredor lateral, é o corredor central, onde chega o primeiro comissário, comissário Júnior rodou tudo para o corredor lateral esquerdo, aqui onde chega então Malela Júnior, tenta lançar ali então para a corrida de Abraão, mas empurra alguém do Machacana, árbitro viu, eu também daqui vi, pontapé livre para a equipa do Machacana.
0: 39 minutos desta etapa inicial, vai vencendo a equipa do Machacana, uma bola a zero, marcou Jafet no minuto 34. Vai-se beneficiar a equipa do Machacana de um livre ali no setor mais recuado desta equipa do Machacana. Estamos a ver o guarda-redes Franca. Creio que vai ser o Franca o encarregado de execução. Ele vai levando alguma eternidade. Já foi chamado a atenção com o árbitro Ayuba Hilário. Agora sim, atirou para as alturas onde está lá o Jafet. Jafet faz o cabeceamento, não tem apoio e permite a intervenção da equipa do Ferroviário.
1: Por mim, há muito que Ayuba Hilário árbitro da partida já deveria tirar uma cartolina amarela para o Frank, pois desde o início de jogo é assim, parece que ele primeiro queria aquele 0-0, agora que a equipa do Machaquene marcou, só está pior, vai de mal a pior, diga.
4: Exatamente, de acordo com as novas regras da FIFA que estão a ser implementadas neste Mundial dos Estados Unidos de 2026, é que o máximo de permanência da bola com o guarda-redes são 6 segundos. Excedido esse período, então tem que se converter em canto. O que estamos a assistir, no caso do Machaquene, é que o seu guarda-redes leva muita eternidade para fazer a reposição da bola. Mas tudo isso por culpa também do Ferroviário. Ferroviário está a jogar na toada do Machaquene. Tem que ter o Ferroviário a ganhar, portanto, a experiência e a tomar conta do jogo. Tem que ser o mais flexível, o mais preocupado em correr mais e recorrer à bola. Portanto, o Ferroviário está a facilitar essa situação que está a acontecer a partir da jogada do Machaquene. Inteligentemente.
1: Bom, tem-se dito, tribuna de imprensa para imprensa, hoje os organizadores do jogo decidiram trazer-nos uma surpresa. Temos uma proteção. É verdade que estamos em tribuna de imprensa aberta. Hoje, pelo menos, não teremos Roberto Preto, aquela ameaça que tivemos do cheirinho da sexta-feira. Hoje estamos protegidos. Isso é bom. Pelo menos, se não temos aqui alguma coisa de vedação, para que nós estejamos mais tranquilos. É verdade que parece pedir muito, mas ter aqui uma cabine de imprensa, prontos, seria uma luta vencida, seria bom, seria fantástico, mas hoje também com este começo por parte dos organizadores temos aqui segurança, por isso não para aqui alguém, não faz o trânsito aqui alguém que não seja da imprensa. Nota positiva, de 1 a 20, do 20, de uma forma de forma definitiva, a equipa que organiza este jogo.
4: Corretamente, a partir daquilo que foi a denúncia que nós fizemos na partida passada da sexta-feira contra o Costa do Sol, então serviu de um repto para a organização, para o caso do Clube de Ferroviário de Lixinga, que conseguiu mobilizar um contingente policial, para além de fazer o controle ao nível da quatro linhas, do retângulo de jogo, mas também aqui na cabina de imprensa estamos protegidos, por isso trabalhamos afincadamente e de forma confortável, sem aquela agitação que tem havido, que tem sido característico a entrada de pessoas estranhas e não autorizadas para a cabina de imprensa.
1: Já lá avisamos que a nossa marca é RM Desporto, a nossa equipa é RM Desporto, isso deixamos claro no jogo passado. Litos, lá vai o Machaquene.
0: 42 minutos desta etapa inicial, vai vencendo a equipa do Machaquene por uma bola zero, marcou Jafet no minuto 34. A equipa do Machaquene vai se beneficiar de um arremesso, o arremesso já foi executado, estamos a ver o jogador Orlando, o que é que vai fazer, tentou fazer uma finta, não conseguiu, e a bola vai para o guarda-redes Horácio.
1: Lá vai então o Amarelinho dessa tarde, puxa, bateu para a bola sobre o Faro Azul, então o ataque da equipa do Ferroviário de Lixinga. Lá chega primeiro o baixinho, aquele furtinho, deixa

0: alto e a bola levou muita altura.
1: Mascherano a dizer sim, estou aqui, está com classe, está com categoria, está contido mais um pouco. Lá vai então a equipa dos cianos. Momentaneamente sai a jogar a equipa do Ferro Verde Xinga por intermédio de Quaresma. Lança ali então para Fortinho para Quaresma. Lança tudo para o corredor lateral esquerdo aqui da zona do ataque da equipa do Ferro Verde Xinga, onde chega primeiro Malela Júnior. Procura por uma linha de passe. Lateraliza ali para o Franco agradecer.
0: Agradece Franco e vai queimando mais alguns segundos, porque vai andando ali a passo de camaleão, está a ganhar, mas há muito tempo para se jogar, quando estamos neste momento, Mércio João, com 44 minutos desta etapa inicial.
1: Está mais superior Mascherano nesta fase de jogo, professor Roberto Branco.
2: Exatamente, está mais superior, está mais moralizado, está a fazer um gol, está a ganhar, então está a mostrar que veio aqui não para passear, não veio para o turismo, eu já tinha-me dito isso. Que o Mascherano é uma equipa do mesmo escalão do Ferroviário de Lixinga. Por isso, a equipa técnica do Ferroviário falhou grandemente por ter feito esta grande sangria, tirar a equipa, aquilo que é o meio central da sua equipa, para colocar aquele que sempre tem jogado pela substituição. Por inferiorizar, por desprezar, por ver que o Mascherano era uma pera doce. Mas tem-se a mostrar aquilo que está no Moçambola, por mérito próprio. Daí que o intervalo, nesse momento, eu acho que o Antoninho Xanga estava esperado, estava a precisar de intervalo para, naturalmente, poder fazer, puxar a orelha ou, naturalmente, operar as posições que possam trazer a frescura. E, por outro lado, também, o Dário deve estar muito satisfeito com a prestação da sua equipa, está a ganhar, por isso está ali de forma contundentemente a falar para as quatro linhas para poderem consolidar aquilo que é o processo de jogo nesse momento, mas também para poder ter o cuidado sobre a sua retaguarda.
1: Mas quer dizer, as encomendas de feijão do mercado grossista de Chuaúla só ficam para amanhã depois do jogo. Lá vai o ferroviário para a área defendida pelo Mascherano. Tira logo ali. Move em silêncio por parte da equipa do Ferroviário. Ele tinha o percurso lateral direito. Na zona do ataque, deixa primeiro então. Raul, este aqui contemporiza. Fita o primeiro. Tenta ali tirar a triangulação. Meta ali para Quaresma. Quaresma para Egas. Corredor central da zona do ataque da equipa do ferroviário. Ele tinha. Tenta passar em alguém. Chuta ali o Mascherano. Tira e sai a jogar com classe.
0: Vai saindo uma Mascherano por um tremendo do Camisola 2 já nasce custância aos jogadores espião, mas deixa-me dizer que vão ser jogados mais 2 minutos aqui no Municipal 1º de Maio, tempo suficiente que o árbitro Ayuba Hilário deu para esta partida.
1: Lá vai a equipa do Ferroviário, ele xinga sobre o corredor central, chega primeiro aquele baixinho na circunstância, é o Fortinho, remato em cheio para bola, embater-se em corpo de alguém.
0: Vai saindo a equipa do Mascherano por um tremendo de Jafete. Jafete está à procura de uma linha de passe, ele prefere entregar para o Salomão, este vai correndo e a bola vai transpor a linha de fundo e a pontapé de canto para a equipa do Ferroviário de Lixinga.
1: Ferroviário de Lixinga, mais um pontapé de canto neste jogo para Brown, de forma rápida, passou ali para Malela Júnior, recebeu, tenta colocar na confusão, finta o primeiro, faz a rotação, procura por uma linha de passe, encontra em Abrão, lá na zona interior então, da zona esquerda do ataque da equipa do Ferroviário, bateu para a bola cair lá no bairro Maomé 2.
0: Vai agradecendo o Frank, creio que são os últimos instantes desta etapa inicial, o árbitro Ayuba Hilário, que veio da província de Nampula, vai olhando ali para o relógio, creio que a qualquer momento este árbitro poderá dar por terminada esta primeira parte e a equipa do Mascherano vai agradecendo. Agora é o pontapé de baliza para a equipa do Mascherano, o Frank, que tem sido encarregado para executar esses pontapés de baliza, atirou para as alturas e no momento certo estamos a ver o árbitro ali com o apito, termina a primeira parte desta partida com o resultado de 1 para a equipa do Mascherano e 0 para a equipa do Ferroviário de Lixinga.
1: Laís, é contigo.
3: Muito bem, é comigo, 15 horas e 32 minutos, voltamos a esse caldeirão, portanto, para a Liga Desportiva de Sofala e também Ferroviário de Nacala.
4: Com 45 minutos na primeira parte, ainda não vemos a placa daqui a pouco, o árbitro de encontro, o quarto árbitro, melhor dizendo, vai então mostrar quantos minutos de compensação poderemos ter. A verdade é que a equipa da Liga Desportiva disso fala contra a corrente do jogo, tinha tudo para chegar ao primeiro. Foi o atacante Nelo, aos 38 minutos da primeira parte, fugiu dois adversários do Ferro Verde Nacala, frente a frente, guarda-redes do Ferro Verde Nacala, e o Nelo teve dificuldades de rebatar a primeira.

0: quadra e introduzir o cheiro para o fundo da baliza. Foi a única e grande oportunidade do jogo deste lado da equipa da Liga Desportiva de Sofala, que tinha tudo para chegar até esta altura a vencer. Para já mantém-se 0-0, são os últimos cartuchos. Daqui a pouco vamos ver os 4 minutos que o quarto árbitro vai dar. Já foi levantada a placa, vamos ter mais 2 minutos. Vamos até aos 47, a bola foi bobeada para o lado contrário, cortou para a barra defensiva da equipa do Ferro Verde na cola. Nova existência para a equipa do Ferro da Liga, não existe nada porque sai a chegar quem que é a missa. Cana direita, já bobeou tudo para o ataque da equipa do Ferro Verde na cola. Vai correr quem que é o Jacob. Vamos lá ver se chega, não chega nada. Inhamiga cortou a defesa do Ferro da Liga Desportiva de Sofala, entrega para o seu colega, outra vez para Inhamiga, já passou pelo primeiro, passa pela segunda, entrega já para quem? Para o Nela, bonita jogada, entrega para o Atene, Nela recebe, rodou para si mesmo, algumas dificuldades, foi importunado o Orton contra o Manda a parar o jogo. Diz que o que que há? Há livre para a equipa do Ferro Verde de Nacala. É isso, tal como diz o Orton do encontro, vai sair a equipa de Nacala, vai sair por Bento, camisa 18, atrasado, para quem? Para o seu companheiro da equipa, Mohata, camisola 30, despacha tudo para a esquerda, da defensiva na formação do Ferro Verde Nacala, outra vez para Mohata, Mohata recebe, tem muito espaço para manobra, na sua zona da defesa, vai conduzindo calmamente o esférico, já pumbiou com o pé direito, a bola ainda muita altura, vamos ver quem cortou, primeiro era o Cera, da equipa do Ferro Verde Nacala, rodou para si mesmo, atenção o Nacala, atenção pode sair, o remate, não sai nada, e depois cortou, a defensiva da equipa da Liga Desportiva de Sofala, nova insistência, carrega outra vez a equipa de Nacala, a bola a ser conduzida mais atrasado, para o Cena. O Cena recebe, cortou a defesa, outra vez da equipa da Liga, nova insistência para parte do Ferro Verde Nacala, não insiste nada, sai a chegar a equipa do... É que aquela da Liga, mais momentâneo, recuperação outra vez para o Ivan Tropa, camisola 27 da equipa do Ferro Verde Nacala, bonita jogada de Nacala, pode sair, cruzamento, bola batida e depois chapalmada do guarda-ratas Carlos, negou o golo da equipa do Ferro Verde Nacala, a palmada de Carlos, o guarda-ratas da equipa de Nacala, vai tentar ensaiar uma jogada de ataque da equipa da Liga de Sofala e é neste preciso momento, o senhor Berto Lifiando, que viajou a 200 km da cidade de Simões para cá, manda toda a gente ir descansar. Então, final, primeira parte no Caldeirão, com este 0 para a Liga, 0 para o Ferro Verde Nacala. Agostinho Leissa.
1: Muito bem, 15 horas e 36 minutos, intervalo para as duas partidas, portanto, para essa Liga Desportiva de Sofala e Ferroviário de Nacala, tal como disse há pouco, está 0-0. Um encontro que está a acontecer, portanto, no Caldeirão do Chivev, na cidade da Beira. É a 8ª jornada do Campeonato Nacional de Futebol da 1ª Divisão, ou seja, Moçambola 2026. Entretanto, temos também Anhaça, portanto, Ferroviário de Lixinga e Machaquén no campo do 1º de Maio, com vitória aos 34 minutos da primeira parte por parte do Machaquén, ou seja, Liga Ferroviário de Lixinga 0, Machaquén 1. São 15 horas e 37 minutos, intervalo a esta altura. Aproveito também para deixar-vos aqui, tal como disse inicialmente, Carlos Maduce é quem vai dar prosseguimento, portanto, à emissão até às 21. Portanto, Nelo Armando, Lito Ismael e também Mércio João, a segunda parte então vão ficar com Carlos Maduce. São 15 horas e 37 minutos. Carlos Maduce, já cá está.
2: Já cá estou, vamos ver o que poderá acontecer nos dois recintos, mas já agora fiquei feliz em saber que pela primeira vez Machaquén está em vantagem num jogo.
1: É verdade. Aqui a registrar aqui uma certa surpresa, não é verdade, por parte desta coletividade.
2: Oxalá possa então conquistar os primeiros 3 pontos para esta edição de Moçambique.
1: Tudo indica que assim vai ser.
2: Mas atenção, que não estou a querer dizer que o Ferroviário de Xinga deve perder. Deve competir.
1: É verdade. Muito bem, então, aí está Carlos Maduce. 15 horas e 38 minutos.

0: São 15 horas já 38 minutos. 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Estamos com linhas abertas para a Beira e também Lixinga, onde temos estes dois grandes jogos: Ferroviário de Lixinga, Machacane, com Machacane na frente do marcador, e depois temos Liga Desportiva de Sofala, Ferroviário de Nacala, sem golos até ao final dos primeiros 45 minutos. Deixa só olhar para a situação das equipas na tabela classificativa. O Ferroviário de Lixinga entra para este jogo na sexta posição, 11 pontos, e neste momento está a perder, por isso mesmo não muda nada em termos do seu posicionamento. Quanto ao Machacane, que está finalmente na frente do marcador, mas atenção que é um resultado parcial, está ali na 12ª posição, ou seja, a entrada para este jogo, 12ª posição com 3 pontos, neste momento está com 6, mas não sai da 12ª posição, pois 11º é a Associação Desportiva de Pemba com 7 pontos, o que vale dizer que em caso de vitória Machacane só consegue ficar a um ponto da turma de Pemba. E lembrando que este é o 8º jogo para o Machacane, e a Associação Desportiva de Pemba só contabiliza 6 jogos já disputados nesta edição 2026 do Moçambola. No topo da tabela estão as equipas do Ferroviário da Beira, 16 pontos, Black Bulls 14 pontos, União Desportiva de Songo 13 pontos, Costa de Sol 12 pontos. Atenção que estas equipas já cumpriram 8 jogos para esta edição do Moçambola, que vai também produzindo 85 golos e que já, de certa forma, começa a trazer alguma animação para quem gosta de golos. Em termos de melhores marcadores, ou seja, os ataques que produzem mais, temos a ABB 10 golos, Costa de Sol também 10 golos, mas depois vem a lista dos segundos: Ferroviário da Beira 9 golos, União Desportiva do Songo também 9 golos. A seguir vem então a Associação Desportiva de Vilanculo com 8 golos, Ferroviário de Nampula 8 golos. Estamos numa fase interessante do Moçambola 2026. Conforme já dissemos, estamos atentos aos jogos Ferroviário de Lixinga Machacane. Atenção que até ao final dos primeiros 45 minutos, Machacane está na frente do marcador, 1-0. Está então a vencer, e em função deste resultado, vale mesmo dizer que Machacane vai fugindo cada vez mais da zona incómoda de descida. Ele que tem a companhia do Xingal de Tete, 3 pontos em 8 jogos, Baía de Pemba, 6 jogos, 2 pontos. Atenção que estas duas últimas equipas, nas duas últimas jornadas, empataram. O Baía de Pemba empatou, curiosamente, com o Machacane 0-0 a 21 de junho de 2026, e depois voltou a empatar com a Associação Desportiva de Pemba, sem abertura de contagem. Quanto ao Baía de Pemba, 2-2 ao Vilanculo e depois 1-1 à União Desportiva do Songo. São dois empates consecutivos para os dois últimos, o que significa, de certa forma, que estão a subir de rendimento e de produção. Bom, rendimento não sei, mas de produção estão de certeza, porque já conseguiram fazer dois pontos em duas jornadas. Mas Chicane empatou na última jornada e vem de uma sequência de duas derrotas. Hoje, informações agradáveis que chegam de Lixinca indicam então essa vantagem até o final dos primeiros 45 minutos, 1-0 na frente do marcador. Neste momento, Machacane marca então o seu terceiro golo, segundo então o registro que tenho aqui. Machacane marca o seu terceiro golo numa campanha em que já sofreu 8 golos, vai de certa forma reduzir aquele índice negativo ali de 6 para 5 golos nesta altura. 15 horas 45 minutos, conforme bem disse Laís. Daqui a pouco voltamos para os filmes da segunda parte, tanto no Municipal 1º de Maio em Lixinga, onde Machacane está na frente do marcador, está a vencer por 1-0, quer também na Cidade da Beira, com este sensacional Liga Desportiva de Sofala, Ferroviário de Nacala. Por falar mesmo em Liga Desportiva de Sofala, neste momento está com 10 pontos e alcança Ferroviário de Nampula na 7ª posição, mas ainda faltam 45 minutos da segunda parte. Vamos ver o que é que poderá acontecer até lá. Em relação ao seu opositor, que é o Ferroviário de Nacala, a fazer uma belíssima campanha nesta fase do Moçambola, este é o 6º jogo, e escuta só o que vou dizer-lhe: 11 pontos em 5 jogos, 3 vitórias, 2 empates, nenhuma derrota, 6 golos marcados, 2 sofridos. Neste momento, sem golos, sim senhor, na primeira parte, mas agora está com 12 pontos e alcança o Costa do Sol. Em caso de vitória, pode muito bem até chegar aos 14 pontos e alcançar o Black Bulls na segunda posição. É obra para a turma do Ferroviário de Nacala, que está a fazer uma belíssima campanha nesta edição do Moçambola. Vamos a todo instante voltar para os filmes da segunda parte, nestes dois grandes jogos. Já sabemos que quando há movimento em 2 ou 3 recintos desportivos em simultâneo, ficamos com linhas abertas, o que quer dizer que podemos ficar com um relato na beira e de repente surgir uma jogada importante em Lixinga. Eles estão com via aberta, vão poder então trazer as imagens desse momento do jogo. Gostaria de começar na Cidade da Beira. Nelo Armando, já temos algum movimento na quadra? Ainda não. Vamos então espreitar Lixinga. Lixinga também não. 15 horas 28 minutos. Há qualquer momento, mas quero parecer que Lixinga sim. Lixinga, Mércio.
1: Já começou a segunda parte, primeiros segundos desta parte conclusiva. Machacane 0, Ferroviário de Lixinga.
0: Podemos continuar aí, enquanto Nelo Armando também vai se organizando para poder dar continuidade ao relato da segunda parte.
1: numa altura em que vai variando então entre o sol e o frio no Municipal 1º de Maio de Elxinga. Vão entrando mais espectadores para essa partida, numa altura em que Lito Ismael Ferroviário sai com um perigo.
2: Um perigo, atenção, atirou para essa altura, cortou a defensiva, uma insistência de parte da equipa do Ferroviário. Vamos ver o Malena Júnior, agora é o Quaresma. Vai saindo a equipa do Ferroviário por intermédio de Raul. Raul vai fazer a primeira finta, faz a segunda, fez o cruzamento, está lá o Egas, faz a bicicleta e não consegue. A bola transpõe a linha lateral e há um arremesso a pertencer à equipa, creio que é a equipa do Ferroviário de Elxinga.
1: É verdade, o jogador então do Ferroviário de Elxinga, no caso, Abrão, foi à praia, caiu ali na tentativa de enganar o árbitro, mas a Yuba Hilário, este nome mostrou então as cartas possíveis para o Ferroviário começar com estas gincanas nesta segunda parte. Mandou passear, a bola foi para fora das quatro linhas, arremesso lateralizado para esta equipa do Ferroviário da cidade capital de Niassa.
2: O arremesso já foi executado por intermédio de Malala Júnior, agora é o Quaresma. Quaresma entregou para Lolo. Lolo, o que é que vai fazer? Entregou de novo para o Quaresma. Vai se preocupando esta equipa do Ferroviário de Elxinga, vai perdendo por uma bola a zero, vai insistindo esta equipa do Ferroviário de Elxinga, também a equipa do Machacane está a tentar, obviamente, tirar ali as investidas desta equipa do Ferroviário. Vai saindo a equipa do Ferroviário por intermédio do guarda-redes Horácio, este entregou para o Malena Júnior, capitão da equipa do Ferroviário de Elxinga. Este faz muito mal o passe, permite momentaneamente a intervenção da equipa do Machacane.
1: Sai a jogar.
2: Era momentâneo, Mércio João. Agora vai saindo a equipa do Ferroviário de Elxinga. Está mais a equipa do Ferroviário de Elxinga nesta etapa complementar. Vai agora se beneficiando a equipa do Machacane de um arremesso.
1: Lá vai então a equipa do Machacane sobre o corredor lateral esquerdo da sua zona defensiva. 1, 2, 3, 4, 5 são os jogadores que estão nos exercícios de aquecimento da equipa do Machacana. Enquanto isso, Antoninho Muxanga colocou a correr lá fora da pista principal Ivan e Breezer, dois atacantes que poderão certamente ser lançados nesta segunda parte de jogo. 1 Machacana, 0 Ferroviário de Elxinga. Estamos na nona jornada do Moçambola edição 2026. Lá vem então a equipa do Machacana sobre o corredor lateral esquerdo com pontapé livre. É para essa incursão, vai Leandro, toma balanço, recebe a autorização do árbitro, vai então bater de forrasteira para ver se encontraria o seu colega de equipa, que ele já fata, segurou, colocou em Leandro no corredor lateral esquerdo, ainda então do ataque da equipa do Machacane, vai empurrar para a zona interior, faz o cruzamento rasteiro para chegar ali na área maior, depois cruzamento não surge e depois tira a cambala por fora das quatro linhas. Arremesso lateralizado é para a equipa do Machacane, este centenário, este Machacane que faz da história do futebol da República de Moçambique. Vai então o Machacane com o pontapé de canto, não, sim, não há arremesso lateralizado para esta incursão. É chamado aquele que, pronto, daqui é difícil ver, quero acreditar que seja o camisola número 22, e se for o mesmo, então Leandro. Tomou o balanço, colocou a bola em movimento. Passou para o seu colega de equipa na circunstância Jafete. Jafete para o Leandro. Depois de Diniz, chuta mal para fora das quatro linhas. Pontapé de baliza. É para a equipa do Machacane. É para a equipa do Ferroviário.
2: Exatamente. O guarda-redes Horácio muito rapidamente entregou para o seu companheiro que está ali muito pertinho, que era o comissário. O comissário procura uma linha de passe onde está Malela Júnior. Malela Júnior vai procurando, creio que é o jogador Egas. Egas para o Quaresma. Quaresma para o Malela Júnior. E a bola transforma por a lateral e há um arremesso para a equipa do Machacane.
1: É sobre o corredor lateral direito da zona defensiva da equipa do Machacane, onde chega primeiro o Pispião. Movimenta-se lentamente para procurar colocar a bola em movimento ali para o seu colega da equipa. É isso que ele faz, procura ali então o Jafate, mas chega primeiro o Malena Júnior a tirar a bola do perigo. Reparação de bola para o Machacane sobre o corredor lateral direito ali da zona do ataque, onde chega primeiro então o Malena Júnior a limpar de qualquer maneira. Vamos lá ver com quem poderá sobrar então e ficar em definitivo a bola. Machacane vai forçando uma ação ofensiva lá no corredor lateral direito da zona do ataque, chega de forma atrasada ali Malena Júnior a limpar a bola para fora das quatro linhas. Arremesso atrasado então é para o Espião no corredor lateral direito da zona defensiva da equipa do Machacane. Frente sua porção é chamado o Espião, como já lá disse. A 5 minutos nos finos dessa segunda parte, se preferimos, 50 minutos de todo o jogo. Machaquenes 0, Ferroviário de Lixinga. Já joga a equipa do Machaquenes sobre o corredor ali, então atrasado da sua zona defensiva. Vai ali tentar incomodar a equipa do Ferroviário, não incomoda nada, sai a jogar em velocidade a equipa do Machaquenes por intermédio de saída. Saída passou para o seu colega da equipa na circunstância de Nilis. Recebeu, passou de forma imediata para o seu colega da equipa aqui no corredor lateral esquerdo. No caso, Leandro. Leandro já carregou, entregou para Diniz. Diniz fez um passo atrasado para Wesley. Wesley recebe, vai meter ali então para o Diniz. Depois a bola é tirada para fora das quatro linhas por Cambala. Arremesso lateralizado para a equipa do Ferroviário de Lixinga, porque ali o jogador da equipa do Machaquene diz que foi tocado.
0: Para o jogo em Lixinga, vamos à cidade da Beira, Nelo Armando.
1: O jogador do Machaquene diz que foi tocado.
0: Mércio, enquanto ainda assiste-se então a esse momento de paragem de jogo, vamos à cidade da Beira.
3: Beira, Carlos Matusa, estamos com um minuto e meio na segunda parte. Mantém-se este 0-0 com alterações do lado da equipa do Ferro Verde na Cala. No intervalo ficaram nos balneários os jogadores Usane e Dário. Para os seus lugares entraram Beto, camisa 20, e Brito, camisola 8. Portanto, duas sentadas, duas substituições, melhor dizendo, para a equipa do Ferro Verde na Cala nesta segunda parte. Agora, 2 minutos e meio, 0-0 no marcador. Mantém-se este resultado. Primeira parte, sinal mais para a equipa do Ferro Verde na Cala. Vamos ver nessa segunda parte se a Liga vai, enfim, equilibrar na balança para conseguir um bom resultado em sua casa. Aliás, é a obrigação da Liga conseguir um bom resultado, uma vez que joga em casa depois de duas derrotas consecutivas na semana passada em Maputo. Portanto, foi uma viagem sem nenhum ponto da equipa da Liga depois de realizar dois jogos na capital moçambicana. Volta a casa, volta a Beira, joga com o Ferro Verde na Cala, mantém-se 0-0, pontapé livre para a equipa verde da Liga. Prunhaminga vai colocar o cerco na barca, vai ele bater, ainda não, ainda fez uma simulação. Vamos lá ver se ele vai ser o encarregado da execução. Vai bater na bola, já bateu com o esquerdo, com o primeiro corte defensivo da formação do Ferro Verde na Cala, que inicia a caminhada, já ultrapassou a divisória, vai correndo. Quem que ele é? O jogador Litos, que foi importunado, o jogador da equipa do Ferro Verde na Cala. O guarda-encontro mandou parar o jogo, diz que livre para a equipa de Nacala, do lado esquerdo, e vai ser um cartão amarelo para o Casimiro, camisola 15 da equipa da Liga Desportiva de Sofala, por ter carregado no seu adversário. O guarda-encontro já fez os seus registros e a pontapé livre na esquerda, como avança a equipa branca do Ferro Verde na Cala. E cá na esquerda vai ser ele, o camisa 27 nas costas. Trata-se de Ivan Tropa, atrasado para o seu colega, para o guarda-redes, neste caso o Manuel. Este não pode agarrar, trajado de as cores de uma espécie de violenta, violeta, melhor dizendo, as cores do guarda-redes da equipa do Ferroviário de Nacala. Pontapé livre para a formação da Liga, vai partir na esquerda, a bola ser conduzida do lado esquerdo da defensiva da formação da Liga, bombeada já para quem? Para o Nelo. Nelo com o pé esquerdo recebe, entrega já para o seu colega um pouco mais descaído para a esquerda.
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0: Xinga! Iga! Restabeleça a igualdade no Municipal Formar de Maio, quando estão decorridos Mércio e João, 9 minutos desta etapa complementar.
1: Não fosse do ferroviário de Lixinga, não ouvisses também o grito nas bancadas. É N. Cruzamento da direita, cai na cabeça perfeita de Egas para, desta vez, na infelicidade de Frink, a bola cair lá no fundo das malhas. Estava feito o primeiro para o ferroviário, o mesmo que também que tem a equipa do Machacane. Professor Preto, antes de irmos às contas, o que é que se pode dizer daqui para adiante de forma telegráfica para este jogo?
2: Moral, o que se pode adivinhar é maior consistência do ferroviário, correr mais a largura do retângulo de jogo, mas também tudo isto aqui, porque o Machacane, o Dário, baixou demasiado o seu bloco de ataque, por isso abriu brechas para o ferroviário jogar melhor. Então, vamos ver o que é que vai dar, porque é o tudo ou nada. O ferroviário vai lutar mais, vai correr mais, vai distribuir melhor as bolas para aumentar o seu score, ou como tal, o Dário também, ou seja, o Machacane, poderá corrigir toda essa imprecisão que está a caracterizar neste momento as suas jogadas.
1: É consigo, contabilidade, um ferroviário, um Machacane.
3: Marcador. Mércio, quem foi o marcador em serviço?
1: Minutos no relevado do canal desportivo da Rádio Moçambique. Egas.
3: Muito obrigado. Egas estreia-se a marcar pela equipa do Ferroviário de Lixinga, mas este é o 7º golo para a turma do Ferroviário de Lixinga. E é o golo 86 do Moçambola 2026. Com este golo, as contas na classificação passam a ser as seguintes: Machacane, 4 pontos em 8 jogos, sendo que o 8º jogo ainda não terminou, enquanto que o Ferroviário de Lixinga agora passa a somar 12 pontos e alcança o Costa do Sol na 4ª posição. Voltamos à Cidade da Beira.
4: Um jogador da equipa da Liga a ser assistido no interior do relevado, para já está momentaneamente interrompido o jogo no Caldeirão.
3: E desta forma voltamos à Lixinga. Mércio.
1: No relevado do RM Desporto, a bola não para, sai a jogar então a equipa do Machacane sobre o corredor lateral direito. Arremesso lateralizado então é para o Diniz. Procura por uma linha de passe, encontra seu colega de equipa na circunstância. É o Salomão. É esse que recebe, devolve para Diniz. Diniz vai colocar a bola na velocidade máxima aqui do Machacane. Tenta tirar o primeiro do caminho, tenta afintar o segundo. Passou de forma atrasada ali então para o seu colega da equipa. Depois Egas tira a bola para fora das 4 linhas. Mais um arremesso lateralizado para a equipa do Machacane sobre o corredor lateral direito ali da zona do ataque. Onde está Diniz? Recebeu a bola, colocou ali então sobre o ar. Procura por uma linha de passe. Encontra o seu colega da equipa. Este que tocou de primeira ali então para quem? É para o camisola número 29 a saída. Descompensação, sai a jogar a equipa do Ferroviário. Momentâneo, sai mesmo a Ferroviário.
0: Sai a bola. Entregou para o Quaresma, camisola 7. Esta tirou tudo lá para frente. Onde está lá o Mundinho? Vai correndo, mas tem um adversário em arga. E a bola transpõe a linha do fundo e a pontapé de baliza para a equipa do Machacane.
1: Bom, parece que o árbitro levanta ali a banderola para pontapé livre. É disso que eu percebi, mas já o Frank também vai ao relevado. Não foi tocado, a bola está lá. Roberto Preto, o jogo está quente para a equipa do Machacane.
2: Está quente, portanto são fífias aquelas que caracterizam o futebol moçambicano, mas estamos no início da segunda parte, ainda há muito tempo para jogar e penso que não há necessidade do Frank comportar-se daquele jeito. Aliás, Frank já esteve aqui na temporada passada, ele conhece aquilo que é a característica do ferroviário, tem sido perigosíssima na segunda parte, sobretudo quando se trata de minutos finais. E ele tem consciência disso, por isso tem que fazer essa fífia para matar aquilo que é a alternância que o ferroviário está a trazer, que estava a trazer nesses últimos minutos.
1: Bom, Litos, estamos com a paragem de bola, por isso devolvemos, se calhar, a beira. O sinal que é para prosseguir, porque aqui estamos com 14 minutos, segunda parte, 1-1 no placar.
4: Na Beira estamos com 9 minutos da segunda parte. Mantém-se então este 0-0. Timo Sabente 0-0. Lançamento para a equipa de Nacala. Na esquerda vai ser por trabalho do o Jacob. Vai ter que atrasar para o seu colega mais atrasado. Perde o controle do esférico. Recuperação outra vez por parte da equipa do Ferro Verde Nacala. O ataque pode sair, um remate, não sai nada. Simulação e depois aparece a defensiva do Ferroviário, ou melhor, da Liga a sair. Em contra-ataque vai sair nele. Vai para ver se não sai, não sai nada. Foi importunado o Arte no contra, diz que não há nada. Foi a piscina, o jogador da equipa da Liga. Recuperação outra vez por parte da formação Ferroviário de Nacala. A bola a ser conduzida da direita, pode sair o pontapé em jeito do cruzamento. E depois chega inimiga na hora H a fazer o curto. A bola perdeu-se para lá da linha final e aponta bem de canto para a equipa do Ferro Verde Nacala, numa altura em que há substituições. Vai sair o camisola 18, entra para o seu lugar camisola 16, do lado da Liga Desportiva de Sofala. Portanto, sai o Tony, entra o Zinho e também entra o jogador Sandramo. Exatamente, o Sandramo, camisola número 6 nas costas. Vamos descortar o jogador que abandona as quatro linhas. Trata-se do Viola. Portanto, sai o Viola, entra o Sandramo, do lado da Liga Desportiva de Sofala. E também entrou o Zinho para o lugar de Tona. Duas substituições na formação da Liga, tudo na perspectiva de tentar reverter, enfim, este resultado. É verdade que há um empate, o empate não ajuda nada às duas equipas. Queremos golos no Caldeirão. Cortou a defesa da equipa da Liga Desportiva de Sofala. Recuperação por parte da formação do Ferro Verde Nacala, bola muito mal batida, a perder-se para lá da linha final e a pontapé de rato para a Liga. Vai ser o guarda-ratas Carlos, a camisola 24 nas costas, vai entregar para a Inhabiga, camisola 4 nas costas. Este vai entregar para quem? Para o Casemiro. Casemiro vai receber com o seu pé esquerdo, vai entregar para o recentrado, o Sandramo, que está fresco, perde o controle do esférico. A bola perdeu-se para lá da linha lateral, do lado da bancada Central Sol. Lançamento para a turma do Faro Verde Nacala, para o capitão. Trata-se desse ataque. Se ataca, recebe, calca terreno, tem muito espaço o capitão da formação do Faro Verde Nacala. Rodou por si mesmo. Calma-te, vai entregar já para o seu companheiro um pouco mais esquerdo, para a esquerda, para o Ivano Tropa. Ivano Tropa outra vez para o Sataka Júnior. Fica contundido o Sataka, foi importunado o capitão da equipa do Ferro Verde Nacala. O Arden Contra manda parar o jogo, diz que há livre para a turma do Ferro Verde Nacala, do lado esquerdo da sua área de defesa, por parte da equipa do Ferroviário de Nacala. Jacob, camisola 11, vai entregar já para quem? Para o seu companheiro Murata, o 30 na circunstância. Despacha tudo para a direita, é para o seu companheiro da equipa, o Bento, do lado direito do ataque da formação do Ferro Verde Nacala. E depois aparece o corte momentâneo por parte do jogador Brito. Na última instância, a bola foi tocada por parte do jogador da equipa do Ferro da Liga. A bola perdeu-se para lá da linha lateral. Lançamento para a equipa do Ferro Verde Nacala, partiu. A bola a ser controlada para quem? Murata, na grande roda. Entrega tudo para quem? Para cá, para a esquerda. É para quem? É para o Ivan. Ivan vai passar, foi importante. Eu vi, o Arden Couto também viu, diz que não há nada, sem a chegar a formação da Liga, mas há um jogador contundido da equipa do Ferro Verde Nacala. E o jogador da equipa da Liga teve que levar a bola para lá da linha lateral para permitir que seja assistido o jogador da equipa do Ferro Verde Nacala. Quando pelo nosso cronómetro gols por Beiros, 13 minutos na segunda parte, mantém-se este 0-0, portanto 0 para o Ferroviário de Nacala e 0 para a Liga. Então, com este jogador que está a receber assistência nas quatro linhas, o jogo também fica agora momentaneamente interrompido e fazemos esta ponte agora para Lixinga.
3: Nelo já chamou Lixinga, Mércio.
1: É Lixinga onde foram cravados. Aqui onde foram cravados 19 minutos desta segunda parte. O Ferroviário na pressão maior. Mas a bola cai lá para fora das quatro linhas. Jogo também momentaneamente interrompido.
3: Bom, eu quero acreditar que se os jogos tanto na Beira assim como em Lixinga estão interrompidos, podíamos dar espaço aos nossos comentadores para poderem avançar com alguns dados do jogo. Márcio.
1: Roberto Preto. 19 minutos, agora 20 da segunda parte. 1-1 no placar. Ferroviário marca nesta segunda parte. Machaquena aposta mais neste clássico cai-cai. O que é que podemos prever para as duas coletividades? Num olhar para as duas coletividades daqui para adiante.
2: O Machaquena está a fazer o seu jogo, mas de forma desinteligente, a desregadar o público que está aqui em massa, diga-se passagem. Portanto, o que estamos a ver é, portanto, uma tendência dele, do Ferroviário esticar mais o seu jogo, fazendo um jogo mais esticado, e o Machaquene, por sua vez, também tirando tudo aquilo que são as imprecisões, a falta de precisão próprio da equipa do Machaquene. Portanto, aquilo que vinhamos alertando, de que o guarda-redes do Machaquene está a queimar em demasia o seu tempo, por isso já foi demonstrado neste momento com uma cartolina amarela, e que nós julgamos que é justo a juízo que está a fazer o árbitro neste momento.
1: Bom, este amarelo, para mim, Roberto Preto, vem muito atrasado.
2: Exatamente, deve ter feito isso na primeira parte, porque o público está aqui, não veio apenas assistir, portanto, às fifias dos jogadores. O público tem que ser respeitado com o futebol em si. As pessoas saíram dos seus postos de serviço, mas em vez de ir para casa, vieram para aqui para assistir o espetáculo de jogo, e não aquilo que são as mazelas fifias que os atletas estão a fazer.
1: Lá vai a equipa do Machaquene sobre o corredor lateral esquerdo, então, do ataque, onde chega primeiro o Diniz, depois o Ferroviário de Lisinga recupera nas alturas e sai a jogar.
0: Sai a jogar o Quaresma, tentou lançar os seus companheiros, mas é momentâneo, porque Machaquene vai se aproveitando e há um arremesso para a equipa do Machaquene.
1: Sobre o corredor lateral direto da zona defensiva, ainda então desta coletividade, de lado baixa da capital do país, de Maputo, por intermédio de Bespião, coloca a bola movimento, chama em seu colega de equipa na circunstância saída, esta aqui toca mal a bola para fora das quatro linhas, o árbitro da partida a considerar falta a beneficiar a equipa do Machaquene, porque foi tocado o segundo árbitro, que está próximo do lance, ali o espião, por isso vai sair daqui a pouco com um lance lá sobre o corredor lateral direito, numa altura em que a equipa do Ferroviário de Lixinga movimenta no seu xadrez, sai Furtinho, entra Breezer. Isto só muda neste jogo, porque um sai, o outro entra, porque foi também assim no jogo passado. Só que nesta versão da sexta-feira, Breezer deu o seu lugar ao Furtinho.
2: Exatamente, é uma mudança na mesma posição, portanto, quer refrescar o ataque e dar maior consistência, porque o Breezer é um jogador muito forte do ponto de vista físico, mas também que faz adormecer os seus adversários. É entrar para usar essa inteligência.
1: Entrou o menino de lá que saiu do Muxenga Futebol Clube.
0: Exatamente, agora vai tentar mais uma incursão a equipa do Ferroviário de Lixinga. Estamos a ver o Quaresma. Quaresma vai tentando calcar o terreno, tentou fazer o passe para Montinho, mas é momentâneo, permite a intervenção da equipa do Machaquene e a falta conceder o árbitro a Yuba Hilário.
1: No mano a mano, no encosto, o árbitro apita. Há muita história sobre este jogo. Lá vai então o Machaquene com pontapé livre sobre o corredor lateral, então, esquerdo, por intermédio de Salomão, deixa para que seja Frank a poder então colocar a bola em movimento aqui na zona mais recuada do Machaquene. Puxa, bateu para lá no ataque, onde chega primeiro Cambala, deixa que a bola saia das quatro linhas, e é isso que acontece. Pontapé de baliza para Horácio da equipa do Ferroviário.
0: Numa altura em que estão decorridos 23 minutos desta etapa complementar, vai valendo este resultado de 1 para a equipa do Ferroviário de Lixinga, 1 para a equipa do Machaquene. Vai saindo a equipa do Ferroviário de Lixinga por entremédio do Camisola 7, Quaresma. Quaresma procura uma linha de passe onde está lá o jogador Raul. Raul entregou para Lolo. Lolo, o que é que vai fazer? Entregou de novo para Raul. O Raul vai tentar fazer a primeira finta. Faz sim, consegue, e faz muito mal o passe.
1: Contra-ataque rápido então para a equipa do Machaquene por intermédio de Diniz, mas leva ali a bola, Egas do Ferroviário.
0: E recupera a equipa do Ferroviário por intermédio de Malela Júnior. Malela Júnior entregou para o Quaresma. Quaresma, o que é que vai fazer? Vai lançar o Mundinho. O Mundinho faz bonito. Agora é para o Lolo, do lado direito. Este faz cruzamento para as alturas e a bola leva muito muita velocidade e passa sem perigo a baliza guarda de Franca.
1: Nem perigo, nem nada, nem remate, nem cruzamento. Aquilo foi colocação de bola para lá fora das quatro linhas. Franca com o seu modelo clássico de queimar tempo no Municipal. Primeiro de maio, este é o mais laranja deste jogo. O laranja deste jogo está ali de meias, calções, bem como as camisolas, todas elas de laranja, e o extinta camisola número 31. Lá vai o Machaquena a jogar sobre o corredor lateral esquerdo da zona do ataque, onde chega primeiro camisola número 16, Jafete. Este aqui cai, o árbitro não dá cartão, por isso o Ferroviário sai a jogar.
0: Sai a jogar por um tremendo de Quaresma, entregou para o Brizer. Brizer vai tentar lançar o Abrão, que está do lado esquerdo, pode haver cruzamento, cruzou no Xalanga, atenção, o Ferroviário vai marcar, atirou e defendeu ali a defesa do Machaquena.
1: Defendeu sim o Machaquena, mas sai a jogar mesmo assim o Ferroviário.
0: Vai insistindo esta equipa do Ferroviário. É por intermédio de Quaresma. Ainda atenção, o Ferroviário vai tentar fazer a penetração. Estamos a ver um Mundinho. É desarmado e sem melhor a defensiva da equipa do Machaquena. Quando está um jogador ali estatelado no relvado, o jogo vai prosseguindo. Atenção, está lá nas alturas. Franca.
1: Foi cruzamento, trivela de Franca. 26 minutos, segunda parte, professor Roberto Preto, 1-1 no placar.
2: Exatamente, 1-1 no placar, a justificar aquilo que isso é, portanto, a dinâmica do jogo neste momento estamos a ver. Os jogadores do Machaquene privilegiando o Caicai, o Ferroviário devia controlar isso fazendo mais um golo ou correndo muito mais para pôr a grande pressão para a bola circular dentro das quatro linhas.
1: Achamos que o jogo teria uma simples paragem rápida, mas quando caiu um jogador do Machaquene lá na zona defensiva, o outro preferiu cair aqui no ataque, mesmo para colocar algum gelo no jogo. Jogo interrompido no Municipal, 26 minutos, segunda parte, 1-1 no placar, Ferroviário de Lixinga, Machaquene.
3: Nelo
4: Beira com pontapé de canto para a formação da Liga. A bola vai ser colocada no quarto do círculo, na direita, como ataca a formação da Liga. Vai partir daqui a pouco. Vai ser por intervalo do Izinho. A camisola 16 prefere deixar que seja o seu colega da equipa quem é. Vamos ver quem vai ser o encarregado da execução para este pontapé de canto. Parte do lado direito como avança a formação da Liga Desportiva de Esfala. Vai colocar o cerco da marca para o respectivo pontapé de canto. O arte encontro já deu assim Sinalética, daqui a pouco como ataca a equipa da Liga em direção ao Top Sul, em direção, portanto, ao pavilhão coberto do Ferroviário da Beira. Jogadores acanturados aí na pequena e grande áreas por parte da baliza, então, a guarda de Manuel vai ser ponto aberto, segundo posto diretamente para as mãos do guarda-retas Manuel. Foi lá no primeiro andar, diz que esta é minha, o guarda-retas da equipa do Farro Verde na cala, foi lá fazer a mancha, conseguiu segurar a bola, apesar com algumas dificuldades, mas foi lá, conseguiu chegar na bola. Vai sair a formação do Ferroviário de Nacala, o Litos, camisa 22, mal, a bola perde-se para lá da linha lateral, lançamento para a formação da Liga, na direita muito próximo do banco de suplentes, onde está Ivo Gonçalves e companhia, equipa técnica da Liga, vai ser lançamento para a formação da Liga, Lucas, melhor dizendo, já bateu com o pé direito, a bola ganha muita altura para o peito de quem de Nelo, entregou já para o seu colega, para o Zinho, que entrou há pouco nessa segunda parte, vai entregar para o seu colega da equipa, contra a cobra do adversário, outra vez a equipa da Liga leu, a tentar fazer o remate, fica contundido, o árbitro de encontro diz que não há nada, sai a jogar, a formação do Ferro Verde na cala, contra-ataque rápido, a bola para quem? É para o Brito, entrou há pouco, nessa segunda parte, para quem? Para o seu colega, mas foi longo demais este lance, a bola perdeu-se para lá da linha lateral. E há lançamento para a turma da Liga, vai partir daqui a pouco. Bom, com muitas paradas esse jogo, muitos problemas físicos, há um jogador outra vez da equipa da Liga que está aí contundido e pede ajuda por parte da sua equipa médica, mas foi para lá primeiro o árbitro do encontro para poder assistir o jogador da equipa da Liga, e é chamado rapidamente o massagista da formação da Liga para poder assistir então o seu companheiro da equipa. Para já mais uma vez interrompido o jogo com quase 70 minutos de jogo, mantém-se este zero para a formação do Ferroviário de Nacala, se preferirem, zero para a Liga, zero 2-0 para o Ferro Verde Nacala. Estamos na oitava ronda, estamos a fechar a jornada 8 do Campeonato Nacional de Futebol. Na sua primeira divisão joga-se no Caldeirão, também joga-se em Lixinga. E é para Lixinga onde vamos agora, tendo em conta que o jogo está interrompido na Beira.
0: E a bola da trave, quase que marcava o segundo da equipa do Lixinga. Raul, na sequência de um livre, a bola embater na barra transversal, vai insistindo esta equipa do Ferroviário. Atenção, cortou a defensiva do Machacana.
1: Só dá o Ferroviário, só dá o Ferroviário. Momentâneo, sai a jogar então a equipa do Machacane. Para nada, recebe o Horácio tranquilo com o seu pé esquerdo, movimenta para a esquerda.
0: Muito rapidamente entregou para Malela Júnior, que está do lado esquerdo. Este vai calgando o terreno, vai procurando uma linha de passe, encontrou lá o Brizer. O Brizer entregou para o Abrão. O Abrão está ali, o Malela. Malela pode fazer o cruzamento, cruzou muito mal.
1: Cruzou muito mal, bola para lá fora das quatro linhas, pontapé de baliza para a equipa do Machacana. Numa altura em que registramos 3-3, são 3 as substituições. Lito Ismael, troca por troca, sai Mundinho para a entrada rápida de Ivan, na equipa do Ferroviário.
0: Exatamente, também Márcio João, a equipa do Machacana vai operar algumas substituições. Vai entrar o Camisola 3, Nasir, e saiu para o seu lugar o Camisola 16, é o Jafete. E está-se a preparar o jogador Quacha, Camisola 18, e vai levantar alguma eternidade o jogador Jafete, o marcador do único golo desta equipa do Machacana. Portanto, o treinador do Machacana a tentar, obviamente, conseguir um resultado satisfatório, mas há muito tempo ainda por se jogar, porque estão decorridos neste momento 31 minutos desta etapa complementar. Vai valendo 1-1.
1: Machacane tenta uma incursão então para o ataque da sua coletividade, recebe ali no corredor central. Camisola número 8, Wesley, colocou tudo para o corredor lateral esquerdo, onde vai rapidamente na circunstância. Camisola número 22, Leandro, já colocou em seu colega de equipa recém-entrado. Este com camisola número 18 nas costas, no caso, Quacha. Quacha fez um passo para o seu Wesley. Wesley tentava passar em alguém, mas sai a jogar. Brizer da equipa do Ferroviário.
0: Brizer para Raul, não para Raul, mas para a defesa do Machacane.
1: Recebeu, colocou de forma imediata para lá no ataque, jogo com muitas paragens. Tal e qual na Beira, aqui também registramos muita, muita paragem neste jogo. Mais para-se do que joga-se. Nelo, é contigo. Aqui passam 32 minutos, 1-1 no placar.
4: Com o pontapé de canto agora para a formação do Ferro Verde Nacala. Vai ser daqui a pouco o Ivan Tropa, numa altura em que há 3 jogadores da equipa da Liga Desportiva de Sofala vão entrar no jogo. Vamos descortinar os jogadores que vão abandonar as 4 linhas. Mantém-se esse teimoso 0-0. Ponta americana para a formação do Ferro Verde Nacala. A bola já colocada na barca do lado direito do ataque da equipa de Nacala. Há muitos jogadores aí no interior da área. A guarda de Carlos, o guarda-redes da formação do Ferroviário, ou melhor, da Liga Desportiva de Sofala. O árbitro de encontro já deu a sinalética para este ponta americana de bola batida. Segundo posto e diretamente para as mãos de guarda-redes Carlos. Diz que esta é minha. Rapidamente já lançou para o seu colega, mas é tentado relevado. Sair rapidamente. Quem para primeiro? Não tem apoio. Jogador da formação da Liga. A bola batida do lado esquerdo. Depois, muito mal agora o lance por parte de Casemiro. Má interpretação. Tinha tudo para fazer o melhor do que aquilo que fez. A bola morreu nas mãos do guarda-redes Manuel. Entregou já para o seu colega da equipa do Ferro Verde Nacala. Perde o controle do esférico. Recupera outra vez a turma da Liga. A bola batendo do lado esquerdo, uma simulação. E depois perde o controle do esférico. A bola perde-se para lá da linha lateral. Lançamento para a turma da Liga. Vai partir daqui a pouco o lançamento para a formação da Liga. Vamos descoordenar os jogadores que vão abandonar as quatro linhas. Lançamento mais atrasado para a defensiva da formação da Liga. A bola a ser conduzida para Zapula, que bateu para o merdudo contrário. Caiu o jogador da equipa do Ferro Verde Nacala. Na circunstância foi o capitão Sataka, foi importunado. Guarda encontro, manda parar o jogo. E a troca agora. Sai o camisola 7, entra o 17, portanto sai o Leo, entra Abu, também vai sair o camisola número 13, o Tô, e para o seu lugar vai entrar o camisola 14, o Muyan. Portanto, entra o Moiano para o lugar do Utô, o jogador da equipa da Liga Desportiva de Sofala. Também saiu em instantes o Leu para o seu lugar, entrou o Abu. Portanto, três substituições na formação da Liga Desportiva de Sofala. Tudo ou nada para a equipa técnica, chefiada por Ivo Gonçalves, que está lá embaixo, sempre em pé, a dar orientações aos seus pupilos. É a Liga que ataca, está muito fresco este jogo. O Nelo, na circunstância, vai tentar receber o jogador da formação da Liga. Já passou o Leo, faz um cruzamento, pode sair, até Avelino, atirou contra o campo de adversário, nova tentativa para a formação e depois o que é que há? Não há nada, foi à piscina a pensar que seria um penalti, mas o árbitro do encontro disse que não há nada. Avelino entrou também nesta segunda parte. Agora a resposta da equipa do Ferro Verde na Cala e guarda-redes Carlos Zeminha. Agora pelo menos o jogo está um pouco vivo, está um pouco aberto, com muitas substituições. Os jogadores que acabam de entrar estão mais frescos. Há pouco o Avelino também ia quase a marcar para a turma da Liga disso falar. E a falta para a formação da Liga, a bola foi importunado aí e o camisa 6 da equipa da Liga. Na circunstância, o Sandramo, o guarda-encontro mandou parar o jogo, vai sair livre para a formação da Liga, bola batida, primeiro cortou a defensiva do Ferro Verde na Cala, nova insistência por parte da equipa ficou a dormir, olha, se ataca Júnior e depois a falta, e vai ser um cartão, uma falta inteligente, porque o Sataka já ia embora, e acabou então por cortar este ataque da equipa de Nacala. E é Nacala que vai operar mais uma substituição. Vai sair daqui a pouco o Jacobo, camisola 11. E para o seu lugar vai entrar o Belito, camisa 9. Portanto, vai entrar o Belito do lado do Ferro Verde Nacala para o lugar de Jacobo, que já abandonou as 4 linhas. Há 14 minutos do final da partida. Mantém-se este nulo aqui no Caldeirão. Teimosamente, 0 para a Liga e 0 para o Ferro Verde Nacala. Livre para a formação de Nacala. A bola aí na grande roda a ser batida para o lado esquerdo do ataque da equipa da Liga. Cabeceamento, cortou a defesa da equipa da Liga. A controlar a jogada, quem quer? O Lucas, o capitão, entrega tudo para quem? Para na circunstância, o Abu, o camisola 17, na circunstância, bateu. A bola perdeu-se para lá da linha lateral, não saiu nada. O que que há? Bem, há um fora de jogo? Não. Há falta para a formação do... Sim, há um fora de jogo. Esteve então fora da cortina defensiva o jogador da equipa da Liga, na circunstância é o Avelino, que entrou há pouco nessa segunda parte. Guarda encontro em coordenação, claro, com o seu colega que atua do lado da bancada central de sombra, a dizer que a falta para a turma do Ferro Verde Nacala. À maneira curta, já partiu de Mohate para quem? Para o capitão, para o Sataka, mas atrasado para o guarda-redes, o Manuel. Manuel vai receber, já bombeou tudo com o pé direito a muita altura. Primeiro cortou a defesa da equipa da Liga. Isso fala quem que ele era, o Abu, o camisa de 17, bateu de qualquer maneira, a bola perdeu-se para lá da linha lateral, lançamento para a formação do Ferroviário de Nacala. A bola a ser controlada para trás é para o jogador da equipa do Ferro Verde Nacala, era o Yude perde o controle do esférico, recupera outra vez, é o Litos, é o 22, entrega para quem? É para o seu colega mais atrasado, era para o Brito, Brito recebe na direita do ataque, atenção Brito outra vez, pode ser cruzamento, ninguém está para parte da formação do Ferro Verde Nacala. Controla a defensiva da equipa da Liga, a bola perde-se para lá da linha lateral e a lançamento para a turma da Liga. Lucas, camisa 19 nas costas, tem a bola controlada, cana à direita, vai pedir os seus companheiros para que se aproximem para receber um esférico, já lançou com muita força, com muita altura, a bola para quem quer, para o peito de Brito. Brito recebe, tem espaço, galga terreno, entrega já para quem? Para Moiana. Moiana escorregou, a bola perdeu-se para lá da linha lateral e a lançamento para a formação da Liga outra vez, vai partir daqui a pouco para o Zinho, camisa 16 nas costas, mais atrasado, é para o Lucas, Lucas recebe, atrasado ainda, é para o Zabula para quem? É para a esquerda, para Inhaminga, Inhaminga pé direito, entrega para o seu companheiro da esquerda, ultrapassa a divisória, galga terreno para o corredor central, agora mal, jogador da equipa da Liga perde o controle, agradece os locomotivas de Nacala, que iniciam já a caminhada, tem espaço, atenção, contra-ataque pode sair rapidamente, bonita jogada e depois na hora H, corte da defesa, outra vez a equipa do Ferro Verde Nacala, outra vez por intermédio de Zabu, ou melhor de e depois ficou mal agora no Beto, a bola perdeu-se para lá da linha lateral e o lançamento para a formação da Liga, não já, não, estava fora da cortina defensiva. E há falta para a formação da Liga. A parte para Zabula. Zabula para o guarda-redes. O Carlos não pode agarrar. Para o Nhaminga. Entrega já para o seu companheiro da equipa. Calcaterrano já ultrapassou a divisória. Tem espaço. O da equipa da Liga vai correndo. E depois aparece a defensiva do Ferroviário de Nacala. Agora com algumas dificuldades. Agora foi para lá rapidamente o guarda-redes Manuel. Bateu na bala. E esta perdeu-se então para lá da linha lateral. Lançamento para a formação. Do, ou melhor, a bola bombeada para o lado esquerdo da equipa da Liga. Espaço, tem espaço, o jogador da equipa da Liga vai correndo, quem que ele é, o na circunstância era o Zinho, perdeu o controle do esférico, cortou a defensiva da formação e a falta. Foi importunado o Zinho, o camisa 16 da equipa da Liga. Agora a Liga cresceu um bocadinho nessa segunda parte, com essas substituições a dar uma outra dinâmica, uma outra visibilidade. Então uma falta muito próxima do quarto do círculo para a equipa da Liga. Ficam a reclamar os jogadores da equipa do Ferro Verde naquela, mas sem necessidade, porque de facto foi carregado o Zinho, todo mundo viu, o árbitro de encontro viu também. E há cartão vermelho, cartão vermelho para o capitão do Ferro Verde Nacala, o Sataka, acumulação de amarelos.

0: ainda está no interior de relevado a discutir com o quarto sem necessidade. Ele já teve o cartão vermelho e vai lá, se ataca a tomar banho mais cedo para o jogo prosseguir. Há 9 minutos do final da partida. Mantém-se 0-0 neste Ferro Verde Nacala, Liga Desportiva de Sofala. Agora o Sataka calmamente vai saindo. Ele vai ter que sair, não tem como, já teve o cartão vermelho para abandonar as quatro linhas. Portanto, Mércio, quantos para-se aqui. O livre ainda não é batido. O Sataka calmamente vai saindo. O jogo momentaneamente interrompido, mas vai ser retado. Ponta bem de canto. Ou melhor, aliás, aquilo não é canto, não. É um livre perigosíssimo. É do lado direito do ataque da equipa da Liga. Muito próximo da banderola de canto. Uma espécie de um pequeno canto. Uma micro barreira formada por dois jogadores da equipa do Ferro Verde Nacala. Vai sair o encarregado da execução, o Zinho, o tal homem que teve o cartão, ou melhor, que foi importunado neste lance do ataque da formação da Liga Desportiva de Sofala. Vai partir daqui a pouco. Vai parar outra vez porque vamos ter uma substituição. Vai entrar o camisa 25 para o lugar. Vou descoordenar o jogador que vai abandonar as quatro linhas, mas a verdade é que entrou Di Maria, exato. Entra Di Maria, daqui a pouco vou ver aqui a minha cábula, o jogador que abandonou as quatro linhas. Vai sair, livre, batido, pontapé de canto. Melhor, era o livre, batido, melhor, para o segundo posto. Nova recuperação por parte da formação da Liga. Vamos lá ver se vai passar, não passa nada. Do lado esquerdo, a bola ser bombeada outra vez. Segundo posto, cabeceamento. Vamos lá ver se vai chegar outra vez a Liga, ainda não passou o perigo. Agora do lado direito, vai ser o Zinho, entrega quem para Iuba, contra o corpo do adversário, ponto americano outra vez, melhorou muito.
1: Perdemos a ligação com Beira, Lixinga.
2: Estamos a 2 minutos para o fim desta partida, 1-1 no placar. Frank com aquela sua particularidade a gostar sempre de queimar tempo, já bateu para a zona então aérea ali do ataque da equipa do Machacane. Quem chega primeiro ali se irá jogar, equipa do Ferroviário.
3: Atenção Ferroviário, mas é momentâneo, vai insistindo esta equipa do Ferroviário. Atenção, pode cruzar e agora vai para a lateral. Vai aproveitando Mércio João, o jogador é Frank. Tem mais alguns segundos que ele ganha aqui no Municipal. Primeiro do Maio.
2: Bom, primeiro é que o senhor Ayuba Hilário, o árbitro desta partida, é muito perdulário. Por que eu digo isto? É que Frank entrega a bola pelos meninos que são apanha-bolas e depois ele simplesmente deixa a bola ir mais para adiante e pede uma outra. Enquanto aquela está em condições, o árbitro, de forma impávida, vai assistindo essas circunstâncias. Futebol não é assim, pelo menos no meu ponto de ver, senhor Roberto Preto, professor do futebol, da bola. Bom, está demais.
4: Exatamente. Eu não sei se este árbitro acompanha efetivamente o que está a acontecer ao nível do Mundial que está a decorrer neste momento, porque tudo o que se vê nele é ao contrário daquilo que são os atuais procedimentos do ajuizamento da bola. Portanto, o Frank, por vezes, pega a bola no outro de um cantinho, vai girando 2-3 vezes a fazer mudanças, sob o olhar impávido e inerte deste árbitro. Eu acho que o mínimo deveria ser admoestar, que é para também fragilizar aquilo que é a sua consciência negativa para poder pôr a bola a jogar. É verdade que ela precisa de um ponto, saindo aqui com um ponto é uma vitória para o Machacane que deslocou-se. Mas acaba matando tudo aquilo que é a organização do futebol do Ferroviário, porque está a entrar com essa estratégia de manietar tudo aquilo que é o caudal ofensivo que o Ferroviário está a fazer. Eu acho que o Dário Monteiro tem que mostrar aquilo que é a sua maturidade profissional, mostrar que não é assim como se joga quando está a precisar de facto fazer um ponto, mas tem que pôr a bola a jogar.
2: Pronto, Nelormando, o jogo em Lixinga resume-se desse jeito. Bola sai para fora, jogadores do Machacane caem, perde-se mais tempo, levantada a placa com o número 9, mas nem um minuto foi jogado, porque aqui, igualmente, está tudo no off, como diriam os ingleses. Jogo interrompido.
0: Na beira, 40 minutos da segunda parte, mantém-se este 0 para

0: a Liga 0 para o Faro Verde na Cala. Já dissemos que o Sataka, o capitão, abandonou as quatro linhas pela acumulação de amarelos. Então, a Liga está, o Faro Verde na Cala está esgarduzido a 10 unidades. E a Liga vai aproveitar esta sua vantagem em termos numéricos, no relevado. Vai chegar outra vez a Liga em amiga. Camisola 4 nas costas. Vai conduzindo, calca terreno, mal para o adversário. A recuperação outra vez para a formação da Liga. Ela será controlada agora por Zabula, o defesa, o central da equipe da Liga. Vai entregar para o Sandramo. Sandramo recebe, Galga Terreiro. Para quem? Era para o jogador da equipa do Faro Verde da Cala. Perde o controle do esférico. Ganha o Brito. Entrega já para o Zinho. Pode cruzar, não cruza nada, mas atrasado. É para o seu colega da equipa, para o Sandramo. Sandramo recebe, entrega já para o seu companheiro, um pouco mais à esquerda. Recuperação outra vez para a formação da Liga. Pode ser remate, saiu, cabeceamento de Avelino, corta a defesa da formação Ferroviário de Nacala. Nova existência por parte da equipa da Liga, perde o controle do esférico, agradecem agora as locomotivas. A bola a ser pompeada para o ataque da formação da Liga, e depois cortou a defesa da formação da Liga. Recuperação outra vez por parte da equipa do Ferroviário de Nacala, cá na esquerda Litos, pode bater.
1: Dezesseis horas e seis minutos. Tivemos um pequeno problema na comunicação com Beira, mas quero acreditar que já temos todas as condições criadas para voltarmos à cidade da Beira. Nelo? Não tendo cidade da Beira, podemos avançar para Lixinga.
2: Aqui onde é Xenga, numa altura,
3: penalti, penalti!
2: Da partida, assinala uma grande penalidade a favor do Ferroviário de Lixinga, muito contestado pelo banco técnico da equipa do Machacana. Jogadores da equipa do Machacana e Mércio João a rodearem o árbitro e a reclamarem.
3: Muito bem, Lito Ismael, tem razão a equipa de arbitragem, porque a bola estava num canto, na marca do pontapé de canto. A bola entra até a zona da confusão, onde na tentativa de Breezer marcar, a bola vai direto à mão daquele jogador. Quero acreditar que seja o 30 da equipa do Machacana, por aí que o árbitro não teve outra indicação para além do penalti. Pelo menos é isso que eu vi. Aqui sem o monitor, sem nada, é disso que eu vi, Roberto Preto.
4: Nós precisaríamos de ter aqui, efetivamente, a tecnologia para nos ajudar a juizar melhor este lance. Quem esteve mais próximo foi o árbitro. Portanto, eu precisamente não vi corretamente o que é que aconteceu, mas vi pela correria antes do árbitro apitar, do seu portanto, auxiliar, o primeiro assistente que correu para a linha divisória da pequena área.
3: Bom, eu só disse aquilo que eu vi, cabe depois vermos as imagens para ter uma presença mais nítida do lance. Mas é disso que eu vi. O lance de canto sobre... Ou melhor, foi o Malela Júnior que fez o cruzamento sobre a esquerda, ali nos píncaros da entrada da área maior de penalta. Mas quando mete ali, o jogador do Ferroviário, na tentativa de chutar com o seu pior pé, o esquerdo, a bola vai direto à mão do jogador do Machacan. Ele dá um toque levezinho da bola, até porque eu achei, sinceramente, que fosse se marcar pontapé de canto, porque a bola foi assim conduzida para fora, mas naquela área é de rigor e o árbitro marcou direto, marca de 11 metros.
4: Exatamente, é isso que estamos a testemunhar neste momento, mas os atletas do Machacano não querem acreditar e por isso cercaram o árbitro principal, o árbitro do centro, primeiro tendo ido lá para o primeiro assistente que foi o protagonista, portanto, da ação para o ajuizamento para a grande penalidade.
3: Ô Preto, uma coisa, ajudem-me aqui. Dário Monteiro é muito explosivo. Estranhamente está calmo. Exatamente. Estranhamente está calmo, não sendo penalti. Eu acho que o comportamento dele seria diferente, porque daquilo que eu vi desde o início do jogo até então, esta é a primeira vez em que ele fica ali calmo, sereno e a olhar as incursões. Agora a conversar ali com os seus pares. Não, não, só deve ter uma única certeza o Dário Monteiro. Aquilo é penal.
4: Exatamente, aquela calmia pode revelar o conformismo. E ele sabe que o árbitro do centro já apitou. Então, em nenhum momento, mesmo que os seus atletas venham por cima dele, nenhuma mudança vai se operar. Por isso, estava a conversar profundamente e durante muito tempo com o quarto árbitro. Em sinal, se calhar de contestação e pronto, deixou tudo para ver o que vai acontecer.
3: Lá vai então a incursão consigo na sua chuteira, Letos Maial, porque a garganta é a sua chuteira. E o seu grito de golo, obviamente, é a parte da emoção do ferroviário se marcar. Se não marcar, é mesmo a sua emoção também para o canal desportivo da Rádio Moçambique. Vamos lá, Litos, vamos lá.
2: Exatamente, mas ainda tudo está a continuar na mesma. Há ali muita reclamação por parte do jogador da equipa do Machacana. Estamos a ver o guarda-redes ainda não está ali na baliza, mas o mais certo é que o jogador Ivan está ali a preparar-se. Creio que vai ser o Ivan. Também estamos a ver um outro jogador. Não estamos a conseguir ver ali a camisola deste jogador. Aliás, é o jogador Raul com camisola 11. Creio que agora já está tudo amainado. O árbitro vai chamando ali a atenção ao guarda-redes Frank. O público quase todo levantado aqui no Municipal 1º de Maio. Ele vai esperando a pitadela. Há muita ali, empurrões aqui, empurrões por acolá. Portanto, a não acreditar estes jogadores do Machacana. Mas o mais certo que é que o Ayuba Hilário já assinalou a grande penalidade. E agora vai dando ali algumas instruções ao guarda-redes Frank. Vamos ver o Raul, ele vai agitar o esférico, vai tomar o balanço, o árbitro vai andando de um ponto para o outro a tentar chamar a atenção a todos os jogadores, que está tudo amainado. Agora o árbitro posiciona-se, vai dar a sinalética, Raul vai partir, Raul Frank, atenção, atirou, golo!

0: Garcia João, quando estamos a poucos minutos para o término desta partida.
1: Mal batido, Raul, ou melhor, Frank que sai, maroto na fotografia, dele xinga. Bola batida para o canto inferior esquerdo, ele cai na direita, não tinha mais nada a fazer. Agora deve estar a refletir sobre aquele queima-tempo, aquele cai-cai que ele veio protagonizado desde a primeira parte. O professor Roberto Preto estava lá feito o segundo do Ferroviário.
2: Exatamente, já foi feito o Ferroviário por meio deste pontapé de grande penalidade. Portanto, o Dário Monteiro e o seu coletivo todo foram atrás do quarto árbitro para pedir contas. Portanto, nada vai mudar porque o resultado já foi feito. O que deve fazer é só, a partir desses minutos remanescentes, poder correr mais atrás do prejuízo para ver se pode chegar ao empate. 9 minutos de compensação que foram dados são suficientes para ela poder mudar de postura. O Frank, que andou a queimar o tempo, agora é que vai precisar já destes minutos que foram embora.
1: Bom, Matheus, permita-nos terminar o jogo aqui, porque está numa daquelas jogadas. Lança aqui, lança ali, lança aqui, lança aqui. Depois atualizas aí então o efeito final das contas. Aí se permitires. Lá vai o Machaquene para mais uma incursão do ataque. Agora corre, agora sim corre. Agora sim corre o Machaquene em busca da bola. Aquilo que não fez em todos os instantes, em toda a partida. Lá vai jogar a equipa do Machaquene sobre o corredor lateral direito da sua zona defensiva. Ainda ali, por intermédio de Salomão, entregou esse colega de equipa, vai então tentar colocar tudo lá no ataque. É de lá onde vai a bola, onde recebe então o camisola número 7, depois tira dali a equipa do Ferroviária. Insistência da equipa do Machaquene por intermédio do camisola número 4, recentrado, entrou nessa segunda parte, é macho este aqui, depois viu-se ali a antecipar de Malala Júnior.
0: Vai sair Malala, entregou para Raul, vai calcando o terreno e a bola leva muita velocidade e a transpora lateral e arremesso para a equipa do Machaquene.
1: De forma rápida o Machaquene vai então para aquela incursão, por essa razão vai ali, na circunstância é o espião, coloca a bola em movimento, entrega seu colega da equipa, devolve ali então para o espião, era na circunstância o 3, este aqui não tenho aqui registado, chutou tudo então para ver o arranque ali do Machaquene sobre o corredor lateral direito da sua zona do ataque, mas a bola é limpada ali pelo Ferroviário, insistência é de Maiô, este aqui que lançou para tudo, é ser jogado aqui no corredor lateral esquerdo, da zona do ataque da equipa do Machaquene, onde chega o primeiro então na circunstância, o camisola número 22, Leandro, viu antecipar-se ali, ou melhor, chuta a bola, depois vai cair ali na mão de Quaresma, por isso que é ponta bem livre para a equipa do Machaquene na ponta direita esquerda do ataque. Lá vai o Machaquene, ainda barulha-se, ainda anima-se a bancada do Municipal Bernardo de Medellín Xinga. Lá vai então a jogar aquele jogador da equipa do Machaquene na circunstância de Riz, com camisola número 22 nas costas, ou melhor, é Leandro com camisola número 22 nas costas. Já teve a sinalética do árbitro, vai chutar a bola para chegar ali alguém do Ferroviário para limpar. Pontapé de canto para a equipa do Machaquene.
0: É pontapé de canto para a equipa do Machaquene. São momentos finais desta partida. Vai valendo este resultado de 2 para a equipa do Ferroviário e 1 para a equipa do Machaquene. Toda a sardinha na brasa. Ali no último terço da equipa do Ferroviário, vamos ver Mércio João. Como é que o Machaquene vai aproveitar este ponto?
1: Por diversas vezes lamentei aquelas queimas de tempo do Machaquene. Já bateu o Machaquene para chegar com os punhos ali. O guarda-redes Horácio não passa o furacão. Se é jogar a equipa do Machaquene sobre o corredor lateral esquerdo da sua zona do ataque. Mas chega o Ferroviário, limpa para o Quaresma.
0: Vai saindo o Quaresma, tirou lá para frente. Onde está o camisola 2 a cortar?
1: Lá vai o Machaquene na insistência sobre o corredor lateral direito, um tal da sua zona do ataque, mas limpa!
0: Atenção, limpa. A equipa do Ferroviário, mais uma incursão! Estamos a ver ali, atenção! Viscaleda tirou para as alturas!
1: Bom, Roberto Preto, eu tanto pedi, eu tanto disse ao Machaquene que queria ver um jogo corrido, que queria ver um jogo que a bola estivesse mais a correr que parada. Queria ver jogadores em forma, com muita força, com muita acutilância, com muita velocidade para o ataque. Não fez isso em todo o jogo. É agora que quer correr. Futebol tem dessas. A infelicidade do futebol é esta. Agora está a perder e quer correr mais.
2: Exatamente. Está a perder, não tem nada mais a fazer, senão correr mesmo, correr mais para ver se pode encontrar mais, só que alternativas neste momento não tem, porque já está no final mesmo do jogo, eu não vejo possibilidades de ter um milagre. Se calhar um milagre possa poder inverter este resultado. Portanto, o árbitro tem mais a compensação da compensação em função daquela paragem onde estava-se a discutir sobre, portanto, a veracidade sobre o pontapé de penalti que foi marcado pelo Ferroviário do Chico.
1: Lá vai então a equipa do Machacane sobre o corredor lateral direto. Sodama Chacane nesta ponta final. Sodama Chacane nessa ponta final. Lá vai então por intermédio daquele jogador que está no corredor lateral direito, na circunstância do espião. Este já bateu tudo para cair lá então na zona ofensiva da equipa do Machacane. Corre o Machacane, mas o Ferroviário não permite. Quaresma tira dali de qualquer maneira para a bola circular na zona intermediária e termina. Termina o jogo no Municipal 1º de Maio de Lixinga. O resultado fixou-se assim, Litos.
0: Ferroviário de Lixinga
1: 2,
0: Machacana
1: 0. Daqui a pouco iremos na pista para poder então colher as sensibilidades dos intervenientes. Até já.
3: Enquanto isso, podemos espreitar Beira. Nelo Armando.
4: Carlos?
3: Sim, podemos avançar aí na cidade da Beira. Temos algumas novidades. Ainda joga-se ou já terminou?
4: Sim, Carlos, já terminou na Beira. 0-0. Estamos com alguns problemas no fornecimento da corrente elétrica aqui no campo do Ferroviário da Beira. Insisto a usar outras vias. Estou a fazer esta ponte, essa descida lá do primeiro, segundo andar para aqui aos Reis do Estão, para ver se consigo ouvir então os intervenientes diretos desta partida entre as formações da Liga Desportiva de Sofala e do Ferroviário de Inacala. Então, possibilidade então para ouvirmos o técnico da Liga Desportiva de Sofala, Ivo Gonçalves, que já fala em imprensa. Mister, boa tarde. Estamos agora em direto para o RM Desporto. Como é que foi esse jogo 0-0, um ponto conseguido diante do Ferroviário de Inacala?
5: Queremos três pontos para continuar a lutar para aquilo que são as nossas aspirações. Não conseguimos. Tentámos fazer tudo por tudo. Tivemos oportunidades na primeira parte, pelo menos, de fazer um golo e não conseguimos. Na segunda, depois do cartão vermelho do adversário, continuamos a equipa lá na sua retaguarda, na Cala, não conseguimos, mas pronto, vamos continuar a trabalhar. Não conseguimos três pontos, vamos contentar com um, vamos continuar a melhorar ponto para conseguir a nossa manutenção. Podíamos ter feito melhor, não estávamos aquele nosso nível, mas tanto parabéns à rapaziada pelo esforço.
4: Mister, a saída de quase 4, 5 jogadores da equipa principal da Liga neste mercado não terá influenciado naquele vosso esquema?
5: Influenciar ainda sempre vai influenciar, não é? Porque são quatro jogadores que faziam diferença à equipa, mais dois que não puderam jogar, os que estão lesionados. Mas pronto, como vocês viram, temos muita rapaziada, muitos miúdos bons que têm aqui para jogar, e são com eles, é com eles mesmo que nós vamos continuar a trabalhar. Vamos apostar nesses miúdos porque é uma mais-valia.
4: Muito obrigado, Ivo Gonçalves. Agora vamos ouvir Zainedino Mulungo, técnico principal do Ferroviário de Inacala.
6: O projeto do Ferroviário é procurar ganhar na manutenção o mais cedo possível. É isso, por isso nós temos que reforçar para podermos garantir a nossa manutenção o mais cedo.
4: Mister, agora em direto para o RM Desporto. Como é que foi esse jogo diante da Liga, um ponto conseguido na Beira?
6: Eu penso que é um terreno difícil, com adversário difícil, moralizado, em casa. Coube a nós também manentar o adversário, não permitimos que ele faça golo, e ele também não nos deixou fazer golo. Então, para aquilo que aconteceu aqui nas duas equipes, tanto na primeira e na segunda, eu acho que merece a divisão de pontos para as duas equipes.
4: Aí vem o Ferroviário da Beira nos próximos dias.
6: É mais um adversário, nós vamos continuar a trabalhar, não vamos mudar a forma de trabalhar, porque é um candidato ao título. Nós sabemos que jogar em casa é difícil, em casa dele para nós é difícil, mas vamos procurar, dentro daquilo que são as nossas ideias do jogo, procurar também respeitar o próprio adversário, porque vai ser difícil tanto para nós como também para eles, não é? Porque da forma que nós entramos hoje, não é da mesma forma que vamos entrar com eles, não é?
4: Muito obrigado, Zainedino Mulungo, então o técnico principal do Ferroviário de Inacala, e a narração a esta partida que terminou então com este empate 0-0. Força!
0: Exatamente, creio que o Márcio João tem ali apontamento
1: então,
0: da reportagem.
1: Dário.
0: Márcio João.
1: Sim, vamos procurar falar aqui com o treinador Dário Monteiro, mister para a Rádio Moçambique e para a televisão pública também, para então esse flash interview do pós-jogo. Mister, termina este jogo, Machaquene muito combativo hoje dentro das quatro linhas.
7: Bom, tivemos o Machaquene à procura de ganhar o jogo. Terminou a primeira parte a vencer este jogo, com muito mérito, o Machaquene organizado, personalizado, a saber o que veio aqui fazer. Quando começou a segunda parte? Começou o pobre espetáculo que existiu aqui. A querer empurrar uma equipe que não conseguia criar oportunidades de gol, né, para ganhar o jogo. Foi o que aconteceu. A equipe não conseguiu ganhar o jogo, né, e o nosso auxiliar aqui, estava aqui ao lado. Aqui, ele ganhou o jogo, o Fernando Chico.
1: O Machaquene deixa aqui um recado ao Moçambó.
7: Não deixa um recado. O Machaquene podia ter conseguido um resultado positivo aqui, e quem ganhou o jogo foi o auxiliar. Ou não vimos todos aqui? Todos vimos. Quem ganhou o jogo. Mas aquele aqui merecia sair com um resultado positivo.
1: Lançamento para a próxima jornada, mister. O que é que... Tudo bem, muito obrigado. Mister Dário Monteiro, treinador então da equipa do Machaquene. Numa altura em que vamos juntar aqui o nosso microfone ao secretário de Estado da província de Inhaça, Silva Livona, que fala aqui a rapaziada de ferroviário.
8: Uma vitória a zero do outro lado, mas é normal em futebol e nós queremos parabenizar a nossa equipa. Começamos muito bem a época, nós no ano passado estamos em quarto lugar e este ano podemos continuar a sonhar com o título. O que nós gostamos é a vossa convicção, a vossa determinação. Desde o primeiro minuto nunca jogaram para recuar, mas jogaram a acreditar que nós íamos vencer. Tivemos um guarda-redes de Machaquene que não nos ajudou, fez de tudo para nos desmobilizar, para nos levar. Queremos saudar a equipa, manteve-se calma, disciplinada, e a gente se veio e nós vencemos essa partida. Vamos continuar a respeitar o adversário, vermos o nosso míster que também esteve calmo em todo o jogo, é isso que nós queremos saudar. O míster não pode gritar, exaltar, insultar as pessoas. Esta atitude que nós temos que continuar a encorajar. Agora, daqui para frente, continuamos a trabalhar mais nas nossas linhas ofensivas, temos mais objetivos e continuamos a vencer. Vencemos em casa, temos que trabalhar para vencermos lá fora. E nós, como governo, naturalmente, vamos continuar a apoiar o ferroviário de Xinga. O ano apenas estava a começar, agora viemos aquecer e sentimos que estamos mais motivados para continuar a trabalhar por forma que o nosso ferroviário mereça e merece muito mais. Então, o mais importante é a união da equipa. E esta força que nós temos, ouvirmos o míster, disciplina, treinarmos como nunca. E nós temos excelentes jogadores, precisamos acreditarmos em nós. Vimos o Machaquene, a capital do país, vir aqui fazer brincadeira, fazer as neves. Nós fizemos um futebol, não sabemos que era em grande. Então, parabéns, míster, parabéns ao clube, parabéns a todos nós. Penso que merecemos um dia excelente. Obrigado.
1: Tivemos a Silva Livona, secretário de Estado da província de Inhaça, à altura de fazer o balanço do jogo com o treinador adjunto do Ferroviário de Xinga, Nelson Malolo, flash interview do RM Desporto. Pode aproximar-se mais aqui por conta mesmo do nosso raio de ação. Como é que viu, míster, a sua rapaziada hoje? Diga-se de passagem que em algum momento jogou um bocado mais algo morno e com algum travão por parte do Machaquene.
9: Não foi um jogo tão difícil assim, porque o adversário baixava as linhas, dava-nos a iniciativa do jogo. Ficamos um pouco nervosos, falhamos o espaço do gol normal, mas continuamos a acreditar que era possível ganharmos o jogo, continuamos a elaborar o jogo muito bem. Num lance infeliz da nossa parte, sofremos o gol, é futebol. E fomos à primeira parte a perdermos uma bola zero, voltamos, fizemos algumas correções, a equipa melhorou e continuamos à procura do gol, fizemos o gol e continuamos à procura de mais gols. Numa situação de bola parada conseguimos fazer mais um gol, que é no penal, e conseguimos 3 pontos. Não fizemos um jogo de encher o olho, mas o que é mais importante era conseguir os 3 pontos, e isso nós conseguimos.
1: Está certo, míster, já para a próxima semana de trabalho, que ferroviário teremos para perspectivar exatamente a jornada seguinte?
9: Bom, nós somos uma equipa humilde, não vamos mudar a forma de trabalhar dentro da nossa humildade. e vamos melhorar todos os aspectos possíveis que falamos hoje, em termos técnico, físico e tal. E psicológico também, não é? Em algum momento a gente viu os jogadores um pouco nervosos, mas depois do jogo ter se acalmado, corrigimos os jogadores, comportaram-se muito bem e conseguimos ganhar o jogo.
1: Está certo, muito obrigado. Matusso, permita-me aqui levar também a mensagem que o secretário de Estado de Niassa... Oh, fui lá atrasado então, porque Silva Livone também falava aqui com parte da equipa técnica da equipa do Costa do Sol. É mesmo uma prova nacional. Foi lá saudar então a equipa do Costa do Sol. Bom, aqui de baixo, Lito Ismael, Roberto Preto, Matusso no seu comando. O que é que podemos fazer daqui para diante, visto que são dois campos? A reportagem concluída em Lixinga.
3: Vamos rapidamente para a cidade da Beira, pois o Nelo já havia entrevistado tanto o treinador da equipa da casa, assim como da turma visitante. Vamos libertar o Nelo, que já pode estar a precisar de fechar então a transmissão a partir da cidade da Beira. Nelo?
4: Sim, Matusso, em termos dos comentários, bom, foi uma partida morna, particularmente na primeira parte. Vimos um futebol mais aberto no curso da segunda parte, quando as duas equipas se abriram. É verdade que o Faro Verde Nacala entrou no jogo com alguma responsabilidade da mistura, dominou o jogo no que a primeira parte diz respeito, mas a Liga ficou a acreditar, acreditou e reverteu o ponto de situação, particularmente na segunda parte. Até porque na primeira teve uma grande oportunidade de poder inaugurar o marcador aos 38 minutos, quando o Nelo tinha tudo para levar o cerco para o fundo da baliza, guarda de Manuel, o guarda-redes da equipa do Ferroviário de Nacala. Uma segunda parte que foi marcada por duas expulsões. Primeiro, pelo capitão do Ferroviário de Nacala, o Sataka. Minutos depois, também o Casimiro, o central da equipa do da Liga Desportiva de Sofala, também viu uma cartolina vermelha por acumulação de amarelos, provavelmente por estar a queimar tempo. Uma segunda parte um pouco mais aberta, vimos as duas equipas acreditarem-se, vimos o futebol mais aberto, e este resultado, tal como disseram os dois treinadores, acho que acaba-se a assustar por aquilo que os dois conjuntos produziram durante os 90 minutos da partida. Não fizeram muito para não sair daqui com um empate, um nulo que se assusta perfeitamente no final dos 90 minutos, num jogo que teve uma arbitragem sem máculas por parte da senhora que viajou da cidade do Chimoio, do senhor Berito Lifandro, que foi conjugado por Fernando Tassman de Inhambana e Benedito Benelto da província de Manica. E tivemos o senhor Alifa Mundingzona, daqui da Comissão de Árbitros da província de Sofala. É o final também da nossa transmissão. Hoje cuidou do som o Carlos Simão, o relato e a reportagem de Nelo Armando. O nosso companheiro de trabalho, o Fernando, nosso piloto, vai nos levar para o centro de produção. A todos, boa tarde e até uma próxima oportunidade.
3: Muito obrigado, Nelo Armando. Merci, João.
0: Exatamente, Carlos Matusso, com o palco totalmente desmontado. Creio que agora vamos fazer a leitura daquilo que foram os 90 minutos desta partida, em que a equipa do Ferroviário de Lixinga venceu por 2-1 diante da equipa do Machacana. Roberto Preto, estiveste atento a esta partida, creio que tens muita história por contar.
2: Dois momentos distintos. Primeiro, relacionado com a primeira parte, em que o Ferroviário de Nampo de Lixinga entrou meio tímido, sem justificar, obviamente, porque é que estava aqui nesta tarde. O segundo momento é que o Machacane, por sua vez, entrou jogando em demasia, portanto, com o bloco baixo, e para isso criou brechas que deram oportunidade para o Ferroviário circular melhor a bola. Mas, contra a corrente do jogo, o Machacane conseguiu triangular melhor e marcou o golo, que fez a diferença até a primeira parte, que se foi ao intervalo. No reatamento do jogo, mostrando que os dois técnicos estiveram insatisfeitos, foram operando as substituições que assistimos, mas saiu melhor o Ferroviário, que conseguiu sair daqui sorridente a partir daquele penalti que foi batido bem, muito bem, por Raul, Agora, quanto a esse penalti mesmo, talvez a retina da lente da televisão poderá justificar, poderá mostrar, poderá tirar a clareza, porque há muitos equívocos envolto disso, mas porque o que se assistiu foi logo a corrida pela primeira, antes do apito do árbitro do centro, do seu assistente, portanto, o primeiro assistente que correu para a linha divisória, dando o sinal para a marcação da grande penalidade. O público esteve aqui em número muito considerável, portanto, tendo em conta que trata-se de um dia laboral em que grande parte dessa gente, portanto, desprendeu-se dos seus postos de trabalho para vir para cá assistir esta partida de hoje. Agora, para o Ferroviário de Lixinga, nós já tínhamos dito isso na nossa entrada, de que a gira desportiva disse que a equipa que ganha não se pode mexer. O que nós verificamos é que houve muita sangria de Mazia para avaliando com aquela equipa que disputou na sexta-feira contra a Costa do Sol, porque houve muita linha nova daquela gente que tem sido, dos atletas que tem sido, que tem entrado a substituir. Portanto, vale pela vitória e que, portanto, continue. Portanto, quero o Machaquene que vai para lá, estudou melhor e vai, prepare-se para a próxima jornada para o adversário que vai receber.
0: Meu caro Carlos Matusse, creio que ficou tudo dito a partir daqui do Municipal 1º de Maio, onde trabalharam, creio que o Mércio João Litos, tem algum apontamento.
10: Muito bem, é assim, na semana passada, no, na sexta-feira, viemos aqui e dissemos que, pronto, algumas condições tinham de ser melhoradas a nível do Municipal 1º de Maio de Lixinga, pelo menos aqui para a tribuna de imprensa. A resposta aqui veio dos organizadores de jogo, positiva. Não nos trouxe a verdade, a tal sonhada cabine para a imprensa, mais ou menos para nós, de rádio, que temos estado sempre neste posto de reportagem, mas pelo menos trouxe-nos segurança. Nós aqui, aquela cabine com a qual eu sonho por muitos dias, por todos estes anos em que eu trabalho neste Municipal 1º de Maio, mas pelo menos temos segurança no Municipal 1º de Maio de Lixinga. Hoje tivemos proteção. O Litos Ismael não foi indicado a dedo, tal e qual na sexta-feira, Roberto Preto. Isso é de se louvar. Quando é assim, há que dar os nossos parabéns ao Conselho Municipal, ao Ferroviário de Lixinga, que tem organizado e usa este Municipal 1º de Maio de Lixinga como a sua casa, como o seu palco.
2: Obviamente, a nossa reclamação na sexta passada foi, portanto, serviu de um repto para o Clube Ferroviário de Lixinga, assim como o próprio Conselho Municipal, que é o patrono deste estádio. Portanto, hoje trabalhamos na maior tranquilidade possível. A nossa cabina de reportagem tem servido de um corredor de trânsito de toda a gente que entra pela porta principal para ir ocupar as posições nas bancadas. Então, se de facto nós fomos ouvidos, que essa experiência, essa iniciativa venha a prevalecer. Nos próximos jogos podemos ver também esta tranquilidade, esta ótima condição de trabalho que nós tivemos ainda no dia de hoje. Portanto, mais jogos haverão, vão aparecer outras equipas, vamos testemunhar outros jogos. Por mais que não seja de Moçambela, ao nível da segunda divisão, em que já começaram também a disputa da região norte da província de Niassa, ao nível da segunda divisão, também precisaríamos de, em dias em que nós estamos a fazer a cobertura, termos esta tranquilidade, este clima de segurança para conferir maior tranquilidade, de facto, para o trabalho da radiofonia.
10: Está de parabéns à organização deste jogo, por aí que também nós agradecemos, pois já deixamos bem claro isto, Roberto Preto, que ao longo destes nossos 23 anos de existência, nada mais fazemos para além de narrar os factos e trazer a realidade ao canal desportivo da Rádio Moçambique, levando o ouvinte de casa para o campo, seja lá o campo de futebol, de handebol ou outras modalidades, nada mais que isso. E nós agradecemos pela compreensão, nós agradecemos por tudo e energia energias de todos aqueles que empenharam-se para que fosse possível, pelo menos, esta paz, esta tranquilidade que notamos hoje. O resto, nós já dissemos, a nossa equipa é RM Desporto, a nossa equipa é Canal Desportivo da Rádio Moçambique e mais ninguém por aí que não nos sentimos mal ao dizer os factos e aquilo que é real para o ouvinte deste prestigiado canal desportivo. O som hoje, como o Lito já ia começando então a fazer a menção, foi cuidado por Bacar Niconte, Mércio João, Lito Ismael, relato e reportagem, professor Roberto Preto, mais uma jornada para os comentários. Voltamos a cruzar o caminho da antena numa próxima oportunidade. Até lá, fique bem.
3: Muito obrigado, Mércio João. Resta então agora fechar aqui as contas do jogo. 2-1 a favor do Ferroviário de Lixinga. Lembrando que o golo da vitória foi marcado por Raul. Raul que faz então o terceiro golo para a sua contabilidade e marca o oitavo golo para o Ferroviário de Lixinga. E esse golo, para além de valer pontos, é o golo número 87 do Moçambola 2026. Vale pontos, pois o Ferroviário de Lixinga agora passa a somar 14 pontos e junta-se ao Black Bulls na segunda posição, enquanto que o Ferroviário de Nacala junta-se ao Costa do Sol, ali na quarta posição, com 12 pontos. Daqui a pouco teremos mais uma outra informação relacionada com o desporto, obviamente, pois nós estamos sempre no encalço de tudo que está relacionado com o desporto. Carlos Langa vai entrevistar o secretário-geral da Associação de Voleibol da cidade de Maputo, Kadri Romani. Isso dentro de alguns instantes. Há bem pouco falava então das equipas que vão para o topo da tabela classificativa do Moçambola 2026, mas atenção que jogaram com as outras e é preciso frisar que quanto ao jogo da Beira, a Liga Desportiva de Sofala, depois do empate com o dizia então com Ferroviário de Nacala, passa a somar 10 pontos, está ali na oitava posição, enquanto o Machaquene continua na 12ª posição, com apenas 3 pontos, uma vez que na visita ao Ferroviário de Lixinga não conseguiu pontuar. Começou a ganhar por uma bola a zero, mas depois houve uma cambalhota no marcador, perdeu por 2-1 e mantém-se com os 3 pontos com os quais entrou para esta partida, que foi narrada aqui pela dupla Mércio João e Lito Ismael. 17h10, fazemos um compasso para depois irmos ao encontro do Carlos Langa, que vai entrevistar o secretário-geral da Associação de Voleibol da cidade de Maputo, Kadri Romani. É para já, mas antes o hino do Moçambola.

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2: Terminaram os dois jogos do Moçambola que foram agendados para o dia de hoje, mas a informação no canal desportivo da Rádio Moçambique não para. Carlos Lange, avançamos com a entrevista.
3: Muito boa tarde, Carlos Matos e ouvintes do canal do desporto da Rádio Moçambique. Efetivamente, estou aqui com o Kadri Ramani, da seção de voleibol da cidade capital Maputo, para falar dessa modalidade a nível desta urbe. Neste momento decorre-se o campeonato da cidade. Kadri, obrigado. O que é que se pode dizer do voleibol aqui na cidade de Maputo, se bem que está aí a decorrer o campeonato desta cidade?
4: Boa tarde a todos os ouvintes da RM Desporto. Posso afirmar categoricamente que o voleibol na cidade de Maputo, em termos competitivos, está muito bom. Temos diferentes equipas de diferentes categorias a competirem e isso é muito positivo para esta modalidade na nossa cidade e para as equipas.
3: Diz que tem equipa em diferentes postos da cidade de Maputo. Se calhar termos o número de equipas que estão a movimentar o voleibol neste ano, que estão filiadas à associação daqui da cidade de Maputo.
4: Bom, temos mais ou menos, talvez iria começar a descrever na categoria, por exemplo, de formação. Juvenis feminino estamos com 4 equipas, juvenis masculinos 2, júniores femininos temos 5 equipas, júniores masculinos temos 2 equipas, depois já vamos para os séniores. Nos séniores temos a competir atualmente 5 equipas e nos séniores masculinos temos 9 equipas, 8 equipas, desculpa.
3: E este número de equipas existentes este ano no voleibol, o que é que se pode dizer? Creio que o número subiu rapidamente à época passada.
4: Sim, principalmente para a camada de formação e para femininos, né? Temos tido uma forte adesão das meninas, não tanto, né, para os masculinos, mas esse é um desafio que vamos abraçar, vamos tentar puxar mais rapazes, né, para a formação, para competirem, mas para as meninas temos tido uma boa adesão, isso é muito bom, né, para a formação nos femininos. E quanto aos séniores, mantém o número com a época passada e a competitividade está muito boa, né? Isso tem se visto nos resultados em cada jornada, né?
3: Nessa ótica, o campeonato que está a decorrer nesta altura, como é que é o figurino, como é que fazem nessa competição que nesta altura está a ter lugar aqui na cidade de Maputo?
4: Para o campeonato da cidade, tem sido, por exemplo, os séniores, todos contra todos, 2 voltas, e as equipas, né, vão tendo mais rodagem, e deste modo, quando chegam já no final do ano, no final da época, já estão mais com mais tarimba, né, para competir no campeonato nacional. Por isso, viu-se, por exemplo, na época passada, os vencedores do campeonato nacional, tanto para séniores masculinos e femininos, são equipes da nossa cidade. E isso mostra que as nossas equipes estão muito competitivas e estão com uma boa rodagem. Viu-se também igualmente no ano passado, ao nível regional da África Austral, no regional do voleibol, onde tivemos equipes nacionais no pódio e todas da cidade de Maputo, tanto para séniores masculinos e femininos a nível regional. Isso mostra que as nossas equipas daqui da cidade estão num bom nível. Desafios existem, mas temos, né, lutado para superá-los e tornar o voleibol, né, ainda mais interessante aqui na nossa cidade. E nós, como a Associação de Voleibol da Cidade de Maputo, temos, né, puxado muito pelo voleibol de sala, né? Envolve mais atletas, mais massas e tem sido muito bom.
5: Nessa ótica, fala de desafios, aquilo que vocês pretendem alcançar, o que é que é a vossa, qual é a vossa aposta no momento para que a modalidade tenha outro, vamos lá, atinja, vamos lá, um outro nível, uma outra, desenvolva aqui na capital do país, bem que diz que a competição é competitiva, o que é que querem implementar para que esta disciplina esportiva tenha outro olhar?
4: Bom, nesta fase, porque a atual direção da associação, quando entrou há dois, três anos atrás, a modalidade não estava a decorrer assim, né, com tanta regularidade, né, no ano, né, anterior, antes de nós entrarmos. Então, o nosso principal objetivo agora é fazer com que a bola fique no ar. É assim, essa expressão que nós usamos, que usamos, que as equipas realmente vão tendo rodagem, que vão jogando, e enquanto vamos, né, arranjamos mais formas, ou talvez investidores, patrocinadores, é isso que temos lutado, esse é um desafio para talvez melhorar ainda mais a premiação, melhorar ainda mais as infraestruturas, né, que o evento desportivo, né, ocorre. Então, esses são os desafios, né, mas temos lutado, né, buscado ver formas de ter mais investimento Na modalidade. Mas em termos de prática do desporto, estamos felizes, as equipas têm jogado e nesta fase, ou na fase que encontramos a associação, este é o principal foco.
5: A única casa vossa, o único palco onde há jogos de voleibol, sei que a escola secundária faz manhã.
4: Sim. Temos uma boa parceria com a escola para eles terem-nos conseguido, né, espaços, campos, dois campos que temos praticado, tem lá decorrido os nossos torneios.
5: Única casa, único campo para o número de equipas que aqui acabou de anunciar, é suficiente?
4: Suficiente não é, mas tem dado para gerir. Temos conseguido gerir o torneio até ao fim, mas algumas equipas têm buscado melhorar os seus campos para talvez também ter, né, disponível para a prática da modalidade. Então, algumas equipas, por exemplo, como o Clube Desportivo da UP, tem melhorado o seu campo e está também a propor, né, que talvez alguns jogos um dia possam se realizar lá. Mas o desafio é esse, o campo, condições do campo, mas temos lutado para melhorar.
5: Mais duas perguntas que aqui vou lhe fazendo, em nome do RM Desporto. O porquê que não opta-se no vôlei de praia? É a disciplina que vai, digamos, colocando os países em lugares de destaque a nível internacional. O porquê que não se opta, não se aposta em vôleibol de praia aqui na cidade de Maputo?
4: Na cidade de Maputo, tem se jogado, sim, o vôlei de praia, mas, por exemplo, ano passado, a associação estava numa coordenação um pouco mais profunda com a federação. Nós realizamos alguns torneios de praia, sim, mas este ano a federação está a pegar mais o vôlei de praia e nós, como associação, decidimos focar-nos na sala. Assim, tanto praia, tanto sala, ficam todos a ganhar, né, com a prática. O vôlei de praia tem dado, sim, muitos frutos à nação, mas a federação já tem feito um bom trabalho nesta área, mas quase todos os atletas de praia saem de sala. Então, tanto a federação do outro lado de nós cá, estamos a fazer um trabalho coordenado e todos saem a ganhar.
5: Maputo cidade acolhe, creio que em outubro, o Nacional de Vôlei de Praia. Como é que estão se preparando para que albergue esta competição do país?
4: Bom, só para talvez corrigir, será o Nacional de Sala, né, neste período. Ainda não está exatamente definida a data, mas será nesta fase, outubro, no máximo novembro, né, no último trimestre. Estamos ainda no processo de coordenação com a federação. Acredito que brevemente daremos mais informações neste quesito. Mas vamos nos preparar. Agora estamos focados é mesmo no campeonato da cidade, deixar as nossas equipas ainda mais preparadas para que no final do ano que o campeão da nacional seja cá da nossa cidade. E para acrescentar que algumas equipas fora da cidade, da província, temos, por exemplo, uma de Maracuene, por ver que aqui na cidade a modalidade está sendo movimentada de uma forma boa, também decidiu-se associar-se a nós, então temos acolhido não só equipas da nossa cidade, mas arredores também.
5: Então, Maputo, cidade, está claro que vai acolher o Nacional de Vôlei de Sala.
4: Sim, vai ser cá, na nossa cidade. Então, só brevemente, talvez, daremos mais informações no que cito período, né, a data.
5: O que representa para a Associação ter uma prova igual a esta?
4: Vai ser muito bom. É oportunidade também para as nossas equipas fazerem parte e darem o seu brilharete.
5: Obrigado, Cadre Remani, relativamente ao voleibol na capital moçambicana, o estágio atual para já ao campeonato da cidade, que envolve juvenis, juniores e seniores, e que a grande aposta, o grande desafio da Associação é que algo esteja melhorado para que essa Associação Esportiva ganhe outro ponto. Pelo que Cadre Remani, é tudo aqui no RM Desporto. Muito boa tarde e obrigado pelo nome do RM Desporto.
4: Muito obrigado. E vamos manter a bola no ar e vamos fazer isso com muito gosto. Obrigado.
5: Obrigado. Como fosse.
2: Muito obrigado, Carlos Langa, que esteve então a entrevistar o secretário-geral da Associação de Voleibol da cidade de Maputo, Cadre Arman. 17 horas 23 minutos. A informação não para aqui na rádio, onde correm todos os campeões. Vamos de seguida chamar a antena a Abner Tcharnenko para poder dar-nos a resenha desportiva da província da Zambézi.
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6: Estimado ouvinte, as nossas melhores saudações. Este é o espaço do desporto. Começamos com o Campeonato Nacional da 2ª Divisão, que está ao rubro. Surpresa nesta segunda jornada da prova, a equipa da União Desportiva de Milange foi a Gurua e venceu o Sporting local por 3-1. Em Climano, o Ferroviário perdeu com o Sporting por 3-0. E o MM Legend perdeu com o Mutupes de Gurua por 1-0. O Mutupes a conquistar a sua primeira vitória. Invencíveis estão as equipas na Série A, só proteção e Sporting, e na Série B está o Machete de Mucuba. Futsal, confusão à partida no torneio de abertura. Para conhecer o desfecho do caso polêmico aqui neste espaço do desporto, ainda nesta edição vamos falar de uma academia que está a surgir de futebol a nível da cidade de Climane. Recebo os cumprimentos de Abner Tcharnenko, que está na edição e apresentação. A sonorização é de Jacimilton Ernesto.
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6: O Sporting de Climane venceu este domingo ao Ferroviário também de Climane por 3-0 em partida da segunda jornada do Campeonato Nacional da 2ª Divisão Fase Provincial da Zambézia a nível da Série A. A turma leonina foi ao intervalo a vencer por 1-0, golo da autoria de Raba. Ainda na primeira parte, o Ferroviário teve uma contrariedade por expulsão de Pikachu pelo árbitro do encontro, Ramudjana, ter considerado falta perigosa contra o seu adversário. Reduzido a 10 unidades, o Ferroviário enfrentou dificuldades para discutir o resultado, tendo sido o Sporting a ampliar o marcador, e 5 minutos depois dos 90, de novo, Raba acabava por sentenciar o marcador por 3-0. Na análise ao jogo, o técnico adjunto do Sporting de Climane, Pedro Salato, mais conhecido por Maquil, afirmou que os seus jogadores implementaram a estratégia trabalhada ao longo da semana com perfeição.
7: Faço uma leitura de uma forma positiva, porque durante a semana trabalhámos alguns aspectos e que hoje os meninos cumpriram na íntegra, por isso os resultados, como o resultado, como viram, apareceu. Trabalhamos com todos os detalhes para esse jogo e aquilo que nós almejávamos, conseguimos como treinadores.
8: Como é que olha a evolução do Raba, quer no torneio, é um jogador que sempre dá uma grande resposta a este Sporting?
7: Sim, o Raba é um jogador que nós contamos com ele sempre. Ele sempre está em alta, gosta de trabalhar e trabalha muito bem, e é só nós continuarmos a acompanhar a evolução dele.
9: Próximo jogo, o que se pode esperar?
7: Espera-se um Sporting muito melhor. Muito melhor, porque o campeonato ainda está a começar e a intenção, o bico é sempre de subir.
6: Por seu turno, o Raul, atleta do Ferro Verde Climano, diz que a sua equipa hoje não se encontrou e falhou na marcação defensiva, portanto, no jogo realizado este domingo.
10: Como por segunda jornada do Campeonato Nacional joga Bete, eu como jogador, nesse jogo tive a observação de ver que todas as equipes estão a trabalhar, até as mais pequenas. Então isso quer dizer que nós não podemos baixar a cabeça porque tivemos essa derrota no jogo 2. Seja como uma motivação, porque todo mundo está a trabalhar, mas temos tudo para dar certo e deixamos tudo na mão de Deus, que a próxima jornada será diferente.
9: Foi um resultado seguramente que não estava nas vossas contas, não era esperado.
10: Né? Sim, não era esperado.
9: Mas na tua opinião, o que é que fez com que sofressem tantos golos e não conseguissem dar resposta a este resultado?
10: É difícil, foram vários detalhes, mas vou mencionar dois. Primeiro, foi por causa de nervosismo mesmo, por causa da arbitragem. A arbitragem não estava muito boa e quando um jogador não está preparado psicologicamente com esses tipos de termo de jogo, falta aqui, falta ali, as coisas não ficam equilibradas. Hein? Então, também ser jogador não é fácil, mano.
9: Vocês já perdiam por 1-0 quando expulsam o Pikachu, dificultou ainda mais a vossa ação de resposta?
10: Dificultou ainda mais mesmo.
9: Como é que pensam dar resposta no próximo jogo?
10: Vamos trabalhar dia após dia.
6: Na outra partida deste domingo, Derdinha, Sunge e 1º de Maio empataram a 2 golos. O treinador António Jeremias faz a seguinte análise sobre o encontro.
11: O jogo foi tão fácil e difícil ao mesmo tempo. Creio nós que vamos trabalhar mais para conquistar uma vitória. Próximo jogo temos um jogo difícil, vamos trabalhar mais para vermos o que vamos fazer no próximo jogo.
9: Depois do resultado negativo na primeira jornada, penso que a equipe melhorou para este jogo?
11: Melhorou um pouco, bastante, mas não muito, apesar de não termos finalizado, mas foi muito bom. Agradeço também o jogo, foi muito bom o jogo.
9: Próximo encontro, como é que é?
11: Próximo encontro, jogamos com o Ferro Verde Climano, o segundo classificado, vamos trabalhar mais para fazer o melhor.
6: Quem também analisou de forma diferente esta partida foi o jogador Teófilo, da turma do 1º de Maio de Climano.
12: Fazendo leitura do primeiro jogo, que a equipe ainda está a trabalhar, eu sei que das próximas vezes vamos ter resultados satisfatórios.

0: jogo é, sobre, é vitória que nos importa.
1: A jornada nesta Série A iniciou este sábado com vitória da sua proteção por 2-1 frente ao 3 de fevereiro. Na Série B, Mutupes de Gurua venceu MM Legend por 1-0. Machege de Mocuba derrotou veteranos também de Mocuba por 3-0. E União Desportiva de Milagres foi surpreender o Sporting de Gurua ao derrotar por 3-1. Vamos olhar então a classificação. Na Série A, Soportação de Climane e Sporting somam 6 pontos cada. O Ferro Verde Climane tem 3 pontos. Enquanto que a equipa do 1º de maio e também do 3 de fevereiro tem um ponto cada. Gerra de Inhações também tem um ponto. Ainda não pontuou nesta série a equipa do 3 de fevereiro. Na Série A, a sua proteção, como fizemos referência, lidera, enquanto que na Série B a liderança está a cargo da equipa do Machege de Mocuba com 6 pontos. Com 3 pontos estão a equipa de MM Legend, Mutupes, União Desportiva de Milange e Sporting de Gurua ainda não pontuou. Também tem 3 pontos a equipa do União Desportiva de Milange, como aqui fizemos referência, e também a equipa de veteranos de, portanto, Mocuba também ainda não pontuaram. Portanto, 6 pontos para a equipa do Machege, 3 pontos para a União Desportiva de Milange e Mutupes de Gurua, ainda não pontuaram veteranos, e o Sporting também de Gurua. Vamos olhar outras notas de atualidade desportiva. A Associação Provincial de Futebol decidiu atribuir derrota à equipa do Desportivo da Sagrada Família e perca de 3 pontos por ter recusado concluir o jogo do torneio de abertura em futsal. A decisão foi tomada pelo Conselho de Disciplina da Associação Provincial de Futsal na Zambésia por alegadamente ter contestado infundadamente factos de alegada embriaguez de um dos árbitros da partida. O representante de futsal na Associação Provincial desta modalidade, portanto, futebol na Zambésia, António Américo, falando em entrevista à Rádio Moçambique, disse que a equipa em causa recorreu da decisão, mas o Conselho de Disciplina manteve a decisão anterior de atribuir derrota e perca de pontos. A partida em causa era referente a uma das jornadas e frente estava a equipa da União Desportiva de Quilimane, que na altura vencia por 1-0.
2: Nosso futsal para o presente época desportiva 2025-2026, iniciamos com este torneio. Primeiro iniciamos naturalmente com a Supertaça, onde disputaram duas equipas vencedoras do campeonato e da taça do ano passado, e sagrou-se campeão a equipe desportiva da Sagrada na Supertaça. Entregou-se os prémios e avançamos com o torneio de abertura, que é este que terminou há 2 dias atrás, no sábado passado, com a União Desportiva de Quilimane como o vencedor da prova e o vice, não é? A equipa desportiva da Sagrada ficou em segundo lugar e as restantes equipas com a sua classificação. Portanto, foi um torneio disputado por 6 equipas e as equipas naturalmente procuraram todo o gás em 2 voltas, conquistaram melhor posição, e infelizmente os resultados, ou felizmente os resultados alcançados, são esses que definiram os vencedores. Neste momento, terminado o torneio, nós dentro da semana vamos ter uma reunião para fazer o balanço do torneio e alinhar naturalmente aquilo que será o formato que vamos disputar o próprio campeonato provincial de futsal, tendo em conta que até ao mês de setembro, outubro, teremos naturalmente o Nacional, que vai precisar de um vencedor da província para participar. Então, vamos fazer a todo custo para arrancarmos ainda no mês de julho o nosso campeonato provincial de futsal, para garantirmos que o representante da província de Zambésia tenha tempo suficiente para aderir a este campeonato nacional.
1: O representante de futsal na Associação Provincial desta modalidade na Zambésia, António Américo, disse que o Desportivo da Sagrada dispunha de recurso em uma instância superior, que no entanto não submeteu. A fonte explica que a UDQ não compareceu no último sábado na atribuição de prémios às equipas que participaram do torneio.
2: Ele perdeu o jogo e mantém-se em segundo lugar e tem a sua taça do segundo lugar naturalmente disponível para pegar, assim,

0: ter, né? Infelizmente não compareceram na cerimônia de premiação, mas como é digno do torneio, naturalmente nós vamos fazer chegar à direção do clube.
1: Este comportamento é uma questão de, digamos, retaliar-se com relação à decisão tomada, será?
0: Acredito que sim, mas nós como organizadores não estamos a, digamos, assustados com este comportamento, porque já vínhamos tendo indícios de comportamentos de natureza e como entidade organizadora vamos fazer um ofício de apelo para que naturalmente comportamentos desses não voltem a acontecer, sob pena naturalmente de nós aplicarmos medidas cabíveis em termos regulamentares. Porque o desporto é mais para fazer amizade, o desporto é saúde, o desporto é para a união das pessoas, não para dispersão. E é preciso, acima de tudo, a questão do fair play prevalecer no meio de todos os desejos.
1: Eu explicava aqui anteriormente que o número eventualmente pode aumentar para o campeonato provincial. Estamos a falar, eram seis, pode aumentar para quantas, por exemplo?
0: Até agora temos dois contactos estabelecidos que são a tratar dos documentos. Se conseguirem fechar o processo, poderão se ingressar duas equipas, passaremos a ter oito. Dependendo naturalmente, porque não depende muito de nós, da organização. Nós já facultamos os requisitos e as equipas estão neste momento a correr com as papeladas. Se apresentarem os atletas a tempo, todo o processo organizado, nós vamos naturalmente integrá-los, porque nessa altura poderão fazer parte da reunião de sorteio.
1: Se forem 8, implica que o número poderá aumentar ou diminuir em relação à época passada.
0: Em relação à época passada, vamos aumentar naturalmente. Nós estamos há 3 anos que não tínhamos 8 ou 10 equipes. Em 2023 é que tínhamos esse número de 10 equipes. Baixamos no ano 2024 e 2025 também, mas neste momento estamos a fazer virar esforços no sentido de garantir que mais equipes filiem-se para esta modalidade.
1: E os lugares cativos ao nível do Campeonato Nacional são quantos? Continuam dois
0: Até agora, para a nossa província de Zambézia, é apenas um lugar do vencedor. Mas porque também o número de equipes que disputam é reduzido, e as outras províncias o número é muito além destes 6 ou 8. Temos até Tete, Manica, Sofala, Maputo, Nampula são naturalmente os que têm números de equipes muito, muito acima da média. Estamos a falar de 18, 20 equipas e há muita competitividade naturalmente. Nós estamos a ir de pouco a pouco, em função daquilo que é a nossa realidade, melhorar a modalidade e melhorar também as condições da prática desta modalidade junto às equipas disponíveis a nível da província. E fazemos sempre um esforço de acarinhar os poucos clubes que estão a praticar esta modalidade, porque sabemos que ganhamos todos no final do dia.
2: António Américo explica que de hora em diante prepara-se então para a realização do campeonato provincial a nível da província da Zambézia.
0: Neste momento, sim, há previsão de aumentar o número de equipes. Até agora, contactaram mais duas equipes que estão a correr com processos para ver se conseguem se juntar a esses 6 clubes já inscritos para a presente época, de modo nem alavancar esse número de equipes na modalidade de futsal.
1: E como é que ficou o desfecho daquele caso em que houve abandono do recinto do jogo para atribuição de segundo classificado?
0: Bom, eu penso que foi uma situação, não é, que não teve um bom desfecho, mas por causa de clarificação de papéis. Nós, a Associação Provincial, somos responsáveis por marcação de jogo, comunicados, não é? E temos um conselho de disciplina. E o conselho de disciplina analisa os fatos com base nos relatores, quer da equipe de arbitragem, quer do delegado de jogo. E as equipas têm a oportunidade, naturalmente, de colocar as evidências nestes documentos e fazerem cartas paralelas. O conselho de disciplina tomou uma decisão, em função da matéria que lhe foi facultada. E o Clube Desportivo da Sagrada, achando-se naturalmente inconveniente, submeteu a recorrência à equipe de disciplina, ou seja, à comissão de disciplina. Esta comissão naturalmente deliberou manter a decisão. O que devia ou o que deve acontecer é que o Desportivo da Sagrada deve naturalmente submeter a petição ao órgão imediatamente superior, que é o Conselho de Jurisdição, não é? E está disponível, está aberto, bastando naturalmente. Se calhar foi falta de leitura, não é? E infelizmente a direção do Clube do Desportivo da Sagrada não aproximou com bons olhos na associação para obter esclarecimento sobre o caso. Se tivesse vindo de boa forma, eu penso que num diálogo mais aberto teríamos aconselhado melhor e feito entender este procedimento, porque é dos documentos que regulam as modalidades, quer de futsal, assim como de futebol, porque os regulamentos são claros quanto a essas questões todas.
2: António Américo, representante de futsal na Associação Provincial de Futebol a nível da província da Zambésia. Este é o espaço de desporto aqui no emissor provincial da Zambésia da Rádio Moçambique e também no canal desportivo RM Desporto. Na cidade de Climane surge uma academia de futebol. A iniciativa é de antigos jogadores e agora dirigentes desportivos. Vamos ficar com um excerto de uma entrevista aqui conduzida por Rosário dos Santos.
3: É o que tudo indica, até perspectiva a criação de uma academia. Gostaríamos de saber de fato em que vai consistir, qual é o grupo-alvo, se são crianças, de que idade, não é? Qual é o propósito da criação dessa academia? Enfim, o que está acontecendo nesse momento, nesse âmbito?
4: Muito obrigado. Eu chamo para o Oscar Pedro Paulo Ferreira. De facto, indo diretamente à tua pergunta, senhor repórter, é que de facto há um grande projeto que queremos fazer com alguns moradores do bairro Micajune, criarmos uma academia, porque fomos ver que, de facto, o nosso bairro tem um potencial. Há muitos meninos que andam desamparados. Então, fomos ver que há necessidade de criarmos uma academia a ocupar os meninos nos fins de semana, em vez de estarem lá só a lutar, terem brincadeiras de mau gosto. Então, achamos conveniente que com uma academia teremos cerca de 60 ou 80 petizes que irão fazer parte dessa academia. É um projeto quase de 4 ou 5 anos.
3: Já identificados os petizes ou ainda por identificar? Okay.
4: Nesse momento já identificamos os petizes, até já temos camada de formação que é iniciado e juvenis, e ainda temos bebê que nesse preciso momento que a associação ainda não tem. Como temos um número considerável a nível de bairro, iremos movimentar para tentarmos primeiro nos vermos aqueles que é a criançada que gosta de brincar com a bola. E pedirmos já patrocínios a quem tem um bom coração, para podermos apoiar aquilo que é o nosso projeto. Também criamos condições das nossas infraestruturas a nível do nosso bairro, que nesse momento encontram-se degradadas, não é? Que é o próprio campo principal. Temos um campo anexo que nem tanto nos ajuda. É só ver que só em 3 semanas já acabamos perdendo 5 bolas furadas e tal. Não tem nos ajudado muito assim, mas como temos uma coragem e há muita criançada a nível do nosso bairro, achamos conveniente que temos que fazer uma academia e fazermos melhor para os meninos para poderem alcançar aquele objetivo e criar novos talentos, porque o que nós queremos é, a partir da base, termos talentos para alimentarmos aquilo que é o nosso campeonato provincial e Moçambola, e que tal a nível internacional. Esse aqui é o nosso sonho, porque já existia essa academia, que é a UDM, União Desportiva de Micajune, e nós estamos a tentar acordar, porque tinha adormecido. Temos algumas estrelas que estão a atuar em outros cantos desse país, e queremos ver se continuamos com esse projeto. pelos que tinham deixado, nós acabamos acordando e estamos lá para tentarmos acordar o projeto.
2: Rosário dos Santos e o surgimento de uma academia de futebol na cidade de Climane. Vamos olhar o futebol recreativo ao nível da província de Zambeza, que neste final de semana realizou-se mais uma jornada que forneceu o seguinte quadro de resultados em três séries A, B e C. Vamos então aos desfechos, melhor em quatro séries A, B, C e D. Vamos então olhar na Série A, o Sport Clube Palmar 0, Caldas de Xirangano também 0, Costa do Sol de Xirangano 2, Futebol Clube Rio Jordão também 2, e há aqui uma goleada de Morropa sobre Vagalana por 5-0, houve um resultado de empate a um golo entre Futebol Clube de Brandão e Nova Aliança de Sampen. Estes são resultados da Série A. Na Série B, Bairro Novo 3, Nhanhíboa 1, Xuabo Dembe B 0, Manhaua 1. Depois, este jogo equilibrado entre o Desportivo de Cida 3, 11 Irmãos 2 e o Ferro Verde Cabeça 1, Mariana 3. Na Série C, os resultados são os seguintes: Futebol Clube de Manhissa 3, União de Aquima 2, 0-0 entre a equipe de Majestade Futebol Clube e Muniga Futebol Clube, 1-0 venceu Machaquena ao Sanga City e Tâmega bateu por 3-2 a Norwich de Cansa. Finalmente, na Série D, Sporting de Mangueira 1, Estrela Futebol Clube 2, Boa Vista 2, Benfica de Munhombone 0 e 11 Vespas 1, Veteranos Futebol Clube 3 e finalmente União de Janeiro 0, Benfica de Barreto 1. A liderança na Série A é com a equipa do Costa do Sul de Xirangano com 16 pontos. Na Série B está Águias do Torrone Velho com 15 pontos. Na Série C, Mercado Central lidera com 17 pontos e Boa Vista lidera na Série D também com 16 pontos. E com estas notas do futebol recreativo, colocamos então um ponto final a este espaço de desporto, aqui no emissor provincial da Zambésia da Rádio Moçambique e também no RM Desporto, num dia em que trabalhou para si a Benedito Tchernenko na edição e apresentação. A sonorização foi de Jasson Milton Ernesto.
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6: Horas 47 minutos, estivemos na Zambésia com Abner Tchernenko. Avançamos com um pouco de música, mas já voltamos com a montra sonora e também o programa do Instituto Nacional de Segurança Social.

0: Eu não sei como é que você diz como é que você está, mas nós queremos saber como você está e queríamos também aproveitar a oportunidade para dizer-lhe que você não está ligado à melhor rádio do mundo. Está ligado a uma rádio bem diferente de quase todas. 18 horas em toda a República de Moçambique. Avançamos para a nossa montra sonora. Logo depois vamos arrumar para o programa do Instituto Nacional de Segurança Social. Continue conosco.
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0: Ora viva, cá estamos para mais uma edição do O Meu Direito à Segurança Social, um programa do Instituto Nacional de Segurança Social em parceria com a Rádio Moçambique. Eu sou a Rosa Freitas, a sonorização é de Estevão Mucavel e Idriss Mujahid está na produção. O estabelecimento hospitalar que receber o trabalhador ou o seu dependente, estando internado naquele mesmo local, beneficia do subsídio por internamento hospitalar. Esse é o nosso tema para o presente encontro. Joar Gairate é técnico de segurança social. Bem-vindo.
1: Muito obrigado.
0: Subsídio por internamento hospitalar. O que é?
1: O subsídio de internamento hospitalar é um subsídio que é pago ao estabelecimento hospitalar ou a quem prove documentalmente ter suportado com as despesas, neste caso do internamento, de acordo com a taxa diária em vigor no Serviço Nacional de Saúde.
0: E nessa ordem de ideias, quais são os requisitos que o trabalhador deverá preencher?
1: O trabalhador deve ter registro de pelo menos 3 meses com entrada de contribuições durante os 12 meses anteriores ao início do internamento.
0: E quanto aos documentos? Quais é que são que o trabalhador deve apresentar?
1: Como documentos, este trabalhador deve apresentar um atestado que confirme a hospitalização do requerente ou do menor a seu cargo. Deve juntar ainda o bilhete de identidade ou a cédula pessoal, ou ainda a certidão ou assento de nascimento, o DIR, que é o documento de identificação de residente de estrangeiro, passaporte do acompanhante. Deve juntar ainda o bilhete de identidade ou cédula pessoal, assento de nascimento, documento de identificação, residente, passaporte do menor, se for o caso de ser mãe ou um acompanhante. Como também é importante juntar o número de identificação bancária, conhecido por NIB, tendo em conta que o sistema de pagamento é direcionado ou vai diretamente a esta pessoa ou aquele que comprovar documentalmente ter assumido com as despesas de internamento hospitalar. Vou ainda aconselhar ao ouvinte que acede às plataformas digitais do INSS. Saudações e até o próximo programa.
0: Muito obrigada, Joar Gairate. Voltaremos a estar juntos numa próxima edição do O Meu Direito à Segurança Social. Subsídio por internamento hospitalar é uma contribuição que é paga ao estabelecimento hospitalar ou a quem prove documentalmente ter suportado as respectivas despesas, de acordo com a taxa diária em vigor no Sistema Nacional de Saúde, no caso de doença ou acidente de origem não profissional, trabalhador acompanhante de menor a seu cargo de 18 anos, desde que não exerça uma atividade profissional remunerada. Não haverá limite de idade caso o internado sofra de deficiência física ou psíquica comprovada que o torne dependente. O ouvinte é convidado a aceder às plataformas digitais do INSS, tais como o portal, o Facebook, Instagram, assim como o canal do WhatsApp para ter mais informações sobre o Sistema de Segurança Social. Até à próxima.
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4: 18:08, daqui a pouco vamos recuperar rescaldo desportivo a partir da província de Manica. Continue connosco, continue com o canal desportivo da Rádio Moçambique, que neste momento está a transmitir a partir da cidade de Maputo, mas chega a todas as capitais provinciais, incluindo Mocuba, Praia do Bilene, Ponta do Ouro e ainda outros pontos do país e do mundo através da internet. Conforme já prometemos, daqui a pouco rumamos então para Manica, onde teremos o rescaldo local através dos nossos colegas posicionados no emissor provincial de Manica.

0: São 18 horas e 13 minutos. Agora sim, rumamos para a revista desportiva em Manica.
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2: O Grupo Desportivo e Recreativo desta África conquistou este domingo a Taça Moçambique fase provincial de Manica, ao derrotar a Academia de Futebol de Chimoio por uma bola sem resposta na final da segunda maior prova futebolística do país. 5 jogadores da Academia de Futebol de Chimoio foram convocados para a pré-seleção nacional de sub-20, que prepara a participação de Moçambique no torneio de Cascais em Portugal, agendado para o próximo mês de julho. Manchetes do Revista Desportiva do emissor provincial de Manica, transmitido a esta hora a partir dos estúdios em Chimoio. A edição e a apresentação estão a cargo de Danilo Oliveira e Big Vai Roberto na mesa de sonorização e montagem. Ótima escuta!
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2: O Grupo Desportivo e Recreativo desta África conquistou este domingo a Taça Moçambique fase provincial de Manica, ao derrotar a Academia de Futebol de Chimoio por uma bola sem resposta na final da segunda maior prova futebolística do país. O jogo, realizado no campo municipal de Chimoio, foi marcado pelo equilíbrio e pela intensidade do princípio ao fim. O único golo do encontro surgiu na segunda parte, quando Mário Sidamunda aproveitou um erro da defensiva adversária para garantir o triunfo da formação fabril. Depois de sofrer o golo, a Academia de Futebol de Chimoio intensificou a pressão em busca do empate, mas encontrou pela frente um inspirado guarda-redes Schumacher, que realizou intervenções decisivas e manteve a baliza inviolável até ao apito final. No final do desafio, o treinador do Testa África, Dino Daniel, destacou o espírito competitivo da coletividade e afirmou que as finais são para ser ganhas.
3: A princípio, o que nos importava muito mais hoje, né, jogar bem, é ganhar o jogo. As finais não é para serem jogadas, é para serem ganhas. O Testa África conseguiu fazer isso hoje. Aqui trabalhamos mais para melhorarmos alguns aspectos. Parece que a sobrecarga da semana dos jogos apertados nos causou isso. A equipa está um bocadinho pesada, mas vamos fazer um trabalho para ver se entramos mais levezinhos no próximo jogo contra o Valência de Empate.
4: O que deve ser feito, na essência?
3: A princípio, um trabalho de recuperação nos atletas. O nosso plantel não está muito vasto, porque praticamente perdemos alguns jogadores, não do meu conhecimento. Vamos trabalhar e depois teremos o fórum para falarmos acerca disso, mas estou triste quando alguns jogadores vão para os outros clubes. Eu, que sou treinador, não sou formado.
2: Por sua vez, António Sábado, da equipa técnica da Academia de Futebol de Chimoio, considerou que o seu conjunto teve uma boa exibição, lamentando apenas o resultado final.
5: Penso que foi bom jogo. Nós tivemos uma primeira parte que não foi agradável, mas na segunda parte penso que eles melhoraram bastante. Sofremos aquele golo, a nossa defesa, ou seja, a defesa central, teve uma falha que deu, portanto, o gol da equipa adversária, e tentamos comandar o jogo até o último apito do árbitro. Mas são coisas do futebol, quem marca é que ganha. Eu penso que dominamos bem o jogo. Tivemos que falhar aquele penalti, não é? Onde o meu jogador não estava concentrado e teve que oferecer a bola ao guarda-redes, mas reduzido a 10 unidades, faltavam 10 minutos para terminar a segunda parte. Portanto, isso não teve muita influência no jogo.
2: Presente nas bancadas do campo municipal de Chimoio, o selecionador nacional das seleções de sub-17 e sub-20, Luís Guerreiro, elogiou a qualidade do espetáculo e fez a análise da final da Taça Moçambique.
6: Olha, um bom jogo, fiquei surpreendido com a intensidade do jogo. Acho que o resultado é injusto para a Academia, porque nesta parte final teve muita influência em termos ofensivos e que pelo menos merecia ir a prolongamento. Teve oportunidades para isso. Mas, da outra parte, encontrou um teste mais adulto contra uma equipa mais jovem que é da Academia, mas foi um bom jogo. Fiquei satisfeito.
2: Na próxima etapa da Taça Moçambique, Testa África terá pela frente Planície de Imparo, enquanto a Academia de Futebol de Chimoio recebe Ferroviário da Beira. 5 jogadores da Academia de Futebol de Chimoio foram convocados para a pré-seleção nacional de Sub-20, que prepara a participação de Moçambique no torneio de Cascais, em Portugal, agendado para o próximo mês de julho. Integram a lista dos convocados os extremos João e Assane, os médios Potássio e Lucrécio e o ponta-de-lança Acemas. A partir desta terça-feira, os atletas participam numa fase de observação e reavaliação na cidade da Beira, sob orientação do selecionador nacional Luís Guerreiro. Luís Guerreiro explicou que, além dos 5 atletas da Academia de Futebol de Chimoio, serão também avaliados jogadores provenientes de outras províncias do centro e norte do país, num processo de observação que visa selecionar os melhores talentos para integrar o grupo final da Seleção Nacional de Sub-20.
6: Vamos fazer um trabalho até o dia 5, porque temos muitos jogadores oriundos da província, de Tete, de Songo, de Nampula e da Beira, propriamente da Beira. E agora com estes 3 ou 4 também irei os pré-convocar para prestarem provas na Beira. Vamos para Portugal no dia 7 para defender o título que conquistamos ano passado. Portanto, já não há tempo, mesmo que eu tenha alguns jogadores sub-17 para integrar no plantel, irão mais tarde para serem observados ou para o Campeonato do Mundo ou para o COSAFA em dezembro em Moçambique.
2: Os jogadores Potássio e Acemas manifestaram satisfação pela convocatória para a pré-seleção nacional de futebol sub-20 e garantiram total empenho para ajudar Moçambique a alcançar os seus objetivos no torneio internacional.
4: Estou feliz por ser selecionado, mas vejo que o trabalho não para por aqui. Tenho que me destacar de novo lá na Beira para enquadrar-se no grupo. É só esperar muito esforço de mim, da minha parte, e dizer que vou dar tudo de mim para representar o Moçambique.
7: Acemas Severiano. Eu olho esta convocatória como mais uma oportunidade, mais uma forma de mostrar aquilo que eu tenho do futebol e tudo aquilo que eu aprendo na academia. Caso eu chegue à seleção principal, não é? Eu espero dar muito, espero fazer muitos gols e ajudar a seleção a conquistar um patamar elevado na competição.
2: Para o presidente da Academia de Futebol de Chimoio, Quirmildo João, a convocatória de 5 atletas para a pré-seleção nacional de futebol sub-20 representa o reconhecimento do trabalho de formação desenvolvido e reforça o seu estatuto como uma das referências na descoberta de talentos.
8: Na verdade, a academia está aqui para isso. Temos que jogar, temos que competir e expor os nossos meninos. E o fato de termos tido a sorte do selecionador nacional estar aqui, ver o que ele viu, observar o que observou e escolher os jogadores, só nos deixa contentes e com o sentimento de que estamos a fazer bom trabalho. É isto que tenho para dizer neste momento. Se tivemos aqui o selecionador nacional para vir, é porque tem matéria por ser explorada, por ser trabalhada, significa que estamos no bom caminho e é isto que uma academia faz, produzir jogadores para oferecer à seleção nacional.
2: Cremildo João, presidente e patrono da Academia de Futebol de Chimoio, afirmando que a convocatória de 5 jogadores do seu emblema para a pré-seleção nacional de futebol sub-20 representa um prémio pelo trabalho de formação que a academia tem vindo a desenvolver. A implantação da Academia Mexer Sitoi na província de Manica nasce de um sonho de infância do antigo jogador que sempre idealizou a criação de um espaço dedicado à formação e desenvolvimento de jovens talentos no futebol. O patrono da Academia explica que a iniciativa visa proporcionar oportunidades e acompanhamento contínuo a crianças e adolescentes num gesto de retribuição pela experiência vivida durante a carreira desportiva. Mexer Sitoi sublinha que a academia pretende não apenas descobrir talentos, mas também garantir formação e orientação dos atletas, inspirando-se no acompanhamento que recebeu desde os 12 anos por parte de Shafi Sidat, então empresário de jogadores.
9: Agradecer a uma pessoa muito importante que está aqui neste momento, que fiz a questão de o convidar, que a pessoa que observou-me, viu o meu talento e abraçou-me e praticamente mudou a minha vida e a vida dos meus familiares, que é o senhor Shafi Sidat. Ele foi o meu primeiro empresário, foi a pessoa que abraçou-me, porque em Moçambique não basta ser, não falo só de Moçambique, a nível internacional também, não basta só ter talento, há que haver acompanhamento, porque eu sou um exemplo vivo disso. Tive o talento que tive, mas não tinha alguém que apostou em mim. E o seu Shafi olhou para mim e disse-me que poderia tirar-me do país. e ele conseguiu, mudou a vida, a minha vida e a vida da minha família. Tenho um carinho enorme por ele e serei eternamente grato ao Sr. Shafi.
2: Na ocasião, Shafi Sidat, presente na cerimónia de lançamento oficial da Academia Mexer Sitoi Ingerenge Sports Academy no distrito de Vanduz, reagiu ao reconhecimento de seu papel no acompanhamento do jogador ao longo da carreira.
10: Isso faz parte da natureza do ser humano. Eu penso que quando estive no desporto, no futebol, trabalhei com muitos atletas. Eu só tenho que agradecer o Mexer. O facto de termos o reconhecimento da parte dele e ter-me convidado para este evento. Agora, a parte que ele me tocou, tocou o meu coração. Como ele disse, que eu mudei a vida dele, que ele possa mudar a vida de muitos jovens que estão aqui que sonham um dia ser Mexer.
2: Shafi Sidat, atual presidente do município de Marraquene, em Maputo, e antigo empresário da FIFA, reagindo ao reconhecimento feito por Mexer Sitoi durante o lançamento oficial da academia. Entretanto, o ministro da Juventude e Desporto, Kaifadine Manas, procedeu no último sábado ao lançamento oficial da Academia de Futebol Mexer Sitoi Ingerenge Sports Academy no distrito de Vanduz, província de Manica.
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2: Tudo dito nesta edição do Revista Desportiva do emissor provincial de Manica. Hoje com as assinaturas de Daniel Oliveira e Big Vai Roberto. Obrigado pela preferência e atenção dispensada. Boa tarde. E até a próxima.
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1: 18h30, Arame Desporto continua a trazer as grandes emoções sobre os principais eventos desportivos de âmbito nacional e internacional. Às 19 horas vamos, obviamente, ter o Jornal da Noite, mas já a essa hora inicia o jogo entre Brasil e Japão. É o segundo jogo dos 16avos de final da Copa do Mundo FIFA 2026. Atenção que estas duas seleções têm histórias diferentes em mundiais, mas vale a pena dizer que, por mais que haja uma diferença em termos históricos, o futebol hoje em dia sempre tem algumas surpresas reservadas para os seus seguidores e amantes também da modalidade. Estamos a falar de um Brasil que nunca falhou uma fase final da Copa do Mundo, já venceu por 5 vezes, e um Japão que a melhor campanha conseguiu, ou melhor registro em termos de conquista, foi então atingir os 8º de final nos anos 2002, 2010, 2018 e 2022. Agora, vamos ver o que é que poderá acontecer desta vez. Está nos 16º de final. Na verdade, essa era a fase que vinha a seguir, com 32 seleções. Agora, com 48, temos um jogo antes dos 8º de final. E vamos ver se o Japão vai manter essa moda de marcar a presença nos 8º de final, ou será mesmo entrar na fase a eliminar, depois sair. Vamos ver se o Japão vai procurar algo mais do que os 8º de final. Os 16º já estão lá, mas é preciso saber que vai defrontar o pentacampeão do mundo. Atenção que Brasil não só é penta, já esteve quase a ganhar o Mundial e falhou por 2 vezes, já esteve também como terceiro classificado por 2 vezes e mais 2 vezes que terminou na 4ª posição. Então estamos a falar de uma seleção que tem muita coisa a dizer em fases finais do Mundial. Mas atenção, este ano, pelo que vi nos 2 jogos das 2 seleções, neste caso, Brasil ainda à procura do encontro do melhor conjunto, melhor jogo, neste caso, e Japão já está com a máquina afinada. Então, vamos ver se o futebol robótico, como é apelidado o futebol do Japão, vai vencer o samba, que ainda está com a máquina não muito bem afinada. É por isso mesmo que Ancelotti está sempre a mudar o xadrez. Vamos ver se esta noite o Brasil poderá acertar a sua forma de estar em campo. Não falta muito, faltam qualquer coisa como 25 minutos para iniciar o encontro. Todas as dúvidas, todas as perguntas terão resposta neste jogo e que vem aí a seguir, pois o Japão joga bem a favor, podemos dizer que joga de forma assertiva, joga com tudo corretinho, tudo bonitinho. E o Brasil também joga bem e confia muito nas suas individualidades. Há muita capacidade técnica nos jogadores brasileiros, para além de nomes sonantes do futebol mundial. Um deles é Vinícius Júnior. É preciso saber que em futebol, quando você joga com alguém que é mediático, isso também contribui para o seu desempenho em campo. Pode jogar bem, pode jogar mal, porque está diante

Vinícius, que joga no Real Madrid, é uma das melhores peças do Real e está aí no Mundial. Vamos ver como é que as coisas poderão terminar nesta noite de segunda-feira. Lembrando que no arranque dos 16avos de final, a África do Sul despediu-se do Mundial, perdendo com Canadá por 1-0. Colo a ser conseguido na ponta final da segunda parte. Foi com muita pena que os sul-africanos não aguentaram até ao prolongamento e, quem sabe, podiam também empurrar o jogo para a marcação das grandes penalidades. Acabaram então por sofrer aquele golo tardio que acaba por afastar então os Bafana Bafana deste Mundial 2026. Eu vi um jogo interessante. Era um jogo, parecia jogo entre compadres, não é? O jogo colocou frente a frente a Áustria e a turma da Argélia. Um jogo que na ponta final, mesmo em tempo de descontos, tempo de compensação, ainda foi possível assistir dois golos. Um golo de Marese aos... deixa ver aqui na minha cábula. Aconteceu o golo aos 93 minutos, ou seja, 90 mais 3. O jogo tinha adição de 4 minutos. Então, no último minuto de tempo de compensação, a Argélia faz o 3-2. E imagine só o que aconteceu. Houve ali um momento para o festejo, acreditamos nós o árbitro terá compensado aquele tempo dos festejos da seleção da Argélia. E logo a seguir acontece uma jogada na área da Argélia, golo para a Áustria, empate, em menos de um minuto. Minuto não é bem assim, pois houve ali uma paragem para os festejos da Argélia. As duas seleções estavam qualificadas, mas foi mesmo um acontecimento interessante ver dois golos já em tempo de compensação, com o golo da Argélia, que parecia que estava a selar o jogo, e de repente há mais um golo da Áustria. Bom, foi um jogo entre os compadres. Ninguém ali quis agredir o outro, particularmente na ponta final do jogo. Jogo na primeira parte até que foi corrido. Ao longo da primeiro quarto de hora da segunda parte também corrido, mas depois daí as duas seleções decidiram jogar mais pelo seguro, mais pela contenção, e já no fim, dois golos. Acontece em futebol. 18:38, falamos do Mundial. Agora, vale a pena também ficarmos com o rescaldo da província de Tete, antes de arrumarmos para o RM Desporto. Não vale. Ficaremos logo depois. Peço imensa desculpa aí ao Manuel Cardoso. Ele voltará logo depois do Jornal da Noite, pois já ficamos com um tempo muito apertado, senão depois não conseguimos trazer as informações em cadeia nacional com a transmissão também em simultâneo com a antena nacional. Por isso mesmo, caro ouvinte, vamos poder ter o ritmo do desporto depois do Jornal da Noite aqui na rádio, onde correm todos os campeões. Lembramos então que às 0 horas inicia o jogo entre Brasil e Japão, jogo dos oitavos de final da Copa do Mundo, que está a acontecer nos Estados Unidos, Canadá e México. Agora sim é tempo para voltarmos à música. Um forte abraço para si, mas vale também perguntar-lhe mais uma vez: como é que você está?

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13: Horas 42 minutos e meio, você está ligado à rádio de todas as emoções do desporto nacional e internacional. Já dissemos que já a seguir teremos Brasil-Japão, jogo dos 16avos de final da Copa do Mundo em disputa nos Estados Unidos, Canadá e México.

Amor é uma escolha, e que bela escolha. 18 horas e 55 minutos, às 19 horas e 1 minuto, mais coisa ou menos coisa. Vamos transmitir o Jornal da Noite em simultâneo com a Antena Nacional. Continue ligado à rádio de todas as emoções, a número 1 desportiva em Moçambique. Já temos que logo depois das 19 horas e 20 minutos passaremos por Tete, mas pelo meio temos cá o jogo entre as seleções do Brasil e do Japão. Neste momento as duas seleções já estão na quadra, já ali naquele momento dos hinos de cada país, muita vibração. Eu consigo ver aqui muito amarelo nas bancadas, pouco azul como veste a seleção do Japão. É normal, Estados Unidos fica um pouco mais próximo do Brasil e também tem uma comunidade por lá. Japão também, mas não é a mesma coisa. Vamos ver como é que será em termos desportivos este jogo que coloca frente a frente uma poderosa seleção que já conquistou por 5 vezes o campeonato do mundo. Atenção que o Brasil em condições normais privilegia um futebol ofensivo, com posse de bola, criatividade e qualidade técnica, mas em condições normais. Agora, o Japão é uma equipa extremamente organizada taticamente, tem uma disciplina coletiva, tem estado sempre a jogar em pressão intensa, e deixa-me só dizer uma coisa aqui, que eu tenho visto naquela seleção de Japão: excelente preparação física, mas que grande resistência em termos físicos dos jogadores japoneses. Também privilegiam ataques rápidos, não é? E boa circulação de bola, bonita. É uma seleção robótica. Joga tudo ao formato dos robôs. 18 horas e 57 minutos. Venha comigo. Venha com o canal desportivo da Rádio Moçambique no acompanhamento dos grandes eventos desportivos de âmbito nacional e internacional. Conforme já dissemos, teremos já a seguir o RM Desporto, mas para além do RM Desporto, temos este Brasil-Japão que inicia dentro de 2 minutos.

19 horas em toda a República de Moçambique. Conforme já dissemos, daqui a pouco o Jornal da Noite em simultâneo com a Antena Nacional. Acompanhe.

0: Boa noite, vida dura para Dário Monteiro no Machacane. Os tricolores voltaram a perder na deslocação à Lixinga. Liga Desportiva de Sofala e Ferroviário na Cala dividiram pontos nesta terça-feira, melhor, nesta segunda-feira, numa jornada decididamente de empates. Ferroviário Nampula, perto de selar parceria com o Deportivo da Corunha. Jornal Desportivo no ar, edição e apresentação de Adão Matimbi e Samuel Elias, na Sonoplastia. Um penalti ao soar do gong da vitória ao Clube Ferroviário de Lixinga na recepção ao Machacane. Em duas jornadas seguidas, os locomotivas de Lixinga ganharam 6 pontos de 2 gigantes, Costa do Sol e Machacane. Curiosamente, as duas formações perderam por 2-1 e com as mesmas reclamações.
1: O Machacane podia ter conseguido um resultado positivo aqui e quem ganhou o jogo foi o auxiliar. Ou não vimos todos aqui?
0: Há dias tinha sido Horácio Gonçalves também a queixar-se dos árbitros. Com triunfo sobre o Machacane por 2-1, o Ferroviário de Lixinga galga para o terceiro lugar com os mesmos 14 pontos da Black Bull.
2: O Ferroviário de Lixinga somou a sua 4ª vitória no Moçambola em curso, ao derrotar o Machacane esta segunda-feira por 2-1. Num jogo equilibrado, mas com muitas paragens, o Machacane saiu da primeira parte a vencer por 1 bola, golo apontado por Jafete aos 34 minutos. No reatamento, o Ferroviário de Lixinga restabeleceu a igualdade na partida com o golo de Egas aos 34 minutos e Raul selou o marcador de penalti no período de prolongamento. Fim da partida, o treinador adjunto do Ferroviário de Lixinga, Nelson Malom, disse que o seu conjunto esteve mais sólido e esclarecido, por aí marcou e venceu o certamen.
3: Hoje o resultado é justo porque ganhamos o jogo. Vamos continuar a trabalhar para melhorarmos os aspectos negativos que conseguimos constatar hoje. Tivemos dificuldade no último terço, eles se fechavam bem, mas mesmo assim conseguimos ganhar o jogo.
2: Já Dário Monteiro, o treinador do Machacane, disse que a sua equipe dominou a partida, apesar do desaire registado em Lixinga.
1: Fabricou o gol da vitória e marcou. Este auxiliar. Eu não costumo falar de arbitragem, mas assim, é descarado. Está no fim o jogo e ele ganhou o jogo. Vocês viram a exibição que a minha fez. Personalizada, chegou a 1-0. O Ferroviário de Lixinga foi empurrado pela equipe de arbitragem para conseguir virar este jogo. Não conseguiu virar naturalmente. O primeiro golo foi por mérito, jogada muito bonita. Então a equipe fez um cruzamento e finalizado. O segundo, não há penalti.
2: Dário Monteiro, treinador do Machacane, e a derrota da sua equipa por 2-1 diante do Ferroviário de Lixinga na 9ª jornada do Moçambola. Com o resultado de 2-1, o Ferroviário de Lixinga saiu da 7ª para a 3ª posição, agora com 14 pontos, enquanto o Machacane mantém-se na 12ª posição com 3 pontos e continua sem vencer na competição. De Lixinga para o RM Desporto, Abdul Zacarias.
0: Em facto, Machacane averba a 5ª derrota no campeonato e faz soar os alarmes. Mais tranquila está a Liga Desportiva de Sofala. Nesta segunda-feira, impôs um nulo ao Ferroviário de Nacala. A Liga tem 10 pontos. Para Ivo Gonçalves, o jogo com o Ferroviário de Nacala era para vencer.
4: Queríamos 3 pontos para continuar a lutar para aquilo que são as nossas aspirações. Não conseguimos. Tentamos fazer tudo por tudo. Tivemos oportunidades na primeira parte, pelo menos, de fazer um golo e não conseguimos. Na segunda, depois do cartão vermelho do adversário, continuamos a equipa lá na sua retaguarda, na Cala. Não conseguimos, mas pronto, vamos continuar a trabalhar. Não conseguimos 3 pontos, vamos contentar com 1. Vamos continuar a melhorar quando conseguir a nossa manutenção. Podíamos ter feito melhor. Não estávamos aqui no nosso nível, mas tanto parabéns à rapaziada pelo esforço.
5: Isso terá saída de quase 4-5 jogadores da equipa principal da Liga neste mercado, não terá influenciado naquele vosso esquema?
4: Influenciar ainda sempre vai influenciar, não é? Porque são 4 jogadores que faziam diferença à equipa, mais 2 que não puderam jogar hoje, que estão lesionados. Mas pronto, como vocês viram, temos muita rapaziada, muitos miúdos bons que têm aqui para jogar e são com eles, com eles mesmo que nós vamos continuar a trabalhar. Vamos apostar nesses miúdos porque é uma mais-valia.
0: O ponto ganho fora de casa satisfaz ao técnico do Ferroviário de Nacala, Zainadine Mulungu.
6: Eu penso que é um terreno difícil, com adversário difícil, moralizado em casa, coube a nós também manetar adversário, não permitimos que ele faça gol, e ele também não nos deixou fazer gol. Então, para aquilo que aconteceu aqui nas duas equipes, tanto na primeira e na segunda, eu acho que merece a divisão de pontos para as duas equipes.
5: Aí vem o Ferroviário da Beira nos próximos dias.
6: É mais um adversário, nós vamos continuar a trabalhar, não vamos mudar a forma de trabalhar, porque é um candidato ao título. Nós sabemos que jogar em casa é difícil, em casa dele para nós é difícil, mas vamos procurar, dentro daquilo que são as nossas ideias do jogo, procurar também respeitar o próprio adversário, porque vai ser difícil tanto para nós como também para eles, não é? Porque da forma que nós entramos hoje, não é da mesma forma que vamos entrar com eles, não é?
0: Ferroviário de Nacala empata um golo no primeiro de dois jogos na digressão que faz ao Cheveve. Na próxima ronda, o Ferroviário de Nacala bate-se com o homônimo da Beira. Quem quer voltar quanto antes aos triunfos é a equipa da União Desportiva do Songo. Uma equipa União Desportiva do Songo que recebe nesta terça-feira, portanto, a equipa de Baía de Bema.
7: Para o jogo da nona jornada, o técnico adjunto dos campeões nacionais, Vítor Martini, diz estar a trabalhar em todos os sentidos, de modo a contrariar a expectativa do adversário.
8: Primeiro temos que andar atrás dos pontos que nós já perdemos no jogo passado com Baía de Pemba, então por algum lado temos que recuperar os pontos. Então o objetivo é ganhar o jogo.
9: Estão a defender o título e querem revalidar. Como é que está a moral na equipa?
8: Estamos sempre motivados, temos a obrigação de dar o nosso máximo, perante o nosso meio, fazer o melhor.
7: Do lado contrário, o timoneiro da Associação Desportiva de Pemba, Vítor Mayamba, promete impor-se ao adversário de modo a pontuar, apesar de reconhecer as dificuldades a encarar.
10: Chegou a vez de irmos ao som. Sabemos que vamos jogar com um campeão em título, que não está a passar um bom momento, mas pode ser um momento deles de viragem. E nós também vamos lá, para continuar a conquistar pontos fora, assim que pudermos, porque fora, se não der para ganhar, nunca pode dar para perder. Tivemos um mau início do campeonato, estamos agora a tentar recuperar os pontos perdidos, então se for para recuperarmos os pontos.
7: Antevisão do jogo União Desportiva de Songo, Associação Desportiva de Pemba, esta quarta-feira, referente à jornada número 9 do Moçambola em curso na Vila do Songo. 6 pontos separam os 12 emblemas na tabela classificativa. Os hidrelétricos da Vila do Songo vão a este embate com 13 pontos, já os baianos tem 7 pontos. Para este jogo, Zeca Namara é o árbitro principal, proveniente da província de Manica. António Macuate Dat é o primeiro assistente. Omar Simbe de Manica é o segundo assistente. E António Bamba de Dat é o quarto árbitro. Ainda esta quarta-feira, para a nona ronda, as equipas de Clube de Desporto de Xingal de Tete e Baía de Pemba cruzam caminho no campo sintético 25 de setembro, na cidade mineira de Matiz, em Tete. De onde falou Momad Rafiki.
0: A César, o que é de César? A União Desportiva de Songo, quarta na classificação, quer retomar o quanto antes o trio das vitórias. A última foi a 17 de junho, 2-1, sobre o Machacane. Nesta quarta-feira, o oponente é a Associação Desportiva de Pemba. E na divisão de honra, MRV de Pemba empata um golo com o 17 de maio e perde a possibilidade de se aproximar à liderança do Campeonato Provincial de Futebol de Cabo Delgado.
11: Este resultado permitiu ao MRV ganhar apenas um ponto, passando a somar neste momento 9 contra 13 pontos do Futebol Clube de Montepeixe, que mesmo estando de fora nesta jornada, devido ao número ímpar de equipas participantes, manteve a liderança da prova. Kenya Gabriel, técnico adjunto do MRV, diz não encontrar palavras para justificar o empate.
12: Ficou um pouco complicado, né? Depois da semana passada fazer um grande jogo. Sempre que nós nos encontramos com uma equipe quase do nosso nível, né? É para sempre ter havido acidentes. Já é difícil um pouco explicar, né? Mas pronto.
11: A fazer um campeonato aquém do esperado, Bill Lucani, técnico adjunto do 17 de maio, diz que o seu conjunto vai continuar a lutar até as últimas consequências.
13: Entramos muito mal, sim, e nós não vamos dar a toalha por baixo, né? Ainda temos a segunda volta e quero acreditar que podemos ir atrás dos resultados.
11: Nesta jornada, o Atlético bateu a Associação Starboy por 3-0, enquanto a equipa de reserva de Baía B bateu outra formação BA do Pembinha por 3-1. Partidas realizadas no último sábado, no arranque da jornada. De Pemba para RM Desporto, Joaninho Machono.
0: Próximo de fechar a parceria com o Desportivo de Corunha está o Ferroviário de Nampula.
14: O presidente do Clube Ferroviário de Nampula reitera que a maior aposta da coletividade passa pelos escalões de formação. O alinhamento vai servir para constituir um viveiro de atletas que alimentem as equipas séniores masculinas e femininas de todas as modalidades movimentadas no clube e igualmente exportar aos mercados nacional e estrangeiro. Abdul Ghaffar Mepava falava na visita de cortesia efetuada ao Clube Ferroviário de Nampula pela delegação europeia da Fundação Clube Deportivo da Corunha, Espanha, que esteve em Moçambique de 22 a 27 de junho corrente para o fortalecimento da cooperação com a Universidade de Rovuma. Na ocasião, o presidente do Clube Ferroviário de Nampula deu exemplo de atletas que estão a despontar no futebol e que constituem um dado a contar na equipe sénior masculina e na seleção nacional de sub-17.
15: Quando recebemos uma visita como os nossos amigos que vêm da Espanha, da Corunha, para nós é uma honra e isso alimenta a nossa fé que é possível, com parceria que vamos constituir e ambição que nós temos como equipa, de ter os maiores êxitos. Há uma aposta muito especial que nós temos como clube, a formação. E a prova disso é que neste momento nós temos 3 atletas da formação que são da seleção sub-17. E todos eles já jogam na equipa principal do Ferroviário de Nampula. E o maior jogo de destaque foi o último. Entramos a perder, houve a substituição, entraram os miúdos da formação e fizeram a história, viraram o resultado, saímos vitoriosos e isso está na memória de cada um de nós.
14: Por seu turno, o instrutor plurilingue do Liceu La Paz da Corunha, Carlos Dursado de Ortiz, falou do interesse da cooperação Erasmus Plus em firmar parcerias no país.
16: Tínhamos que pôr-nos em contacto com David Lagar, que é o coordenador do Deportivo A Corunha, passar o vosso contacto. O Deportivo A Corunha está moi interesado en todo tipo de relacións que poda hacer, precisamente para ter miúdos, ter canteira que, coa que poida pues, ir crecendo ele, ademais, pues, para ter relacións internacionais.
14: Instrutor plurilingüe do Liceu La Paz da Corunha, Carlos Dursati Ortiz, um dos representantes da cooperação Erasmus Plus e o interesse na cooperação desportiva com o Clube Ferroviário de Nampula. No rol da digressão pelo país, a delegação europeia da Fundação Clube Deportivo da Corunha visitou em Maputo as instalações parceiras da Universidade de Rovuma, Faculdade de Educação Física e Desportos da Universidade de Maputo, Instituto Médio de Educação Física e Desportos de Moçambique, MED, e em Nampula, instalações onde funciona o curso de licenciatura em Educação Física e Desporto da Unirovuma, como também o Clube Ferroviário de Nampula. Nelson Tatanha, RM Desporto, Nampula.
7: Na bola ao sexto, a dança de lugares no torneio de abertura de basquetebol sênior masculino de TET.
17: A equipa do Mambus Time A vence a Mambus Time B por 85-68 e cola-se ao SPT. Líder do torneio de abertura para o Provincial de Basquetebol Sênior Masculino, edição 2020. Está ao rubro este torneio desde que teve início o campeonato, com trocas constantes na luta pelo topo da tabela classificativa. Na conclusão da jornada 2 da segunda volta e longe da Irmandade, o mais velho, o Mambus Time A, e numa supremacia à altura da partida, bateu o mais novo, ou seja, o Mambus Time B, por 85-68, uma diferença de 23 pontos a favor do Mambus Time A. Milton Manique, do Mambus Time A, não sem bandeira em arco. Curto e direto, Manique fala de uma equipa ainda em construção para o Provincial de Pola, o sexto que está à vizinha.
18: Acredito que sim, a cada jogo nós temos que nos comportar como se estivéssemos em último, mas o nosso pensamento ainda continua de ser vitorioso e grandioso.
17: E quem não conseguiu contrariar esta grandeza? Foi o Mambus Time B e António Macassa, um dos extremos, disse que a equipa terá entrado bem no jogo, mas que acabou perdendo-se na quadra.
19: A princípio entramos bem na competição, só que depois houve umas pequenas uma falha de concentração da nossa parte, que levou com que a equipa adversária aproveitasse dos nossos erros e passasse pela frente.
17: Mambus Time B perde diante do Mambus Time A por 85-68, depois deixará a perder ao intervalo por 40-22, em jogo na conclusão da jornada 2 da segunda volta do torneio de abertura para o Provincial de Bola, ou seja, que está a vizinha. Ainda a contar para a mesma ronda, a equipa das Quininas bateu ao Vulcani Tete por 65-54, depois de estar a vencer ao intervalo por 34-28. Com esses desfechos, o Mambos time A colou-se ao SPT, líder da prova com 12 pontos na segunda, os mesmos das Quininas na terceira posição. RM Desporto, Cidade Tete, Manuel Cardoso.
7: E a seleção de rugby vai jogar a Eswatini na próxima semana. Toda a atualização por Carlos Langa.
20: O encontro terá lugar em Mazini, a segunda maior cidade daquela nação vizinha. Este será o segundo embate da modalidade que estas duas seleções nacionais vão realizar este ano. O primeiro desafio teve lugar a 14 de fevereiro passado na cidade de Maputo. O presidente da Federação Moçambicana de Rugby, Jaime Langa, diz que os dois jogos amigáveis encerram-se na preparação do nosso país com vista a participação no torneio regional da modalidade previsto para este ano.
21: Temos também vista o torneio de Cansicala, que é também um torneio internacional, regional, neste caso, que Moçambique vai receber no mês de novembro, no dia 27. Então a ideia era dar a seleção para que esteja neste nível já com o mínimo de competições internacionais. Nossa meta é ser primeiro uma das melhores seleções ao nível da zona austral, não é? Isto é só com jogos internacionais que dá para medir este nível. Já conhecemos o nível da Suazilândia, conhecemos o nível do Lesoto, conhecemos o nível da África do Sul, mas não a seleção principal. Então a ideia é passar dessa fasquia, que é para termos novos desafios.
20: Jaime Langa, presidente da Federação Moçambicana de Rugby, e a preparação da seleção nacional tem de vista o regional da modalidade a ter lugar este ano.
7: Vamos do jornal a toda velocidade.
22: Os motardes da Pérola do Índico realizaram este domingo uma excursão à barragem de Icaorabaça no quadro do 5º Encontro Nacional de Motardes, havido fim de semana na província de Tete. Na Vila do Songo, os amantes do mototurismo conheceram de perto os cantos daquela imponente infraestrutura geradora de energia. Na ocasião, o secretário de Estado do Turismo, Fredson Bacar, fez as honras de apresentar os motardes e o propósito da visita à barragem, sublinhando o alinhamento do evento ao turismo.
23: Temos aqui motardes provenientes das províncias do nosso país e também dos países vizinhos. Estes jovens, aliás, têm várias idades aqui, são os nossos embaixadores de todo o terreno, ou seja, através das motos, eles carregam, transportam consigo memórias, beleza, paisagística, dos locais e dos países de onde passaram, atravessaram, incluindo aqui o nosso belo país.
22: Por sua vez, a administradora executiva da hidroelétrica de Icaorabaça, Aida Mabjaya, mostrou-se honrada pela visita dos motardes à barragem e à Vila do Songo.
24: Sentimos-nos honrados por esta visita. Icaorabaça é um polo de desenvolvimento do turismo. E visitarem-nos neste momento em que, acho que dia 23, completamos os 51 anos da hidrelétrica de Icaorabaça, então é uma boa coincidência.
22: A excursão dos motardes à barragem de Icaorabaça, na Vila do Songo, marcou o encerramento do 5º Encontro Nacional de Motardes TETE 2026, um evento de promoção do mototurismo. Jogos, gincanas de habilidades com as motos, passeata pelas artérias da cidade, música e feira de gastronomia marcaram o evento em Tete. Egídio Pascoal, Cidade de Tete.
7: Foi de motardes que nós encerramos esta edição do Jornal Desportivo, hoje com assinaturas de Adão Matimbi e de São Elias. Boa noite.
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4: São 19 horas e 28 minutos. Olhando para as outras águas, no que diz respeito ao movimento desportivo, o futebol em particular, 28 minutos, Brasil 0, Japão 0, num jogo muito pausado, muito tático, com a bola, obviamente, a pertencer mais, está nos pés dos jogadores brasileiros, mas vale mesmo dizer que está um Japão também bastante organizado. Tenho aqui um especialista nestas andanças de analisar os jogos. Vou pedir então aqui a ajuda do Adão Matimbe para poder dar-nos aqui o parecer sobre o andamento deste encontro, que vai em 0-0 com quase... 0-0 onde? 0-0 não! 1-0 Japão marca! Já vi este filme. Adão.
5: É mesmo um filme japonês. É um filme japonês.
4: Já vi esse filme.
5: O Japão adianta-se. Uhum. Nesta altura faz 1-0, quando ainda há muito jogo. Já sabíamos que o Brasil ia encontrar uma equipa guerreira.
4: Exato.
5: E Ancelotti levanta-se para ver se faz ali algumas correções. Mas é um golo que nasce de uma jogada.
4: Numa situação em que o Brasil aparentemente estava a controlar o encontro.
5: A controlar, mas é uma jogada muito bem urdida por parte da equipa japonesa, que chega ao primeiro golo, que vai obrigar o Brasil a abrir um pouco mais a sua linha ofensiva, porque era um jogo muito previsível. Veja, há uma falha, há uma perda de bola no meio-campo. E depois... foi só galgar.
4: Uma cratera enorme ali na zona do meio-campo.
5: Foi só galgar e depois escolher para onde é que colocaria a bola. Exato. Para Alisson não ter hipótese sequer para defender. Veja que o Gabriel Magalhães tenta colocar o pé, mas
4: não consegue,
5: estava em desequilíbrio. Festa para o Japão.
4: Exatamente. E o treinador sempre com aquela caneta

0: como quem diz, pá, isto está a ganho.
1: Este é o Brasília, então, é o escrito
0: é
1: canaí.
0: Brasil, então.
1: Mas vamos... o Ancelotti chamava a atenção, que isto não é mata-mata, é mata.
0: É mata.
1: Simplesmente mata. Então, então... É, por enquanto, quem mata é o Japão.
0: Mas olha, já houve um jogo similar, em que o Japão foi o primeiro a marcar e o Brasil acabou ganhando por 4-1. Será que a história vai repetir-se neste encontro?
1: Nem sempre.
0: Nem sempre,
1: porque este Brasil não é o mesmo.
0: Não é o mesmo.
1: É um Brasil que não deslumbra.
0: Não,
1: né?
0: Deslumbra, exatamente.
1: Pelo menos não há muitos craques. Os craques, não há quem assuma, senão o Vini Júnior, que tenta encher o campo, mas o Vini também tem suas limitações.
0: E hoje, certamente, com aquela organização defensiva, não está fácil. Não está fácil. Sempre que pega na bola, os japoneses ali colocam mais gente para vigiá-lo.
1: E já o conhecem.
0: Nem
1: já
0: consegue ter bola.
1: E já o conhecem. Vão provocá-lo. E quando é assim, Vini perde
0: agora
1: a cabeça.
0: Agora uma falta que
1: um cartão
0: merecia,
1: da cor da camisa do Brasil, não faria mal.
0: Não faria mal. Mas é isso mesmo, caro ouvinte. 32 minutos já jogados. Brasil a perder por 1-0. Já tínhamos dito que a seleção do Japão é uma seleção muito bem organizada. Joga com todos os setores bem interligados, não é uma seleção que joga a pressionar o adversário, mas sempre está muito bem nas transições. Acreditamos que acertamos na antevisão, porque acabou mesmo acontecendo o golo em transição. E a transição defensiva do Brasil sempre a falhar. É aquela história que Países Baixos também têm. Na transição defensiva, ninguém mete o pé e depois as bolas sempre acabam por dar vantagem aos avançados. Vamos ter, obviamente, um Brasil um pouquinho mais mais forte nestes próximos minutos, uma vez que está a perder por 1-0, mas há que ter cautelas também com o ataque do Japão, que não é também um ataque fraco.
1: Sim, já dizias que estes jogos definem-se nas transições. E também joga-se um pouco no erro. E o meio-campo do Brasil, a posse de bola, 63% para o Brasil, apenas 31% para o Japão, o que mostra claramente que quem tem mais bola é o Brasil, mas não sabe o que fazer com a bola, porque ter posse de bola, já dizia o Mourinho, posse de bola é para os filósofos.
0: Até pode levar a bola para casa.
1: Pode levar a bola para casa, e a equipa brasileira está a romantizar-se demais, está a fazer um futebol romântico, a circular de pé para pé, mas isso não resolve. É uma posse inútil.
0: E acima de tudo, mais territorial do que mais ou menos em zonas de ataque. O Brasil tinha mais bola, mas nunca chegava ali na grande área. E agora
1: melhorou muito.
0: Começa,
1: depois do golo, já vemos um Brasil
0: começa
1: a assediar a grande área adversária.
0: Começa a pressionar e a fazer com que a bola chegue mais vezes a grande área. Ainda não incomoda muito o guarda-redes Suzuki. Atenção, estamos habituados a ver esse nome
1: nas motos.
0: E
1: estes são os verdadeiros samurais.
0: Exatamente.
1: Suzuki é o nome do guarda-redes. É tudo japonês.
0: Exatamente.
1: Veja o que acontece nas transições.
0: Exatamente.
1: E depois uma cratera que se abre praticamente ali à entrada do grande círculo, ou seja, na grande roda, e depois dali em diante só foi correr
0: e
1: depois
0: rematar.
1: Exatamente. É muito importante vermos como é que
0: o Brasil agora coloca mais gente na zona, na pressão, na saída da seleção do Japão. Há bem pouco estavam lá 4 jogadores junto aos centrais. Isso é um sinal de que o Brasil não está conformado com essa desvantagem.
1: Vai ser assim até o fim, mas a

0: paciência japonesa pode complicar um pouco esta dinâmica, esta forma de jogar do Brasil.
1: E ainda pode trazer
0: Está aí.
1: outros sabores. Por exemplo, neste
0: Transição.
1: momento mais uma transição, só que houve alguma demora por parte do jogador japonês. Também porque esta equipa de Japão não é uma equipa com jogadores fisicamente muito, digamos,
0: Evoluídos.
1: exatamente, mas eles têm alguma coisa ali que se chama inteligência e ao mesmo tempo que se mistura também com a capacidade de execução rápida. Eles pensam rápido e executam, e também com alguma perfeição. Só que agora não estão a conseguir ter bola, isso também pode não jogar a favor da criatividade, não é? Eu não conheço estrelas atualmente do Japão, só vejo a equipa a jogar bem. Não conheço grandes craques nesta equipa do Japão.
0: Tem o Kamada,
1: Kamada,
0: tem o
1: sim, é
0: Nakamura,
1: Kamada, sim, que é o pivô, né?
0: exato,
1: O
0: tem o
1: pivô.
0: Nakamura, tem o Kamada, são jogadores a tomar em
1: Exatamente.
0: conta nesta seleção.
1: Eu conheci o Kamada porque outrora o Benfica já esteve a vencer
0: Muito próximo.
1: o Benfica de Roger Schmidt.
0: Queria colocar mais uma camada ali no
1: Exatamente, na zona do meio campo.
0: na zona de meio campo, mas tem estes jogadores interessantes, também o Sano, que faz o golo.
1: Faz o golo, exatamente.
0: Sim, tem um quarteto ali que joga bem a nível do meio campo, e é uma seleção que aqui está a apostar num 4-3-4-3.
1: Exatamente. Só o mesmo jeito de provocação, Adão, não é preciso ter estilo para jogar bem.
0: Não.
1: Porque não vejo tanto estilo nos jogadores japoneses.
0: É preciso ter disciplina e o talento ali, treina-se.
1: Exatamente. Brasil continua, mas esta forma também de atacar a baliza de Suzuki não me parece que seja a mais
0: É
1: assertiva.
0: verdade.
1: Remates de longe, fraquinhos, e também porque eles não conseguem desbloquear o jogo ali, defensivo, particularmente da seleção do Japão, que está a defender muito bem, não tão encostado, espalham muito os seus jogadores, estão em todo lado, mas coloca ali uma cortina interessante de quase cinco jogadores, não é? Pelo menos a última cortina, constituída por cinco jogadores, com mais quatro, quatro e meio, podemos dizer.
0: Veja
1: Fica mais um.
0: a abordagem. Isto é muito interessante, porque o que acontece com o Japão quando não tem a posse de bola é uma seleção que joga com 3-4-3, mas depois povoa muito o seu meio
1: O seu
0: campo.
1: meio campo,
0: Ao
1: exato.
0: invés de termos apenas os quatro, acabamos tendo
1: Mais um.
0: seis no meio campo, e depois um outro a encostar-se mais. Os médios defensivos encostam-se um pouco mais à zona central
1: Zona central.
0: para criarem aquela malha em que a bola não passa. Este
1: Exato.
0: Brasil está a jogar com um 4-1-2-3. Este 1 é o Casemiro. Foi ali onde joga o Casemiro, onde se criou uma cratera
1: Uma
0: muito grande.
1: cratera grande.
0: Vemos ultimamente que Casemiro não tem sido muito eficaz, várias vezes substituído por Fabinho, que faz também a mesma posição. Então, o Japão estudou muito isto. E foi ali mesmo, naquela cratera que o Casemiro abriu, que o Japão acabou chegando ao primeiro golo
1: Ao
0: por
1: primeiro gol.
0: intermédio de Sano.
1: Exatamente. Numa altura em que chegamos ao minuto 40, o Brasil está a perder por uma bola a zero. Atenção que o Brasil, quanto a mim, está a precisar ali de um desequilibrador na zona central, porque quanto às alas, particularmente o esquerdo, está bem servido, não há dúvidas, mas não é neste jogo que o Brasil precisa muito de Vinícius. Quero me parecer que ali na zona central, se o Brasil pudesse, se calhar, arriscar em Neymar, está lá no banco.
0: Bom, é muito arriscado. Neymar
1: Não
0: não
1: está
0: tem a
1: bem
0: mesma. Sim,
1: fisicamente.
0: não está muito bem fisicamente. Ainda não é o jogo de Neymar.
1: Exato.
0: Vimos
1: Porque repara
0: na
1: no
0: Rona.
1: que eu disse. Agora houve um cruzamento, um chuveirinho para a área, Isso mostra claramente que falta alguém ali para poder forçar o jogo interior e se calhar até ganhar algumas faltas. Agora teve que se fazer um bombeamento porque não há criatividade.
0: Sim, na segunda parte, certamente que Ancelotti vai trocar esta forma de jogar, porque neste momento joga com o Matheus Cunha, como o ponta de lança de referência, Vinícius Júnior e Rayan como extremos, e depois ali no meio campo a fazer um triângulo, para além de Casemiro, tem o Bruno Guimarães e também o Lucas Paquetá.
1: Exatamente.
0: Portanto, quando a situação apertar muito, veremos um Brasil a mudar praticamente esta forma de jogar, que é um 4-1-2-3.
1: O que vale neste momento é que o Japão está na frente do marcador, um pezinho, bom, não sabemos se é o pé inteiro, já nos oitavos de final. Quem já está nos oitavos de final é Canadá, que eliminou a África do Sul, o continente africano, a ficar com menos uma seleção, mais uma, não é verdade? E teremos também um outro problema diante de Países Baixos. Já quando vi o sorteio, não gostei nem tão pouco desse cruzamento de Marrocos diante de uma seleção como dos Países Baixos, que este ano está muito mais forte em todos os setores, até dá-se o luxo.
0: De baixo os Países Baixos só tem o nome.
1: Só tem o nome, praticamente. É uma equipa muito forte.
0: Muito forte. Não mesmo. Tem nada de baixo, não, só, tem nada só de baixo. Nome.
1: E vai ser com muita pena, pois Marrocos era praticamente a nossa esperança, a esperança africana, uma vez que tem sido...
0: Bom, não era, é.
1: É, porque ainda não... Mas
0: essa é a final da Copa do Mundo.
1: Às três horas,
0: esta é a
1: Marrocos
0: final da
1: tem
0: Copa
1: um
0: do Mundo.
1: Teste de
0: fé. É a final da Copa do Mundo.
1: É a final da Copa
0: Marrocos
1: do Mundo.
0: E Países Baixos.
1: Países Baixos. Vai ser mesmo um jogo de loucos. Eu gostaria que Marrocos conseguisse ali passar, não é? Mas estamos a falar de uma seleção laranja mecânica que este ano... Não está fácil.
0: Não está suculenta, não.
1: Não está suculenta, nem tão pouco. Nem tão pouco. Vamos ver o que é que os meninos, particularmente aquele menino ali do meio campo, o que é que poderá fazer. Já se falou tanto no jogo contra o Brasil, ele apareceu ali a espalhar o perfume do seu futebol. Sabe de quem que estou a falar, não é?
0: Naturalmente. Bom, não há jogos iguais, e este é de elevada pressão, elevada exigência, é contra uma laranja mecânica, a cultura do futebol
1: total. A curva do Cruz.
0: Então, vamos ter um jogo bem interessante, a tentar contrariar as dinâmicas da seleção marroquina, porque é uma equipa que joga muito em posse, então isto pode criar algumas dificuldades, quer de recuperação
1: olha,
0: de bola.
1: Olha, Japão agora a domar o Brasil.
0: Está aqui mais uma situação
1: uma
0: cortada
1: de bola
0: com
1: que
0: cartão amarelo.
1: Dá amarelo, uma falta inteligente, porque
0: muito inteligente.
1: Aquela saída...
0: É ali onde começam as transições.
1: Exatamente, aquela saída podia criar problemas para a seleção do Japão.
0: E este é o Bruno Guimarães,
1: quando sai é logo ali travado, em falta. Bom, ganhou amarelo, já está vestido de amarelo, por isso mesmo não muda nada.
0: É o Camada
1: que vê o cartão
0: o Camada
1: amarelo.
0: Fica condicionado.
1: Exatamente. 0 horas 45 minutos, caro ouvinte, está por dentro deste encontro, que agora chega ao minuto 45, mais 4 por jogar. O Brasil está a perder por 1-0. Obviamente que a maior parte dos moçambicanos, pela língua, têm uma afeição ali pela...
0: Pela língua, pelo samba, pela
1: samba,
0: cerveja,
1: pelas
0: telenovelas. Pela cerveja.
1: Pelas telenovelas. Eu nem imagino as senhoras, não é? As senhoras não querem ouvir falar de outros países. E o Brasil, infelizmente, temos de informar que está a perder por uma bola a zero. Mas ainda há jogo, acreditamos que haverá uma outra página nesta história. Por enquanto, vale então o golo que fora marcado então neste primeiro tempo. O golo aconteceu aos 29 minutos por Sano. Este Sano, curiosamente, joga na Alemanha, no Mainz 05. Um jogador de 25 anos, acredito que Adão nem conhecia.
0: Bom, passamos a conhecê-lo depois deste brilharete, que é marca numa Copa do Mundo e a jogar contra o Brasil. Uhum. Não é um jogador, não vai passar despercebido. A partir, sim, daqui passa a ser uma referência. Uhum. No Japão todo, se calhar até com direito a uma estátua como, exato, como um vizinho.
1: Um dado curioso é que quando à primeira vista olha-se para os jogadores japoneses, não é fácil ver um jogador com uma altura, vamos lá, para poder comparar-se com os jogadores brasileiros, mas este tem 1,76m. Este Sano tem 1,76m.
0: 1,76m.
1: Agora, não sei como é que é possível, pelo menos a olho nu, quando nós reparamos, parecem baixinhos.
0: Bom, os japoneses. 1,76 é mais alto que eu.
1: E vamos lá ver a média das alturas da seleção japonesa. Temos, por exemplo, nós vamos falar dos brasileiros, pois lá o baixinho parece que é o Vinícius. O Vinícius é que é um pouco mais baixo, não é? Em relação a todos. Mas vamos olhar, por exemplo, para o caso de Kamada.
0: Bom, esta questão das alturas, do peso dos jogadores, uhum, eu já estive numa flash interview, uhum, com o Neymar Júnior. Não é por aí um jogador alto. Se calhar é mais um centímetro, dois centímetros em relação à minha altura.
1: Exatamente, não é assim tão alto.
0: Não.
1: Só que nas imagens parece, pelo menos as imagens
0: estão no futebol que ele faz.
1: Exatamente. Olha, Kamada tem 1,80m. Kamada. Tem 1,80m.
0: Que Kamada?
1: Kamada?
0: Sim, que Kamada? Que Kamada?
1: Daoshi, não. Daoshi.
0: Não, quando digo que Kamada, estou a falar do tamanho.
1: Agora é um jogador brasileiro que está ali a contorcer-se, lá do lado esquerdo, da forma como ataca o Brasil, mas o Japão não tira a bola para fora.
0: É verdade. Bom, estou aqui a olhar para os dados do Sano, o homem que marca o golo.
1: Exatamente.
0: Sano joga no Mainz, tal como dizias. Caixo Sano joga no Mainz, 25 anos, 1,76m, uhum, médio defensivo. Neste momento está cotado em 40 milhões de euros. E já há clubes interessados como o Brighton, da Premier League, assim como o Brentford. São clubes interessados.
1: São concorrentes.
0: E a sua cotação vai subir assim que o Mundial terminar. Este é o terceiro jogo que o Sano faz neste Mundial. Um golo, uma assistência, um cartão amarelo, nenhum cartão vermelho. Portanto, é um jogo com um jogador com uma boa média de minutos. 61% de minutos de utilização, 25% em participação em golos, aliás, marcou um e fez assistência para outro. Então, os números deste Sano não são muito famosos.
1: São muito famosos. Olha, aqui termina a primeira parte. Brasil 0, Japão 1. A festa dos adeptos japoneses, que até que, para mim, deixaram uma marca nos Estados Unidos. Eles que depois da realização de um dos jogos ficaram ali a fazer uma limpeza, como forma de mostrar a forma de ser no país deles.
0: Uma boa forma de se estar.
1: Bom, mas e que tal se copiássemos? Era uma ideia.
0: As boas coisas são sempre bem.
1: Exatamente. Olha, que até os próprios norte-americanos ficaram estupefatos. Como é que vêm aqui os japoneses, estão a fazer limpeza no nosso estádio, mas eles não o fizeram...
0: Como é cultural.
1: Se... É cultural.
0: É cultural.
1: Exatamente.
0: É cultural.
1: É cultural. Então, se vencerem o jogo, acredito que vão fazer a limpeza já com mais alegria.
0: Naturalmente, com mais alegria.
1: 19h51, enquanto estamos em tempo de intervalo, vale mesmo irmos ao encontro do ritmo no desporto da província de Tete. É mesmo já a seguir aqui na Rádio dos Campeões.
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3: Saudação, estimado ouvinte, e seja bem-vindo ao Espaço Desportivo de hoje, dia 29 de junho, a partir do emissor provincial de Tete. São tópicos do programa de hoje. Os dois representantes da província de Tete no Moçambola em curso não venceram no último fim de semana. A União Desportiva de Songo empatou a um golo com Bahia de Pemba e Xingal. Não foi para além de um empate sem golo com a Associação Desportiva de Pemba. Ainda no Moçambola, joga-se esta quarta-feira na Vila do Songo e na cidade mineira de Moatize. No distrito de Xangara, já se joga para o torneio de futebol Chapo Chapo. Estes outros temas vamos desenvolver hoje neste programa, como o Madra Fica na edição, apresentação e Marcos Sondani na sonoplastia. Até breve. Para começar, vamos dar conta que o conjunto do Clube de Desporto de Xingal de Tete teima em não vencer ao empatar este domingo sem golos com a Associação Desportiva de Pemba na cidade mineira de Moatize. Para o jogo da jornada 8 do Moçambola em curso, as duas equipas mostraram a vontade de vencer, mas pecavam no último capítulo de finalização e com um nulo foi só o intervalo. Na segunda parte, o Xingal desperdiçou uma grande oportunidade através de Jacama. Quando solicitado para efetuar, chutou a bola para cima da baliza do guarda-redes Ivan. Os visitantes, cientes das dificuldades, uma vez que jogavam em casa do adversário, conservaram o empate até o apito final. O treinador adjunto do Clube de Desporto de Xingal de Tete, Hipólito Senete, inconformado com a divisão de pontos, disse que a equipa foi perdulária.
4: Foi um resultado com sabor a derrota. A jogar em casa, a estrearmos o nosso campo, era suposto termos vencido. Infelizmente, criamos a melhor situação de jogo e não fomos eficazes. Quando se trata dessa situação, é complicado, porque treinamos, fazemos tudo para que saia perfeito, mas hoje não quisemos ganhar, simplesmente não quisemos ganhar porque tivemos a melhor oportunidade, que foi um penalti. Executámos muito mal e quando é assim paga-se caro, e estamos a pagar caro a fatura, porque podíamos ter saído daqui com um bom resultado num jogo que, para mim, teve uma primeira parte, os primeiros 15 minutos um pouco apática, as duas equipas entraram apáticas, mas depois fomos crescendo gradualmente e tivemos controle de jogo.
3: Do lado contrário, o técnico da Associação Desportiva de Pemba, Vítor Mayamba, visivelmente satisfeito, disse que valeu pelo empate fora de portas.
5: Um jogo sofrido para uma rapaziada que chegou aqui por volta das 2 horas e pronto, para dizer que é um ponto precioso. Estamos felizes porque, não sei se prestaram atenção, os jogadores já estavam com câimbras, porque não é fácil chegar aqui de madrugada e ter que fazer um belíssimo jogo num campo difícil, porque acho que a qualidade da relva não é das melhores, mas estamos felizes, porque estava todo mundo esperançoso que seria o regresso do Xingal às vitórias, jogando em casa.
3: Momentos do jogo, Xingal 0, Associação Desportiva de Pemba 0, em partida da jornada 8 do Moçambola em curso este domingo na cidade mineira de Moatize, em Tete. Com este desfecho, Xingal passa a somar 3 pontos em 11º e antepenúltimo lugar. A Associação Desportiva de Pemba soma 7 pontos e passa para a 9ª posição numa prova liderada pelo Clube Ferroviário da Beira com 15 pontos. Para o Moçambola regressaremos lá mais adiante. Para já, vamos dar conta que o distrito de Xangara, em Tete, já se joga para o torneio Chapo Chapo. As equipas da União Desportiva de Missawa e a Associação Desportiva Águas Futebol Clube do distrito de Xangara em Tete empataram fim de semana sem golos no jogo inaugural do torneio Chapo Chapo. Foi um jogo que mobilizou toda a vizinhança do distrito de Xangara para o campo de futebol 5º Congresso, que foi pequeno para este torneio Chapo Chapo. Num jogo eletrizante e bastante emotivo, as duas equipas não foram para além de um empate sem golos. Resultado assumido pelos dois contendores como justo a avaliar pela entrega das duas coletividades dentro do retângulo do jogo. O técnico da equipa da União Desportiva de Missawa, o Mr. Telinho, era o homem conformado com o nulo.
6: O jogo foi as duas equipas bem dispostas e bem disputadas, em cada lado, é, distância que nos levou. De Missawa para aqui, viemos com um carro, estava bem apertado, meu jogador não estava bem confortável. E mesmo com queixa, não queixa, conseguimos chegar até aqui.
3: E Januário António, da equipa da Associação Desportiva Águas Futebol Clube de Xangara, disse que para além de competir e ganhar a partida, o jogo permitiu mostrar o grande talento que a sua equipa possui naquelas bandas do distrito de Xangara.
7: E foi um jogo que deu para podermos espelhar aquilo que é o nosso talento aqui em Xangara, e muita gente saiu satisfeita.
3: E satisfeita também estava a secretária do Estado em Tete, Cristina Mafumo, que foi a luenha para o pontapé de saída deste torneio Chapo Chapo. Cristina Mafumo disse que este torneio está um sucesso no seio dos jovens e dos moçambicanos em geral.
8: As meninas que aqui declamaram poemas disseram que é mais que uma bola. Tem muito significado este campeonato. Representa a união entre os moçambicanos, a promoção de saúde, do convívio social, da amizade e espírito de solidariedade. Só ganha a equipe que realmente tem um espírito de equipe.
3: Secretária do Estado em Tete, Cristina Mafumo, e o torneio Chapo Chapo em futebol, que já se joga no distrito de Xangara em Tete, nesta região e para além das cidades de Tete e Matiz, o torneio já escalou Chitima, em Caurabaça, Doa, Chifundo e Xangara. Joga-se esta quarta-feira nas cidades mineiras de Matiz e Vila do Songo para a jornada 9 do Moçambola em curso, que está ao rubro. Na Vila do Songo, a equipa quer voltar às vitórias derrotando a Associação Desportiva de Pemba. Para o jogo da nona jornada, o técnico adjunto dos campeões nacionais, Vítor Matini, diz estar a trabalhar em todos os sentidos, de modo a contrariar a expectativa do adversário.
9: Primeiro temos que andar atrás dos pontos que nós já perdemos no jogo passado com Bahia de Pemba, então por algum lado temos que recuperar os pontos. Então o objetivo é ganhar o jogo.
10: Estão a defender o título e querem rivalidar. Como é que está a moral na equipa?
9: Estamos sempre motivados, temos a obrigação de dar o nosso máximo, perante o nosso meio, fazer o melhor.
3: Do lado contrário, o timoneiro da Associação Desportiva de Pemba, Vítor Mayamba, promete impor-se ao adversário de modo a pontuar, apesar de reconhecer as dificuldades a encarar.
11: Chegou a vez de irmos ao som. Sabemos que vamos jogar com um campeão em título, que não está a passar um bom momento, mas pode ser um momento deles de viragem. E nós também vamos lá para continuar a conquistar pontos fora, assim que pudermos, porque fora, se não der para ganhar, nunca pode dar para perder. Tivemos um mau início do campeonato, estamos agora a tentar recuperar os pontos perdidos, então se for para recuperarmos os pontos.
3: Antevisão do jogo União Desportiva de Songo, Associação Desportiva de Pemba, esta quarta-feira, referente à jornada número 9 do Moçambola em curso na Vila do Songo. 6 pontos separam os 12 emblemas na tabela classificativa. Os hidrelétricos da Vila do Songo vão a este embate com 13 pontos, já os baianos tem 7 pontos. Para este jogo, Zeca Namara é o árbitro principal, proveniente da província de Manica. António Macuate de Tate é o primeiro assistente. Omar Simbe de Manica é o segundo assistente. E António Bamba de Tate é o quarto árbitro. Ainda esta quarta-feira, para a nona ronda, as equipas de Clube de Desporto de Xingal de Tete e Bahia de Pemba cruzam caminho no campo sintético 25 de setembro, na cidade mineira de Matiz, em Tete. Já no campo sintético 25 de setembro, na cidade mineira de Matiz, o Xingal terá a dura tarefa de vencer o Bahia de Pemba. A equipa técnica do Clube de Desporto de Xingal de Tete diz ser imperioso vencer na recepção de Bahia de Pemba esta quarta-feira, na cidade mineira de Matiz, em Tete. A pretensão ao jogo da nona jornada do Moçambola tem a ver pelo fato da equipa de Tete ainda não ter vencido na presente competição futebolística. O técnico adjunto dos embondeiros de Tete, Hipólito Sanete, apesar de jogar em casa, reconhece ser jogo difícil pelo fato de enfrentar um adversário que está a ser bem orientado e acomodado na tabela classificativa.
4: Mais uma vez em casa, temos de fazer tudo o que estiver ao nosso alcance para conseguirmos obter um bom resultado.
12: A equipe não está a marcar golos.
4: Infelizmente, esse que está a ser o calcanhar de Aquiles da equipe, porque em termos de circulação, em termos de posse, em termos de abordagem de jogo, temos estado muito melhor.
3: Do outro lado, o técnico dos baianos, Arthur Semedo, diz que tiver dificuldades, uma vez que o adversário ainda não venceu na prova e procurará amelhar os 3 pontos para fazer passes com os seus associados.
13: Um jogo extremamente difícil. Todas as equipas estão sedentas de pontos. Nós, a seguir a um arranque menos positivo, deve calcular que estamos sedentos de pontos. E este jogo, mais uma partida que nós vamos tentar competir ao nosso melhor nível para tentar levar pontos, sabendo que o adversário também não está numa situação muito boa. Mas acredito que vai ser um bom jogo. Acredito que vamos ter muitas dificuldades, mas compete-nos a nós também a lutar pelo resultado e tentar fazer melhor e tentar levar daqui 3 pontos.
3: Lançamento do embate ao Clube do Desporto de Xangal de Tete, Baía de Pemba, esta quarta-feira, referente à nona jornada da maior prova futebolística do país no campo sintético 25 de setembro, na cidade mineira de Moatize. O Xangal de Tete vai ao confronto com 3 pontos, fruto de igual número de empates. Igual situação está o adversário Baía de Pemba. Wilson Muyamba e o árbitro principal proveniente de Maputo cidade. Eugênio Macheia, proveniente de Maputo província, é o primeiro assistente. Rui Kissimisi de Sofala é o segundo assistente e Vinácio Waia de Tete é o quarto árbitro. Ainda a contar para a mesma ronda, esta quarta-feira na Vila do Songo, União Desportiva de Songo cruza caminho com a Associação Desportiva de Pemba. Estamos a apresentar o programa desportivo de hoje. Agora ficamos com outras notícias do desporto. As equipas de veteranos de Xipanga e veteranos da cidade conseguiram vitórias mais gordas fim de semana em jogos da 10ª ronda do Campeonato Provincial de Veteranos decorridos na cidade de Moatize. Os veteranos de Xipanga, ao vencer por 3-1 a Papelaria Nhungo, e veteranos da cidade, ao bater por 3-1 a Amador das do Moatize. Ainda para a mesma ronda, veteranos Mateus de Samutemba 1, veteranos de Saúde 1, veteranos de Xitima 2, veteranos do Songo 1, veteranos do Moatize 3, veteranos de Xingose 3. Veteranos de Mulambe 0, Madura Futebol Clube 1, veteranos de Xangara 1, veteranos de Manyanga 1 e veteranos lendários 2, veteranos de Canongola 2. Os veteranos de Saúde lideram a competição futebolística com 28 pontos. A equipa de veteranos lendários, sem nenhum ponto, é o último classificado. Voltamos às reportagens para dar conta que a equipa de General África de Marara faz avaliação positiva do segundo lugar conseguido na primeira volta da prova futebolística. A avaliação positiva deve-se ao fato da coletividade estar posicionada em segundo lugar com 28 pontos, os mesmos do líder Planície de Empadue. O técnico da equipa, Francisco Manhissa, diz que a segunda posição conseguida é fruto de empenho e dedicação de todos durante os jogos realizados e diz mais.
14: Jogo a jogo, temos estratégias próprias para o adversário, porque os adversários não são os mesmos, mas em termos de respeito, respeitamos a todos. Todos estão no Campeonato Nacional de Futebol, é porque merecem.
3: O timoneiro de Jindal África de Marara, Francisco Manhissa, a fazer a avaliação positiva da primeira volta da Divisão de Honra, fase provincial. De salientar que no arranque da segunda volta, a equipa de Jindal África de Marara cruza caminho com Xitima Futebol Clube. O Campeonato do Mundo está a decorrer e reina expectativa nos adeptos da cidade de Moatize quanto à prestação das equipas africanas.
15: Aqui Ismael, na seleção africana, nesse exato momento, está a vir muito bem. Por perder 1-0 a África do Sul, não significa que... Mas sempre há oportunidade para a equipa africana ir para frente.
16: Ah, represento-me pelo Manuel Zeca Guia. Sim, vejo que as seleções africanas estão... as equipas estão a jogar muito bem. Acredito que fora da temporada passada. Acredito que já temporada podemos chegar a um lugar, mas um pouco assim. Posso dizer que não vamos chegar até lá. Mas deu para valer. Que vamos chegar até, podemos competir com as equipas de outros países.
10: As outras seleções não irão fazer o que a África do Sul fez?
16: Sim, sim, não, acredito que não irão fazer, porque epa, as outras equipas, acredito que vão aprender com os erros da equipa África do Sul, vão aprender e melhorar mais.
12: Yeah, meu nome é Tom Lourenço. Yeah, sempre cego essas coisas que estão a falar, meus amigos. Estou a ver mesmo, estamos melhorados mesmo. Está a se ver mesmo a esquiva mesmo africana mesmo. Estava a empatar mesmo com as esquivas grandes. Que a gente não tínhamos esperança, mas epa, é assim, nós mesmo temos certeza que esses anos que estão a vir à frente, vamos ir à frente.
3: Estamos a passos largos do fim deste espaço nobre. Antes, existe espaço para falar do torneio de abertura da modalidade de basquetebol em Tete. A equipa de Mambos Time A vence a equipa de Mambos Time B por 85 a 68 e cola-se ao Instituto Superior Politécnico de Tete, líder do torneio de abertura para o Provincial de Basquetebol Sênior Masculino edição 2026. Está ao rubro este torneio, desde que teve início o campeonato, com trocas constantes na luta pelo topo da tabela classificativa. Na conclusão da jornada 2 da segunda volta e longe da irmandade, o mais velho Mambos Time A bateu o Mambos Time B por 85 a 68 numa diferença de 23 pontos a favor do Mambos Time A. Milton Manique do Mambos Time A não se embandeira em arco. Curto e direto, Manique fala de uma equipa ainda em construção para o Provincial de Bola ao Sexto que se avizinha.
17: Acredito que sim, a cada jogo nós temos que nos comportar como se estivéssemos em último, mas o nosso pensamento ainda continua de ser vitorioso e grandioso.
3: E quem não conseguiu contrariar esta grandeza foi o Mambos Time B, e António Macassa, um dos extremos, disse que a equipa teria entrado bem no jogo, mas que acabou perdendo-se na quadra.
18: A princípio entramos bem a competição, só que depois houve uma falha de concentração da nossa parte, que levou com que a equipa adversária aproveitasse os nossos erros e passasse pela frente.
3: Mambos Time B perde diante de Mambos Time A por 85-68, depois de estar a perder ao intervalo por 40-22 em jogo da conclusão da jornada 2 da segunda volta do torneio de abertura para o Provincial da Bola ao Sexto, que se avizinha. Ainda a contar para a mesma ronda, a equipa das Quininas bateu a Vulcan de Tete por 65-54, depois de estar a vencer ao intervalo por 34-28. Com esses desfechos, Mambos Time A colocou-se ao Instituto Superior Politécnico de Tete, líder da prova, com 12 pontos na segunda posição, os mesmos pontos das Quininas na terceira posição. Caiu este domingo em Tete o pano sobre o 5º Encontro Nacional de Mutardes, evento que durante 3 dias juntou no mesmo local mais de 400 mutardes da Pérola do Índico e países vizinhos. Foram 3 dias de intercâmbio e convívio entre os diversos clubes de amantes de motociclismo de Moçambique, Angola, África do Sul, Zâmbia, Malawi e Zimbábue, bem como Portugal e Inglaterra. Os motardes partilharam experiências, aventuras, trocaram contactos e traçaram planos para os próximos eventos. A nossa reportagem ouviu os depoimentos dos angolanos Adelaide e Samuel Rocha e a moçambicana Inês Mutane, que se mostraram agradados com a experiência de Tete.
19: É a primeira vez que vimos a Moçambique, não conhecia. Nem conhecia a Tete, nem conhecia Moçambique, então é a primeira vez. Olha, acho que está a ser bastante interessante, muita interação entre vários países africanos. É bonita a cidade, o pessoal é muito simpático, já tivemos a comentar, pessoal muito humilde, muito simpático, muito acolhedor.
20: E só o ano passado é que começámos a sair pela fronteira, sair da fronteira e começar a conhecer outros países africanos. E em Moçambique, pronto, é a primeira vez que estamos aqui os dois e está a ser uma experiência fantástica.
0: Para Moçambique, qual foi o percurso que usaram? Por que países passaram?
20: Pronto, então nós saímos de Angola pela fronteira de Santa Clara, entramos na Namíbia, depois da Namíbia passámos pelo Botswana e entramos imediatamente na fronteira da Zâmbia. Então atravessámos a Zâmbia até chegarmos a Moçambique.
0: E como é que está a ser este intercâmbio aqui em Tete?
20: Muito saudável. Está a ser uma experiência super agradável ver estes grupos de vários países africanos, todos com uma interação espetacular, espetacular. A pessoa chega aqui e encontra pessoas pela primeira vez e parece que já somos irmãos. É um espírito único nesta comunidade, né? E realmente está a ser uma experiência fantástica, fantástica.
21: Foi muito produtivo, superou as expectativas, foi muito bonito, tivemos a oportunidade de nos encontrar com os outros irmãos vindo de outros diferentes pontos do país ou de África. Foi mesmo espetacular.
3: A cidade de Pemba, em Cabo Delgado, e o local escolhido para acolher em 2027 o 6º encontro dos Mutardes da Pérola do Índico. Desfile pelas principais avenidas de Tete, Jogos e Gincana, Show Pirotécnico, Música e Feira de Gastronomia marcaram o 5º Encontro Nacional de Mutardes em Tete. Assim sendo, chegamos ao fim de mais um Espaço Desportivo de hoje. Antes do fecho, vamos recapitular os temas que estiveram em destaque. Os dois representantes da província de Tete no Moçambola não foram para além de um empate no último fim de semana. A União Desportiva de Songo, ao dividir pontos a um golo com Bahia de Pemba e Xingal de Tete, sem abertura de contagem diante da Associação Desportiva de Pemba. Ainda no Moçambola em curso, joga-se esta quarta-feira na Vila do Songo e na cidade mineira de Matize para a jornada 9 da prova. No distrito de Xangara, em Tete, já se joga para o torneio de futebol Chapo Chapo. Mohamed Rafiga editou, apresentou e Marcos Jordano esteve na sonoplastia. Grato pela preferência e tenha boa escuta restante nossa programação. Saudação, ouvinte.
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1: A 20 horas já 12 minutos e meio, depois de Tete, voltamos ao jogo Brasil-Japão, com 1-0 a favor do Japão, 51 minutos. Adão, o que é que nós podemos dizer em relação a esta segunda parte? Terá o Brasil melhorado ou o Japão encontrado o melhor caminho para se proteger do ataque do Brasil?
23: Bom, já prevíamos a entrada de Hendrick, que está aí.
1: Por pouco
23: o Brasil fazia o empate, Matheus Cunha. Mas dizíamos nós, não, é o Bruno Guimarães, dizíamos nós que a equipa brasileira ia apostar um pouco no ataque. Entrou agora Hendrick, veja a repetição do lance.
1: Bruno Guimarães.
23: E o Suzuki a responder.
1: Bruno Guimarães conseguiu ali o cabeceamento perigoso. Mas o Brasil continua a atacar mais pelas alas, a preferir lançamentos para a grande área.
23: Mas a abordagem vai mudar aqui, Matheus, porque eu dizia que saiu Paquetá, lesionado, entrou Hendrick muito cedo, logo no início da segunda parte, ou seja, a alteração foi logo no intervalo, o que prenuncia um Brasil um pouco mais ofensivo, um Brasil que vai sufocar o Japão. Mas vimos uma situação em que este Japão saía em contra-ataque venenoso, transição rápida, acabou sendo travado ali no meio-campo, a fotocópia do lance do golo. Então, exatamente, temos um Japão que vai sempre apostar no contragolpe, tentando ferir este Brasil, que parece muito cedo querer perder a cabeça, porque quer ir para cima do seu oponente para chegar ao golo de empate.
1: E o Japão prefere mesmo recuar, coloca toda a gente atrás da linha da bola, e atenção, agora é golo do Brasil. Não entrou?
23: Não passa a linha.
1: Não entrou. Um cabeceamento ali
23: tá aí,
1: na pequena área.
23: Está aí mais uma
1: área,
23: situação daquelas que eu dizia, as transições.
1: Exatamente. E agora é o Japão,
23: tá aí o Japão
1: em transição,
23: muito próximo
1: que
23: de fazer
1: vai
23: o segundo.
1: Com muito perigo. Ah, mas essa decisão do jogador japonês acabou por não resultar. Ele, em vez de fazer um cruzamento atrasado, aquela bola foi mesmo por um milagre.
23: O Suzuki, é o Suzuki que faz uma defesa estonteante.
1: Na verdade, nem faz.
23: É o Suzuki, está aí, faz.
1: Pois.
23: Faz.
1: Mas há um grande movimento de defesa do Japão, pois há um cabeceamento.
23: Vamos ver a câmera frontal.
1: Perigoso. Perigoso. É Douglas. Douglas Santos. Não, Douglas é que faz o cruzamento. Depois há um cabeceamento ali, mesmo na zona central da pequena área, a bola ia mesmo, levava selo de golo, só que ali na linha limite da baliza há ali um corte da defensiva do Japão, um corte defeituoso, mas que depois encontra ali a mão também do Suzuki. Adão, o Brasil, a optar mais por fazer os lançamentos para a grande área, continua a ser praticamente um Brasil sem soluções claras para poder chegar ao golo. Vai optando mesmo por lançamentos para a grande área. Sufoca o Japão, não há dúvidas, mas não me parece que...
23: Aí, já está.
1: Aí está.
23: Vai ser um jogo...
1: Parece-me que Ancelotti terá estudado essa...
23: Casemiro a redimir-se. Redimiu-se o Casemiro. Redimir-se.
1: Mas nós falávamos das alturas do jogo aéreo. Japão até aqui defendia-se naquelas, uma espécie de força aérea toda ligada por parte do Brasil, defendia-se bem, parecia que a antiaérea do Japão estava a funcionar. E agora
23: atenção,
1: falhou.
23: Não se esqueça das armas
1: nucleares
23: do Japão.
1: E agora o sistema antiaéreo do Japão falhou.
23: Agora temos muitos drones.
1: Mas...
23: acho que os caças foram interceptados.
1: Está
23: aí.
1: Sozinho, veja só que o cabeceamento acontece numa zona
23: sozinho,
1: que aparentemente já sem ângulo.
23: Vamos lá ver o que é que o VAR vai dizer deste lance.
1: É gol.
23: Vamos
1: é
23: lá
1: gol,
23: ver
1: limpinho,
23: o VAR.
1: Limpinho. Casemiro salta sozinho.
23: Bom, dá a ideia de estar ligeiramente
1: adiantado.
23: Vamos ver o que é que o VAR...
1: E há uma alegria misturada ali com algumas lágrimas, mas são lágrimas de alegria.
23: São lágrimas de brasileiros.
1: A moda do Brasil.
23: Os brasileiros são muito emocionantes.
1: são muito emocionantes. Exatamente. Muitos abraços ali. Os japoneses a darem força à sua seleção. Se nos Estados Unidos a festa foi desta forma, não imagino no Rio de Janeiro. E mesmo aqui, em Moçambique.
23: Não imagino como está o Rio. Não imagino.
1: Está uma festa. São Paulo, por exemplo.
23: Um pouco mais cedo lá.
1: Um pouco mais cedo, exatamente. Mas mesmo aqui em Moçambique, acredito que é porque nós estamos aqui. Se estivéssemos lá fora, eu quero acreditar que teríamos escutado algum barulho vindo dos prédios. Segue o jogo, 58 minutos, Brasil 1, Japão 1. E agora, qual será a tendência de jogo, Adão?
23: Bom, de um Brasil sempre a ir para cima do seu adversário, esta equipa nipônica, ela vai sempre se valer do contragolpe, porque me parece esta a tática desenhada pela equipa técnica do Japão, o treinador do Japão.
1: E agora há uma jogada que agrada muito ao Vinícius.
23: É a Vinícius.
1: E quase termina com 2-1. A bola
23: vai
1: pro... Vinícius gosta muito deste tipo de jogadas. E quase consegue o 2-1.
23: Vini já chegou
1: mesmo. Ele conseguiu a bola ali a meio do meio campo, conseguiu passar pelo seu opositor direto, galgou alguns metros, foi ali, ainda evitou mais um, e depois um
2: toque em habilidade ali. Ah, houve mãozinha ali de Suzuki. E veja só, com a mãozinha a bola foi ao poste. Agora imagine sem aquela luva ali.
23: A luva mágica do Suzuki. Mas aquelas jogadas são típicas do Vini, que desconcerta completamente o defesa. Uhum. Faz ali o que nós chamamos no futebol como quebrar os rins do adversário. Está aqui a substituição habitual? Não, ainda não. É apenas o destaque do homem que faz o gol. Mas esta é habitual. Daqui a pouco o Ancelotti vai lançar certamente o Fabinho, uhum, para dar mais músculo ao meio campo, para evitar que esta equipa nipónica saia dali onde está Casemiro. É verdade que o Casemiro tem uma cabeça que pensa.
2: Curiosamente.
23: Para defender e também para cabecear e chegar aos golos. Exatamente. Mas a frescura física já não ajuda muito. Está aí, a repetição. É mesmo milimétrico.
2: É milimétrico.
23: Sim, é milimétrico.
2: É milimétrico, mas está em jogo.
23: Sim, está em jogo, é milimétrico, está em jogo. Alguns milímetros só para colocá-lo fora de jogo.
2: Fora de jogo,
23: é o que eu dizia, que daqui dava a indicação de parecer estar um pouco adiantado em relação à cortina defensiva. Mas está em jogo.
2: Está em jogo.
23: Nem foi necessário, numa altura em que vemos os craques.
2: Roberto Carlos, Ronaldo, Nazário, fenômeno.
23: Ronaldo, Nazário de Lima, o fenômeno. O pai dos Ronaldinhos.
2: Exatamente. Agora parece um jogo aberto. Parece que o Japão também não quer perder o jogo. Começa a, mesmo sem abrir tanto o jogo, começa também a galgar outros terrenos, sendo que o Brasil continua a dominar o encontro, tem mais posse de bola, vai se organizando da melhor maneira. Acredito que já encontrou a fórmula ali para poder criar mais problemas ao setor mais recuado da turma nipónica, mas ainda não está muito fácil para o jogo da seleção brasileira fluir a contento. Claro que funcionou então aquela fórmula de cruzamentos para a grande área. Se calhar ouviram-nos já falar das alturas dos jogadores do Japão, e eles optaram por fazer esse jogo aéreo. E depois de tantas tentativas conseguiram então o golo do empate. Só espero que não esfrie o jogo, não é? Que o Brasil não coloque gelo e depois...
23: Não, quem pretende colocar gelo é o Japão.
2: Sim, porque nesta altura...
23: O Brasil sabe que 1-1 não resolve.
2: Exato.
23: E a qualquer momento o Japão pode fazer o segundo. Está aí uma situação... Vai ser sempre esse jogo do Japão,
2: assim,
23: Matheus.
2: Vai ser sempre este.
23: Com o Brasil voltado para o ataque e... O Japão a querer explorar as costas do adversário.
2: Exatamente. Então, estamos com o jogo a picar o minuto 62. 1-1 no marcador. Caro ouvinte, estamos atentos, então, a mais um jogo dos 16avos de final do Mundial FIFA 2026. Atenção que às 22 horas e 30 minutos teremos mais um encontro para a mesma fase, a fase a eliminar. A Alemanha e Paraguai entram em cena. Já dissemos que o jogo vai iniciar 22 horas e 30 minutos hora de Maputo. E sendo que lá mais para frente, aquele jogo que eu não gostaria que acontecesse tão já, mas aconteceu, foi o sorteio, Países Baixos, Marrocos. O lado direito do Brasil parece que está a ser mais criativo, Adão.
23: Bom, tem sido assim, muito pelos flancos, muito pelos corredores, a tentar encontrar ali. Primeiro, quando se joga muito mais pelas alas, é para desconcentrar, tirar grande parte dos jogadores que vão fazer ali a confluência na zona de entrada da grande área. Então, joga-se muito pelas alas, por forma que se encontre espaço na zona de finalização. Então, este vai ser sempre a tendência do jogo do Brasil, tentar puxar, explorar, quer Ryan, quer Vini Júnior, que são jogadores que têm uma capacidade de drible fora de série. Vimos aquela situação que que Vini Júnior gosta muito de explorar, ele entra, primeiro puxa para o corredor, depois, de forma repentina, entra para a zona do remate e aí, muitas vezes, com selo de golo. Vemos aqui uma outra situação do Japão, que também...
2: remate a queima-roupa ali.
23: A queima-roupa, mas muito fora da zona frontal da baliza.
2: Valeu a atenção de Alisson, porque aquela bola levava fogo.
23: É verdade.
2: Levava fogo.
23: Se eles tivessem enquadrado a baliza, o remate teria sido mais perigoso.
2: Exatamente. 20 horas 25 minutos, estamos agora com 64 minutos nesta partida, mas eu estava mesmo para falar sobre o Ryan. Ryan, um desconhecido meu, particularmente, eu não o conhecia. Afinal de contas, ele joga na Premier League e é bom de bola. É bom de bola.
23: Bom, agora os holofotes todos sobre Neymar.
2: Exatamente, porque ele está muito atento ao jogo. Mantém-se então este 1-1 com o Brasil um pouquinho mais alegre nesta a segunda parte, mais calmo, agora já com 1-1. Já terá de certa forma reduzido a velocidade, os jogadores brasileiros a mostrarem para já muito controle emocional e vão circulando a bola de pé para pé. Obviamente que a todo instante pode haver uma falha ali no sistema defensivo do Japão e conseguirem então fazer o 2-1, o que qualquer indivíduo que está afeto ao Brasil.
23: Mateus Cunha vai dar lugar a Martinelli.
2: Martinelli. Não percebo agora Martinelli, o que é que isto significa? Significa que o Hendrick joga mais...
23: vai jogar a ponta de lança.
2: E o Vinícius?
23: O Vini continua como extremo.
2: Como extremo? Sim. E o Martinelli?
23: O Martinelli vai jogar nas costas do...
2: Do Vinícius.
23: Do Hendrick.
2: Do Hendrick. Exatamente. Só que o Martinelli é um daqueles jogadores que gosta também de jogar pela ala.
23: Sim, é uma questão de abrir espaço.
2: Exatamente.
23: É para abrir espaço para o Hendrick.
2: Exatamente.
23: Que muitas vezes parece estar tapado, mas é para abrir
2: espaço.
23: Mas pelo
2: menos por esta imagem que temos agora, Hendrick está centrado mesmo, está ali.
23: Sim.
2: Na zona central.
23: A ideia é esta do jogo.
2: Martinelli vai mesmo ao apoio, não é? Vai Sim. apoiar o Hendrick. Pelo menos nesta imagem.
23: Vai ser assim, a ideia é esta do jogo.
2: Assim.
23: A ideia do jogo é esta.
2: O Vinícius vai para a esquerda. Mas esta organização de Japão não facilita as manobras ali. Parece-me que também o Martinelli tem essa missão de vir buscar jogo. Ele tem capacidade para isso, tem bons pés. Vamos ver o que é que acontece. O lado direito do Brasil sempre a funcionar. Cruzamentos para a grande área. Não tem havido aproveitamento como o desejado, mas é o Brasil praticamente a jogar no meio campo da seleção do Japão, sendo que ainda continua a insistir no jogo pelas alas, vai optando sempre por chamar o jogador de que fizemos referência há bocado, o Ryan, jogador do Bournemouth, não é? De Inglaterra, eu por acaso não conhecia, mas é uma boa surpresa.
23: É sem dúvidas, mas o que dizíamos, esta aposta pelos flancos é para disposicionar, porque o Japão já entrou com 5. Uma estrutura de 5, é verdade que no papel temos um 3-4-3, mas na verdade são 5, e depois, à medida que o Brasil vai apertando, a malha também fica cerrada.
2: Exato.
23: Aqui por parte da seleção nipónica. Então, veja a tentativa de encontrar o Hendrick, está aqui um lance em que se procura o Hendrick, que está a jogar a ponta de lança.
2: A ponta de lança, e teve de ir ali ao choque com o central, numa altura em que vamos ao período de hidratação. E porque é período de hidratação, Adão também vai então à hidratação. Daqui a pouco voltaremos ao jogo. Caro ouvinte, carimbamos 68 minutos do jogo. Brasil 1, Japão 1. Marcou o primeiro Japão na primeira parte aos 29 minutos. E depois Brasil a marcar na segunda parte. Lembrando então que o golo da seleção nipónica foi de autoria de Sano, de nome completo Kaisho Sano, jogador do Mainz 05 da Alemanha, enquanto que o golo do Brasil acontece aos 56 minutos num cruzamento, aliás, num cabeceamento vitorioso de Casemiro, a corresponder ao cruzamento de Gabriel Magalhães, e agora o jogo está no minuto 68. Mantém-se então esse 1-1.

0: campanhas muito fracas, chega sempre ao Mundial. Se calhar é o formato da fase de qualificação daquela zona sul-americana, mas houve um Mundial em que o Brasil foi ao Mundial mesmo no limite. E de lá para cá tem estado a conseguir presenças com muita facilidade, mas não tem feito grandes coisas no Mundial. Na África do Sul saiu muito cedo. Depois fomos também àquele Mundial de 2000. O Mundial que foi o próprio Brasil a organizar naquela.
1: 94.
0: Não, não, não. 2014.
1: 2014.
0: Aquele Mundial em que
1: 2014.
0: o Brasil foi violentado
1: O Maracanazo. Os
0: com
1: brasileiros
0: a
1: chamam de
0: Alemanha. Foi
1: Maracanazo.
0: violentado.
1: 7-1.
0: 7-1, um jogo para esquecer. Ficou registado então na história, mas um jogo para esquecer para a seleção do Brasil, que acabou não tendo a força anímica para lutar pelo terceiro lugar, acabou mesmo ficando em quarto lugar. E depois veio o Mundial de 2018. O Brasil também não fazer grandes coisas. Ou seja, desde 2002 que não vemos Brasil a brilhar numa fase final do Mundial.
1: Bom, isto porque outras seleções cresceram muito. Aliás, os próprios jogadores brasileiros jogam na Europa, onde a cultura tática é muito alta. Então, os europeus estudam ao detalhe a forma como o Brasil joga. Aliás, foram buscar algumas características do jogo brasileiro e incorporaram nas suas seleções, na forma como esses países jogam. Daí que a hegemonia do Brasil tenha caído. Portanto, é o que explica o fato de termos um Brasil a observar uma seca grande de títulos nos últimos anos. Mas voltando aqui para este jogo, Matus, vale a pena dizer que os dois médios defensivos da equipa nipônica estão condicionados. Quer o Kamada, quer o
0: Já
1: Sano
0: estão amarelados.
1: estão amarelados. Então isto vai exigir algumas cautelas. Aliás, o Brasil vai tentar abusar um pouco mais
0: Para ver
1: do
0: se tiram.
1: condicionamento desses jogadores, é verdade. Então, no Brasil temos também jogadores condicionados, mas desde logo Casemiro com cartão amarelo e também Danilo. Vemos aqui esta divine.
0: Agora essa Divine não entendi.
1: Bom,
0: Ele podia ter optado pelo remate.
1: ficou dividido, ou rematava ou assistia, porque
0: E aquela assistência foi.
1: naquela situação o Juvini sempre
0: Opta
1: remata,
0: por
1: mas
0: rematar.
1: ele viu ali duas linhas de passe, então preferiu
0: E
1: o
0: o
1: passe,
0: passe
1: mas
0: saiu todo
1: não
0: desastrado.
1: saiu
0: Não
1: perfeitamente.
0: saiu. Continua a ser o Brasil a dominar o rumo dos acontecimentos dentro de campo. Está a esmagar em termos de posse de bola. Mas está também uma seleção do Japão a controlar
1: A
0: o
1: posse
0: rumo
1: neste
0: de...
1: momento está em 61 para o Brasil,
0: Exatamente.
1: 39 para a
0: Mais
1: equipa
0: uma vez,
1: nipônica.
0: um cruzamento do lado esquerdo. Quero me parecer que foi novamente Gabriel Magalhães a fazer o cruzamento ali. Parece que a lição está bem estudada. E ali os jogadores do Japão nem tinham se apercebido onde que ia a bola.
1: Bom, este Rayan parece fazer esquecer o Rafinha.
0: O Rafinha, exatamente. O Rafinha que.
1: É uma boa alternativa, Rafinha. Está
0: Exatamente.
1: lesionado neste
0: Está
1: momento.
0: lesionado e, ao que tudo indica, parece que acabou o Mundial para ele.
1: Lesionado e com problemas emocionais muito
0: Emocionais,
1: fortes.
0: exatamente. E segue o jogo. O Brasil continua então a sediar a grande área de Suzuki, guarda-redes da seleção do Japão.
1: Neste momento, o Japão matou-se a defender com 11.
0: Com 11 e sem linha de pressão. Ninguém sai dali, porque uma peça fora de lugar pode. Todos ficam.
1: Sim, complica o puzzle.
0: Exatamente. Então, não podem mexer. Os defesas do Brasil jogam à vontade, constroem à vontade. Eles não têm aquela característica da Alemanha, que quando os defesas iniciam as jogadas, são mais perigosos que os médios.
1: É verdade. Bom, neste momento é bom dizer, em bom rigor, que não temos jogo, temos sentido único,
0: Exatamente.
1: mas

0: atenção, porque o Japão está a desenhar uma
1: Na
0: tática.
1: primeira parte foi assim que marcou.
0: Exatamente,
1: Foi
0: está a
1: assim.
0: desenhar ali uma tática para sair
1: Em
0: de
1: bloco.
0: forma em bloco e de forma surpreendente.
1: Exatamente.
0: Porque tem ali os dois homens que fazem o primeiro tampão ali a defender, mas que, na verdade, quando for para atacar, serão eles que vão transportar muito perigo para a baliza de Alisson.
1: Olha, Adão, para os mais entendidos em futebol, vale mesmo dizer que o jogo está a acontecer, sim, no meio-campo do Japão, mas o que acontece aqui é que existe uma zona, podíamos chamar uma zona desmilitarizada, não é? Uma zona da paz, ali entre a linha divisória. E se calhar uns 10 metros
0: Sim, não acontece nada, é mesmo uma zona de
1: é zona
0: paz.
1: de paz.
0: Mas depois disso há uma zona cheia de minas.
1: Minas. E quando os jogadores brasileiros penetram já para aquela zona proibida, os japoneses reagem. Mas enquanto o Brasil não vai para lá, eles vão controlando, apenas vão fazendo golpe de vista. Vão olhando. O problema também é que o Brasil não tem aqueles lançamentos longos que partem dos centrais.
0: O jogo não permite. Quando
1: Não
0: se
1: permite,
0: faz
1: exatamente.
0: chuveirinho, por essas alturas, só se beneficia quem defende.
1: O quem defende,
0: Sim, porque
1: exatamente.
0: está virado para o campo, então tem a visão periférica do jogo.
1: Exato.
0: Defende melhor porque tenta-se colocar também as bolas nas costas dos
1: De
0: avançados. Então
1: avançados, exatamente.
0: isto não ajuda.
1: Então, mais vale.
0: Não ajuda quem ataca, ajuda quem defende.
1: Mais vale.
0: Mais vale o futebol anilhado que o Brasil está a fazer.
1: Exatamente. Futebol de posse. E agora Martinelli também ali a
0: Fazer um
1: fazer um
0: charuto.
1: charuto. Um charuto que, de certa forma, até que evita uma saída do Japão para o contragolpe. Mas. Havia intenção, sim, mas só que a bola ganhou outra direção. Japão mexe. Acredito que Japão quer um pouco mais
0: Sai neste momento o
1: o
0: Camada,
1: Kamada, que
0: já
1: já está
0: amarelado.
1: amarelado. E entra para o seu lugar.
0: O número 7 do Japão,
1: Japão,
0: o
1: exatamente.
0: Tanaka.
1: Tanaka.
0: Tanaka.
1: E não foram dois?
0: Não.
1: Me pareceu que eram dois, porque antes entrou o Suzuki.
0: Esta é a terceira substituição do
1: Suzuki
0: Japão.
1: é Junasuke, não Suzuki guarda-redes.
0: Esta é a terceira
1: É
0: substituição
1: o
0: do
1: jogador
0: Japão.
1: de Compiègue, neste caso, é que entrou para substituir o Nakamura. E agora entrou.
0: Tanaka no lugar de Kamada.
1: Não. Antes também temos aqui uma substituição de Sugawara. Sugawara, um jogador do Werder Bremen, que substituiu o Doan. Ainda não há aqui o registro do.
0: É
1: Ah,
0: verdade,
1: sim,
0: são
1: agora
0: quatro.
1: sim.
0: Saiu
1: Agora
0: Ito,
1: sim, agora
0: o
1: sim.
0: Ito também saiu.
1: Exato. Ito,
0: Ito,
1: isso.
0: Nakamura, Kamada e Doan.
1: Edoan, exatamente. E do lado do Brasil, apenas duas mexidas, Endrick e Matheus Cunha. Para os seus lugares entraram Endrick e Martinelli, respectivamente. Está um xadrez que acreditamos que poderá, de certa forma, manter a toada de jogo, embora o Japão. Quando está na sua zona de construção, vai, de certa forma, abrindo espaços ali que, caso os jogadores do Brasil recuperem a bola, pode sofrer pode ter alguns problemas ali, mas o Brasil também pressiona pouco. Quero parecer que aquela força que teve no início da segunda parte era mesmo porque estava a perder, não porque vinha com essa missão de acelerar o jogo para a segunda parte.
0: Bom, a forma como o Japão predispôs as suas pedras, é impossível fazer uma pressão sufocante, porque é muita gente a defender. Atenção que começa a cheirar a prolongamento, e o prolongamento só vai beneficiar o Japão
1: porque
0: que está fresco, fresco e emocionalmente está bem, porque sabe que este vai ser um jogo de sofrimento. O Brasil terá que aguentar a capacidade, terá que aguentar do ponto de vista emocional para que o prolongamento não só traga cansaço físico, como também emocional. Porque é a equipa que mais posse de bola tem e depois não sabe o que fazer com ela.
1: Exatamente. Mas para quem jogou bola, sabe que mesmo a defender, mesmo sem correr muito, cansa, porque você está ali atento a um jogo psicológico. Muita coisa ali que entra em jogo e mais. Naquelas saídas rápidas, você despende mais energia do que quem tem a bola a circular de um lado para o outro. Enfim, se bem que os brasileiros também não estão a correr tanto assim. Estão ali, por exemplo, na zona do meio, naquela zona central. Vejo ali, podemos começar a controlar agora. Casemiro
0: veja
1: a passo.
0: A passo,
1: a cavalgada do Vini. Vini, um cruzamento.
0: Mas tem sempre dois, três homens a ladeá-lo.
1: Exato. Mais uma incursão ali, do lado direito, mas depois não acontece nada. Mas eu falava do jogo dos jogadores na zona interior do campo, por parte do Brasil, andam a passo. Como o jogo está todo entregue às alas, eles estão ali a passo, vão controlando o movimento. Vinícius é que tenta fazer ali algumas movimentações, mas o Brasil está mesmo com este estilo de colocar as bolas altas para a grande área do Japão. Tudo lento. Na verdade, o Brasil, nos jogos, pelo menos os jogos que vi, sempre apresentou-se desta maneira, com muita calma e à espera, então, de fazer lançamento lá para a grande área. Da vez que acertou, houve golo, mas nem sempre consegue, então, acertar. Quando estamos a menos de 7 minutos e para os 90.
0: Parece que Ancelotti está preparado psicologicamente para ir a prolongamento. Vi o homem levantado a fazer ali algumas indicações, mas também a tentar queimar os minutos, os tais minutos que Neymar precisa para desequilibrar, se
1: Exatamente.
0: For o caso.
1: Provavelmente Neymar entra no período de prolongamento.
0: Muito provável. Ainda temos por aí 7 minutos, mais os de compensação, por aí 10, 15 minutos de jogo.
1: De jogo, ainda pode vir. Oh, e agora
0: uma falta situação para cartão amarelo.
1: Uma entrada fora de tempo do camisola 25 do Japão. Este entrou a substituir.
0: É verdade, entrou a substituir
1: entrou
0: agora.
1: Entrou a substituir o Suzuki. Não o guarda-redes, mas sim o jogador do Copenhaga, e Yunosuke, é isso mesmo, é o Yunosuke Suzuki, a ver então o cartão amarelo.
0: Cartão amarelo.
1: É um livro perigoso, pois é mesmo perto da quina da área, do lado direito da forma como ataca o Brasil, mas o Brasil já não tem Roberto Carlos.
0: Bom, naquelas situações.
1: Se bem que ali não era.
0: Naquelas situações também não é a Roberto Carlos,
1: era,
0: é um chuveirinho que vai acontecer.
1: Ou então a Rivaldo.
0: A Rivaldo. Mas Rivaldo. É um chuveirinho ali.
1: Um chuveirinho, ou mesmo um remate direto.
0: Vai ser um chuveirinho. Vai ser, está aí a indicação de que vai ser mesmo um chuveirinho. Sim.
1: Um cruzamento, é um corte ou
0: um cabeceamento?
1: Não, é um corte.
0: É um corte.
1: É um corte. Houve, muito bem, este Ryan é um jogador que promete, um cruzamento tenso ali, a encontrar a cabeça do defesa do Japão, a bola termina para além da linha final e passa por cima da baliza. E segue o jogo a pontapé de canto. O Brasil pressiona, O jogo não está a bombar, mas tem momentos interessantes. Não está a bombar, cá está mais um lance. O que é que vai acontecer ali? Casemiro não consegue, não remata. O Vinícius tenta ganhar a linha, devolve para o Casemiro um chuveirinho. E os nipónicos sempre naquele jogo defensivo e cuidadoso, a proteger a sua baliza. Quero-me parecer que este jogo aéreo já está praticamente controlado por parte dos... E agora há ali um toque que...
0: Pode ir ao VAR?
1: Pode ir ao VAR e pode dar penalti para o Brasil.
0: Pode ir ao VAR.
1: No lance ali...
0: Uma cotovelada sobre o Martinelli.
1: Houve uma cotovelada. Este lance pode ir ao VAR. E por via disso, haver então lugar para a marcação de uma grande penalidade.
0: Bom, não. No o árbitro achou que...
1: Foi um choque casual. Ou será? Será?
0: Mas uma entrada muito porque imprudente por parte do...
1: É uma entrada imprudente.
0: Hoje, com câmeras em todo lado,
1: é
0: muito complicado aquele tipo de abordagens.
1: Bom, o árbitro a não assinalar a grande penalidade para o bem de futebol, porque... Este tipo de lances costumam provocar ali...
0: Das poucas vezes que o Japão vai ao ataque, atenção.
1: Sim, cá está o Japão a tentar chegar à área do Alisson de forma organizada, com critério, mas lá está a não conseguir. E Brasil segue para o ataque agora.
0: Estas são boas para surpreender na transição.
1: Possibilidade já de. Mas Suzuki atento.
0: A Hendrick também coloca muito longe da
1: muito
0: zona
1: longe,
0: de
1: Martinelli. Muito longe, mas houve espaço ali para a seleção brasileira poder explorar. Não foi possível, pois o Hendrick faz um passo de ruptura, mas com um bocadinho mais...
0: Colocou muito fora da zona de alcance do avançado.
1: E também o guarda-redes nipónico estava atento.
0: São daquelas que quem está a defender está sempre em vantagem, porque exatamente. Faz uma abordagem frontal.
1: Consegue controlar o movimento. Sim. E também a própria bola. Caro ouvinte, já estamos com menos de dois, ou um pouco mais de dois minutos para os 90.
0: Dois minutos e meio.
1: Praticamente no final dos 90 minutos, mas de certeza absoluta, a moda é de 6 minutos de compensação. Acredito que vamos ter mais 6 minutos neste encontro, que não parou muito, não é? Mas como sempre há aquele período para a hidratação e mais as substituições.
0: Então, em média, tal como disseste, 6, 7 minutos.
1: 5, 6 minutos.
0: 6, 7.
1: 6, 7.
0: 6, 7 minutos.
1: Vamos ver o que é que poderá acontecer.
0: É
1: não acontece.
0: Por pouco aconteceu o golo.
1: Aconteceu o golo que podia, de certeza absoluta, Vinícius, um remate, mas há dois jogadores do Japão a darem o corpo ao manifesto, mas que aquela entrega é mesmo...
0: É mesmo nipônica, é mesmo de samurais.
1: É uma entrega mesmo.
0: Atenção a um detalhe, quando o Vini pega na bola, há dois jogadores que defendem a direita, e dois que defendem a esquerda. Portanto, tudo tapado.
1: Brasil continua, então, a mandar... bolas ali por cima. Brasil está
0: aqui,
1: muito melhor.
0: Está aqui a situação que eu estava a dizer, repetiu-se.
1: Brasil, dois jogadores a vigiarem o Vinícius.
0: Sempre.
1: Vinícius tentou ganhar ali os jogadores, ganhar a linha, e por duas vezes não conseguiu. Agora há falta. Mais um jogo, mais uma bola que poderá ser bombeada ali para a grande área do Japão.
0: Bom, o Brasil está a precisar de mais um Vini.
1: Vinícius a pedir bola e a um cruzamento.
0: Esta é fácil.
1: Suzuki, foi fácil.
0: É fácil.
1: Fácil. Sai o Japão. Japão pode agora criar problemas. Mas já há muita cerimónia. Atenção ao espaço lá direito. A bola foi então endossada ali para a direita. Conquista a linha o Japão. O Brasil consegue tirar a bola da grande área. O Japão também a fazer gestão de esforço.
2: já na ponta final da primeira parte, mas Japão,
0: da segunda parte.
2: Da segunda parte, aliás, ponta final dos 90 regulamentares, uma vez que ainda daqui a pouco, mais 6 minutos. Mais 6 minutos serão jogados nesta partida. Japão, há bem pouco.
0: Já ninguém se aguenta.
2: Casimiro.
0: Já vimos Casimiro, o Casimiro.
2: Parece-me que está
0: com a língua fora.
2: Esgotado.
0: Está com sentado, a língua fora.
2: Está sentado a apresentar alguns problemas físicos. Será que ele vai sair?
0: Naturalmente.
2: Ou vai receber uma assistência? Já
0: vai sair, vai entrar.
2: Está ali em conversa
0: Fabinho.
2: Com o árbitro. E
0: está aí o Fabinho.
2: Fabinho já está pronto.
0: Já devia estar em campo. Geralmente esta é a troca habitual.
2: Já devia.
0: Sai Fabinho, aliás, sai.
2: Exatamente.
0: Sai Casimiro.
2: Casimiro entra,
0: entra Fabinho. Fabinho. Já devia ter sido há mais ou menos 25, 30 minutos. Tem sido esta a substituição já ensaiada.
2: Exatamente.
0: Por Ancelotti.
2: Cá está. O Brasil com dificuldades para ultrapassar. O Japão que está a defender-se muito bem, está também a criar alguns problemas no jogo ofensivo, quando consegue algumas jogadas de ataque, mas são muito poucas nesta segunda parte, se não estou em erro, não completam a palma da minha mão, Adão.
0: Os ataques do...
2: Do Japão.
0: Sim, os ataques do Japão são escassos.
2: São escassos. Mas são venenosos também.
0: Sim, vamos ver. São mesmo escassos. São 5 remates do Japão, 16 do Brasil.
2: Exatamente.
0: Então, a sua mão está mesmo perfeita.
2: Estamos já com o primeiro minuto esbanjado, uma vez que Casimiro... Ainda estava a ser assistido, agora sai mesmo com o seu próprio pé. Não foi necessário usar a maca. Entra Fabinho nos instantes finais da segunda parte. A haver um golo agora, teríamos mais uma equipa nos oitavos.
0: Naturalmente, é o que estamos à espera. ataques. O Brasil tem 18 ataques,
2: exato.
0: O Japão 5,
2: remates
0: à baliza, 6 para o Brasil, 2 para o Japão, um deles foi aquele golo, então muito assertivo praticamente a equipa nipónica. Remates para fora, 4 para o Brasil.
2: E agora o Brasil está ali com uma situação, Hendrick
0: para matar
2: área,
0: o jogo.
2: Canto. 2 jogadores sempre... No encalço do jogador brasileiro.
0: Exatamente.
2: Já
0: perceberam que pelas alas o Brasil é forte a jogar.
2: Num contra um é melhor não arriscar.
0: Não
2: se, calhar,
0: não se arrisca.
2: No um contra dois.
0: Então vale a pena aqui pontuação máxima para esta defensiva composta por Ito, Taniguchi, Tomoyasu.
2: Exato. Mas também tem muito apoio.
0: São praticamente os centrais. E depois tem muito apoio ali.
2: Muito apoio.
0: Tem,
2: agora,
0: tem
2: Fabinho,
0: toda a equipa a apoiar.
2: Fabinho conseguiu um cabeceamento, mas por alto. Foi mesmo muito por cima e longe da baliza de Suzuki. Alguma preocupação na seleção do Brasil, mas não se pode dizer que o Brasil está a fazer um mau jogo. Não, está a fazer um jogo bom, embora podia fazer mais, uma vez que...
0: Bom, o Brasil estava à espera deste sofrimento todo, então está preparado para sofrer, tem que ter capacidade de sofrimento, então estava preparado para isso.
2: Exatamente. E continua o Brasil a atacar, Japão a controlar os movimentos de jogadores brasileiros, Vinícius parece ter fome de bola, como diz o Mourinho, não é? Tem fome de bola, mas nem sempre a bola deve estar no seu pé. É preciso também respeitar os processos, né? Os outros jogadores vão pensando, vão olhando para as circunstâncias.
0: Pois a energia também não ajuda.
2: O Vinícius sempre tem ali um polícia. Um polícia que...
0: Tem no mínimo dois.
2: Mas já há um que está sempre ali de forma fixa a controlar o Vinícius. É por isso que agora Hendrick não conseguiu. Agora uma perdida de bola por parte do...
0: Tá aí, acabou o jogo.
2: Brasil marca.
0: É o Brasil Martinelli.
2: Brasil marca, Martinelli.
0: É o Martinelli, entra para sentenciar.
2: E, olha, é a única jogada no jogo que a bola entra aos toques curtos
0: na
2: ali,
0: pequena área
2: do Japão.
0: Acabou.
2: É a única jogada do Brasil. Pela primeira, mas também começa com uma falha do jogador de Japão, que a saída, não sei o que terá acontecido, deslumbrou-se, mas ele perde a bola.
0: Cansaço físico e mental. Foi muito assédio a baliza.
2: O Ryan consegue, em vez de cruzar, desta vez não cruzou, fez um passe.
0: O Ryan está a fazer um jogaço.
2: Está a fazer um jogaço. Ali também o...
0: Veja a assistência.
2: Quem faz a assistência ali? Terá sido...
0: Vamos rever.
2: Ele faz a assistência para o Martinelli, mas também houve muita calma mesmo, porque ele também já recebia ali a confrontação de dois ou três jogadores nipónicos, e eles acabaram abrindo espaço para que Martinelli recebesse aquele passe e colocasse a bola no fundo da baliza. É exatamente numa altura em que vamos com pouco tempo para o final do jogo. Japão sofre o golo, desalento
0: total
2: para
0: os
2: nipónicos, que lutaram bastante. Agora o Brasil vai fazer aquele jogo que sabe bem fazer, que é queimar o tempo.
0: Bom, qualquer um.
2: Pode ser com bola,
0: não é o caso do Brasil, mas qualquer um. Quem vai jogar tudo...
2: Agora vai Danilo.
0: Vai Danilo, o Japão vai com dois homens. Mas já não há muito
2: para se jogar.
0: Porque
2: já acabou, o árbitro vai ter de compensar a compensação. Só porque o Casemiro foi assistido no início do tempo de compensação, depois com o golo também há uma paragem, depois vamos ver, festa nas bancadas. Agora o Martinelli a pedir ali que os colegas sejam muito cuidadosos, muito atentos. O Brasil agora vai recuar toda a gente.
0: É para não vender o projeto.
2: Não vender o projeto. Vai recuar toda a gente. E neste Mundial já assistimos uma sessão de golos em tempo de compensação. Foi no jogo Argélia-Áustria.
0: Bom, o primeiro dos 16 avos de final também foi...
2: Foi no último minuto. Mas não, foi no tempo de compensação também? Sim, foi. Não, foi.
0: Foi ao cair do pano.
2: O cair do pano, sim. O jogo de ontem, entre

0: E agora o Brasil saía disparado ali, era o Martinelli, aquela bola podia dar algum resultado, mas o árbitro manda parar. O que é que terá acontecido ali? O que é que terá acontecido ali? Muita calma por parte então de. É Bruno Guimarães.
1: Bruno Guimarães é que faz Bruno assistência Guimarães. Para Martinelli.
0: Bruno Guimarães. É que faz o
1: assistência
0: passe,
1: para
0: mas que calma do jogador brasileiro. Aliás, costuma dizer-se que é preciso ter cabeça fria para certas situações. Ali ele podia ter tentado rematar, ele preferiu dominar a bola.
1: Bom, se o Brasil passa, fica à espera da Irlanda ou da Noruega?
0: Noruega, exatamente. Irlanda? Irlanda não. Irlanda não está cá. Noruega mede forças. Fica, porque Noruega é a equipa daquele jovem benfiquista, não é?
1: Sua referência são os benfiquistas. Olha o Bebeto, olha o Bebeto.
0: O Sheldrup. É por isso que eu prestei muita atenção. Jogam Costa de Marfim. Atenção.
1: É com a Costa de Marfim.
0: É o cruzamento Brasil-Japão é Noruega-Costa de
1: Costa Marfim. Costa de Marfim, sim. Estava a fazer confusão aqui das bandeiras.
0: Então, 19 horas de amanhã, Costa de Marfim-Noruega. E vão, então, o vencedor deste jogo vai jogar com o vencedor deste encontro, que agora vai com 10 minutos de compensação. Não sei se não é muita coisa. Me parece que já devia ter terminado o jogo. Agora o Brasil não está a jogar bonito.
1: Não tarda que o árbitro apite.
0: Não está a jogar bonito, mas o árbitro não apita.
1: Não tarda que ele apite.
0: E os brasileiros ansiosos, ansiosos mesmo. Já são 10 minutos? Muita coisa.
1: É muito.
0: Muita
1: coisa, não se justifica.
0: Não se justifica. Podíamos até ter ido aos 8, mas agora se Japão
1: já acabou,
0: defendia
1: acabou,
0: com 1 para 2, é o
1: acabou.
0: Brasil agora. Acabou. E Brasil está nos oitavos de final. Fica à espera do jogo entre Costa de Marfim e Noruega. Até lugar amanhã, às 19 horas. Amanhã, a partir das 19 horas, hora de Maputo, Costa de Marfim, Noruega. Não perca a partir das 22 horas e 30 minutos o jogo que vai colocar frente a frente as seleções da Alemanha e do Paraguai. 21 horas em toda a República de Moçambique. Recuperamos as notícias a esta hora com Adão Matimbe.
1: Boa noite, vida dura para Dário Monteiro numa chacana. Os tricolores voltaram a perder na deslocação à Lixinga. Um penalti ao soar do gong deu vitória ao Ferroviário de Lixinga na recepção aos tricolores. Com o triunfo sobre uma chacana por 2-1, o Ferroviário de Lixinga galga para o terceiro lugar com os mesmos 14 pontos da Black Bull.
2: O Ferroviário de Lixinga somou a sua quarta vitória no Moçambola em curso ao derrotar o Machacane esta segunda-feira por 2-1. Num jogo equilibrado, mas com muitas paragens, o Machacane saiu da primeira parte a vencer por 1, golo apontado por Jafete aos 34 minutos. No reatamento, o Ferroviário de Lixinga restabeleceu a igualdade na partida com o golo de Egas aos 34 minutos. E Raul selou o marcador de penalti no período de prolongamento. Fim da partida, o treinador adjunto do Ferroviário de Lixinga, Nelson Malom, disse que o seu conjunto esteve mais sólido e esclarecido, por aí marcou e venceu o certamen.
3: Hoje o resultado é justo porque ganhamos o jogo. Vamos continuar a trabalhar para melhorarmos os aspectos negativos que conseguimos constatar hoje. Tivemos dificuldade no último terço, eles se fechavam bem, mas mesmo assim conseguimos ganhar o jogo.
2: Já Dário Monteiro, o treinador do Machacane, disse que a sua equipe dominou a partida, apesar do desaire registado em Lixinga.
4: Fabricou o gol da vitória e marcou. Este auxiliar. Eu não costumo falar de arbitragem, mas assim, é descarado. Está no fim o jogo e ele ganhou o jogo, o Ferroviário de Lixinga. Vocês viram a exibição que a minha fez.

0: personalizada, chegou a 1-0, entende? Fernandinho foi empurrado pela equipe de arbitragem para conseguir virar este jogo. Não conseguiu virar naturalmente, o primeiro golo foi por mérito, jogada muito bonita, então a equipe fez um cruzamento finalizado. O segundo, não há penalti.
1: Dário Monteiro, treinador do Machacane, e a derrota da sua equipa por 2-1 diante do Ferroviário de Lixinga na 9ª jornada do Moçambola. Com o resultado de 2-1, o Ferroviário de Lixinga saiu da 7ª para a 3ª posição, agora com 14 pontos, enquanto o Machacane mantém-se na 12ª posição com 3 pontos e continua sem vencer na competição. De Lixinga para o RM Desporto, Abdul Zacarias.
2: Machacane averba quinta derrota no campeonato e faz soar os alarmes. Mais tranquila está a Liga Desportiva de Sofala. Nesta segunda-feira, impôs um nulo ao Ferroviário de Nacala. A Liga tem 10 pontos para Ivo Gonçalves. O jogo com o Ferroviário de Nacala era mesmo para vencer.
3: Queremos 3 pontos para continuar a lutar para aquilo que são as nossas aspirações. Não conseguimos 3 pontos, vamos contentar com 1. Vamos continuar amelhando ponto para conseguir a nossa manutenção.
2: O ponto ganho fora de casa satisfaz a Zainadine Mulungu.
4: Eu penso que é um terreno difícil, com adversário difícil, moralizado em casa. Coube a nós também manentar adversário, não permitimos que ele faça golo e ele também não nos deixou fazer golo. Então, para aquilo que aconteceu aqui nas duas equipes, tanto na primeira e na segunda, eu acho que merece a divisão de pontos para as duas equipes.
2: Ferroviário de Nacala empata 1 golo no primeiro de 2 jogos na digressão que faz já o Chiveve. Na próxima ronda, o Ferroviário de Nacala bate-se com o homônimo da Beira. E a União Desportiva de Songo, quarta na classificação, quer retomar o quanto antes o trilho das vitórias. A última foi a 17 de junho, 2-1 sobre o Machacane. Nesta quarta-feira, o oponente é a Associação Desportiva de Pemba.
5: Para o jogo da 9ª jornada, o técnico adjunto dos campeões nacionais, Vítor Matini, diz estar a trabalhar em todos os sentidos, de modo a contrariar a expectativa do adversário.
6: Primeiro temos que andar atrás dos pontos que nós já perdemos no jogo passado com Bahia de Pemba, então por algum lado temos que recuperar os pontos. Então o objetivo é ganhar o jogo.
5: Do lado contrário, o timoneiro da Associação Desportiva de Pemba, Vítor Mayamba, promete impor seu adversário de modo a pontuar, apesar de reconhecer as dificuldades a encarar.
7: Sabemos que vamos jogar com um campeão em título e nós também vamos lá para continuar a conquistar pontos fora, porque fora, se não der para ganhar, nunca pode dar para perder.
5: Antevisão do jogo União Desportiva de Songo, Associação Desportiva de Pemba, esta quarta-feira, referente à jornada número 9 do Moçambola em curso na Vila do Songo. Ainda esta quarta-feira, para a 9ª ronda, as equipas de clubes de desporto de Xingal de Tete e Bahia de Pemba cruzam caminho no campo sintético 25 de setembro, na cidade mineira de Matiz, em Tete, onde falou Momad Rafiki.
2: Próximo de fechar uma parceria com o Deportivo da Corunha está o Ferroviário de Nampula.
8: O presidente do Clube Ferroviário de Nampula reitera que a maior aposta da coletividade passa pelos escalões de formação. O alinhamento vai servir para constituir um viveiro de atletas que alimentem as equipas séniores masculinas e femininas de todas as modalidades movimentadas no clube e igualmente exportar aos mercados nacional e estrangeiro. Abdul Ghaffar Mepava falava na visita de cortesia efetuada ao Clube Ferroviário de Nampula pela delegação europeia da Fundação Clube Deportivo da Corunha, Espanha, que esteve em Moçambique de 22 a 27 de junho corrente, para o fortalecimento da cooperação com a Universidade de Rovuma. Na ocasião, o presidente do Clube Ferroviário de Nampula deu exemplo de atletas que estão a despontar no futebol e que constituem um dado a contar na equipe sénior masculina e na Seleção Nacional de Sub-17.
9: Para nós é uma honra e isso alimenta a nossa fé que é possível, com parceria que vamos constituir e ambição que nós temos como equipa, de ter os maiores êxitos. E a prova disso é que neste momento nós temos 3 atletas da formação que são da Seleção Sub-17 e todos eles já jogam na equipa principal do Ferroviário de Nampula. E o maior jogo de destaque foi o último. Entramos a perder, houve a substituição, entraram os miúdos da formação e fizeram a história, viraram o resultado, saímos vitoriosos e isso está na memória de cada um de nós.
8: Por seu turno, o instrutor plurilingue do Liceu La Paz da Corunha, Carlos Dursado de Ortiz, falou do interesse da cooperação Erasmus Plus em firmar parcerias no país.
10: Tínhamos que pôr-nos em contacto com David Lagar, que é o coordenador do Deportivo da Corunha, passar-nos o vosso contacto. O Deportivo da Corunha está muito interessado em todo tipo de relaciones que pueda hacer, precisamente para ter miúdos, ter canteira que coa que poida pues, ir crecendo ele, ademais pues, para ter relacións internacionais.
8: Instrutor plurilingüe do Liceu La Paz da Coruña, Carles Dursati Ortiz, um dos representantes da cooperação Erasmus Plus e o interesse na cooperação desportiva com o Clube Ferroviário de Nampula, Nelson Tatanha, RM Desporto, Nampula.
2: Seleção de rugby vai jogar a Eswatini na próxima semana.
11: O encontro terá lugar em Mazini, a segunda maior cidade daquela nação vizinha. O presidente da Federação Moçambicana de Rugby, Jaime Langa, diz que os dois jogos amigáveis encerram-se na preparação do nosso país com vista à participação no torneio regional da modalidade previsto para este ano.
12: Temos também vista o torneio de Cansicala, que é também um torneio internacional, regional, neste caso, que Moçambique vai receber no mês de novembro, no dia 27. Então a ideia era dar a seleção para que esteja neste nível já com o mínimo de competições internacionais.
11: Jaime Langa, presidente da Federação Moçambicana de Rugby e a preparação da seleção nacional, tendo em vista o regional da modalidade a ter lugar este ano.
2: No fecho, que tal uma proposta de Motardes?
13: Os Motardes da Pérola do Índico realizaram este domingo uma excursão à barragem de Icaurabassa no quadro do 5º Encontro Nacional de Motardes, havido fim de semana na província de Tete. Na Vila do Songo, os amantes do mototurismo conheceram de perto os cantos daquela imponente infraestrutura geradora de energia. Na ocasião, o secretário de Estado do Turismo, Fredson Bacar, fez as honras de apresentar os Motardes e o propósito da visita à barragem, sublinhando o alinhamento do evento ao turismo.
14: Temos aqui Motardes provenientes das províncias do nosso país e também dos países vizinhos.
13: Por sua vez, a administradora executiva da hidroelétrica de Icaurabassa, Aida Mabjaya, mostrou-se honrada pela visita dos Motardes à barragem e à Vila do Songo.
15: Icaurabassa é um polo de desenvolvimento do turismo e visitar neste momento em que completamos os 51 anos é uma boa coincidência.
13: A excursão dos Motardes à barragem de Icaurabassa, na Vila do Songo, marcou o encerramento do 5º Encontro Nacional de Motardes TET 2026, um evento de promoção do mototurismo. Egídio Pascoal, Cidade de Tete.
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1: É o programa dos Madoda. Ora viva, muito boa noite. Sejam todos bem-vindos a este espaço das cassete. E traz músicas que marcaram a geração do ouro. Todas as noites de segunda, terça e madrugada de sábado. Fazemos a viagem ao passado sem sair do presente, recordando as grandes relíquias. Não vamos fazer diferente hoje, vamos já com as cassetes perfiladas. O menino Colo esteve a trabalhar durante o dia. Já está tudo a postos para trazermos o quadrante do seu receptor. Aquelas cassetes que marcaram a geração de ouro. Vamos olhar as notícias que marcam a atualidade, com destaque para o Mundial de Futebol. Vamos olhar as mensagens habituais do 80-90, que chegam para a turma que está ativa devido ao jogo do Brasil, também na caixinha. Há muita gente a interagir na turma, estiveram a acompanhar o jogo do Brasil. Brasil que eliminou o Japão por 2-1. Segue em frente.

Então vamos continuar aí a olhar as mensagens que foram chegando ao longo do jogo do Brasil. Também as que vão começar a chegar agora já com um comentário referente a esse jogo. A caixinha já sabe que responde pelo número 843929501 para as mensagens. Via aberta para a turma 8090.

Na turma está o Cota Mavoco, que elogia o Brasil, que ganhou por 2-1. Diz ele que já engoliu Japão, não é? Cota Mavoco. A Dona Amélia Citói, que já com a nossa música dos Madodas já no ar. Parabéns, Brasil. Está o Cota Coutinho, que colocou a foto do Casemiro no fim de jogo. Engordou o Casemiro já com essa barriga toda. É tanta felicidade após esta eliminatória, é verdade. Está o Cota Nhaneng e a Dona Sofrita também, que felicitam o Brasil para a passagem a outra fase. Está o Cota Tomás de Majacás, que diz parabéns, Brasil. Está o Mano Boni de Maputo, que diz viva, Brasil. Está o Micilo Tembe, na cidade de Mateitel, diz viva, Brasil, avante. Está o Tomás de Majacás, que diz não há mais que dizer, Brasil, está de parabéns, é verdade.

Está o colega, o Sérgio Mate, que diz, olha, muita sorte aí para o Neymar Júnior. Está o Namara de Maputo, que diz, o Brasil venceu, mas venceu bem, muito bem, obrigado aí. Portanto, estes são alguns campeões que estavam a interagir na turma 80-90, a altura em que decorria o jogo do Brasil. Na caixinha. Primeira mensagem, diz ele, boa noite, meu DJ, peço a música de Amigos de Verdade para o meu WhatsApp. Oh, olha lá, eu vou colocar a mensagem aí para o menino Cole. Ele é que tem feito esse trabalho. Boa noite, piloto do programa dos Madodas, o nosso hino já entrou. Mando abraço para todos os pilotos da emissão. Ele xinga Omar Maulana na área. Muito bem, Omar.

0: Quem entra aqui não sai mais. Vou arrumar as cassetes, como sempre. Só podia ser menino Cole, menino das cassetes. Meu querido pai, estamos juntos. Ora viva, boa noite, mano. Uma bunda em primeiro lugar. Saudar a todos os campeões que estão a ouvir o programa. Gostaria que trouxesse aí a música dos Caçaves, Francisco Jaime do Chimoio, no bairro 7 de Abril, novo campeão. Boa noite, mano. Que dia da RMD mesmo, Matico de Lixinga. Matico, o dia é dia 25 de junho, já é este sábado. Vamos ter a nossa emissão, portanto, especial aqui no pátio da Rádio Moçambique.
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0: Então convidamos a todos os madodas também a fazerem parte desta emissão. Estão todos convidados para estarem connosco às 10 de sábado aqui no pátio da Rádio Moçambique, portanto, de frente do edifício principal. Para esta peladinha em direto, não é? Então venha daí e vamos todos fazer a festa dos 23 anos desta estação emissora que celebramos no dia 25 de junho, vocês recordam-se? Ainda estamos nesta efeméride do canal. Então continua via aberta a turma 8090. Via aberta também a caixinha para continuarmos a receber as vossas mensagens, comentários do jogo do Brasil. Expectativa para outras partidas. Já sabe que temos jogos eletrizantes para esta fase. Ainda vem aí o... Vamos lá ver aí. Inglaterra, República Democrática do Congo. Temos aí Portugal, Croácia na madrugada de quinta-feira, Países Baixos, Marrocos, África do Sul, Canadá já se realizou, a África do Sul foi eliminado, portanto Canadá segue em frente. São algumas partidas, Argentina, Cabo Verde, vamos lá ver aí, Colômbia, Gana, portanto são muitos jogos para esta fase. Vamos trazer aqui ao longo da noite expectativas e alguns comentários em torno destas partidas. As cassetes já estão aí.

Abrimos com a cassete do Barry White, de 1994. Patrice, um dos clássicos do Barry White na abertura do 80-90. Vamos avançar com as cassetes já perfiladas. Play no gravador. Isto é a moda antiga. É o programa dos Madonna. Traz aquelas cassetes, recordação do passado.

É um clássico. 1986. You Tonight. Jude Boucher. São daquelas cassetes que não ficam fora de moda, que até nos dias de hoje mexem com todas as gerações. Grande George Bushen com este sucesso Tonight. Já fizemos menção que os 16 avos de final já tiveram a realização das seguintes partidas: África do Sul 0, Canadá 1-1. Portanto, a África do Sul já arrumou as malas, o Canadá continua em prova. E esta noite acompanhamos Brasil 2, Japão 1. Japão também já a preparar as malas para deixar a competição. Às 22 horas é o tira-tema Alemanha-Paraguai. Às 3 da manhã de terça-feira, Países Baixos-Marrocos. Amanhã às 19, Costa do Marfim-Noruega. Às 23 horas de amanhã, França-Suécia. Ainda nestes 16 avos, temos na quarta-feira às 3, México e Equador, Inglaterra, República Democrática de Congo, quarta-feira às 18, às 22 horas de quarta-feira, Bélgica, Senegal, e a madrugada de quinta-feira, Estados Unidos, Bósnia, às 2 da matina. Ainda na quinta-feira, às 21, Espanha, Áustria, à 1 da madrugada de sexta-feira, é a vez de Portugal, Portugal-Croácia, à 1 da madrugada de sexta-feira. E às 5 de sexta-feira ainda vamos ter Suíça-Argélia. E às 20, Austrália-Egito. Vamos para sábado, à meia-noite, Argentina-Cabo Verde. Mas que grande partida esta. Argentina-Cabo Verde, sábado à meia-noite. E a fechar os 16 avos, Colômbia-Gana, às 3 da madrugada de sábado. Mas ainda tenho aí a indicação de mais uma partida dos oitavos de final. Canadá ainda vai definir, portanto, com quem vai jogar o Canadá para os oitavos de final. Portanto, Canadá é a primeira seleção que já está lá, muito bem, que eliminou a África do Sul, fica à espera do seu adversário já para os oitavos de final. E também vamos esperar do adversário do Brasil, que também já está nos oitavos. Vamos lá ver o que vai acontecer ainda nestes próximos dias. Vamos avançar, daqui a pouco espreitar a caixinha e a turma, aquelas habituais mensagens do 80-90, não é?

21:51. I Believe, 1980, Don Williams. São aquelas cassetes que marcaram a geração do ouro, a desfilar aqui no 80, 90, nos momentos iniciais.

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2: Este é o programa 80-90, que traz as habituais cassetes que marcaram a geração do ouro. Daquelas cassetes que nos dias de hoje você já não ouve, se calhar de uma maneira esporádica, uma e outra, mas com essa sequência, sou dos anos 80, 90, 70 às vezes, 60, 50. É só aqui no programa dos Madoda, já apelidado aqui com um carimbo dos mais velhos. É verdade. São cassete. Foi a geração do ouro e conheceu os gravadores, os LP, os famosos radiscos. E conheceu o trabalho da esferográfica. E tinha muito trabalho. Minha morada.

1999, Mia Morada, Gil Simet. São 22 horas de Moçambique. Às 22h10, o Edsport, com o rescaldo do fim de semana.

0: São aquelas cassetes que estão esquecidas, mas nunca ficam fora de moda. E nós trazemos aqui na sua estação para você recordar. É uma viagem ao passar, recordando as cassetes. Veja essa. Fomos felizes, não sabia.
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0: A fechar a sequência com John Ramos, Largar, de 1999, nos tempos da Quinta São Vicente, do Coana, do Buzi, do Chitende. Muita gente riscou o chão com estas cassetes.
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0: Para quem está aí pela primeira vez, esta é uma viagem ao passado sem sair do presente, recordando essas músicas, essas relíquias que nos dias de hoje já não se toca. Qual é a discoteca que toca isso? Qual é a rádio que toca isso? É só aqui.
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0: Já sabe que estão convidados todos os madodas para estarem connosco no sábado, pelas 10 horas, aqui no pátio da Rádio Moçambique, para 2 horas de muita animação, muita conversa e muita música. Vamos para o Edesporto, são 22 horas e 10 minutos. Vamos daqui a pouco trazer outra sequência, músicas perfiladas e selecionadas para o DJ mais pequeno, o Colon, na área.
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1: 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Cordiais saudações, estes são os acordes iniciais do E-Desporto. Como tem sido nosso apanágio, este espaço é para analisar ao detalhe o que aconteceu ao longo do fim de semana e o que naturalmente vem marcando a atualidade. E a atualidade, o dossiê, eleições nas federações de atletismo e de futebol. No atletismo, sabe-se que o governo decidiu suspender eleições sine die. No futebol, também há um processo que tem que ver com o terceiro mandato. Vamos então discutir estes pontos no dossiê eleitoral. Costa do Sol derrotado em Lixinga, Ferro Verde Beira empata ao apagar das luzes no Caldeirão e Black Bull travado na Maxixe. Este vai ser o outro ponto em relação ao Moçambola. Mundial de Futebol, África entrou com 9, mas neste momento está com 8. África do Sul já caiu. Adalma Timbi está na moderação, Leonalda Matimel nos cuidados técnicos e Miguel Vaz faz-se acompanhar por Vítor Magaia para os comentários a estas incidências, estas e outras notas aqui do E-Desporto. Comecemos pelo dossiê eleições nas federações de atletismo e de futebol. Tal como se sabe, o ministro da Juventude e Desportos, Kaifadine Manasse, mandou suspender na sexta-feira o processo eleitoral da Federação Moçambicana de Atletismo, alegando que não existem condições organizacionais para a realização do escrutínio, exigindo a legalização de todas as associações provinciais da modalidade. A decisão foi tomada momentos antes da eleição do novo presidente da Federação, disputada por Kamal Badru, Gilberto Gomes e Paulo Sunia. Neste encontro que decorreu no Ministério da Juventude e Desportos, participaram os três candidatos representados, representantes das 11 associações provinciais com direito de voto, atletas e membros da Ordem dos Advogados. A suspensão ocorreu após ser levantada a questão da alegada ilegalidade de três associações provinciais, fato que levou o ministro a impedir o arranque da Assembleia Geral Eleitoral e a recomendar a regularização das associações antes da marcação de uma nova data para as eleições. Miguel Vaz, comecemos por si. Procede esta decisão que vem do ministro?
2: Olha, começar por cumprimentá-lo, Adão, a Leonalda e aqui ao Vítor, relativamente à questão que me pões. Se me permitires, irei começar primeiro por aplaudir com uma salva de palmas ao ministro. Finalmente, finalmente, alguém que faz, em última instância, é um inspetor destes processos das nossas instituições esportivas, neste caso concreto da Federação Moçambicana de Atletismo, logicamente que não havendo, se houvesse uma irregularidade que fosse, já era motivo, mas são três associações que não reúnem presentemente as condições em termos estatutários, em termos daquilo que são os requisitos e os quesitos para se apresentarem às eleições. Então, eu só tenho que reiterar este meu aplauso ao Ministro da Juventude e Desportos.
1: Vítor, também aplaude a decisão do Ministro?
3: Eu tenho, primeiro, aquilo a que chamamos uma... Mas antes, veja, eu um pouco mal educado. Eu a beber a má educação. Antes, saudar Adão, saudar ao Miguel Vaz, a Leonalda Matimel, e uma saudação especial aos ouvintes. Eu não aplaudo nem repudio. Estou naquela situação que disse ficar em cima do muro. Que não é bem. Não, já me explico. Já me explico. Dito assim, fica mal.
2: Eu prefiro decidir mal do que estar em cima.
3: Não, deixe-me
2: coisar. Chama-se em português oportunismo.
3: Posso concluir para depois perceber o que é mal ou não? Então, dizer assim, estou numa sensação agridoce. Né? Primeiro, pelo timing em que as coisas acontecem. Eu percebo e tenho noção que o Ministério da Juventude e Desportos é o guardião da legalidade. é um inspetor da legalidade, principalmente a nível desportivo, e existindo irregularidades, de facto ela deve agir. Agora, o que deixa-me pasmo, o que deixa-me atônico é esta questão do timing em que, depois de marcada, depois de todo o processo eleitoral quase que preparado pela comissão de gestão, né? E uma eleição que teria a ordem dos advogados também por detrás, com tudo isso, só mesmo diria em cima do lance, né? Só mesmo em cima do lance, na linha do golo, é que o Ministério da Juventude se manifestou com relação a esse aspecto. Agora, quando há este tipo de situações que, vamos lá, acontecem, Sandi, como bem dizias, Sandi, abre aqui questões que será que se está... É lógico, tem aqui que lhes protela, que é a questão das três associações que não constroem legalidade, mas sempre cria aqui algum desconforto na análise de perceber se será que estão a ser movidos mesmo pela legalidade que prezam ou por outros motivos. Né? É apenas isso, é por aqui onde eu estava a dizer, que o Miguel Vaz talvez não tenha percebido, que eu dizia que ficava nesta sensação agridoce, porque acredito que o Ministério da Juventude e Desportos não soube naquele momento, não soube naquele dia da questão da irregularidade ou ilegalidade, seja o que for, por parte dessas três associações. O que eu quero dizer com isso? Poderia-se ter-se escusado a que se levasse ou que se chegasse ao ponto em que se chegou? Vamos lá, estamos a falar de gastos, do ponto de vista financeiro. Estamos a falar de outras questões logísticas, organizacionais, que devem ser previstas, que poderiam ser evitadas, e um documento era capaz de resolver uma situação destas. Mas pronto, é o Ministério, está dentro das suas competências, não podemos negar-nos
1: a isso. Então, o Vítor acha que, havendo algum tipo de irregularidades, o processo devia ter sido travado antes, não na sala...
3: Não exatamente. Não na sala das eleições ou da sessão da Assembleia Geral, como acabou acontecendo. Sem ser jurista, digo isso, se calhar tenho outro tipo de explicação para me dar, e quando a tiver, eu tenho humildade suficiente para aceitar quando estou errado, como já o fiz várias vezes aqui nesta rama. Mas acho que é esse o ponto, mas não podemos negar a competência que o Ministério da Juventude tem para tal, havendo irregularidade. Espero que esta seja a primeira de muitas intervenções. É aqui, se calhar, onde o Miguel Vaz bateu palmas. Seja esta de muitas intervenções, onde no futuro não haja questões, vamos lá, de legalidade a passar, ou não se... Como é que a gente diz? Ou não se tapa à vista algumas ilegalidades e se faça cumprir a outras. Deve-se ser justo com todos, e se for esse o caminho da legalidade, pronto, eu aprovo e digo que está bem decidido, quando as coisas estiverem a correr de feição, que corram. Ainda que haja quem houvesse, mas aí acho que fala só da questão da legalidade da própria Federação Moçambicana de Atletismo, que traz outro tipo de debate quando se diz que a Federação Moçambicana de Atletismo não está legalizada. Desde então, nunca esteve, mas é uma federação que esteve sempre em funcionamento desde a independência nacional. É uma federação que produziu campeões, campeão olímpico e campeão mundial, só a falar da Lourdes Mutola. A pergunta que não quero calar é como é que esse tempo todo foi funcionando desta maneira. E há quem diga...
1: O Vítor está aqui a colocar em causa o trabalho da inspeção. Temos inspetores do desporto.
3: Não estou a colocar em causa este trabalho atual.
1: Devia estou ter estou feito um trabalho antes pronto. Para não chegássemos aí.
3: Para não chegássemos aí.
1: Constatarmos que não há condições para aquela.
3: Exatamente. E quando falo já da legalidade ou não da própria Federação Moçambicana de Atletismo, aí torna-se mais grave, porque estamos a falar, não está-se a falar de uma situação pontual. Está-se a falar dela não estar, vamos lá, institucionalmente legalizada, com falta de alguma coisa, desde a sua criação. Então, estes anos todos, estamos a falar de 51 anos de independência, onde ela esteve, e agora está impedida também de exercer qualquer atividade, ainda que houvesse entendidos na matéria da própria Ordem dos Advogados, quando fala que poderia-se avançar, poderia-se eleger uma direção executiva e se cuidasse da legalidade da própria federação, que não havia impedimento absolutamente nenhum. Mas depois aparece essa questão. Como é que as eleições irão decorrer tendo as três associações em situação irregular? É isso que está aqui em causa.
2: Portanto, eu só podia assinar e carimbar dizendo que antes tarde do que nunca.
1: Já dá razão ao Vítor quando diz que estava supostamente...
2: Não, faça o que o Vítor, o comentário que o Vítor fez, eu posso pura e simplesmente fazer aqui a moldura. Antes tarde do que nunca.
1: Bom, aqui tivemos algumas associações a contestarem e quem deu voz à contestação foi o presidente da Associação de Atletismo da cidade de Maputo, Phineas Kutane, e os dirigentes das outras associações manifestaram desacordo com os fundamentos apresentados pelo ministro.
2: Eu não posso discutir pormenores, porque não estive, que não tenho os documentos. De facto, só tenho ouvir e depois...
1: Fazer o juízo em função dos materiais que têm à sua disposição. Quem também esteve na sala foi a antiga campeã olímpica e Lourdes Mutola, que defendeu a nomeação de um presidente interino para a federação, argumentando que a atual comissão de gestão tem falhado na condução deste processo.
3: É facto que tem falhado. Isso não precisa estar por dentro, não precisa ter estado na sala. É só perceber o que de lá a esta parte, desde a nomeação desta comissão de gestão por parte do Ministério da Juventude e Desportos, o que é que não tem acontecido? Porque era fácil dizer o que tem acontecido, mas aqui é mesmo o que não tem acontecido. Temos atletas que perderam provas internacionais, do ponto de vista de competições internas também, para alcance dos mínimos, para depois participarem nas provas internacionais. Não existe, quer dizer, não existe absolutamente nada, do ponto de vista competitivo.
2: Na gestão daquilo que é a razão deles lá estarem.
3: A razão deles lá estarem. Eles estão para quê? Para movimentar a modalidade, para organizarem as provas e por aí fora. E elas não têm acontecido. Razão pela qual, e digo isto assim por baixo, o que a Lourdes diz, não havendo condições para as eleições, conforme estavam previstas, por irregularidade por parte das três associações, devia-se arranjar outra alternativa que não a recondução de uma comissão de gestão que tem mostrado incompetência.
2: Claro.
3: Que tem mostrado incompetência. Isso sim deveria arranjar-se, porque não faz sentido a esta altura o atletismo está... Como é? Qual é a linguagem que podemos usar?
2: Está num processo de hibernação.
3: De hibernação, é justamente isso. Está a hibernar a esta altura, nada acontece, não há sinais, porque há momentos em que as coisas não acontecem, mas tu vislumbras sinais.
2: Né?
3: Aí há esperança. Agora, quando nem vislumbras sinais, quando não há nenhum indicador de que algo de positivo possa acontecer, isto é muito, mas muito grave. Daí que a Maria de Lourdes Mutola tem razão, é uma opinião válida, dentre outras que possam surgir, a eleição de um presidente, de uma eleição de forma interina, desde que não fosse esta comissão, que vamos lá, nestes moldes
2: esta,
3: em que a comissão
2: pôs a prova
3: está.
2: Sua incompetência.
3: Sim, claramente, Adão. Primeiro, olhando ainda no contexto interno, é que temos a esta altura uma comissão de gestão que já está a funcionar fora do prazo estabelecido para que ela, uma das coisas previstas é que ela, de facto, conseguisse organizar as eleições, essa Assembleia Geral Eleitoral, para que já tivéssemos uma direção, um presidente, uma direção eleita. Não acontecendo, e muito bem, o Miguel Vaz diz bem, há normas, do ponto de vista internacional, há datas, há prazos para que as instituições possam ficar sem uma direção, e é dado o aviso, à Federação Moçambicana de Atletismo para que reveja isso. Agora, o importante é perceber, será possível, dentro dos prazos limites ou limitantes dados pelo órgão internacional, esta questão da irregularidade, porque tudo passa por aqui. Não basta só queremos ter uma direção eleita. É preciso, primeiro, passo por essa legalização e regularização da questão das três associações. O que é que não está regularizado? Eis a questão. É algo de resolução fácil? É algo que se resolva tão rápido assim até o ponto de, a breve trecho, termos eleições e não incorrermos às tais sanções? Estas são as perguntas que ficam no ar, mas incorremos ao risco também de, tal e qual o basquetebol, por não ter participado de algumas mudanças, estamos a pagar o preço disso, do ponto de vista de masculinos, e estamos aí suspensos de participar em competições internacionais. É mau, é péssimo, é um aviso péssimo. Sim, Miguel.
2: Eu posso, Vítor, especular recorrendo ao seguinte, que se fosse uma questão de documentação, uma coisa simples, seria resolvido. Eu tenho a impressão que tem a ver com estatutos. Tenho esta sensação que algo tem a ver com os estatutos dessas associações. Porque esse problema dos estatutos das instituições esportivas, clubes, por aí fora, continua a ser um grande calcanhar daqueles aqui ao nível do nosso desporto, a nível da legalização e regularização das nossas instituições e clubes esportivos.
1: Falando em dossiê eleições, também temos, Vítor, esta pretensão do terceiro mandato na Federação de Futebol.
3: Sim, que caiu, tudo indica
1: caiu
3: que...
1: Caiu por terra, ou vai cair que, por terra.
3: Sim, os indicadores são de tender a cair por terra. Ainda que a Federação Moçambicana de Futebol, a Assembleia Geral, com os seus associados, tenha procurado harmonizar os seus estatutos, até aquilo, dentro daquilo que a própria lei do desporto, o seu regulamento, previram, que podem as federações harmonizar o número de mandatos às instituições-mãe. Quando falamos de instituições-mãe, estamos a falar da FIFA, estamos a falar da FIBA, estamos a falar de outras mais. E que, harmonizando os regulamentos a tal processo, poderiam também passar de 2 a 3 mandatos. Porém, há esta questão, há este sinal, tudo indica que este processo da Federação Moçambicana de Futebol vai bater na trave, né? Numa linguagem mais futebolística ou desportiva, com tendência ao futebol. Vai bater na trave e também parece que não acolhe consenso, não acolhe aprovação por parte do Ministério da Juventude e Desportos. O representante do Ministério da Juventude e Esportes, ao abordar, a falar sobre esta situação, chegou a falar de uma auditoria, né? De uma auditoria
2: Está a decorrer.
3: Mas aí é que fico confuso, porque se está a decorrer, como é que a Federação já foi notificada? Né? Porque ele depois disse que a própria Federação já foi notificada por conta disso. Agora, a auditoria e questões de... Vamos lá. A auditoria e questões de... É o que é isto? Estatutos. Uhum. Não, eu, pessoalmente, não consigo encontrar um casamento. Mas a questão que ele disse ser impeditiva é por causa dos resultados de uma auditoria que decorreu, salvo o erro, Miguel Vaz, de qual a Federação foi notificada. Mas tudo indica que, pelas notícias que correm, o próprio Ministério da Justiça, através da resposta do Ministério da Juventude e Esportes, não acatar, não aprovar muito esta pretensão do terceiro mandato. Se calhar precisaremos de uma explicação mais exaustiva, uma explicação mais clara, uma explicação mais detalhada por parte do próprio Ministério da Juventude e Esporte, porque parece contrariar o que ainda a Secretaria de Estado de Desporto, é verdade, foi aprovada através da Lei do Desporto e do próprio regulamento. Né? Parece haver aqui um contrassenso, talvez uma explicação mais exaustiva, detalhada, possa nos tirar desta zona de penumbra, possa também retirar muitas mentes que estão com essa questão da desconfiança, de animosidade existente entre a Federação Moçambicana de Futebol e o próprio Ministério da Juventude e Esporte, por causa de muitos dossiers que não vamos aqui esconder, a questão da nomeação do selecionador nacional, a questão dos sub-17, depois da qualificação. Há muita coisa aqui que faz com que as pessoas também aventem outro tipo de possibilidades para que esta questão não seja aqui aprovada.
1: Miguel Vaz, é legal ou não a questão, a pretensão de se ter mais um mandato na Federação de Futebol?
2: Em termos de questões formais,

0: enquanto esperar, ou seja, rebater esta decisão.
1: Sim.
0: Mas, o mais certo...
2: Ou seja, a auditoria pode pedir que a federação corrija o que não está bem.
0: Corrija, sim, sim,
2: para que ela esteja em conformidade, isso, com os estatutos, assim, com a lei.
0: Para entrarmos nas questões formais, né?
1: Sim.
0: Porque essa Assembleia Geral que decidiu isso revestiu-se de alguma informalidade.
2: Pode ser que o processo esteja inquinado desde a partida,
0: sim,
2: desde a nascença.
0: Sim.
2: Bom, vamos então mudar de assunto. Moçambola está na ordem do dia, tanto que hoje vamos ter um jogo que fecha a 8ª jornada do Campeonato Nacional de Futebol entre as formações...
1: Liga Desportiva, né?
2: Liga Desportiva de Sofala e também do Ferroviário de Nacala. Comecemos pelo jogo que ainda vai acontecer.
0: Este Liga Desportiva de Sofala Ferroviário de Nacala. Eu teria dito no último programa que esta Liga Desportiva de Sofala já não é aquela Liga Desportiva de Sofala que fez as primeiras 5 jornadas, suponho. 4 a 5 jornadas. Porque ela teve agora nesta janela de inscrições, teve realmente aqueles que eram os seus jogadores mais preponderantes, mudaram de ares. E o próprio treinador reconhece isso e diz que vão tentar lutar face aos objetivos que foram traçados. Contudo, esta é uma situação que vai pesar naquilo que vinha sendo o rendimento desta equipa jogando no seu meio, portanto, jogando em Sofala. Daqui, realmente, isto conjugado com o facto do Ferroviário de Nacala estar num bom momento e estar a ser, também sofreu naquele que penso era o seu melhor jogador, que agora está na União Desportiva de São, que também algumas alterações qualitativas no seu plantel, mas eu tenho alguma inclinação que o Ferroviário de Nacala mantenha esta sua qualidade e esta sua performance nesta jornada e neste jogo em particular.
2: Vítor, é uma 8ª jornada marcada essencialmente por empates. Tivemos 4 empates. A única equipa que venceu foi o Ferroviário de Lixinga na recessão ao Costa do Sol. É um Costa do Sol que sempre que sai do seu ninho não consegue ganhar jogos. A segunda saída, segunda derrota. Portanto, o Costa do Sol está nesta tendência de não conseguir ganhar jogos fora. Mas a questão é, quem é o principal vencedor desta jornada?
1: O principal vencedor desta jornada, vamos lá, continua a ser o Ferroviário da Beira, por não ter perdido pontos, por não ter perdido, apesar do empate a dois, a liderança, isto porque os seus adversários mais diretos também empataram,
0: Victor,
1: perdeu, que é o Costa do Sol.
0: Acho que o Ferroviário da Beira, sensivelmente, a partir da sexta ou quinta, da quinta ou sexta jornada, que vem comandando o pelotão.
1: Sim.
0: Isto é obra neste calendário, né? Calendário com este formato.
1: Com este formato, sim.
2: Reitero
1: então
2: a pergunta, quem sai a ganhar nesta 8ª jornada?
0: Eu penso que há uma... Nesta conjugação de jogos agora da 8ª jornada, acho que se há uma equipa que sai a ganhar, acho que é a União Desportiva de Sondo.
2: Também empatou.
1: Empatou também.
0: Sim, sim, mas mais se aproximou do comandante.
1: Não, Miguel, não aproximou-se, também empatou.
0: Então,
1: por isso, desculpa,
0: queria referir-me a Black Bulls. Foi ela que...
2: Portanto, mas também empatou
1: também.
0: Está bem, mas eu estou-me a referir a aproximações que fazem ao comandante.
2: Nesta jornada...
1: Mas não houve aproximação, Miguel, porque ambos empataram.
2: Constante.
1: Só se a Black Bull tivesse também vencido.
2: Se calhar o Costa do Sol, que terá se atrasado.
1: É o Costa do Sol que se atrasou. Sim,
0: a diferença,
1: mantém.
0: A diferença continua a ser de 2 pontos.
1: Sim, sim. Então, por isso é que eu digo, o maior beneficiário, apesar de ter empatado em casa, é o próprio Ferroviário da Beira. Isto porque os seus adversários não conseguiram tirar partido desta, vamos lá, destes 2 pontos que eles

0: não conseguiram ganhar em casa,
1: então...
0: e até estiveram a perder.
2: Mas eu estou a olhar para o fator casa. O Ferroviário da Beira jogou em casa, a Black Bull jogou fora, o Costa do Sol jogou fora. Então,
3: Adão, neste...
2: Pontos perdidos em casa.
3: Dentro do cenário que apresentas, as equipas que jogaram fora ganharam alguma coisa nesta jornada.
0: Se olharmos para esta perspectiva de jogar fora, jogar em casa, mas convenhamos.
3: Não perder.
0: Mas convenhamos, quando estamos a falar de um Costa do Sol, quando estamos a falar de uma Black Bulls, estamos a falar de equipes que se espera que se consigam impor, seja em que campo estejam. Eu estou a entender a sua questão e, de facto, colocado como coloca a questão, a resposta é a mesma que o Miguel vai dar. Levam vantagem aos que jogaram fora porque conquistaram algum ponto fora. Mas, pelo estatuto, por aquilo que ambicionam, por aquilo que são, por aquilo que também já nos habituaram, a ABB, apesar de ser um adversário difícil, sabemos que jogar com a ADV era um adversário difícil também para o Costa do Sol, e distinga tanto que acabou perdendo. Mas são clubes que joguem onde joguem, a ideia passa por ganhar os jogos, passa por conquistar os 3 pontos. E olhando para essa sua perspectiva, quem mais perdeu, dos que mais perderam, é verdade que o Costa do Sol perde, mas dos que empataram, mas foram muitos, muito perdedores na jornada, é o DS. E conjugado isto a vários fatores, ao adversário. Não a dimensão do adversário, mas aquilo que o adversário tem feito esta época. Estamos a falar de um Bahia que estava só com 2 pontos na tabela classificativa. A UDS, pelas ambições que tem, é o campeão nacional, vai nos representar nas competições internacionais. Ter empatado fora, isto sim demonstra, de facto, alguma coisa que não esteja bem nesta equipe da UDS. Contrário para Bahia, que há 2, 3 jogos não perde, é verdade que ainda não venceu, fora o jogo da taça, mas há 3 jogos não perde, sinais de algum crescimento e que diz para que contem com ela no Moçambola.
2: Vamos fazer só um minutinho para os nossos compromissos comerciais, já voltamos.
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2: Voltando para analisar a situação aqui da União Desportiva do Songo, um Songo que empata com o Bahia de Pemba. Vamos lá dizer que o Bahia de Pemba é quem mais ganha com a paragem e o inverso acontece com o Songo. Miguel.
3: Olha, Adão, eu vou ser muito sincero. Fazer avaliações, vamos fazer avaliações, avaliações que não têm uma sustentação. Logo, vai levar-nos a inferirmos em análise de acordo com a dimensão do clube, só isso. E para este caso concreto, para este calendário, pela forma como ele está a ser disputado, mesmo isso também não vale para dar alguma garantia. Porque não vais encontrar nenhuma equipa em determinados período da época esteja no seu melhor ou no seu pico
0: é
3: médio.
0: É uma oscilação constante.
3: Constante. O facto de parares um fim de semana ou de parares 2 seguidos, tudo isto não está...
0: Depois de vier jogar domingo, jogas quarto.
3: Sim, tudo isto não está perspectivado em nenhum, naquilo que é a programação de nenhum clube. Porque não sabem as 2 semanas seguintes quando é que vão jogar. Quando tu não sabes, pelo menos nas 2 semanas seguintes, quando é que vais jogar... Isso só por si traz problemas de preparação de uma equipa.
2: Daí que o Miguel não encontra nenhum elemento para fazer a avaliação do desempenho da equipa.
3: Sim, é difícil. É difícil. Um dos primeiros parâmetros é a regularidade. Não é? É a regularidade com que decorre uma prova. O primeiro grande parâmetro é esse. Sem isso, as nossas opiniões também vão oscilar de semana para semana.
2: É verdade que todos foram sujeitos à mesma paragem, estamos a olhar para aquilo que elas deram logo depois?
3: Não, há aqueles que trabalham muito e aqueles que trabalham bem. Para aqueles que trabalham bem, vão correr esse risco de se confundirem com aqueles que trabalham muito. Isto é, não há treinador que seja capaz de planificar a sua época de forma a que a sua equipe esteja no pico de forma, numa determinada fase do campeonato, e possa realmente, de forma gradual e de forma programada, fazer a equipa baixar para um nível para depois voltá-la a fazer subir. Isto é difícil com este calendário. Muito difícil, ou diria quase impossível.
2: Vitor, perguntava quem ganha e quem perde em relação a estas duas equipas. Todas elas estiveram paradas,
0: sim,
2: mas queríamos olhar para o desempenho, quer da União Desportiva do Songo, que empatou em contra casa, todas as previsões em casa, sim, diante do Bahia de Pemba, que não ganhava, mas que começa a mostrar um gráfico ascendente.
0: Não, eu que havia, sim, eu que havia respondido antes, Adão. Está claro que a União Desportiva de Songo é dos maiores perdedores desta jornada no que concerne a luta pelo título. Quando falo da luta pelo título, nem estou a dizer que ela se moveu sob o ponto de vista classificativo. Não, não é isso. Porque os outros, o Ferroviário da Beira, que é o líder, a Black Bull, que está por ali perto, empataram também. E ainda temos um Costa do Sol que até perdeu. Mas aqui estamos a falar de que perdeu pontos naquele quesito de quem é candidato ao título deve tentar capitalizar o máximo possível os jogos que tem em casa. Ademais, estava a jogar com o Bahia de Pemba, que até então, ok, que deu sinais de alguma melhoria com dois últimos empates, mas até então só tinha dois pontos. Então, era expectável que, sendo candidato, sendo campeão, estando a representar nas competições internacionais, recebendo o Bahia de Pemba na posição em que está na tabela classificativa, que a ODS, de facto, conquistasse pontos. Em contraponto, é o que diz bem, um Bahia que começa a dar sinais de quem deve se contar com ele. Outro grande perdedor, sem sombra de dúvidas, verdade seja dita, que jogava fora, jogava num terreno muito difícil, diante do Ferroviário de Lixinga. É um
2: iremos
0: campo
2: para aí.
0: Iremos para aí. Mas
2: que
0: pronto.
2: É que se passa? O que é que se passa na União Desportiva de Songo? Pelo menos a nível discursivo, desta vez, nem foi o treinador principal, nem o adjunto, mas sim o diretor desportivo a falar sobre o jogo.
0: É complicado. Deixa a sensação de estar a passar-se algo. Agora, para responder taxativamente o que é que se passa, poderão ser os próprios treinadores, o próprio diretor desportivo ou agentes ligadas à própria União Desportiva. Mas para nós, a sensação que nos passa é que, sob o ponto de vista de ambiente dentro do próprio clube, as coisas não andam bem. Desde logo, há alguns sinais que parecem não ser sinais, mas dizem muito. Um Domingues que havia-se retirado, não sabemos se por opção ou por indicação de alguém, mas de repente, a meio da época, é resgatado para fazer parte novamente da equipe. Então, parece que não há uma consonância, uma dissonância entre algumas, vamos lá, pode ser equipa técnica, dirigentes, não sabemos bem o que é, mas há coisas que não estão a correr de forma paralela, não só do ponto de vista do objetivo, porque acredito que todos queiram ganhar o campeonato, acredito que todos queiram chegar longe nas competições internacionais, mas só do ponto de vista de algumas decisões, e aqui parece que não se sabe quem decide o quê. Parece que a luta no poleiro são dois galos, ou três, ou quatro, não sei quantos são, a tentar lutar no poleiro na questão de decisão de diferentes aspectos estruturais, estruturantes, se calhar até do próprio jogo na UDS. E isso vai se refletindo nos resultados, mais do que nos resultados, vai se refletindo nas exibições, e se formos a recuar mais, é olhar para uma UDS que dispensou aqueles que foram as melhores unidades, as unidades mais preponderantes para a conquista do título, o recorde batido de número de vitórias na época passada. Estou a falar do Chester, estou a falar do Mbulo, que volta ao Costa do Sol, estou a falar de outros mais que saíram de uma forma inexplicável. E parece que este assunto, dispensas, contratações, pode ser esse que seja um dos picos nesta questão de instabilidade que se vive na ODS.
2: Miguel Vaz, pela sua experiência, muito vivido no futebol, quando estas situações acontecem num plantel, algo não corre bem. O que, claro, é que estará a acontecer?
3: Principalmente, quem decide o quê? Quem decide o quê? E aqui há a vertente administrativa, desportiva, e há a vertente meramente desportiva. Portanto, não sabemos... Esta decisão relativamente ao Domingues é realmente um sinal claro de que naquele clube ainda não se definiu bem quem decide o quê. Porque alguém deve ter decidido...
0: Que já não contava.
3: Que já não contava. Se calhar o atleta achava que ainda contava.
0: Ainda contava.
3: Se calhar o atleta...
0: Ainda quisesse continuar.
3: Ainda quisesse continuar, que ainda contava. E arranjaram lá um cargo, não sei de quantos, para o ir mantendo lá. Vamos supor aqui que, de facto, uns decidiram de uma forma e há outros que decidiram de forma diferente. Logo, só por aí é fácil nós concluirmos e concluirmos mesmo que há algo que não está a funcionar entre decisões administrativas desportivas e as decisões meramente desportivas.
0: Miguel, queres um sinal maior de que as coisas não andam bem quando no final de um jogo não é nenhum elemento da equipa técnica a falar para a imprensa e o diretor desportivo? Existe sinal maior do que esse? Na minha concepção, não, porque não vejo isso em parte alguma. Normalmente, desde que lhe diga, normalmente, quando acontece sinal do género, termina um jogo, não é nenhum elemento da equipa técnica a falar, é um dirigente, normalmente, não é o caso, mas normalmente é porque a equipa técnica já não faz parte do grupo de trabalho. Quando se procede dessa maneira, quando se protege. Não foi isso, mas quando se procede dessa maneira, normalmente porque as coisas não estão bem e há uma posição com relação à equipa técnica.
3: É porque há discordância entre a decisão do lado administrativo desportivo e do lado meramente desportivo. Sim, há esta conclusão.
2: Quem fala sobre o jogo, aspectos próprios do jogo, são os treinadores,
3: fala
2: o diretor desportivo.
0: Não mesmo.
3: Se tivesse havido situações de flagrante prejuízo com base na organização do jogo, aí talvez pudesse aparecer o diretor desportivo.
2: Bom, neste caso, Paulito...
0: Mas mesmo assim, nunca para falar
3: nunca
0: do
3: falar
0: jogo.
3: Do jogo.
2: Estamos
3: nunca
2: a falar de falar do usurpação jogo. De competências.
3: Sim. Sim.
0: É mesmo isso.
2: Bom, voltamos para o Costa do Sol. Costa do Sol, já dizíamos que a segunda voltou a perder.
0: A segunda saída. É um Costa do Sol que... Vamos lá.
2: E no fim,
0: sim,
2: o treinador foi muito corrosivo em relação à atuação da equipa de arbitragem. Aliás,
0: não,
2: para o Gonçalves,
0: não é a primeira vez.
2: O Costa do Sol não perdeu o jogo.
0: Sim, e não é a primeira vez a falar da arbitragem contra... Pronto, devem estar a ter situações muito anómalas, né, no seu jogo. Não posso questioná-lo, nem posso dizer se tem razão ou não tem, porque não estive lá, não vi, poderia estar a ser bastante invasivo, ainda que eu, e digo isto, principalmente na condição de instrutor, na condição de setor, quando estão ministrando os cursos, aconselho sempre aos treinadores a abordarem questões técnico-táticas do jogo e evitarem, muitas das vezes, essa conversa da arbitragem. Até porque serve de desculpa, não vai mudar nada. Sim, serve de desculpa, com razão ou sem razão, não vai te mudar o jogo. Depois a imagem fica arriscada. Mas é um Costa do Sol que está intermitente. É um Costa do Sol irregular. Se calhar também pelas questões que o Miguel Vaz faz, que não podemos deixar de parte o campeonato, o tipo de campeonato, as viagens ao meio, como se viaja, como não. Mas o Costa do Sol é um dos clubes que mais se reforçou. Ainda há 2 semanas penso ter ouvido o Mr. Gonçalves a dizer que tínhamos novidades, né?
2: Que era o Evangá.
0: Era só o Evangá.
2: O Evangá
0: era um deles, pelo menos. que tiramos mais novidades sobre os jogadores que ainda vinham, quando nós já achávamos que era um plantel bem composto, um plantel robusto, um plantel para varrer em casa e fora, né? É, dentro de casa e no quintal, né? É, mas está com muitas dificuldades de o conseguir. Empatou em casa, por exemplo, com a ODS, é um resultado aceitável, ainda que volte aquela senda de quem quer ser campeão em casa tem que procurar sempre vencer. Perde 3 pontos importantes, não vou descurar, já havia iniciado isso, que jogava num campo difícil, difícil, com o Lixinga, um Lixinga que a época passada fez um brilhante campeonato, tenta aqui resgatar, vamos lá, um pouco a senda dos resultados que foi fazendo na época passada, mas na verdade, colocando, indo à tua questão, é um Costa de Sol que ainda não conseguiu, vamos lá, não sei se vai conseguir, segundo até a explicação de Miguel Vaz sobre o campeonato, atingir ou conseguir um antídoto para que, mesmo estando num campeonato irregular, conseguir manter a sua equipe com alguma regularidade, sob o ponto de vista de resultados. Agora, essa de que diz que o Mr. Horácio, para ele, o Costa de Sol não perdeu, faz lembrar um pouco o Zé Mourinho, né? No Sport Lisboa e Benfica, ano passado, que conquistava muitos pontos que não havia ganho. Mas na conferência de imprensa, ele dizia também coisa igual. Para mim, o Benfica ganhou por 2-1. Porque...
2: Vamos fazer mais um intervalo. Voltamos daqui a pouco.
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2: Miguel, que mensagem é que o Ferro Verde Lixinga estará a passar? Bateu o Costa do Sol por 2 bolas a uma chegando em casa.
3: Olha, Dão, se nós conhecemos o percurso do Ferro Verde Lixinga em casa, se conhecermos aquilo que é a performance desta equipa em sua casa, vamos dizer, se há equipas no Moçambola que o fator casa tem um peso determinante, não é decisivo, determinante naquilo que são as suas atuações e consequentemente, os seus resultados, vamos dizer que a mim não me surpreende.
0: Sim, é uma delas, sim. É uma das equipes que...
2: Bom, neste ping-pong do Moçambola, já houve...
3: Ah, e dizer, em relação ao Costa do Sol, eu teria comentado num jogo em que eu conhecia o Costa do Sol mal perdedor, que não o conhecia mal ganhador, porque uma das escaramuças que eu
0: tinha vencido o jogo.
3: E tinha vencido o jogo. E foi o fulcro de uma escaramuça terrível.
0: Não foi jogo da taça?
3: Foi jogo da taça, sim. Foi jogo da taça. Ganho nos penaltis.
0: Nos penaltis, sim.
3: Eu dizia que eu conhecia o mal perder de Costa do Sol, não conhecia o mal ganhar de Costa do Sol. Relativamente ao mal perder, não me surpreende.
2: Bom, dizia eu que neste ping-pong, jogos da 8ª jornada, 9ª jornada... A 8ª jornada fecha hoje, mas a 9ª jornada começou ontem, domingo.
0: É o entrelançar de jornadas.
2: Começou com este empate entre a Associação Desportiva de Vilanculo e a Black Bull. E depois vamos ter jogos, aliás, hoje mesmo, temos Ferro Verde Lixinga Machacane. Amanhã, Ferro Verde Lixinga Machacane, hoje. Amanhã temos Liga Desportiva de Sofala Ferroviário de Nampula. Quarta-feira, 3 jogos. Ferro Verde da Beira, Ferroviário de Nacala. União Desportiva de Songo, Associação Desportiva de Pemba. E Xingal de Tete, Bahia de Pemba.
3: Faço o que estás a dizer. É impossível ter aqui uma opinião sistematizada e com alguma lógica. Dar uma opinião analítica a esta situação do nosso campeonato, à prestação das diferentes equipas. Corremos esse risco de não podendo fazer raciocínios sistematizados que estejam apoiados em alguma lógica, é muito difícil estarmos aqui a fazer algo que, esteja que não esteja muito perto da especulação.
2: Falávamos de Lixinga, hoje é como a Chacan.
3: Falar de Lixinga. Estás a deixar esse berbicacho para mim. Mas dizer que Machaquer, na minha opinião, ainda não tem estrutura enquanto equipa para realmente fazer melhor do que vem fazendo. Pode acontecer circunstancialmente jogar para um empate em Lixinga, que já seria bom, na minha opinião.
0: Não, é uma chegada que vai encontrar um adversário difícil, um adversário motivado, um adversário que sabe capitalizar, e Miguel Vaz falava sobre isso, o fator casa, e a resposta disso é no último resultado diante do Costa do Sol. Só do ponto de vista de índices competitivos, índices motivacionais, vai encontrar uma equipa dessa. Agora, só do ponto de vista de índices competitivos, pode também encontrar uma equipa ligeiramente desgastada. O Machacane, durante o final de semana, salvo erro, não jogou. Esteve fora, do ponto de vista competitivo.
3: Na tua opinião, como treinador, isto é bom para criar alguma rotina competitiva uma equipe?
0: Não, ainda é a desenvolver. O Machacane não jogou durante o fim de semana, mas, atenção, jogou durante o meio de semana. Até nesta perspectiva, diríamos, teve um microciclo completo para preparar este jogo, especialmente enquanto o Farvel de Lixinga está a ter jogos por cima do outro, como se dizer-se na gira. Nessa perspectiva. Então, daí que digo que o Machacane, do ponto de vista de índices físicos competitivos, pode procurar tirar vantagem, isto em relação a Lixinga, que, do ponto de vista mental e psicológico, está motivado, está confiante.
3: Mas isto é um jogo de futebol, não estamos numa pista de corridas. Que tem
0: quais são os fatores de rendimento de uma equipe?
3: O físico não é decisivo, mas é determinante. Não é decisivo.
0: Pode ser, depende das circunstâncias, Miguel. São os fatores de rendimento,
3: futebol,
0: Miguel Vaz? Vamos lá falar.
3: Futebol,
0: sim, quais
3: não
0: são
3: é
0: os fatores?
3: A componente física que é.
0: Por isso
3: que
0: estou a perguntar, quais são os fatores de rendimento?
2: É o ponto final a esta edição do Edesporto. Um forte abraço de Adão Matimbi, Leonardo Matimel, Miguel Vaz e também Vitor Magaia.
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1: Boa noite. Vida dura para Dário Monteiro no Machacan. Os tricolores voltaram a perder na deslocação à Lixinga. Um penalti ao soar do gong deu vitória ao Ferroviário de Lixinga na recepção aos tricolores. Com o triunfo sobre o Machacan por 2-1, o Ferroviário de Lixinga galga para o terceiro lugar com os mesmos 14 pontos da Black Bull.
2: O Ferroviário de Lixinga somou a sua quarta vitória no Moçambola em curso, ao derrotar o Machacan esta segunda-feira por 2-1. Num jogo equilibrado, mas com muitas paragens, o Machacan saiu da primeira parte a vencer por 1, golo apontado por Jafete aos 34 minutos. No reatamento, o Ferroviário de Lixinga restabeleceu a igualdade na partida com o golo de Egas aos 34 minutos. E Raul selou o marcador de penalti no período de prolongamento. Fim da partida, o treinador adjunto do Ferroviário de Lixinga, Nelson Malom, disse que o seu conjunto esteve mais sólido e esclarecido, por aí marcou e venceu o certamen.
3: Hoje o resultado é justo porque ganhamos o jogo. Vamos continuar a trabalhar para melhorarmos os aspectos negativos que conseguimos constatar hoje. Tivemos dificuldade no último terço, eles se fechavam bem, mas mesmo assim conseguimos ganhar o jogo.
2: Já Dário Monteiro, o treinador do Machacan, disse que a sua equipe dominou a partida, apesar do desaire registado em Lixinga.
4: Fabricou o gol da vitória e marcou. Este, auxiliar. Eu não costumo falar de arbitragem, mas assim, é descarado. Está no fim o jogo e ele ganhou o jogo, o Ferroviário de Lixinga. Vocês viram a exibição que a minha fez, personalizada, chegou a 1-0. O Ferroviário de Lixinga foi empurrado pela equipe de arbitragem para conseguir virar este jogo. Não conseguiu virar naturalmente. O primeiro gol foi por mérito, jogada muito bonita. Então aqui fizeram um cruzamento e finalizado. O segundo, não há penalti.
2: Dário Monteiro, treinador do Machacan, e a derrota da sua equipa por 2-1 diante do Ferroviário de Lixinga na 9ª jornada do Moçambola. Com o resultado de 2-1, o Ferroviário de Lixinga saiu da 7ª para a 3ª posição, agora com 14 pontos, enquanto o Machacan mantém-se na 12ª posição com 3 pontos e continua sem vencer na competição. De Lixinga para o RM Desporto, Abdul Zacarias.
1: Machacan verba quinta derrota no campeonato e faz soar os alarmes. Mais tranquila está a Liga Desportiva de Sofala. Nesta segunda-feira, impôs um nulo ao Ferroviário de Nacala. A Liga tem 10 pontos. Para Ivo Gonçalves, o jogo com o Ferroviário de Nacala era mesmo para vencer.
5: Queremos 3 pontos para continuar a lutar para aquilo que são as nossas aspirações. Não conseguimos, tentamos fazer tudo por tudo. Tivemos oportunidades na primeira parte, pelo menos, de fazer um golo e não conseguimos. Na segunda, depois do cartão vermelho do adversário, continuamos a equipa lá na sua retaguarda, na Cal. Não conseguimos, mas pronto, vamos continuar a trabalhar. Não conseguimos 3 pontos, vamos contentar com 1. Vamos continuar a melhorar quando conseguir a nossa manutenção. Podíamos ter feito melhor. Não estávamos naquele nosso nível, mas tanto parabéns à rapaziada pelo esforço.
6: Isso terá saída de quase 4 ou 5 jogadores da equipa principal da Liga neste mercado, não terá influenciado naquele vosso esquema?
5: Influenciar ainda sempre vai influenciar, não é? Porque são 4 jogadores que faziam diferença à equipa, mais 2 que não puderam jogar, os que estão lesionados, mas pronto, como vocês viram, temos muita rapaziada, muitos miúdos bons que têm aqui para jogar e são com eles, com eles mesmo que nós vamos continuar a trabalhar, vamos apostar nesses miúdos porque é uma mais-valia.
1: O ponto ganho fora de casa satisfaz a Zainadine Mulungu.
7: Eu penso que é um terreno difícil, com adversário difícil, moralizado em casa. Coube a nós também manetar adversário, não permitimos que ele faça gol e ele também não nos deixou fazer gol. Então, para aquilo que aconteceu aqui nas duas equipes, tanto na primeira e na segunda, eu acho que merece a divisão de pontos para as duas equipes.
6: Aí vem o Ferroviário da Beira nos próximos dias.
7: É mais um adversário, nós vamos continuar a trabalhar. Não vamos mudar a forma de trabalhar porque é um candidato ao título. Nós sabemos que jogar em casa é difícil, em casa dele para nós é difícil, mas vamos procurar, dentro daquilo que são as nossas ideias do jogo, procurar também respeitar o próprio adversário, porque vai ser difícil tanto para nós como também para eles, não é? Porque da forma que nós entramos hoje, não é da mesma forma que vamos entrar com eles, não é?
1: Ferroviário de Nacala empata um golo no primeiro de dois jogos na digressão que faz já o Chiveve. Na próxima ronda, o Ferroviário de Nacala bate-se com o homônimo da Beira. E a União Desportiva de Songo, quarta na classificação, quer retomar o quanto antes o trilho das vitórias. A última foi a 17 de junho, 2-1 sobre o Machacane. Nesta quarta-feira, o oponente é a Associação Desportiva de Pemba.
8: Para o jogo da nona jornada, o técnico adjunto dos campeões nacionais, Vítor Matini, diz estar a trabalhar em todos os sentidos, de modo a contrariar a expectativa do adversário.
9: Primeiro temos que andar atrás dos pontos que nós já perdemos no jogo passado com Bahia de Pemba, então por algum lado temos que recuperar os pontos. Então o objetivo é ganhar o jogo.
10: Estão a defender o título e querem rivalidar. Como é que está a moral na equipa?
9: Estamos sempre motivados, temos a obrigação de dar o nosso máximo, perante o nosso meio, fazer o melhor.
8: Do lado contrário, o timoneiro da Associação Desportiva de Pemba, Vítor Mayamba, promete impor seu adversário de modo a pontuar, apesar de reconhecer as dificuldades a encarar.
11: Chegou a vez de irmos ao som. Sabemos que vamos jogar com um campeão em título, que não está a passar um bom momento, mas pode ser um momento deles de viragem. E nós também vamos lá. Para continuar a conquistar pontos fora, assim que pudermos, porque fora, se não der para ganhar, nunca pode dar para perder. Tivemos um mau início do campeonato, estamos agora a tentar recuperar os pontos perdidos. Então, se for para recuperarmos os pontos.
8: Antevisão do jogo União Desportiva de Songo, Associação Desportiva de Pemba, esta quarta-feira, referente à jornada número 9 do Moçambola em curso na Vila do Songo. 6 pontos separam os 12 emblemas na tabela classificativa. Os hidrelétricos da Vila do Songo vão a este embate com 13 pontos. Já os baianos tem 7 pontos. Para este jogo, Zeca Namara é o árbitro principal proveniente da província de Manica. António Macuate Dat é o primeiro assistente. Omar Simbe de Manica é o segundo assistente. E António Bamba de Dat é o quarto árbitro. Ainda esta quarta-feira, para a nona ronda, as equipas de Clube de Desporto de Xingal de Tete e Bahia de Pemba cruzam caminho no campo sintético 25 de setembro, na cidade mineira de Matiz, em Tete. Donde falou Momad Rafiki.
1: Próximo de fechar uma parceria com o Deportivo da Corunha está o Ferroviário de Nampula.
12: O presidente do Clube Ferroviário de Nampula reitera que a maior aposta da coletividade passa pelos escalões de formação. O alinhamento vai servir para constituir um viveiro de atletas que alimentem as equipas séniores masculinas e femininas de todas as modalidades movimentadas no clube e igualmente exportar aos mercados nacional e estrangeiro. Abdul Ghaffar Mepava falava na visita de cortesia efetuada ao Clube Ferroviário de Nampula pela delegação europeia da Fundação Clube Deportivo da Corunha, Espanha, que esteve em Moçambique de 22 a 27 de junho corrente, para o fortalecimento da cooperação com a Universidade de Rovuma. Na ocasião, o presidente do Clube Ferroviário de Nampula deu exemplo de atletas que estão a despontar no futebol e que constituem um dado a contar na equipe sénior masculina e na Seleção Nacional de Sub-17.
13: Quando recebemos uma visita como os nossos amigos que vêm da Espanha, da Corunha, para nós é uma honra e isso alimenta a nossa fé que é possível, com parceria que vamos constituir e ambição que nós temos como equipa, de ter os maiores êxitos. Há uma aposta muito especial que nós temos como clube, a formação. E a prova disso é que neste momento nós temos 3 atletas da formação que são da seleção sub-17. E todos eles já jogam na equipa principal do Ferroviário de Nampula. E o maior jogo de destaque foi o último. Entramos a perder, houve a substituição, entraram os miúdos da formação e fizeram a história, viraram o resultado, saímos vitoriosos e isso está na memória de cada um de nós.
12: Por seu turno, o instrutor plurilingue do Liceu La Paz da Corunha, Carlos Dursado de Ortiz, falou do interesse da cooperação Erasmus Plus em firmar parcerias no país.
14: Tínhamos que pôr-nos em contacto com David Lagar, que é o coordenador do Deportivo A Corunha, passar-nos o vosso contacto. O Deportivo A Corunha está moi interesado en todo tipo de relacións que poida hacer, precisamente para ter miúdos, ter canteira que coa que poida pues, ir crecendo ele, e ademais pues, para ter relacións internacionais.
12: Instrutor plurilingue do Liceu La Paz da Corunha, Carles Dursati Ortiz, um dos representantes da cooperação Erasmus Plus e o interesse na cooperação desportiva com o Clube Ferroviário de Nampula. No rol da digressão pelo país, a delegação europeia da Fundação Clube Deportivo da Corunha visitou em Maputo as instalações parceiras da Universidade Rovuma, Faculdade de Educação Física e Desportos da Universidade de Maputo, Instituto Médio de Educação Física e Desportos de Moçambique MED e em Nampula, instalações onde funciona o curso de licenciatura em Educação Física e Desporto da Unirovuma, como também o Clube Ferroviário de Nampula. Nelson Tatanha, RM Desporto, Nampula.
8: Seleção de rugby vai jogar em Eswatini na próxima semana.
15: O encontro terá lugar em Mazini, a segunda maior cidade daquela nação vizinha. Este será o segundo embate da modalidade que estas duas seleções nacionais vão realizar este ano. O primeiro desafio teve lugar a 14 de fevereiro passado na cidade de Maputo. O presidente da Federação Moçambicana de Rugby, Jaime Langa, diz que os dois jogos amigáveis encerram-se na preparação do nosso país com vista da participação no torneio regional da modalidade previsto para este ano.
16: Temos também em vista o torneio de Cansicala, que é também um torneio internacional, regional, neste caso, que Moçambique vai receber no mês de novembro, no dia 27. Então a ideia era dar a seleção para que esteja neste nível já com o mínimo de competições internacionais. Nossa meta é ser primeiro uma das melhores seleções ao nível da zona austral, não é? Isto é só com jogos internacionais que dá para medir este nível. Já conhecemos o nível da Suazilândia, conhecemos o nível do Lesoto, conhecemos o nível da África do Sul, mas não a seleção principal. Então a ideia é passar dessa fasquia, que é para termos novos desafios.
15: Jaime Langa, presidente da Federação Moçambicana de Rugby, e a preparação da seleção nacional tem de vista o regional da modalidade a ter lugar este ano.
8: No fecho, que tal uma proposta de Motardes?
17: Os Motardes da Pérola do Índico realizaram este domingo uma excursão à barragem de Icaorabaça no quadro do 5º Encontro Nacional de Motardes, havido fim de semana na província de Tete. Na Vila do Songo, os amantes do mototurismo conheceram de perto os cantos daquela imponente infraestrutura geradora de energia. Na ocasião, o secretário de Estado do Turismo, Fredson Bacar, fez as honras de apresentar os Motardes e o propósito da visita à barragem, sublinhando o alinhamento do evento ao turismo.
18: Temos aqui Motardes provenientes das províncias do nosso país e também dos países vizinhos. Estes jovens, aliás, têm várias idades aqui, são os nossos embaixadores de todo o terreno, ou seja, através das motos, eles carregam, transportam consigo memórias, beleza, paisagística, dos locais e dos países de onde passaram, atravessaram, incluindo aqui o nosso belo país.
17: Por sua vez, a administradora executiva da hidroelétrica de Icaorabaça, Aida Mabjaya, mostrou-se honrada pela visita dos Motardes, a barragem e a Vila do Songo.
19: Sentimos-nos honrados por esta visita. Icaorabaça é um polo de desenvolvimento do turismo. E visitarem-nos neste momento em que, acho que dia 23, completamos os 51 anos da hidrelétrica de Icaorabaça, então é uma boa coincidência.
17: A excursão dos Motardes à barragem de Icaorabaça, na Vila do Songo, marcou o encerramento do 5º Encontro Nacional de Motardes, TET 2026, um evento de promoção do mototurismo. Jogos, gincanas de habilidades com as motos, passeata pelas artérias da cidade, música e feira de gastronomia marcaram o evento em Tete. Egídio Pascoal, cidade de Tete.
8: Este é o resumo das notícias do desporto nesta segunda-feira, 29 de junho de 2026. Boa noite.
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Estamos de regresso para a última parte do programa 80-90. Numa altura em que também já atingimos o minuto 45 mais 5 do jogo da noite. Alemanha 0, Paraguai 1. Daqui a pouco vai terminar a primeira parte. O golo do Paraguai foi apontado na passagem do minuto 42, foi intermédio de Enciso. Abrir o ativo. Dentro de instantes vai terminar a primeira parte desse Alemanha 0, Paraguai 1. Vamos recuperar as cassetes, recordando grandes músicas que marcaram a geração. Uma viagem ao passado para recordar. Vamos a isso. E comecemos. Por um grande sucesso. É um trabalho do menino Cole. O menino das cassetes. Vamos aí.

Iniciamos com este grande sucesso, Terra Prometida, da cantora cabo-verdiana Mizé Badi, lançada em 1997 no arranque das relíquias.

Passado nos finais dos anos 90, em 1999, uma cassete também que fez bastante sucesso. É a geração da boa música. A recordar os tempos das cassetes.

0: nas misturas, DJ Nídio Mabunda.
1: Mas que cassete!
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1: Foi um grande sucesso nos finais dos anos 90, princípios de 2000. Ela chama-se Nani Branco. É uma música que marcou a geração de ouro. Vamos fechar a sequência e com mais uma cassete para ouvir.

0: uma dupla com Ana Joyce a fechar a sequência.
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0: Lá vamos nós. Essa é a dupla DJ Gibi Babunda e Menino Call. Com esta sequência de luxo. Vamos aí.

É uma relíquia. É da cantora Sade. Foi lançado em 1988. Faz parte do The Best of Sade. Paradise. Que grande cassete. Vamos avançar com outra proposta da sequência. Vamos a isso. Gravador Play na cassete. Desta feita, vamos ver o que vem aí para avançarmos. Ok? Vamos a isso.

É a geração 80, 1982. Marvin Gaye, Sexo and Healing.

0: Logo no arranque do programa, amanhã, vamos trazer as mensagens. Muita gente escreveu, as mensagens estão pendentes aí na turma e também na caixinha.
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0: A fechar a sequência...

0: Ficam muitas cassetes por tocar. A segunda-feira já sabe que é corrido o programa. Vamos trazer mais logo, a partir das 21, outras cassetes que ficaram por tocar hoje. Vamos olhar as mensagens também que estão pendentes na turma, estão pendentes também na caixinha. Muita gente escreveu, obrigado pelas mensagens. Não se zangue, amanhã vamos ler todas as mensagens. Segunda-feira o programa é curto, não é? Estamos a fechar. Estamos já a caminho da primeira, portanto, primeira metade da segunda parte do Germana, portanto, Alemanha 1, Paraguai 1, Germana. Recordo-vos que o Paraguai vencia desde a passagem do minuto 42 e nesta segunda parte a Alemanha empatou no minuto 54 por intermédio de Arvert. Resultado que se verifica neste estádio. Então, o desfecho do jogo vocês vão acompanhar desse lado. O que importa referir agora é o empate no minuto 69, 1-1, Alemanha 1, Paraguai 1. O programa fica por aqui, só voltamos mais logo com muita escassez.
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0: as coisas.
1: Então fechamos com o nosso hino. Até mais logo. Fui.
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3: 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Olá, amigo. É o início do mais um encontro nesta madrugada bonita que nesta sua portadora 93.1. No espectro eletromagnético da Rádio Difusão Sonora, este é o seu canal desportivo da Rádio Moçambique, que transmite para o país, África e o mundo, é música de esporto nacional e internacional. Meu nome é Floriberto Cossa, é sempre um prazer estar aqui consigo nesta viagem que inicia agora e vai se estender até quando forem 5 horas, neste dia bonito que começa aqui no seu canal desportivo. Nas próximas horas vamos levar até o seu receptor muito desporto entrosado com música nacional e internacional. Até lá, amigo, bons olhos o vejam e boas coisas aconteçam na sua vida. Iniciamos o nosso encontro de hoje musicalmente desta forma.

Quisemos iniciar o nosso encontro de hoje com estas grandes sonoridades. Estamos a falar aqui deste som pertencente ao Break and Lace, que trouxeram nos Love's Weekend, onde Low foi uma atuação de Burna Boy, Pura Sedução, Don Kikas, e Dezo Dezo foi uma atuação pertencente a Tsala Moana, esta rainha de Ntuati que canta e encanta aqui para si.

Amigo, esperamos que tudo esteja a correr da melhor forma para si neste nosso encontro de madrugada. Nesta madrugada que caminhamos juntos lado a lado. E até às 5, acredito que será assim. Continuamos a levar o melhor de música até o seu receptor. Convidamos de volta a rainha de Ntswatch, Elizabeth Salamoana, para nos trazer Cocolá, depois de, na primeira parte musical, ter nos trazido Dezo Dezo. Seguiu-se também a voz nacional de Twin Finger com Uau, Sov Ramon trouxeram-nos. Aliás, Sov Ramon foi trazido aqui por Zouka Machine. E por fim ouvimos aqui o Tio Paciência, esta música de Maya Cool, nesta sua madrugada bonita de hoje. Contamos continuar a caminhar consigo. Para si que conduz, boa viagem, boa condução, e a condução defensiva é o nosso conselho para si, para que chegue sem salvo o seu destino, sem nenhum acidente, sem nenhuma inconveniência, pois nós queremos continuar aqui a contar consigo. Mais música a seguir no seu receptor.

Missy Moa foi cantado pela rainha de Zuka, Afro Zuka, Monique Seka, que depois trouxe-nos Okman, e foi assim cantado por Tabanka Jazz e Angolana, diva angolana. Pérola trouxe-nos aqui God Death, esta voz afrodisíaca desta mulher bonita que quisemos convidar para cantar e encantar para si nesta madrugada de hoje, para si que se encontra a trabalhar. Votos de um bom trabalho para si que é guarda e segurança, é professor, é locutor, é jornalista, é motorista, é polícia, é vendedor ambulante, entre outras atividades que não podem parar. Ah, para si também que é barman, é padeiro, aí o trabalhador das bombas de combustível, da loja das bombas de combustível, entre outros. Mas para si também que não está a ter sono e ou prefere estar aqui na nossa companhia, um abraço muito forte e continuação de uma excelente madrugada.

0: Estivemos aqui a ouvir o João Bosco e Vinícius, que trouxeram no Chora Me Liga. Tô Nem Aí foi cantado por Luca e Mafiki Zolo, ao lado de Yami Alade. Intrusaram estas duas nações, sul-africana e nigeriana, para trazerem o Fananawe nesta madrugada. Que tudo vai correr bem na sua vida, porque está conectado ao canal certo.
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0: Votos renovados de um bom dia, amigo, para relaxar a seguir no seu receptor as misturas musicais. Votos renovados de um bom dia, amigo, para relaxar a seguir no seu receptor as misturas musicais.